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1: Ao mais altíssimo nível, o compacto fim de semana, as músicas da nossa vida. Já a seguir, o Eduardo Madeira e também o Gonzo dos Excessos.
2: Olá, eu sou Eduardo Madeira, faço o Fala Barato aqui na CM Rádio e a primeira música da minha vida que eu vou escolher e que tem a ver com o jazz, porque é uma paixão, é o Cantaloupe Island do Herbie Hancock. É uma música que eu gosto tanto e que acompanhou tanto a minha vida que inclusivamente já foi a música de abertura de um espetáculo meu há uns anos. Portanto, fiquem com ela porque esta está sempre lá na minha playlist pessoal.
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1: A segunda música que eu escolhi é dos Beach Boys, que foram considerados a certa altura os Beatles americanos, mas um bocado mais malucos, não é? E a música é o God Only Knows, que é uma música muito, muito bonita, uma canção de amor. E no fundo todas as grandes canções são de amor. Até mesmo se forem heavy metal, tudo é de amor. É a minha opinião.

0: então adeus e espero que tenham gostado das minhas sugestões, das músicas da minha vida. Se não gostaram, é pá, pelo menos ouviram e coisa. Coisa e tal.
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2: Olá, eu sou o Gonzo de Excesso e estou aqui na rubrica As Músicas da Nossa Vida. E em relação às músicas da minha vida, posso pôr a primeira como Sympathy for the Devil, de Rolling Stones, muito porque é a música que me faz lembrar as manhãs de sábado e as manhãs de domingo em minha casa, ou seja, quando eu estava na cama a dormir e eu começava a ouvir música, o meu pai punha música alto e alta à séria e não se preocupava se eu estava a dormir ou não, porque dizia sempre que era hora de acordar. Portanto, ele levava sempre com o Sympathy for the Devil dos Rolling Stones, portanto, divirta.

aos Rolling Stones. Bem, esta foi a primeira. Em relação à segunda canção, eu vou para... Esta é dos Queen, chama-se Crazy Little Thing Called Love. Esta canção foi o primeiro videoclipe que eu vi alguma vez, quando vim da escola, estava na terceira ou na quarta classe, por aí, e cheguei a casa da minha avó e começou a tocar isto. Lembro perfeitamente, era o Freddie Mercury com um casaco de cabedal e umas motas, e esta canção marcou-me de tal forma que foi depois o primeiro disco que eu comprei. Eu desci de casa da minha... A minha avó morava em Cascais, eu desci a rua e havia lá embaixo em Cascais, no centro de Cascais, uma discoteca Hi-Fi. E eu cheguei lá com a minha mãe, eu não sabia o nome da canção, e cantarolei canção para o senhor. Ou seja, comecei a cantar aquilo que ouvi, mais ou menos, e então o senhor deu-me um álbum, um LP, que ainda hoje tenho, dos Queen, que tinha esta canção, Crazy Little Thing Called Love.

0: Olá, eu sou o Gonzo de Excesso.
1: Aí está o compacto fim de semana, as músicas da nossa vida. Depois do Gonzo dos Excesso, também Gel faz assim o seu contributo.
2: Olá, eu sou o Gel, estou aqui na Correio da Manhã Rádio e pedem-me para escolher duas músicas da minha vida. A primeira vai ser Com um Brilhozinho nos Olhos, do Sérgio Godinho, porque é uma música que me acompanha há muitos, muitos anos. Eu lembro do meu pai, eu ser muito miúdo e ele ter o disco lá em casa, ser uma música que entrou logo em mim, que eu gostava muito, e tem a particularidade também de o Sérgio Godinho ser o primeiro artista que eu vi num concerto ao vivo. Eu devia ter 4 ou 5 anos, lembro-me que foi em Odivelas, onde eu morava, numa sala que era a Sala Polivalente. E eu lembro de ver alguém a cantar e de ver muitas pernas, porque era pequenino, portanto eu estava ao nível das pernas do pessoal. Portanto, aqui fica, com um brilhozinho nos olhos, Sérgio Godinho, que este ano fez 80 anos. Aproveitem.

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segunda música da minha vida, eu vou escolher Na América, dos Chutes e Pontapés. Foi também uma banda que eu descobri em tenra idade, devia ter 11, 12 anos. Foi o meu amigo Gil do Carmo, que na altura era meu colega de carteira na escola, que me emprestou o disco, o Circo de Feras, e essa música ficou-me logo muito, pronto, muito entranhada. Anos depois vim a ser amigo de todos os membros dos Chutes e Pontapés, especialmente do Zé Pedro, que era alguém com quem eu ia ver muitos concertos e que falávamos muito de música, que ambos somos fãs, não é? E depois, uns anos mais tarde, quando eu tinha os Homens da Luta, com o Zé Pedro e com o Calu dos Chutes e Pontapés, eles vieram fazer uma versão, ou seja, nós, Homens da Luta, fizemos uma versão dessa música num espetáculo, salvo erro, na Vidigueira. Portanto, aqui fica Na América, Chutes e Pontapés.

0: sou Gel e foram estas as duas músicas que eu escolhi da minha vida aqui no Correio da Manhã Rádio. Obrigado e até para a próxima.
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2: E é assim mesmo com o Gel no contributo para este compacto fim de semana Correio da Manhã Rádio, as músicas da nossa vida.
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0: Banda sonora do fim de semana na Correio da Manhã Rádio. Sem esquecer que já daqui a muito pouco vamos abrir a pista de dança com o DJ da Fox e a bola de espelhos.
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1: Isso mesmo. Vamos juntos neste acordar. Mónica Peixoto, Luís Silva, Filipe Galamba e ainda comigo, João Heitor, até bem perto das 11 da manhã. Vamos entrar lá aqui comentar com o nosso inspetor. Já joguei uma coca em patins.
2: Não, me escapou aqui um pequeno acidente.
1: Eu sabia.
2: Falámos dele.
1: Eu sabia. É o que dizia o grande jornal. Isto passa a correr o dia.
3: Passo os meus dias em longas filas.
1: Por isso é que nós ficamos aqui no bom dia da correr da manhã. Vamos ao trânsito. Vamos embora. Precisa de um homem. Esse homem é Luís Silva. Um
2: sim,
1: homem.
2: A promoção está bem feita.
1: A melhor informação de trânsito.
2: Vou tentar fazer o meu melhor.
1: Isso mesmo.
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1: Ah, pois é.

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1: 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É o Cepo. Ai, eu já passei tanto na vida.
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0: como eu lidei com tudo isto que me aconteceu.
1: Acha que subestimavam?
0: Completamente. Sim. A começar pelas pessoas mais próximas de mim. Foram as primeiras que me disseram que não estavam minimamente à espera de que eu reagisse desta maneira. Eu posso dizer que entreguei-me a uma luta enorme pela vida e pela minha recuperação e estou aí muito mais longe do que alguma vez pensaram.

0: Universitários e peritos em várias áreas pediu uma audiência ao Primeiro-Ministro e também ao Presidente da República para discutir o impacto de um sismo em Portugal. Odoá Quendoer falou com um elemento deste grupo que diz que um sismo de grande magnitude será inevitável e o país não está preparado.
1: As imagens falam por si, um rastro de destruição e tristeza deixado para trás pelos sismos da Venezuela. Um cenário desolador, mas que pode não ser muito diferente em Portugal, caso um sismo desta magnitude volte a afetar o país. Perante esta preocupação, um grupo de professores universitários e especialistas em várias áreas enviaram uma carta ao Governo e ao Presidente da República a alertar para os perigos da atividade sísmica e a necessidade de agir. O Odoá Quendoer conseguiu falar com um elemento deste grupo. O professor Fernando Pinho, do Departamento de Engenharia Civil da Nova FCT, alerta para a inevitabilidade de Portugal ser afetado por um sismo de grande dimensão.
2: Vai haver um novo sismo de grande magnitude em Portugal, não sabemos quando. Pode ser daqui a 10 anos, daqui a 15, a 20, a 30.
3: Entendo que isso é inevitável.
2: Não, isso vai acontecer. Ele vai acontecer. Portanto, só não sabemos quando, não é possível prever. E, portanto, nesse prazo de uma geração, eu penso que... Eu não estou a dizer que vai haver um sismo daqui a 30 anos, não é isso que eu estou a dizer. Estou a dizer é que nós podemos... Eu comecei por dizer que não é possível prever quando ocorre um sismo. Não é isso que eu estou a dizer. Não quero alarmar, não é esse o espírito. O espírito é que o país, tal como nós, quando recebemos um convidado em casa, preparamos para receber as pessoas com dignamente, e eu acho que aqui, enfim, vamos receber um sismo com dignamente e preparar o país para essa situação.
1: Decisões necessárias para que o país não sofra uma catástrofe de grandes dimensões.
2: Eu acho que seria muito interessante se nós conseguíssemos transmitir aos nossos descendentes, aos meus filhos, tenho só um filho, então ao meu filho, às minhas netas, que as pessoas que poderiam ter feito algo por isso fizeram. E o país, obviamente, tem que fazer opções. Para que depois, mais tarde, não tenhamos que fazer o que fizemos agora, infelizmente, na Venezuela, que é ver aquelas imagens. Eu ontem vi uma entrevista de um pai que perdeu uma filha em 24 horas. É uma coisa que não tem explicação. Eu não consigo imaginar o que isso é. E, portanto, se nós, sociedade, conseguirmos evitar que isso aconteça, e o pai ouviu a filha, percebe? É algo que não tem explicação. Não tem explicação. Mas isso previne-se. Né? A montante. Depois é uma questão de sorte. Mas nós não podemos viver nessa base.
3: Estamos preparados para isso.
2: Temos que nos preparar para isso.
1: Os cenários estudados pelo Laboratório Nacional de Engenharia Civil apontam para consequências graves em caso de repetição de um grande terremoto na região de Lisboa. As estimativas admitem danos em cerca de 334 mil habitações, o colapso de 25 mil edifícios e um número de vítimas mortais que poderá situar-se entre os 17 e os 27 mil.
2: Eu não lhe posso dizer que os números dos danos são esses. E também não posso estar a alarmar, não lhe vou dizer que são mais, não posso dizer isso. O que faz os acidentes não são os sismos, são as estruturas que são solicitadas pelos sismos e que depois, se não estiverem preparadas, colapsam e causam essas vítimas. Não é? Portanto, o sismo é a libertação de energia na crosta terrestre e, portanto, se não houver construção, não há problema nenhum. Quer dizer, digamos assim, em geral. Não é? Portanto, quando há construção e se a construção não está preparada, de facto, ocorrem os acidentes. Por isso, e em conclusão, não sei quais são os danos, sei que com muitas das alterações que foram feitas ao longo do tempo, podem haver situações que apontem para números dessa ordem de grandeza.
1: A fiscalização e o reforço antissísmico pode comportar um investimento avultado, mas será sempre inferior ao preço económico, mas também humano, a pagar em caso de uma catástrofe sem preparação.
2: É claro que pode-se dizer, bom, mas isso é um custo enorme. É. Mas é menor do que aquele que será, que vai acontecer, só da parte material. Eu não estou aqui a contabilizar as mortes. Vimos o esforço que foi feito pela equipa portuguesa na Venezuela para salvar, felizmente, uma vida. Não há preço. Aqui isto não se conta. Portanto, cada vida vale tudo. Portanto, eu só estou a falar a título material. Porque se vier um sismo, aqueles edifícios que hoje se mostrarem mais vulneráveis vão sofrer com isso e provavelmente vão cair. Ora, se eu os puder reforçar

0: hoje, quer ao nível do património que se poupa, património monumental, igrejas, monumentos, escolas, hospitais, poupa-se essas estruturas.
1: Os danos nunca podem ser evitados a 100%, mas há estruturas e serviços que não podem parar e são ainda mais essenciais em tempos de emergência.
0: Os edifícios têm que ser inspecionados. Eu, naquele plano que referi há pouco para ser executado numa geração, eu não excluo nenhum edifício classificado. Os edifícios classificados são os monumentos, são esse tipo de construções. Portanto, não excluía nenhum. E como já referi também, acrescentaria a questão dos hospitais, dos quartéis de bombeiros, das escolas, dos lares, numa primeira fase, porque essas infraestruturas têm que continuar a funcionar se vier um sismo. Têm que continuar a funcionar. E logo de seguida, como digo, temos que ir avançar para as construções tradicionais no sentido dos restantes edifícios. Portanto, eu não lhe posso dizer qual é aquele que, eu posso lhe dizer numa resposta que eu acho que é execuível, tem custos, mas eu repito o que disse no início, os custos de uma intervenção de reforço são sempre menores do que os custos de uma intervenção pós-sismo, não considerando as vidas humanas que se perdem durante um sismo.
1: Este grupo de professores e especialistas conseguiu uma audiência com o Presidente da República, António José Seguro, que declarou a redução do risco sísmico como uma prioridade nacional. Mas agora é preciso que a teoria passe à prática.
0: A questão sísmica tem um problema, é que o sismo pode ocorrer durante esta entrevista. Nós temos, aliás, situações em que temos em determinados estudos de televisão, vemos as pessoas, não é? Portanto, não sabemos qual é. Portanto, não há possibilidade de prever uma ação sísmica. É difícil, eu diria, num país em que tem uma série de limitações, de exigências do dia-a-dia, do funcionamento da sociedade, poder, de alguma maneira, embora eu acredite que o poder político tem consciência e tem conhecimento da história, nós continuamos a chamar a atenção, mas lá parece que quem tem o poder de decidir, em decidir por um lado ou por outro, como os recursos são finitos, e como temos sempre a esperança que o sismo já, se calhar não vai ser neste mandato, se calhar no próximo, e há outras exigências, eu tenho consciência disso, há outras exigências, nós olhamos e vemos, portanto, há sérias dificuldades, não é? E portanto, vai-se optando, a questão é que vai-se optando sempre
2: por outras
0: questões, e a questão, esta questão da segurança sísmica do país, e eu sei que não é por mal, mas a pressão é de tal ordem que eu percebo que no limite possa ser essa a decisão. Mas essa decisão, a nosso ver, é uma decisão errada.
1: Muitas vezes há o medo da classe política de investir consideravelmente na prevenção de uma catástrofe que não sabemos se vai atingir o país nesta geração. Mas um terremoto de grandes dimensões é inevitável e o país precisa de estar preparado, mesmo que estas decisões não sejam populares e não ajudem a angariar votos.
0: No dia do sismo, amigo, ou o edifício resiste, ou o edifício não resiste. Não há uma terceira via. É uma terceira via daquele edifício que está um bocado inclinado e tal. Está bem, mas isso também vai ter que ser demolido. Felizmente pouparam-se as pessoas e tal. Certo. Poupou-se uma vida ou duas. Excelente. Vimos o esforço que há pouco falei daquela pessoa que foi salva na Venezuela. Excelente. Mas a questão não é essa. Quer dizer, nós não podemos estar aqui a selecionar quem é que vai ser ou não vai ser poupado. Nós temos uma responsabilidade ética e social, nós, os técnicos e todas as pessoas que trabalham nestas áreas, que têm a obrigação de alertar. Agora, tem que haver vontade portanto, não vamos agora também estar aqui a comparar com outras decisões que levam dezenas de anos, não. O sismo pode acontecer, como disse, ainda durante esta entrevista, ou daqui amanhã, depois, daqui a 30 anos, daqui a 50 anos, mas ele vai vir. Portanto, nós temos que começar a preparar. Quanto mais tarde nós começarmos, mais tarde o processo está, digamos, apto a ser útil.
1: Num país onde milhões de pessoas vivem, trabalham e estudam em zonas vulneráveis, cada dia de prevenção pode fazer a diferença. A prevenção, o reforço dos edifícios, os planos de emergência e a informação à população não são alarmismo. São a diferença entre uma tragédia e uma resposta capaz de salvar milhares de vidas. Porque os sismos não escolhem o dia, a hora ou o lugar. E quando a terra treme, o tempo para prevenir já passou. E aí, já é tarde demais.
3: Várias zonas da cidade de Lisboa, sobretudo as mais antigas,

0: podem estar em grande risco em caso de sismo. Os monumentos mais icónicos ou as zonas mais movimentadas da capital podem ficar reduzidas a escombros se o país não se preparar para uma inevitável catástrofe.
1: Bastam apenas alguns segundos para mudar a história de uma cidade. Lisboa sabe-o desde 1755. Quase três séculos depois, os especialistas continuam a alertar que o risco sísmico permanece elevado e o país não está preparado para esta situação. Uma parte significativa da capital estaria em risco em caso de terremoto. As estimativas admitem danos em mais de 330 mil habitações, o colapso total de mais de 20 mil edifícios e o número de vítimas mortais que poderia estar entre as 17 e as 27 mil pessoas. Em termos económicos, poderia representar um custo à volta dos 50 milhões de euros, ou seja, perto de 20% da riqueza total do país. Em risco podem estar edifícios históricos e zonas fundamentais da cidade de Lisboa.
2: Devido à proximidade com a fronteira entre duas placas tectónicas, os especialistas dizem que é inevitável que a cidade de Lisboa volte a sofrer um sismo de grande magnitude. Aí, grande parte da cidade estaria vulnerável, incluindo monumentos icónicos como a Torre de Belém, o Castelo de São Jorge ou o Mosteiro dos Jerónimos, que até sobreviveu ao grande terremoto de 1755, mas que agora estaria novamente em risco.
1: O terremoto de Lisboa de 1755 foi um dos mais devastadores da história da Europa. Atingiu a capital com uma magnitude de 8,5 a 9 na escala de Richter. Durou entre 6 a 9 minutos e foi seguido por um tsunami e vários incêndios que devastaram Lisboa e arredores. Grande parte da cidade teve de ser reconstruída. Este cenário poderá repetir-se caso Portugal volte a ser afetado por um terremoto de grande magnitude. As zonas mais antigas da capital são as mais vulneráveis e podem mesmo sofrer danos significativos.
2: A Baixa de Lisboa foi toda reconstruída depois do terremoto de 1755, mas é, ao dia de hoje, uma das zonas mais antigas da cidade de Lisboa. Esta zona da Baixa, mas também outras, como Alfama, a Graça ou a zona do Castelo, de construção mais antiga, podem sofrer danos significativos caso, de facto, a capital seja atingida por um sismo de grande magnitude.
1: Grande parte dos edifícios estaria em risco de sofrer danos ou mesmo de colapsar totalmente. Mas em Portugal, dos 6 milhões de habitações existentes no país, apenas 900 mil casas estão protegidas por seguros em caso de ocorrência de um sismo ou tsunami. Ou seja, apenas 15% dos proprietários iria receber alguma compensação pela destruição da sua casa num sismo. Os restantes 85% perderiam as poupanças e o investimento de uma vida. Uma crise humanitária e de habitação iria ganhar uma força nunca antes vista em Portugal.
2: Alguns edifícios, pela sua tipologia, são mais importantes, mas também vulneráveis em caso de sismo. Estamos a falar, sobretudo, de hospitais, quartéis de bombeiros, lares de idosos ou até creches. Se nos outros edifícios a prioridade é, sobretudo, impedir que eles colapsem e que as vidas se possam perder no meio dos destroços, neste caso, estes edifícios têm que continuar operacionais, têm de ter condições de acesso positivas e também estar preparados, sobretudo, no caso dos hospitais, para poder cuidar dos muitos feridos que certamente resultariam desta catástrofe.
1: Nestes cenários, a prioridade do Estado é sempre repor as infraestruturas públicas. As estradas, a energia, as comunicações, os aeroportos, as escolas ou os hospitais. O Estado vai estar assoberbado e é impossível dar resposta a tudo e a todos ao mesmo tempo. Neste cenário, temos de ser nós a zelar pelas nossas próprias coisas. Verifique se o seguro da sua casa inclui cobertura de sismo e de tsunami. E se vive num prédio, certifique-se de que todos os condóminos têm essa cobertura. Basta o não ter para poder inviabilizar a reconstrução de todo o prédio. Mas mais importante do que o dinheiro perdido ou dos bens destruídos são as vidas que vão estar em risco. Neste cenário, é fundamental saber o que fazer em caso de sismo. Cada família preparada é uma vida mais protegida e pequenas ações podem ajudar a salvar a sua vida e a dos seus.
2: Durante um sismo, não utilize os elevadores e se estiver em andares mais elevados, não se precipite para as escadas, porque pode estar em mais segurança no local onde está. Coloque-se sempre que possível debaixo de uma mesa resistente, junto a uma parede interior ou uma viga mestra do edifício. Evite estar próximo de qualquer tipo de janela, espelho ou qualquer outro tipo de vidro e não esteja também muito próximo de objetos pesados que possam cair. Durante o abalo, evite deixar o interior do edifício.
1: Baixar, proteger e aguardar, as três palavras-chave num cenário de terremoto. Se estiver no exterior, mantenha-se afastado dos edifícios, sobretudo dos mais degradados, altos ou isolados. Não se aproxime de postes de eletricidade e de outros objetos que lhe possam cair em cima.
2: Se estiver a conduzir durante o primeiro abalo, não entre em pânico. Tente parar o carro numa zona segura, longe de qualquer tipo de edifício, árvore ou cabo de alta tensão. Feche os vidros, permaneça no interior do carro, porque é o local onde está a segurança.
1: Cuide de si e só depois ajude o resto da sua família e da sua comunidade. É fundamental continuar atento às indicações das autoridades através, sobretudo, da rádio. Numa situação destas, as redes de comunicação podem ser destruídas, assim como as redes de abastecimento. Em pouco tempo, as lojas vão estar vazias e pode até nem conseguir lá chegar. É importante, por isso, ter em casa um kit de emergência e a Proteção Civil recomenda que inclua um estojo de primeiros socorros, medicação habitual, água e comida com longo prazo de validade, produtos de higiene pessoal, mudas de roupa, um rádio, uma lanterna, um apito, um powerbank para carregar o telemóvel, contacto de familiares e amigos, cópias de documentos importantes e, sobretudo, dinheiro. Se perceber que a sua casa sofreu danos significativos, deixe o edifício com cuidado. Se ficar preso entre os escombros, tente não se mexer muito, pois pode causar uma derrocada de grandes dimensões. O objetivo passa a ser assim chamar a atenção das autoridades e pedir ajuda. Mantenha-se atento, pois podem ocorrer réplicas e, eventualmente, até um tsunami. Parece uma lista longa e chata de regras a cumprir no caso hipotético de um cenário que não acontece em Portugal há perto de 300 anos e que parece distante para todos. Mas, segundo os especialistas, um sismo de grande dimensão em Portugal é inevitável, seja amanhã ou daqui a 100 anos. Os cenários desoladores que vimos na Venezuela ou no Haiti não são situações distantes e impossíveis de acontecer. São cenários reais que se podem repetir à escala em Portugal caso não haja prevenção firme e uma preparação por parte do Estado. Estar preparado não é ter medo ou investir de forma desnecessária, é respeitar a realidade. Não é possível evitar um terremoto, mas é possível evitar muitas das suas consequências. É possível salvar vidas. Portugal não vive à espera do próximo sismo. Vive com a certeza de que ele vai acontecer um dia. Resta saber se o país vai estar preparado.
0: O Duarte Quindoeiro esteve na tragédia da Venezuela. Conhecemos histórias de superação, mas também de muito sofrimento. Naquele país, os números oficiais dizem que morreram 5 mil pessoas, mas ficaram milhares de corpos nos escombros. Mil mortos são os números oficiais, a que se juntam mais de 1.600 feridos. Mas pecam por defeito, por muito defeito. Ficaram milhares de corpos nos escombros. Ao fim de poucos dias, fomos todos convidados a sair. Jornalistas e equipas de resgate, porque há quem nunca tenha sido procurado. Foi assim na Venezuela, é assim genericamente nos terremotos. Ao fim de poucos dias é preciso demolir e pensar na saúde pública. Também ao fim de poucos dias já se tinham registado casos de cólera naquele país. O governo não ajudava a resgatar os corpos. Apenas quando eram detectados sinais de vida havia buscas. O resto era voluntariado ou empresas privadas.
3: Todo este equipamento, são vocês que pagam este equipamento para resgatar os corpos?
4: Estamos a tirar ajudas para pagar o custo da maquinária, dos homens, do gasoil, das coisas, dos almoços, do comer, de tudo, porque aqui não temos nada do perto.
0: Juvé é portuguesa, nasceu na Madeira, vive há mais de 3 décadas na Venezuela. Perdeu tudo, o marido ficou nos escombros. A mãe morreu dias depois com um AVC. Juvé ficou sem casa e passou a viver na rua.
4: A coisa mais simples que é ir ao banho, lavar os dentes, um pente parecido. Um ponto difícil, tudo. A perna, obviamente, é mais importante que tudo, porque estou aqui. Depois de tirar daí, não estou mais chupada, não vai mais. pero o dia

0: dia muito difícil, porque estamos com sol, né? Estamos literalmente na rua, dormindo dentro dos carros.
1: Foram mais de 120 portugueses que perderam a vida. Desses, mais de 100 também tinham nacionalidade venezuelana. Há ainda outros 50 portugueses que se mantêm desaparecidos. E entre os mortos, contam-se 23 crianças. Na zona de Laguária, mesmo junto ao mar, o nível de destruição é brutal. Há quarteirões onde não ficou pedra sobre pedra. A reportagem da CMTV testemunhou.
2: Vemos vários prédios completamente danificados. Aqui não há equipas de socorro, há muito lixo que vai voando e há pessoas que vão tentando retirar o que conseguem dentro das casas. E é preciso perceber que há gente dentro daquelas casas. Vemos, por exemplo, agora tirar uma cadeira. É de facto muito perigoso. Aqui tiram-se os móveis que é possível tirar. E há gente dentro destes apartamentos completamente em risco, em ruína. O cheiro é de facto insuportável. Eu diria que não é possível descrevermos o que sentimos aqui. É absolutamente assustadora. Há um nível de destruição muito, muito alto. Vemos aqui mais um apartamento. São meia dúzia de andares, está completamente destruído. É de facto assustador. As pessoas mantêm-se, tentam recuperar o pouco que conseguem, tentam tirar o pouco que conseguem de suas casas. Vamos ver aqui mais uma casa, mais um colchão, aquilo. Há de ter sido uma cama, há de ter sido a vida de uma família. Ali, Inês, ali do lado direito, tínhamos uma cozinha, até era uma cozinha moderna. Nós estamos numa zona que até me parece uma zona nobre, aqui a 30 km mais ou menos de Caracas, junto ao mar, mesmo pertinho do Hotel Marriott, e vamos descer só mais um bocadinho. Eu realço que o cheiro é insuportável e a presença frequente de abutres no ar é absolutamente assustador. Nós falamos de aves que são atraídas pelos cadáveres e há muitos cadáveres aqui espalhados. É absolutamente desolador, assustador o cenário que estamos a encontrar, o cenário que estamos a descrever. Descemos uma rua e agora do nosso lado direito vai-nos aparecer um amontoado de lixo, de coisas, e vamos ver as pessoas lá em cima a tentar recuperar. Aliás, há ali uma equipa de socorro. Vamos tentar aproximar-nos, Inês. Parece-me que há ali uma equipa de socorro também a tentar, muito provavelmente, resgatar cadáveres. Agora já não se tenta resgatar vidas nesta zona. Nós estamos na Avenida Norte, Norte 1. Estamos na urbanização Playa Grande. Como sabemos, foi no centro comercial Playa Grande que ficou soterrado o Tugel Ano de 43 anos. E temos, por exemplo, aqui este bloco de apartamentos que seria um bloco de apartamentos de luxo. Estamos a falar de um condomínio com piscina que está reduzido a coisa nenhuma. É de facto absolutamente assustador. Do teu lado esquerdo, Inês, é que isto não dá para nos ficarmos apenas num lado. Ali temos equipas de socorro, temos populares, temos moradores. É desolador, volto a repetir, não consigo arranjar um outro termo. É um trabalho difícil, será um trabalho difícil nos próximos meses, muito provavelmente nos próximos anos. Este é o cenário que encontramos, é a reportagem possível de uma tragédia. De facto, ali parece-me que é um transporte de um cadáver neste momento, não é? Parece-me que sim, estou a perguntar aqui à Inês, mas parecia-me que sim. Está a ser transportado um cadáver que está a ser retirado destes escombros, e são os amigos, os vizinhos, os familiares que ali estão a ajudar. Já não há lágrimas, há de facto um cenário de tal forma dantesco. Inês, mostra-nos aqui este prédio do lado direito. É absolutamente dantesco o que estamos a ver, o que estamos a encontrar, o cenário assustador.

0: Que encontramos aqui. E depois eu vou pedir aqui à Inês que nos mostre esta sinalização. Quando vemos esta cruz, significa que não há vida, está tudo morto. Significa que já não há esperança. Ali vemos muito provavelmente houve um sobrevivente. É assim que as casas são marcadas. Terá residencial Água de Coco. Seria seguramente uma residencial próxima. E agora vou-te pedir, Inês, que mostre-nos ali outra vez este resgate. Está a ser feito um resgate de um cadáver. É um momento tenso, mas eu diria que já não há lágrimas. Já não há... O povo venezuelano é um povo martirizado há muitos anos, há muitas décadas, como sabemos. E agora, mais ainda...
1: Mesmo assim, houve esperança. Hermano Alberto Gil, de 43 anos, foi encontrado com vida quando a morte já parecia ter ganho a guerra. O primeiro contacto com a equipa portuguesa foi tenso. Ele pensava que já podia sair. Ao longo das 76 horas de resgate, houve várias comunicações tornadas públicas. Hernán ia conversando com as diversas equipas de resgate.
2: Ahorita vamos a seguir continuando para poder ayudarlo a salir, ¿ok? Si necesita algo, me dice. ¿Se tomó todo el líquido que le dieron? Sí, está bien.
1: Dias e dias de esperança, dias e dias de medo de que tudo, de repente, corresse mal. De que o buraco cedesse, de que os escombros ruíssem. Aqui percebemos quanto era fechado o espaço onde se encontrava este homem. Durante dias e dias, foi alimentado por uma sonda, hidratado e medicado. Até ao milagre. Foi graças à equipa portuguesa que a história depois escreveu de forma feliz. Já no hospital recebeu a visita do chefe da equipa de proteção civil e do embaixador. Recebeu uma camisola de Cristiano Ronaldo. Afinal foi o nome que disse quando os portugueses comunicaram pela primeira vez com ele. Hernán salvou-se, milhares ficaram de escombros. Muitos, tal como este homem, poderão ter sobrevivido às primeiras horas ou aos primeiros dias. A sorte desses foi diferente. Ninguém os foi buscar, ninguém arriscou em procurá-los. Acabaram por morrer.
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5: Olá, bom dia, bom início de domingo, manhã para este dia 26 de julho. Esta é a sua Correio da Manhã Rádio. Assim, ao longo desta manhã, eu sou o Arthur Jorge. Comigo vai estar a jornalista Leonor Ferraz, também na técnica o Fernando Joaquim. Tenha a continuação de um bom fim de semana. Tá.

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1: É assim, desde a cedo manhã de domingo, na Correio da Manhã Rádio, grande banda sonora. Mas há mais, para que já fique desse lado bem preparado para o que vem aí. Segundo o IPMA, a previsão do tempo para este dia 26 de julho, na Grande Lisboa, espera-se céu pouco nublado ou limpo, com uma ligeira subida da temperatura. Também um dia de verão, este domingo no Grande Porto, céu pouco nublado, com vento fraco a moderado. A máxima prevista em Lisboa hoje é de 30 graus, o Porto fica à espera de 26 graus de máxima, Setúbal conta com uma máxima de 32 graus, já também a previsão para Braga aponta a máxima de 32 graus e é essa também a indicação para a cidade de Faro, máxima de 32 graus. É um domingo de verão que se avizinha. Para si, segundo a previsão do IPMA, aí está ela, na Correio da Manhã Rádio.

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1: Estão aí todas as vantagens de se juntar à antena da Correio da Manhã Rádio Benhaja. Bom domingo, Grande Lisboa 90.4, Grande Porto em 94.8, também para ouvir em qualquer parte do mundo no site cmradio.pt. Já que estou assim a falar deste seu dia de domingo, um dia de verão, segundo a previsão do tempo por parte do IPMA. Então, para este dia 26 de julho, a Grande Lisboa à espera de céu pouco nublado do Olimpo, há previsão mesmo de uma subida da temperatura. Pelo Grande Porto, é um cenário bastante idêntico, céu pouco nublado, com vento fraco a moderado. A máxima prevista na capital Lisboa é de 30 graus. Este domingo pelo Porto leva os termómetros a subir até aos 26. Por Setúbal, a máxima prevista é de 32 graus. Também essa, a máxima prevista para a cidade de Braga, e ainda também 32 graus de máxima na previsão para a cidade de Faro. Desejo-lhe então assim a continuação de uma boa manhã de domingo. É um domingo de verão, segundo a previsão do IPMA, para si, também aqui na Correio da Manhã Rádio.

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1: É assim na reta final de uma hora de muito boa música no início desta sua manhã de domingo. Correio da Manhã Rádio, sem esquecer a informação, precisamente na hora certa, daqui a pouco às 8, chega o grande jornal, a atualidade informativa pela mão da jornalista Leonor Ferraz. A edição para esta manhã de domingo. Eu sou o Artur Jorge, também aqui com o Fernando Joaquim. Desejo-lhe a continuação de um ótimo fim de semana.

0: chegou a hora do grande jornal às 8 na antena da Correio da Manhã Rádio, a edição com a jornalista Leonor Ferraz. Bom dia, Leonor.
1: Muito bom dia. Irmãs vendiam noivas por 30 mil euros, é a manchete do Correio da Manhã deste domingo. A Polícia Judiciária desmantelou uma rede criminosa liderada por duas irmãs que durante 7 anos terá lucrado cerca de 2 milhões de euros com casamentos de conveniência. O esquema consistia em recrutar mulheres portuguesas para casarem com imigrantes e facilitarem assim a obtenção da nacionalidade. Os contratos eram celebrados em grande parte na Grande Lisboa. Ao todo, 60 mulheres com dificuldades financeiras foram angariadas por este grupo. Algumas chegaram a ser ameaçadas ao tentarem desistir do esquema. O Ministério Público acusou 188 arguidos por crimes como associação criminosa, auxílio à imigração ilegal, burla qualificada, branqueamento de capitais e falsificação de documentos. A investigação da PJ durou mais de 2 anos. Mais detalhes para conhecer no jornal Correio da Manhã deste domingo. Lá por fora, mais de 115 mil pessoas foram retiradas de casa ou estão confinadas devido aos incêndios florestais em Espanha. Os focos já consumiram mais de 45 mil hectares na comunidade de Madrid, em Ávila, nas zonas mais afetadas, embora haja vários incêndios ativos no país. Ontem, um homem morreu na sequência de um incêndio que deflagrou na região de Valência. Este sábado, a Autoridade Nacional de Emergência e Proteção Civil anunciou o envio de uma força operacional conjunta para a Espanha. O contingente é composto por mais de 120 operacionais e vai apoiar o combate aos incêndios, sobretudo na província de Ávila. Por França, os incêndios também continuam sem dar tréguas. O número de pessoas retiradas no sudoeste do país ultrapassa as 200 mil. Só em Bordeaux são cerca de 55 mil. Os enviados especiais da CMTV, Gonçalo Batista e Miguel Batista, estiveram junto a uma das centenas de estradas encerradas nas zonas afetadas pelos incêndios.
2: Os incêndios florestais continuam sem dar qualquer tipo de tréguas na Europa e a situação em França está mesmo muito preocupante. Aqui perto de Bordeaux, mais de 100 mil pessoas já tiveram de ser retiradas das suas casas por razões de segurança. Muitas estradas continuam fechadas. Nós estamos precisamente na estrada muito próxima ao aeroporto de Bordeaux. Acabámos de chegar e demos logo de caras com uma estrada que está neste momento fechada. As autoridades estão a fechar muitos dos caminhos de acesso a várias das zonas mais afetadas, sobretudo a zona mais próxima da costa, que vai sendo fustigada com incêndios verdadeiramente impressionantes. Nós estamos a alguns quilómetros de distância das frentes ainda ativas e há um cheiro a queimado muito intenso no ar, há algumas fagulhas e muito fumo. São 1.500 os soldados mobilizados já pelo governo francês para tentar impedir que as chamas se continuem a aproximar da cidade de Bordeaux. Aqui em França, toda esta zona está a ser fustigada por estes incêndios que para já não vão dando tréguas.
1: A reportagem do Gonçalo Reis Batista a partir de Bordeaux, uma das zonas fustigadas pelos incêndios.

0: Incêndios em França. Por cá, o ministro da Administração Interna voltou este sábado a prometer que vai dar todas as explicações sobre as polémicas que o envolvem, nomeadamente o caso do atrelado apreendido pela PJ, que foi encontrado numa empresa de um amigo. Luís Neves continua a afirmar que ainda não sabe quando vai prestar esses esclarecimentos, mas afirma que está absolutamente tranquilo.
1: Deixa-me dizer o seguinte. Eu...

0: fazer julgamento em praça pública. José Luís Carneiro afirma que o partido vai aguardar pelos esclarecimentos do ministro e deixou aviso de que o silêncio é inimigo da transparência.
1: Ele prometeu esses esclarecimentos para a próxima semana e, portanto, vamos aguardar pelos esclarecimentos. Eu disse e reitero, nós temos de também assentar a nossa vida coletiva no princípio da presunção da inocência. Assim como não devemos optar pelo silêncio, o silêncio é inimigo da transparência, também não devemos optar pelo oposto, que é fazer julgamentos na praça pública. No que respeita à comissão de inquérito, não, nós não acompanhamos o Chega, por uma razão. Nós também temos a consciência de que é preciso salvaguardar e preservar o estatuto, a integridade de uma das mais importantes instituições da administração da justiça no país. Há aqueles que querem destruir as instituições e há aqueles que querem corrigir os erros, as omissões ou as falhas nas instituições.
0: As declarações de José Luís Carneiro, secretário-geral do PS, este sábado em Aveiro. Pelo desporto, o Futebol Clube Porto e o Sporting venceram este sábado os respectivos encontros de apresentação aos adeptos. No Estádio do Dragão, o Futebol Clube Porto venceu o Aston Villa por 2-1, com golos de William Gomes e Pepe. Este foi o último jogo de preparação dos Dragões, antes da Supertaça frente ao Torriense. Por Alvalade, o Sporting venceu o Mónaco por 2-0 e conquistou assim o troféu 5 violinos. Os golos foram marcados por Rafael Nel e pelo reforço Jesse Derry. Os Leões ainda têm mais um teste de preparação na próxima sexta-feira, diante do Nottingham Forest, antes da estreia no campeonato, frente ao Estrela da Amadora, no início de agosto. Pausa agora nas notícias. Regresso à meia hora para a síntese informativa. Até já.
2: Esta é a edição do Grande Jornal, nesta manhã de domingo, jornalista Leonor Ferraz. Daqui a pouco vamos trazer-lhe o Fala Barato do Eduardo Madeira.
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sempre com aquela boa banda sonora. Esta é a manhã de domingo na antena da Correio da Manhã Rádio. Para continuar sorridente, bem-vindo, Eduardo Madeira chegou, fala barato. 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
1: A pergunta de hoje é: o que acha desta atrapalhada com as obras na casa do ministro Luís Neves e os atrolados?
2: Beleza, falta o bar de São Miguel Alvalade. Este ministro da administração interna é mais do mesmo. Ou incompetente ou é trafulha. Ou é as duas coisas. É só mais do mesmo neste governozinho da treta. Pá, é só cromos. Até deviam fazer uma coleção de cromos como a do Mundial, mas com os cromos do governo. Ai, era lindo, pá. A única coisa boa que este Luís Neves fez desde que foi para o governo foi meter o Ventura com o rabinho entre as pernas, pá. Alguém tem de ter ordem naquela taberna que é a bancada do Chega, pá. Para taberneiro, taberneiro e meio. De resto, estamos entregues à bexarada. Mas não é gatos. Antes fosse.
3: David Manaia, formado em Ciência Política para a Universidade da Vida, que é mesmo assim. Se uma pessoa faz chifres no Parlamento, como foi o Manuel Pinho, aí cai o Carmo Trindade. E bem, se alguém diz que quem se mete com o PS leva, fica tudo indignado. E bem, agora o ministro ameaça o André e é como diz o outro, a subir para o lado. Isto é a lógica de dois teses, duas medidas. Bem, eu fiquei chocado quando ouvi aquilo. Primeiro, pelas ameaças do homem, e depois porque estava a arranjar uma tomada lá em casa e apanhei um esticão, pá, aí a grande choque, pá. Portanto, estou em choque de duas maneiras, em estéreo, que é mesmo assim.
4: Júlio de Matos, acabei. Eu, desta história toda, o que me preocupa é o atralado do caminhão do amigo dele com a droga, pá. Diz que foi apreendido. Isso preocupa-me, porque com tanta criminalidade, pá, cá neste país, é sempre com a droga que vão embicar, pá. Apreendem caminhões, apreendem barcos de Marrocos, apreendem pessoas que vêm de avião e que trazem a droga num sítio onde o sol não brilha, e ninguém se lembra que isso depois vai fazer disparar os preços e fazer sofrer o consumidor. Pior são os combustíveis, pá. Eu até já mandei um mail para a DECA queixar-me. Têm de parar de cometer o mesmo erro. Embora eu ache, atenção, embora eu ache que quem nunca errou que fuma a primeira pedra.
5: Elder Souza, sou agente da PSP. Tenho a dizer que Luís Neves é um bom ministro para acabar com o verdadeiro gozo que hoje em dia fazem aos agentes da autoridade deste país. Aliás, por isso mesmo até queria fazer aqui um apelo. Algo engraçadinho no dia da final, portanto no domingo passado, junto à fanzone que havia ali nos aliados, tirou-me sem eu perceber o chapéu da PSP e meteu-me um chapéu do Benfica. Eu só reparei quando entrei na esquadra. Solicito por isso a quem tenha visto alguém fazer este desrespeito à autoridade que comunique ao comando da PSP do Porto.

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1: Sempre em grande, também nesta manhã de domingo, Eduardo Madeira no Fala Barato. Já que estou a falar na manhã de domingo, avizinha-se um dia de verão, assim neste fim de semana. Segundo o IPMA, a previsão para hoje, dia 26 de julho, atenção, Grande Lisboa, a previsão é de céu pouco nublado ou limpo, com subida da temperatura. Pelo Grande Porto, prevê-se também um dia de céu pouco nublado, apenas a assinalar vento fraco a moderado, por vezes com rajadas. Ainda a máxima prevista em Lisboa, a previsão aponta para 30 graus, o Porto conta com uma máxima

de 26 graus, a vez de Setúbal estar à espera que os termómetros subam até aos 32 graus. É também esse o valor previsto para a máxima na cidade de Braga e ainda também na cidade de Faro, 32 graus. Um dia de verão este domingo 26 de julho, segundo o IPMA. A previsão aqui na antena da Correio da Manhã Rádio.

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1: Claro que sim, e já a seguir, na passagem da meia hora, também a vez da síntese informativa, o regresso à atualidade na Correio da Manhã Rádio, as notícias com a Leonor Ferraz.

0: Manhã de domingo, Correio da Manhã Rádio, altura da síntese de informação, jornalista Leonor Ferraz, bom dia.
1: Muito bom dia. 5 pessoas ficaram hoje feridas, uma delas com gravidade, na sequência do despejo de um automóvel em Sernache do Bom Jardim, no concelho de Sertã. O acidente aconteceu cerca das 6:30 da manhã, na estrada municipal 533, no lugar da Ponte do Robalo. Para o local foram mobilizados 35 operacionais, apoiados por 12 viaturas. Também um helicóptero do INEM que foi acionado para transportar o ferido mais grave. Por volta das 8 da manhã, a circulação na estrada municipal 533, em Sernache do Bom Jardim, encontrava-se condicionada devido a este despiste. A polícia alemã associa o suspeito do ataque ocorrido na última noite durante uma marcha LGBT a grupos islâmicos. Trata-se de um homem de 21 anos e já conhecido das autoridades. O suspeito já foi identificado e encontra-se em fuga. A polícia está a desenvolver uma caça ao homem em grande escala, com mais de 2 mil agentes mobilizados nas ruas de Berlim. Na noite de sábado, um veículo avançou sobre uma multidão em Berlim durante uma marcha LGBT. Pelo menos uma pessoa morreu e 16 ficaram feridas, algumas em estado crítico. O chanceler alemão já reagiu a este atropelamento em massa, descreve-o como um ato abominável e pede o esclarecimento total do incidente. Em Itália, o Panteão e o Coliseu, dois dos monumentos mais emblemáticos de Roma, vão ter horários alargados durante o mês de agosto. Os dois espaços vão estar abertos até à noite para facilitar as visitas dos turistas e evitar as horas de maior calor. O Panteão mantém o horário até às 11 da noite, exceto às quintas-feiras, enquanto o Coliseu funciona até às 11:30 da noite, às sextas e aos sábados. Novamente por cá, 13 concelhos do interior norte e centro e do distrito de Faro estão hoje em perigo máximo de incêndio rural, segundo o Instituto Português do Mar e da Atmosfera. Perigo de incêndio que deverá aumentar a partir de amanhã, devido à subida das temperaturas, que já levou o IPMA a colocar praticamente todo o continente sob aviso amarelo. Para hoje, o Instituto prevê céu pouco nublado ou limpo e vento por vezes forte na faixa costeira ocidental, com uma pequena descida da temperatura mínima e subida da máxima. As temperaturas máximas deverão variar entre os 25 graus no Porto, Aveiro e Sagres e os 35 em Évora e Beja. Fica por aqui esta síntese informativa. Regresso com a edição das 9 da manhã. Até já.
0: Assim as notícias na Correio da Manhã Rádio com a assinatura da jornalista Leonor Ferraz. Daqui a pouco, de passagem por cá, Vítor Figueiredo há vidas assim.
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8: Há vidas assim. Verão, calor, tempo deles, dos gelados, de copo, pauzinho ou cone. E já se perguntou como é que apareceu o cone? Verão de 1904, Exposição Universal de St. Louis, nos Estados Unidos. Calor intenso, vendedores de gelados que não paravam um segundo. A dada altura, um deles, um imigrante de origem libanesa, ficou sem os pequenos copos onde servia os clientes. A fila crescia e o negócio parecia prestes a parar. Mesmo ao lado estava Ernest Amui, um vendedor imigrante sírio, que comercializava Zalabia, um doce do seu país muito parecido com uma waffle, aquela espécie de panqueca fina e crocante. Conta a história que, para ajudar o vizinho, Amui enrolou a massa ainda quente em forma de cornucópia, criando um recipiente comestível onde o gelado podia ser servido. No fim, o cliente comia tudo, gelado e o cone. Há vidas assim. É verdade que alguns historiadores encontraram registros de cones para gelado anteriores a 1904. Aliás, a autoria do cone deu origem a uma verdadeira guerra de patentes. Mais de 6 pessoas diferentes afirmaram ter sido as suas inventoras. Na realidade, um outro imigrante, desta feita italiano, chamado Italo Marchionni, já tinha

0: patenteado em Nova Iorque no ano anterior uma máquina capaz de moldar chávenas de massa comestível para gelados. A razão era bem prática. Estava farto de ver os seus clientes partirem ou roubarem os copos de vidro onde servia os gelados. Ainda assim, foi na exposição da St. Louis que o Cone conquistou o grande público e iniciou a sua viagem pelo mundo. Mas mais de um século depois, os Cones ainda conseguiram surpreender. Em Portugal, uma marca de gelados lançou uma versão em Cone do seu clássico Perna de Pau. A novidade tornou-se viral porque levantava uma questão muito simples: como é que um gelado chamado Perna de Pau podia existir sem pau? O tradicional pauzinho de madeira desapareceu, substituído por um cone, e a internet fez o resto, com milhares de comentários e piadas sobre aquele aparente paradoxo. E em Portugal, houve quem levasse a ideia do cone ainda mais longe. Muitos ainda se recordam do célebre Epá, um cone de plástico reutilizável que escondia, no fundo, um prémio muito aguardado por qualquer criança. Uma chiclete. Primeiro comia-se o gelado, depois chegava o momento de descobrir a pastilha elástica. Para muita gente, essa última surpresa era tão memorável como o próprio gelado.
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0: Novamente, a atualidade informativa em destaque na antena da Correio da Manhã Rádio, Grande Jornal, com a jornalista Leonor Ferraz. Bom dia, Leonor.
1: Bom dia. Uma menina de 13 anos ficou ferida com gravidade esta manhã num despiste de automóvel em Sernás do Bom Jardim, na Sertã. Há ainda registro de 4 feridos ligeiros, ao que o Correio da Manhã apurou. A menor vai ser transportada de helicóptero para os hospitais da Universidade de Coimbra. Já os restantes 4 feridos, todos adultos, vão ser encaminhados para o Hospital de Castelo Branco. O despiste aconteceu cerca das 6:30 da manhã, na Estrada Municipal 533, no lugar da Ponte do Robalo. Para o local foram mobilizados 35 operacionais, apoiados por 12 viaturas e um helicóptero do INEM. Por volta das 8 da manhã, a circulação na Estrada Municipal 533, em Sernás do Bom Jardim, encontrava-se condicionada devido a este despiste. Irmãs vendiam noivas por 30 mil euros, é a manchete do Correio da Manhã deste domingo. A Polícia Judiciária desmantelou uma rede criminosa que terá lucrado cerca de 2 milhões de euros com casamentos de conveniência. O esquema consistia em recrutar mulheres portuguesas para casarem com imigrantes e facilitarem a obtenção da nacionalidade. Mais detalhes com a repórter Joana Ricardo Silva.
2: Este esquema durou cerca de 7 anos, foi desmantelado há cerca de um ano pela Polícia Judiciária em julho do ano passado, e estas mulheres, as líderes desta cabecilha, desta rede, tinham a função de contratar mulheres para serem noivas por conveniência, para que pudessem casar com homens, nomeadamente cidadãos estrangeiros, para que depois esses homens pudessem ter a nacionalidade portuguesa. Falamos nomeadamente de cidadãos da Argélia que pretendiam ter a nacionalidade portuguesa e por isso a tinham de dar às líderes desta cabecilha cerca de 30 mil euros para que depois pudessem ter esta nacionalidade. Com isto, estas mulheres conseguiram milhões, cerca de 2 milhões de euros, aí aproveitavam-se destas mulheres que recebiam uma pequena quantia de dinheiro, aceitavam também fazer parte deste esquema porque estavam com várias dificuldades financeiras e eram também elas, algumas delas, ameaçadas se dissessem que queriam sair deste esquema. E por isso mesmo é que agora tanto estas duas cabecilhas, as duas irmãs, como também estas mulheres noivas e também os noivos estão no leque dos 158 arguídos, e também no leque destes arguídos faz parte uma advogada que conseguiu também arrecadar cerca de 32 mil euros, assim como outra mulher que ajudava neste esquema, que conseguiu cerca de 52 mil euros.
1: A reportagem da Joana Ricardo Silva, com o tema em destaque na edição deste domingo do Correio da Manhã. Lá por fora, mais de 115 mil pessoas foram retiradas de casa ou estão confinadas devido aos incêndios florestais em Espanha. Os focos já consumiram mais de 45 mil hectares na comunidade de Madrid, em Ávila, as zonas mais afetadas, embora haja vários incêndios ativos no país. Este sábado, um homem morreu na sequência de um incêndio que deflagrou na região de Valência. Entretanto, a Autoridade Nacional de Emergência e Proteção Civil anunciou o envio de uma força operacional conjunta para a Espanha. O contingente é composto por mais de 120 operacionais e vai apoiar o combate aos incêndios, sobretudo na província de Ávila. Por França, também os incêndios continuam a lavrar de forma intensa. O número de pessoas retiradas no sudoeste do país ultrapassa as 200 mil. Só em Bordeaux são cerca de 55 mil. Os enviados especiais da CMTV, Gonçalo Reis Batista e Miguel Batista, estiveram junto a uma das centenas de estradas encerradas nas zonas afetadas pelos fogos.
3: Os incêndios florestais continuam sem dar qualquer tipo de tréguas na Europa e a situação em França está mesmo muito preocupante. Aqui perto de Bordeaux, mais de 100 mil pessoas já tiveram de ser retiradas das suas casas por razões de segurança. Muitas estradas continuam fechadas. Nós estamos precisamente

próxima ao aeroporto de Bordeus. Acabamos de chegar e demos logo de caras com uma estrada que está neste momento fechada. As autoridades estão a fechar muitos dos caminhos de acesso a várias das zonas mais afetadas, sobretudo a zona mais próxima da costa, que vai sendo fustigada com incêndios verdadeiramente

0: A reportagem do Gonçalo Reis Batista, a partir de Bordeaux, uma das zonas fustigadas pelos incêndios em França. Pelo desporto, o Futebol Clube Porto e o Sporting venceram este sábado os respectivos jogos de apresentação aos adeptos. No Estádio do Dragão, o Futebol Clube Porto venceu os ingleses do Aston Villa por 2-1, com golos de William Gomes e Pepe. Este foi o último jogo de preparação dos Dragões, antes da Supertaça, frente ao Torriense. Em Alvalade, o Sporting venceu o Mónaco por 2-0 e conquistou o troféu 5 violinos. Os golos foram marcados por Rafael Nelly e pelo reforço Jesse Derry. Os Leões ainda têm mais um teste de preparação na próxima sexta-feira, diante do Nottingham Forest, antes da estreia no campeonato, frente ao Estrela da Amadora, no início de agosto. Fica por aqui esta edição. Regresso à meia hora para a síntese informativa. Até já.
1: Assim as notícias na Correio da Manhã Rádio, numa edição da jornalista Leonor Ferraz. O bom humor também faz parte do fim de semana. Daqui a pouco, Fala Barato, do Eduardo Madeira.
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0: Está a acompanhar a sua manhã de domingo aqui, a Correio da Manhã Rádio para hoje, 26 de julho, comigo Arthur Jorge, também com a jornalista Leonor Ferraz e com o Fernando Joaquim, que aproveita a nossa companhia, venha daí, tenha a continuação de um bom fim de semana, já a seguir então o prometido é devido. Eduardo Madeira, fala barato.
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0: pergunta de hoje é: acha que a imagem da Argentina está pelas ruas da amargura depois das polémicas da final com a Espanha? Refanato da bofeira, pá, estou triste, pá, eu estou triste. Quem ama o futebol habitou-se a gostar da Argentina. O meu pai sempre mostrou vídeos do Mário Kempes, do Maradona, do Batistuta, mas o que aconteceu neste campeonato, é pá, foi mal demais. Pá, os marafados da equipa argentina, eles fizeram batota, eles gamaram, eles deram bordoada de criar bispa, eles gamaram Cabo Verde, gamaram o Egito, eles gamaram a Inglaterra Grande e ainda tentaram gamar a Espanha. Pá, além da bordoada toda que deram em toda a gente, ia, pá, isto foi, pá, aquilo não é uma seleção de um país, pá, é uma seleção saída dos jogos prisionais, pá. Aquela equipa não devia ter caneleiras, devia ter pulseiras eletrónicas. Para mim foi a desilusão máxima, e o Messi foi a desilusão maior, sendo ele tão pechinchinho, né? É, pá, ele era o meu maior fã, pá, fico triste, fico.
1: Elisa Walter Barra de São Miguel Alvalade. É um país facho, um país racista e um país arrogante, pá. Esse Milei deve estar com um melão do tamanho da Patagónia, pá. Ai, eu fiquei mais feliz com a vitória da Espanha do que até com o de Portugal, quero saber. Chupa, Milei. Desculpe a linguagem, mas nada ao meu género. Eu nem gosto de bola, mas esta Argentina é para dar masco, pá. E os meus gatos adeiam o Messi. Um rapaz aqui do prédio meteu uma camisola do Messi no estendal. Eles atiraram-se cunhas e a camisola acabou num vidrão da minha rua. Perfeita!
2: David Manaia, formado em Ciência Política para a Universidade da Vida, que mesmo assim, a Argentina joga muito, muito, ponto final. Anda tudo ofendidinho porque os argentinos não se consideram latinos, consideram-se europeus. Então, mas a seleção da França pode-se considerar europeia, apesar de ser só composta por jogadores africanos, e a Argentina não se pode considerar europeia porque... Se eles se identificam como europeus, temos de respeitar. Não é isso que agora se defende? O homem diz que é mulher, tudo bem. O homem diz que é um pastor alemão, tudo bem. Um gay diz que é um jipe, tudo bem. Temos de aceitar, não é? O argentino diz que é europeu, é racista, homofóbico, transfóbico e xenofóbico. E epá, está tudo maluco. Só organizem-se. Que é mesmo assim, organizem-se.
3: Luizinha Barbosa, sou nadadora salvadora na Costa da Caparica. Bom, esta Argentina demonstrou que tem atletas que são violentos, antidesportivos, sem fair play e, pior que tudo, azeiteiros. Aquele Leandro Paredes, por exemplo, até escorre azeite daquele cabelo, pá. Mas para mim o problema maior é a falta de profissionalismo. Sim, porque para mim trabalho é trabalho, cai.

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2: O Bom Humor marca a presença nesta manhã de domingo, depois do Fala Barato. Agora acalmamos um pouco, a música é do Diogo Pissarra. Temos informação na passagem da meia hora.
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1: É a banda sonora da sua manhã de domingo e já agora também aquilo que vem aí, a previsão do IPMA. O tempo para este dia 26 de julho, Grande Lisboa, céu pouco nublado ou limpo com a subida da temperatura. Também se antevê um dia de verão na região do Grande Porto, céu pouco nublado com vento fraco a moderado. A máxima prevista neste domingo para a capital Lisboa é de 30 graus, o Porto fica à espera de 26 graus de máxima. Ainda Setúbal conta com 32 graus, Braga também vai ver os termómetros subir até aos 32 graus e Faro, idem aspas, 32 graus de temperatura máxima prevista. É um domingo de verão, há que o aproveitar da melhor maneira possível, com algum cuidado, é sempre devido, mas ainda assim desfrute da melhor maneira. Fica com a Correio da Manhã Rádio, nesta manhã e, claro, também na continuação de um bom fim de semana.

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4: Regressam as notícias na Correio da Manhã Rádio nesta manhã de domingo, na edição da jornalista Leonor Ferraz. Bom dia, Leonor.
5: Bom dia. Todos os distritos de Portugal continental, com exceção de Faro, vão estar sob aviso amarelo devido ao calor nos próximos dias. O alerta

0: Vedo pelo IPMA, devido às previsões de temperaturas máximas elevadas, vigor entre as 9 da manhã de segunda-feira e as 6 da tarde de terça. Nesses dois dias, o Instituto Português do Mar e da Atmosfera prevê que a temperatura ultrapasse os 35 graus em vários distritos, como Santarém, Beja e Évora, a tocarem os 40 graus Celsius. Hoje, 13 concelhos do interior norte e centro e do Distrito de Faro estão em perigo máximo de incêndio rural. Para este domingo, o IPMA prevê céu pouco nublado ou limpo e vento por vezes forte na faixa costeira ocidental, com uma pequena descida da temperatura mínima e subida da máxima. As temperaturas máximas que deverão variar entre os 25 graus no Porto, Aveiro e Sagres e os 35 em Évora e Beja. A polícia alemã emitiu hoje um mandado de captura contra o suspeito do ataque num evento LGBT em Berlim na última noite. Uma pessoa morreu e 16 ficaram feridas. A polícia acredita que o suspeito, que está identificado e é conhecido das autoridades, tem ligações a grupos islâmicos. Trata-se de um homem de 21 anos que continua em fuga. No mandado de captura emitido esta manhã, as autoridades alertam para que se evite qualquer contacto direto com o suspeito, por se tratar de um homem armado e perigoso. Novamente por cá, o Ministro da Administração Interna voltou este sábado a prometer que vai dar todas as explicações sobre as polémicas que o envolvem, nomeadamente o caso do atrelado apreendido pela PJ, que foi parar à empresa de um amigo. Luís Neves continua a afirmar que ainda não sabe quando vai prestar esses esclarecimentos, mas afirma que está absolutamente tranquilo.
1: Deixem-me dizer o seguinte, eu compreendo o vosso trabalho e não quero nem eu ser aborrecido, nem vós. Eu já o disse relativamente a este tema, que estou absolutamente tranquilo e ponto por ponto explicarei no tempo próprio. Okay. Em qualquer fórum responderei a tudo e quanto antes terei uma conversa convosco relativamente a todos os pontos que estão em cima da mesa.
2: Quer dizer, dois dias, uma semana.
1: Só vou dizer isso, a credibilidade é uma credibilidade de mais de 80 anos. Muito obrigado a todos e boa tarde.
0: As declarações de Luís Neves este sábado em Lagos. Fica por aqui esta síntese informativa, mais notícias com a edição das 10 da manhã. Até já.
3: A informação para si na Correio da Manhã Rádio, jornalista Leonor Ferraz. Ainda ao longo desta hora vamos ter aqui o contributo dos nossos colegas nas músicas da nossa vida.
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0: Um dos grandes sucessos da atualidade, Rosalía, na Correio da Manhã Rádio. Bom, está prometido já a seguir as músicas da nossa vida com o contributo do humorista Eduardo Madeira.
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4: Olá, eu sou Eduardo Madeira, faço o Fala Barato aqui na CM Rádio e a primeira música da minha vida que eu vou escolher e que tem a ver com o jazz, porque é uma paixão, é o Cantaloupe Island do Herbie Hancock. É uma música que eu gosto tanto e que acompanhou tanto a minha vida que inclusivamente já foi a música de abertura de um espetáculo meu há uns anos. Portanto, fiquem com ela porque esta está sempre lá na minha playlist pessoal.
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1: A segunda música que eu escolhi é dos Beach Boys, que foram considerados a certa altura os Beatles americanos, mas um bocado mais malucos, não é? E a música é o God Only Knows, que é uma música muito, muito bonita, uma canção de amor. E no fundo todas as canções, todas as grandes canções são de amor. Até mesmo se forem heavy metal, tudo é de amor. É a minha opinião.

0: Então adeus e espero que tenham gostado das minhas sugestões, das músicas da minha vida. Se não gostaram, epá, pelo menos ouviram e coisa. Ah, coisa e tal.
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banda sonora Correio da Manhã, rádio para a sua manhã de domingo. Já daqui a pouco, por volta das 10, regressam as notícias com o Grande Jornal. Fique por aí, bom dia.

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0: A edição do Grande Jornal às 10, manhã de domingo na Correio da Manhã Rádio, jornalista Leonor Ferraz. Bom dia.
1: Muito bom dia. Quase 300 mil pessoas estão confinadas ou foram retiradas em Espanha e França devido aos grandes incêndios que lavram há vários dias. O governo espanhol alargou este sábado a emergência nacional à província de Toledo, na comunidade

0: de Castela-Mancha, dia em que uma pessoa morreu num fogo em Valência. Os incêndios em Madrid e em Ávila atingiram 45 mil hectares e obrigaram a confinar ou a retirar de casa quase 90 mil pessoas. Em França, a situação agravou-se também este sábado no departamento de Gironda. Desde o início dos incêndios florestais, quase 200 mil pessoas foram retiradas na região de Bordeaux. Ao longo desta manhã, o enviado especial da CMTV, Gonçalo Reis Batista, tem acompanhado o trabalho dos bombeiros no terreno.
1: Estão aqui os bombeiros sapadores de Paris, portanto bombeiros de uma região muito longe desta de Gironda, muito longe de Bordeaux, e tal como acontece em Portugal, estão também aqui mobilizados bombeiros de norte a sul de França para esta situação, para estes incêndios florestais, que já aqui pessoas a tentar conter de facto esta situação, a tentar aqui com mangueiras regar esta zona do terreno para garantir que o fogo possa não se propagar, que possa não ganhar essa dimensão extra, sobretudo pegando nestas árvores de maior dimensão, e que dessa forma seja possível evitar que ele passe do lado esquerdo da estrada para o lado direito, onde a situação poderia ser de facto um pouco mais preocupante. Para já os trabalhos vão sendo realizados com relativa calma, há muitos meios no local, há também meios aéreos que estão aqui em França a realizar descargas em locais mais longe do sítio onde nos encontramos. Há muitos carros dos bombeiros colocados, chegam agora mais uma série deles aqui pela estrada, vão parando e fazendo este percurso de norte a sul, esta estrada sempre neste sentido, para garantir que a situação está controlada.
0: A reportagem do Gonçalo Reis Batista a partir de Bordeaux, uma das regiões investigadas pelos incêndios em França. Por cá, uma menina de 13 anos ficou ferida com gravidade num despiste de automóvel esta manhã em Serenache do Bom Jardim, na Sertã. Há ainda registro de 4 feridos ligeiros. Ao que o Correio da Manhã apurou, a menor vai ser transportada de helicóptero para os hospitais da Universidade de Coimbra. Já os restantes 4 feridos, todos adultos, vão ser encaminhados para o Hospital de Castelo Branco. O despiste aconteceu cerca das 6:30 da manhã na estrada municipal 533, no lugar da ponte do Robalo. Para o local foram mobilizados 35 operacionais, apoiados por 12 viaturas e um helicóptero do INEM. Devido a este despiste, a circulação na estrada municipal 533, na zona de Serenache do Bom Jardim, esteve condicionada ao trânsito. Irmãs vendiam noivas por 30 mil euros em manchete do Correio da Manhã deste domingo. A Polícia Judiciária desmantelou uma rede criminosa que terá lucrado cerca de 2 milhões de euros com casamentos de conveniência. O esquema consistia em recrutar mulheres portuguesas para casarem com imigrantes e facilitarem a obtenção da nacionalidade. Mais detalhes com a repórter Joana Ricardo Silva.
2: Este esquema durou cerca de 7 anos, foi desmantelado há cerca de um ano pela Polícia Judiciária em julho do ano passado, e estas mulheres, as líderes desta cabecilha, desta rede, tinham a função de contratar mulheres para serem noivas por conveniência, para que pudessem casar com homens, nomeadamente cidadãos estrangeiros, para que depois esses homens pudessem ter a nacionalidade portuguesa. Falamos nomeadamente de cidadãos da Argélia que pretendiam ter a nacionalidade portuguesa e por isso a tinham de dar às líderes desta cabecilha cerca de 30 mil euros para que depois pudessem ter esta nacionalidade. Com isto, estas mulheres conseguiram milhões, cerca de 2 milhões de euros, e aproveitavam-se destas mulheres que recebiam uma pequena quantia de dinheiro, aceitavam também fazer parte deste esquema porque estavam com várias dificuldades financeiras e eram também elas, algumas delas, ameaçadas se dissessem que queriam sair deste esquema. E por isso mesmo é que agora tanto estas duas cabecilhas, as duas irmãs, como também estas mulheres noivas e também os noivos estão no leque dos 158 arguídos, e também no leque destes arguídos faz parte uma advogada que conseguiu também arrecadar cerca de 32 mil euros, assim como outra mulher que ajudava neste esquema, que conseguiu cerca de 52 mil euros.
0: A reportagem da Joana Ricardo Silva com o tema em destaque na edição deste domingo do Correio da Manhã. Pelo desporto, o Futebol Clube Porto e o Sporting venceram os respectivos jogos de apresentação aos adeptos este sábado. No Estádio do Dragão, o Futebol Clube Porto venceu o Aston Villa por 2-1.

bolos de William Gomes e PP. Este foi o último jogo de preparação dos Dragões, antes da Supertaça, frente ao Torriense. Já em Alvalade, o Sporting venceu o Mónaco por 2-0 e conquistou o troféu 5 violinos. Os golos foram marcados por Rafael Nelly e pelo reforço Jesse Derry. Os Leões ainda têm mais um teste de preparação na próxima sexta-feira, diante do Nottingham Forest, antes da estreia no campeonato, frente ao

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1: Continua a acompanhar esta manhã de domingo através da Correio da Manhã Rádio. Ainda bem que está por aí desse lado. Eu sou o Arthur Jorge, comigo está o Fernando Joaquim, também a jornalista Leonor Ferraz. E assim vamos em frente. Já agora com aquela que é a previsão do IPMA para hoje, domingo. Num dia de verão em perspectiva. Grande Lisboa à espera de céu pouco nublado ao limpo, com a subida da temperatura. Grande Porto a contar com céu pouco nublado, apenas a assinalar vento fraco a moderado, a superar por vezes com rajadas. Máxima prevista em Lisboa. Boa. É de 30 graus, Porto a contar com 26 de máxima. Setúbal, Braga e Faro, cidades que, embora distantes, contam com o mesmo valor de temperatura máxima prevista. Segundo o IPMA, são 32 graus esperados para este domingo. Muito há para si através da Correio da Manhã Rádio, sobretudo ao fim de semana. Tenha um bom dia de domingo.

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0: Chegou a hora da síntese informativa na Correio da Manhã Rádio. A edição é da Leonor Ferraz. Bom dia, Leonor.
1: Bom dia. Um ataque informático à Metro Mondego pode ter exposto dados pessoais de passageiros. A empresa revela hoje que foi alvo de um ciberataque na noite de sábado, que poderá ter levado à cópia de dados pessoais dos titulares de passe personalizado. Em comunicado, a Metro Mondego diz que ainda não é possível confirmar que dados pessoais de clientes e funcionários foram copiados, mas garante que os de pagamento com cartão bancário não foram afetados, como também poderão estar em causa menores. A Metro Mondego avisou os pais para que fiquem atentos a mensagens, chamadas ou outros contactos suspeitos dirigidos aos filhos. Todos os distritos de Portugal continental, com exceção de Faro, vão estar sob aviso amarelo nos próximos dias por causa do calor. O alerta emitido pelo IPMA devido às previsões de temperaturas máximas elevadas fica agora entre as 9 da manhã de segunda-feira e as 6.

0: 6 da tarde, terça. Nos próximos dois dias, o Instituto Português do Mar e da Atmosfera prevê que a temperatura ultrapasse os 35 graus em vários distritos, com Santarém, Beja e Évora a tocarem os 40 graus. Para este domingo, o IPMA prevê céu pouco nublado ou limpo e vento, por vezes forte, na faixa costeira ocidental, com uma pequena descida da temperatura mínima e subida da máxima. As temperaturas máximas que deverão variar entre os 25 e os 35 graus. A polícia alemã emitiu hoje um mandado de captura contra o suspeito do ataque num evento LGBT em Berlim na última noite. Pelo menos uma pessoa morreu e 16 ficaram feridas, algumas em estado crítico. A polícia acredita que o suspeito, que está identificado e é conhecido das autoridades, tem ligações a grupos islâmicos. Trata-se de um homem de 21 anos que continua em fuga. No mandado de captura emitido esta manhã, as autoridades germânicas alertam para que se evite qualquer contacto direto com o suspeito, por se tratar de um homem armado e perigoso. Fica por aqui esta síntese informativa. Regresso às 11 da manhã com nova edição. Até já.
1: Mais uma edição com as notícias na Correio da Manhã Rádio, jornalista Leonor Ferraz. Quanto às músicas da nossa vida, daqui a pouco vamos receber o contributo do Gonzo dos Excessos.
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1: Manhã de domingo em grande para si, na Correio da Manhã Rádio, agora com o contributo do Gonzo, do Sucesso, que nos traz as músicas da nossa vida.
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3: Olá, eu sou o Gonzo, do Sucesso, e estou aqui na rubrica As Músicas da Nossa Vida. E em relação às músicas da minha vida, posso pôr a primeira como Sympathy for the Devil, de Rolling Stones, muito porque é a música que me faz lembrar as manhãs de sábado e as manhãs de domingo em minha casa, ou seja, quando eu estava na cama a dormir e eu começava a ouvir música, o meu pai punha música alto e alta à séria e não se preocupava se eu estava a dormir ou não, porque dizia sempre que era hora de acordar. Portanto, ele levava sempre com o Sympathy for the Devil dos Rolling Stones, portanto, divirto.

os Rolling Stones. Bem, esta foi a primeira. Em relação à segunda canção, eu vou para... Esta é dos Queen, chama-se Crazy Little Thing Called Love. Esta canção foi o primeiro videoclipe que eu vi alguma vez, quando vim da escola, estava na terceira ou na quarta classe, por aí, e cheguei a casa da minha avó e começou a tocar isto. Lembro perfeitamente, era o Freddie Mercury com um casaco de cabedal e umas motas, e esta canção marcou-me de tal forma que foi depois o primeiro disco que eu comprei. Eu desci de casa da minha avó morava em Cascais, eu desci a rua e havia lá embaixo em Cascais, no centro de Cascais, uma discoteca Hi-Fi. E eu cheguei lá com a minha mãe, eu não sabia o nome da canção, e cantarolei a canção para o senhor. Ou seja, comecei a cantar aquilo que ouvi, mais ou menos, e então o senhor deu-me um álbum, um LP, que ainda hoje tenho, dos Queen, que tinha esta canção, Crazy Little Thing Called Love.

0: eu sou o Gonzo de Excesso.
1: Sempre impecável, aqui com o contributo do Gonzo dos Excesso, as músicas da nossa vida. 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

0: De regresso à informação, agora o grande jornal às 11 desta manhã de domingo na Correio da Manhã Rádio. A edição é da jornalista Leonor Ferraz. Bom dia, Leonor.
1: Muito bom dia. A funcionária da creche de Almada que se esqueceu da bebê numa viatura escolar alega que a troca de rotinas esteve na origem da situação. Ao que o Correio da Manhã apurou, a mulher terá dito às autoridades que durante várias semanas desempenhou sempre o mesmo percurso e horário no transporte das crianças. No entanto, no dia do incidente, o esquema terá sido alterado, o que a levou alegadamente a esquecer-se da bebê. Depois de prestar depoimento durante várias horas à PJ, a mulher regressou a casa sem ser constituída arguída. Mais detalhes com o repórter Nuno Gil Ferreira.
2: Aquilo que se sabe neste momento é que esta funcionária disse trabalhar no colégio há pelo menos 26 anos e que estaria então há semanas com o mesmo horário, mas que esta troca esteve na origem então deste esquecimento que acabou nesta tragédia que está a marcar o país. Aquilo que sabemos, as informações

0: que tivemos é que, neste momento, como dizias, a funcionária ainda não foi constituída arguida, algo que poderá acontecer, e existe também a possibilidade de real de haver mais suspeitos indiciados pelo crime de homicídio por negligência, a opção esta que ainda não foi, no fundo, levantada pelas autoridades, uma vez que ainda pode haver mais responsáveis. Sabemos que esta menor, a pequena Sofia, ficou dentro deste carro durante cerca de 7 horas, debaixo do sol e a sobre aquecer. A funcionária era suposto ter deixado a menina neste colégio de manhã, e só quando os pais chegaram à tarde para vir para trazer a menina para casa é que disseram que ela não estava. Quando verificaram, infelizmente o INEM tentou fazer de tudo para salvar Sofia, mas já não foi possível. Sabemos que o alerta foi dado na quinta-feira às 3h53 da tarde. Foram mobilizados os bombeiros e o INEM para aqui, para o local onde nos encontramos, mas a verdade é que já nada podia ser feito pela pequena Sofia, que acabou por morrer dentro de um carro, esquecida depois de várias horas debaixo do sol.
1: O repórter Nuno Gil Ferreira com novos dados sobre o caso da morte de uma menina de 1 ano e meio que ficou esquecida no interior de uma viatura escolar em Almada. Quase 300 mil pessoas estão confinadas ou foram retiradas em Espanha e França devido aos grandes incêndios que lavram há vários dias. O governo espanhol alargou este sábado a emergência nacional à província de Toledo, num dia em que uma pessoa morreu num fogo em Valência. Os incêndios em Madrid e em Ávila atingiram 45 mil hectares até o momento e obrigaram a confinar ou a retirar de casa quase 90 mil pessoas. Em França, a situação também agravou-se no departamento da Gironda. Desde o início dos incêndios florestais, quase 200 mil pessoas foram retiradas na região de Bordeaux. Ao longo desta manhã, o enviado especial da CMTV, Gonçalo Reis Batista, tem acompanhado o trabalho dos bombeiros no terreno.
2: Estão aqui os bombeiros sapadores de Paris, portanto bombeiros de uma região muito longe desta de Gironda, muito longe de Bordeaux, e tal como acontece em Portugal, são também aqui mobilizados bombeiros de norte a sul de França para esta situação, para estes incêndios florestais, que já aqui pessoas a tentar conter de facto esta situação, a tentar aqui com mangueiras regar esta zona do terreno para garantir que o fogo possa não se propagar, que possa não ganhar essa dimensão extra, sobretudo pegando nestas árvores de maior dimensão, e que dessa forma seja possível evitar que ele passe do lado esquerdo da estrada para o lado direito, onde a situação poderia ser de facto um pouco mais preocupante. Para já os trabalhos vão sendo realizados com relativa calma, há muitos meios no local, há também meios aéreos que estão aqui em França a realizar descargas em locais mais longe do sítio onde nos encontramos, há muitos carros dos bombeiros colocados, chegam agora mais uma série deles aqui pela estrada, vão parando e fazendo este percurso de norte a sul, esta estrada sempre neste sentido, para garantir que a situação está controlada.
1: A reportagem do Gonçalo Reis Batista a partir de Bordeaux, uma das regiões fustigadas pelos incêndios em França. Novamente por cá, continua por resolver a praga de pulgas numa rua em Águas Santas, na Maia. Há pelo menos 10 habitações afetadas. A casa de uma idosa é apontada pelos moradores como foco do problema. Entretanto, a mulher já terá aceitado uma desinfestação, como nos conta o repórter Fernando Coelho.
3: Passam os dias, mas continua o mesmo problema na rua Dr. Carlos Pires Felgueiras, em Águas Santas, na Maia. Já há quase 2 semanas que os moradores vivem aqui nesta rua com uma infestação de pulgas que terá a sua maior concentração na casa de uma idosa, uma mulher com mais de 80 anos. Nesta semana foi feita uma ronda de desinfestação no jardim de infância que fica em frente a essa habitação, também aqui pela rua e ainda nas casas de alguns destes moradores que se queixaram da situação. Ao que tudo indica, as queixas rondam sobretudo cerca de 10 habitações e foram feitas desinfestações nessas mesmas casas. O problema permanece, mas há pelo menos uma melhoria na situação. Isto porque nesta semana foi restituída a água e a luz na casa da senhora, o que pelo menos indica uma melhoria no estado onde a habitação se encontra e também pelo menos nas próprias condições em que esta vive. E portanto, uma desinfestação na própria habitação estará para breve, pese embora numa fase inicial esta idosa tenha recusado essa mesma intervenção, mas ao que tudo indica, esta semana irá ser feita uma desinfestação na rua também.

0: novamente no jardim de infância por motivos de segurança e ainda na própria habitação. Uma situação que está, como eu dizia, há quase duas semanas a afetar os moradores desta rua.
1: A reportagem do Fernando Coelho a partir da Maia. Fica por aqui esta edição. Regresso à meia hora para a última síntese informativa desta manhã. Até já.

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0: ainda a valer esta sua manhã de domingo. Esta é Correio da Manhã Rádio. Eu sou o Arthur Jorge, comigo está o Fernando Joaquim, também a jornalista Leonor Ferraz. Agora damos as boas-vindas à Rita Andrade. Rita, saúde, é já a seguir.
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3: Está mais rápido que eu. Estamos com 6h51. E agora sim, Rita Saúde. Olá, Rita. Boa tarde.
4: Olá, boa tarde. Como é que tu andas? Como é que anda o Porto?
3: Ah, o Porto está lindo. Recomenda-se.
4: Está lindo como sempre.
3: Recomenda-se.
4: Hoje... Olha, sabes que...
3: Sabes que dia é hoje?
4: Hoje é um dia especial, não é?
3: Hoje nós apreciamos, nós aqui esta tarde já estivemos a apreciar este dia. O dia da comida não saudável. Já fizemos as nossas...
4: Eu não acredito que estás a dizer isto. A tua Nutri preferida aqui contigo. Oh meu Deus, bem, o meu nome é Rita Andrade. Sou a vossa nutricionista de serviço. Estou aqui a ser atacada.
3: Não, não estás. Mas nós podemos ficar com as boas recomendações. Eu já te ouvi dizer mais que uma vez que de vez em quando
4: faz todo sentido sermos felizes na mesa, pronto, no prato, portanto, okay. Sim,
3: então
4: claro,
3: hoje
4: que sim.
3: É esse dia.
4: A nossa felicidade depende também da comidinha boa que nós ingerimos, e nós somos um país que gosta de estar à mesa. Mas por acaso hoje o tema que eu quis trazer é um tema que tem dado muito que falar. Eu também começava por dizer, eu estava aqui a falar com o Vítor Figueiredo e ele estava a dizer-me, estava a falar sobre o tema é sobre os suplementos, quando é que ajudam, atrapalham, o que é que se pode comer e não comer, ou o que é que se deve não comer, misturar suplementos e alimentos. Então, como é um tema um bocadinho denso, eu ia dizer-vos que eu, além de poderem depois ouvir no site da Correio da Manhã Rádio, no podcast, em formato de podcast, o Rita Saúde, também no ritanutri.com, eu tenho o link para o site da Correio da Manhã Rádio, que vai estar disponível já amanhã ou no máximo daqui a 48 horas, e também tenho o texto, portanto, se quiserem depois tomar nota e consultar, estão à vontade. Então hoje, Alberto e Vítor, vamos falar sobre suplementos, quando ajudam, quando atrapalham. Hoje em dia encontramos suplementos para quase tudo. É para ter energia, é imunidade, é o sono, é a memória, é o intestino, é emagrecimento, é menopausa, o desporto.
3: É uma das coisas que eu vejo e às vezes assusta-me um pouco o que é que eu devo tomar ou não, o que é que posso tomar ou não.
4: Pois é, mas olha, é bom que tenhas essa noção, porque muita gente mistura e depois anula. É como, imagina, é como teres duas pessoas a tentar entrar por uma porta onde só cabe uma. E é claro que ou não passa nenhuma, ou vão ficar magoados, ou então não conseguem ser, portanto, ter a sorte de passar para o outro lado. O que acontece é que, por exemplo, vou dar assim já um exemplo para começar, o ferro e o cálcio são dois nutrientes, que são duas vitaminas que se anulam uma à outra. Imagina, o cálcio é muito maior, o ferro é mais pequenino. Se tiveres o ferro e o cálcio ao mesmo tempo, eles competem e o cálcio vai ganhar e vais ficar com déficit de ferro. O que é que tu tens que fazer? Afastá-los. Mas pronto, então vamos aqui começar, como eu pensei, falar sobre isto, nem sempre é fácil. É, primeira coisa importante, nem todos os suplementos podem ser tomados juntos. O intestino, e agora é uma explicação um bocadinho mais científica, só para percebermos porquê, porque o intestino possui transportadores específicos para absorver as vitaminas e os minerais, e quando dois minerais utilizam o mesmo transportador, eles vão competir. E vamos absorver menos de ambos aqueles que tentam entrar então na nossa célula ou dos vários. Eu vou falar primeiro do ferro, porque eu não sei se vocês...

0: estão familiarizados com a quantidade de casos de anemia que existe neste momento em Portugal. Não sei se tens alguém na família ou se conheces alguém que tenha déficit de ferro, mas dá muita falta de energia. Já tive. Pois, e é complicado, porque quando o ferro, a ferritina, baixa muito, as pessoas não têm energia para fazer nada. E depois pensam que estão cansados, porque estão até com um princípio de depressão, ou esgotamento, ou burnout, e muitas vezes é a falta desta vitamina, que é o ferro. Deste mineral, aliás, que é o ferro. E é provavelmente o que mais erro gera, porque deve ser tomada em jejum, sempre que possível, e com a vitamina C, com laranja, com o kiwi, ou até com suplemento de vitamina C, ou seja, tu tomas o suplemento do ferro e convém dar-lhe vitamina C para, imagina uma célula que tem uma porta e para este mineral entrar na tua célula. O que é que se deve evitar? Nunca, nunca, nunca tomar o suplemento de ferro com café, com chá preto, com chá verde, ou seja, estimulantes, com leite, queijo, iogurte, suplementos de cálcio, porque lá está, o cálcio compete. Também não se deve misturar o ferro com magnésio, nem com zinco e nem com cereais com fibra, ou seja, aveia e esse tipo de cereais que têm muitas fibras.
1: Deixa só fazer aqui um ponto de situação. Portanto, estimulantes
0: e lácteos.
1: Lácteos e flocos.
0: E eu chamo
1: flocos às coisas
0: flocos,
1: todas das fibras.
0: Exatamente.
1: Portanto, estimulantes, flocos
0: e lácteos.
1: E lácteos.
0: Ou seja, quando nós estamos a tomar ferro, ou queremos absorver o ferro, ou quem tem anemia, tem que ter muito cuidado com o suplemento. E mais, mesmo uma chávena de café ou de chá, logo a seguir, pode reduzir de forma mesmo substancial a absorção deste mineral. Portanto, atenção, malta que está a tomar ferro, se calhar vou dividir isto em dois programas, porque o Alberto vai mandar calar daqui a nada.
2: Daqui a um bocadinho, sim, tens mais dois minutos.
0: Olha, Alberto, dois, oh, Alberto, és tão bera para mim, não faz mal. Eu então na quinta-feira, malta que está aí em casa, eu acabo este tema. Vamos falar só do cálcio, é excelente para a saúde óssea, quando existe indicação, claro, mas tem um problema, é que liga-se facilmente a outros minerais. E ele vai competir não só com o ferro, mas também com o zinco e com o magnésio. Por isso, quando existem suplementos destes minerais, idealmente devem estar separados, bem, duas ou até quatro horas é o ideal. Mas falar do magnésio, é um dos suplementos mais consumidos em Portugal. Existem algumas diferenças entre as fórmulas, há o bisglicinato, que vai ser mais para relaxamento, sono e ansiedade, o citrato, que é mais para obstipação, mas também para a parte muscular, o malato, que é entre energia, e o trionato a nível de cansaço cerebral. Estudos em cognição têm tido grandes resultados com o trionato. Não deve ser tomado simultaneamente com a levotiroxina, com alguns antibióticos, e também não deve ser tomado com a medicação que serve para tratar ou para diminuir o andamento da osteoporose. Ou seja, o cálcio deve ser tomado à parte. Agora vamos para o zinco ainda. Este mineral, este é ótimo, sabes para quê? Saúde capilar e até saúde sexual. Portanto, malta que está lá em casa, toca a tomar zinco. É excelente para a fertilidade, para a pele, para a cicatrização, para a imunidade. É um ótimo suplemento, mas em doses elevadas pode provocar a deficiência do cobre. Portanto, a dose nunca deve ser o 100% da DDR ou da dose que recomendada, porque nós depois vamos ter o zinco também na alimentação. Por isso, doses elevadas pode ter consequência da anemia, pode diminuir até a imunidade. Suplementos de zinco podem necessitar de ter cobre associado. Eu vou continuar na quinta-feira para falar de mais vitaminas, a D, o ômega 3, os probióticos, o colagênio, a creatina, a coenzima Q10, a ginkgo biloba. Vou falar disto tudo, mas agora, ufa, o Alberto, que
2: não,
0: me adora,
2: agora vou-te pedir para tu dizeres onde é que as pessoas podem ouvir tudo aquilo que disseste, ou ler tudo aquilo que disseste. Repete então.
0: Exatamente, então, o tema desta semana vai ser, terça e quinta-feira vai ser o mesmo tema, vou falar dos suplementos, interações e tudo aquilo que vocês podem e não podem fazer com suplementos, horas de toma, dosagens, essas coisas todas. Vou esclarecer as dúvidas todas. Podem ir diretamente ao site da Correio da Manhã Rádio, onde tem em formato podcast Rita Saúde, mas mais fácil ainda é que no ritanutri.com tem lá o texto do meu, eu ponho lá sempre em texto o meu programa do Rita Saúde e o link, se quiserem ouvir também, para a Correio da Manhã Rádio. 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Só fazem este feitio, mas mas eles gostam
2: não,
0: muito.
2: Não, não, não é feitio, nós não dissemos nada de mal, nós só dissemos uma coisa. Hoje é
0: o
2: dia.
0: Tu falas-me sempre de comida.
2: Não, saudável. Claro, então. Batatas.
1: Batatas fritas. Disso a Rita não percebe nada.
2: Não,
0: nada. Eu confesso que eu não sou só nutricionista, também tenho a minha gula.

0: Lula não é para doces, mas também a tenho. Ah. Eu, se me puserem presunto à frente e um copo de vinho, eu não resisto. Portanto...
1: Pronto, estás a ver, estás a ver. Estamos a ter a mesma linguagem. Mas, já estamos a ter a mesma linguagem.
0: Vocês respeitem a vossa Nutri. E aqui eu sou totalmente Nutri, não estou cá para falar dessas
1: completamente,
0: coisas.
1: Completamente.
0: Agora, lembrem-se que os termossos são um ótimo snack, super saudável, até proteico. Só que não é com a cerveja, tá, malta?
1: Está bem, aguinha, aguinha.
2: Feliz a bater
1: palmas. Vamos embora.
0: Beijinhos a todos. Beijinhos. Até quinta-feira.
1: Até quinta.
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0: ótima banda sonora, mas também com todo o destaque para a informação. Agora, à vez da síntese à meia hora, jornalista Leonor Ferraz, nesta manhã de domingo. Bom dia.
1: Bom dia. Foram identificadas 11 habitações precárias e uma idosa em situação de vulnerabilidade em Vila Franca de Xira. É o resultado de uma operação da PSP realizada na terça-feira na freguesia de Sobralinho e hoje divulgada. Em comunicado, a Força de Segurança indica que a idosa carecia de assistência médica urgente, pelo que foi transportada para o Hospital de Vila Franca de Xira. Durante a operação foram identificadas 11 habitações precárias, ocupadas de forma legal, em que a monitorização vai continuar a ser assegurada pelas entidades competentes. Foram ainda sinalizadas outras 11 edificações devolutas e desabitadas. Informação, entretanto, comunicada aos serviços municipais para avaliação das medidas consideradas adequadas. De acordo com a PSP, a mesma operação permitiu contacto direto com 37 residentes. Um ataque informático à Metro Mondego pode ter exposto dados pessoais de passageiros. A empresa revela que foi alvo de um ciberataque na noite de sábado, que poderá ter levado à cópia de dados pessoais dos titulares de passe. Em comunicado, a Metro Mondego diz que ainda não é possível confirmar que dados pessoais foram copiados, mas garante que os de pagamento com cartão bancário não foram afetados. Como também podem estar em causa dados pessoais de menores, a Metro Mondego alerta aos pais para que fiquem atentos a mensagens chamadas ou outros contactos suspeitos dirigidos a filhos. Uma menina de 13 anos ficou ferida com gravidade esta manhã num despeste de

0: Móvel em Cernache do Bom Jardim, na Sertã, há ainda registro de 4 feridos ligeiros. Ao que o Correio da Manhã apurou, a menor vai ser transportada de helicóptero para os hospitais da Universidade de Coimbra. Já os restantes 4 feridos, todos adultos, vão ser encaminhados para o Hospital de Castelo Branco. O despiste aconteceu cerca das 6:30 da manhã, na estrada municipal 533, no lugar da Ponte do Robalo. Para o local foram mobilizados 35 operacionais, apoiados por 12 viaturas e um helicóptero do INEM. Todos os distritos de Portugal continental, com exceção de Faro, vão estar sob aviso amarelo nos próximos dias por causa do calor. O alerta emitido pelo IPMA, devido às previsões de temperaturas máximas elevadas, vigora entre as 9 da manhã de segunda-feira e as 6 da tarde de terça. Nesses 2 dias, o Instituto Português do Mar e da Atmosfera prevê que a temperatura ultrapasse os 35 graus em vários distritos, com Santarém, Beja e Évora a tocarem os 40 graus Celsius. Fica por aqui esta síntese informativa. Da minha parte por hoje é tudo. Tenham um bom domingo.
1: Assim, a Leonor Ferraz com a síntese da informação aqui na Correio da Manhã Rádio nesta manhã de domingo. Daqui a pouco, para dar as boas-vindas à Ana Pinto para mais um check-up.
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1: O verão chegou e com ele uma onda de calor que não deve ser desvalorizada. As temperaturas elevadas não causam apenas desconforto. Quando o organismo deixa de conseguir controlar a sua temperatura, pode surgir um golpe de calor, uma das emergências médicas mais graves associadas ao verão. O corpo humano funciona como um verdadeiro termostato. O cérebro, através de uma região chamada hipotálamo, mantém a temperatura corporal próxima dos 37 graus. Quando a temperatura exterior aumenta, o organismo reage dilatando os vasos sanguíneos da pele e produzindo suor. À medida que o

0: suor evapora, o corpo perde calor e arrefece. O problema surge quando estes mecanismos deixam de ser suficientes. Isso pode acontecer durante uma onda de calor, em ambientes muito quentes e pouco ventilados ou durante exercício físico intenso. Se o suor já não consegue evaporar ou se a perda de líquidos é excessiva, a temperatura corporal sobe rapidamente e pode ultrapassar os 40 graus. A partir desse momento, o organismo entra numa situação crítica. As proteínas começam a perder a sua estrutura normal e deixam de funcionar corretamente. As células ficam lesionadas e desencadeia-se uma resposta inflamatória intensa, semelhante à observada em algumas infecções graves. Ao mesmo tempo, o sangue torna-se mais concentrado devido à desidratação, obrigando o coração a trabalhar mais para manter a circulação. Os órgãos mais sensíveis são o cérebro, o coração, os rins e o fígado. É por isso que os primeiros sinais costumam ser alterações do estado de consciência, confusão, dificuldade em falar, comportamento estranho ou desorientação. Podem também surgir tonturas, náuseas, dores de cabeça intensa, pulso acelerado e pele muito quente. Nos casos mais graves, a pessoa pode sofrer convulsões, entrar em coma e desenvolver falência de múltiplos órgãos. Importa também desfazer um mito. Embora a pele seca seja um sinal clássico, nem todas as pessoas deixam de transpirar. Quem sofre um golpe de calor durante atividade física pode continuar a suar abundantemente. O tratamento consiste em baixar a temperatura corporal o mais depressa possível e garantir assistência médica urgente. Cada minuto conta, porque quanto mais tempo a temperatura permanecer muito elevada, maior é o risco de lesões permanentes e até de morte. A melhor prevenção continua a ser simples: beber água regularmente, evitar esforço físico nas horas de maior calor, procurar locais frescos e nunca subestimar os avisos das autoridades durante uma onda de calor. O golpe de calor não é apenas uma consequência do verão, é uma emergência médica que pode ser evitada.
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0: Assim na reta final para esta sessão, amanhã de domingo, antena da Correio da Manhã Rádio, comigo Artur Jorge, também com o Fernando Joaquim, com a presença da jornalista Leonor Ferraz, simultâneo com a CMTV, vai ser para acompanhar o regresso à atualidade informativa, mas à boleia do grande jornal, daqui a pouco então, simultâneo CMTV na antena da Correio da Manhã Rádio. Tenha a continuação de um bom domingo, um bom resto de fim de semana. Fique bem!
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0: A funcionária da creche de Almada que se esqueceu de Sofia dentro do carro diz que lhe trocaram as rotinas. Foi isso que levou à morte da bebé de 18 meses. A mulher trabalha no colégio há 26 anos. A PJ desmantelou uma rede liderada por duas irmãs que, ao longo de 7 anos, conseguiu arrecadar cerca de 2 milhões de euros através de casamentos por conveniência. Mulheres portuguesas casavam com imigrantes a troco de dinheiro. Cada noiva custava 30 mil euros. São imagens que podem chocar. O bancário inglês que matou um jovem mecânico no bairro Alto, em Lisboa, foi condenado a 15 anos de cadeia. Daniel Galhanas, de 19 anos, foi morto com uma garrafa partida. O crime aconteceu durante confrontos entre grupos rivais. Mais de 300 mil pessoas já foram retiradas de casa devido aos grandes fogos em Espanha e França. A vaga de calor está a aumentar o medo e a alimentar o inferno das chamas. A CMTV está na região francesa de Gironde e acompanha em direto a luta contra os incêndios. Bom dia. A funcionária que se esqueceu da menina que morreu em Almada diz que lhe trocaram as rotinas e que, por isso, matou uma bebé. Foi a chorar de forma compulsiva que esta mulher falou com as autoridades. Estava em pânico. A funcionária tinha ido à casa de Sofia pelas 8h20 da manhã buscar a menina, mas depois esqueceu-se da bebé no carro. Os pais foram buscar a menina ao colégio e aí deram conta do desaparecimento. Foi esta funcionária que correu até ao carro, abriu a porta e encontrou a bebé inanimada. Sofia esteve mais de 7 horas fechada no carro e ao sol. A funcionária trabalha no colégio há 26 anos, explicou à polícia que costumava ter um horário de trabalho sempre igual, mas no dia da tragédia a rotina foi alterada com um outro horário. Esta funcionária não foi constituída arguída. Depois de prestar depoimento formal aos inspectores da PJ de Setúbal, que terminou já na madrugada de sexta-feira, a mulher regressou a casa sem ser constituída arguída, algo que pode vir a acontecer, no entanto, em breve. O inquérito vai prosseguir, aguardando-se o resultado da autópsia ao corpo da menina. Além da causa da morte, a diligência vai determinar a hora do óbito. Será com essa informação que a PJ vai não só perceber se a morte da bebé foi causada por ação direta ou indireta da funcionária ou se teve participação de outros intervenientes. A CMTV está em direto de Almada, junto à creche onde se deu esta morte, com a reportagem agora do jornalista Nuno Gil Ferreira. Nuno, bom dia. Os últimos desenvolvimentos dão conta da confissão desta funcionária que diz que tudo aconteceu devido a uma troca de horários.
1: É exatamente isso. Por aquilo que sabemos, esta funcionária estaria no mesmo horário há semanas e no dia da tragédia o horário foi-lhe trocado e por isso mesmo havia um aditivo, digamos assim, uma camada extra de cansaço e de fadiga que poderá ter levado a este descuido que levou então à morte da pequena Sofia, depois de passar mais de 7 horas dentro de um carro ao sol aqui na zona de Almada. Foi às 8h20 que a funcionária que já trabalha neste colégio há 26 anos, foi então buscar a pequena Sofia à casa dos pais e trouxe então para o colégio, mas não a deixou dentro das instalações. Em vez disso, esqueceu-se dela dentro do carro e foi nesse carro que ela viria a passar 7 horas debaixo do sol. E por volta das 4 da tarde foi quando os pais acabaram por chegar ao local para, no fundo, vir buscar a menina ao colégio. E quando se aperceberam que a menina não estava, a funcionária foi então a correr até ao carro, abriu a porta e deu com o corpo da pequena Sofia já sem resposta. As autoridades foram para o local, a polícia, os bombeiros e o INEM estiveram aqui, mas a verdade é que não foi possível reanimar a pequena Sofia, que veio a morrer durante a tarde desta quinta-feira. Aquilo que sabemos é que esta funcionária falou à polícia judiciária em prantos, em lágrimas e a chorar compulsivamente e que também estava num estado visível de pânico em relação a toda esta situação. A ver, vamos o que é que vai acontecer, visto que esta mulher no dia não foi constituída arguída e, por aquilo que se sabe, poderá vir a ser apenas constituída arguída mais tarde. As autoridades não retiram a possibilidade também de mais pessoas virem a ser constituídas arguidas pela suspeita de homicídio por negligência, uma vez que este meio de transporte de crianças poderá então fazer parte da frota da escola e, por isso mesmo, poderá haver aqui mais envolvidos e mais responsáveis por esta morte desta jovem, desta menina, aliás, uma menina muito pequena que foi deixada dentro de um carro durante mais de 7 horas ao sol aqui na zona de Almada e que no dia em que tudo aconteceu, na quinta-feira, não foi possível reanimá-la e esta menina Sofia acabou por vir a morrer.
0: Ângelo Ferreira, o repórter da CMTV, que está junto à creche que Sofia frequentava. Em Almada, a comunidade está de luto. Os moradores têm dado conta disso mesmo à CMTV. O proprietário de um café conta que já conhece as funcionárias da creche há muitos anos, especialmente Carla, a funcionária que recebeu Sofia das mãos dos pais na casa da família.
2: Vi, quer dizer, estava aqui na esplanada, estava a servir, e vi começar a passar a polícia, bombeiros, tipo, te chamar a atenção, não é? Pois até uma colaboradora foi lá acima, não deixaram passar. E apercebeu-se logo, depois começaram logo a dizer o que é que tinha acontecido, lamentavelmente, não é?
3: E quando soube dessa notícia, o que é que sentiu?
2: O que é de sentir, diga lá. Decepção, mas quer dizer, fiquei triste, não é? Porque conheço as pessoas, disseram logo quem era a moça. E, portanto, elas são todas as minhas clientes. Só conheço o staff todo do Mestre Cuco, inclusive os donos, né? A patroa, a senhora e a mãe e a filha. Isso conheço.
3: O que é que pode ter acontecido?
2: Sei lá, o stress da pessoa. Eu conheço a Carla, aliás, conheço-as todas, como já disse, mas não sei. Não faço a mínima ideia e é. Até me custa falar porque é muito triste. Conheço as moças e. Deixa-me emocionar. Deixa-me sinceramente emocionado porque as conheço. Custa. Custa por, como lhe disse, por conhecer as pessoas e custa muito. Mas não sei o que é que lhe vai acontecer, não é?
3: Aqui quando souberam da notícia, como disse, estava a atender, qual é que foi a reação das pessoas? Porque naturalmente começaram a ver o aparato e começaram a perceber o que é que...
2: As pessoas ficaram em pânico quando disseram que era uma menina que tinha morrido. As pessoas ficaram todas em pânico.
4: Muito mal. Aqui em Almada está toda a gente de luto. Porque é uma morte tão inesperada, tão dolorosa, tão que não devia acontecer, e então a Almada está inteira de luto. Vi passar muitas ambulâncias, muita polícia, mas só mais tarde é que me sentei aqui e começaram as pessoas a passar da rua para baixo e então disseram o que se tinha passado, não é?
0: Mais de 300 mil pessoas já foram retiradas de casa devido aos grandes fogos em Espanha e França. A vaga de calor está a alimentar o inferno das chamas. A CMTV está na região francesa da Gironde e acompanha em direto a luta contra os incêndios. Temos reportagem dentro de instantes. A Polícia Judiciária desmantelou uma rede liderada por duas irmãs que, ao longo de 7 anos, conseguiu arrecadar cerca de 2 milhões de euros através de casamentos de conveniência. A reportagem em Lisboa é da jornalista Joana Ricardo Silva.
5: Marta e Maria são as cabecilhas de uma rede que foi uma autêntica máquina de fazer dinheiro. Isto porque, ao longo de 7 anos, através de noivas por conveniência, conseguiram arrecadar a cerca de 2 milhões de euros. Este esquema foi desmantelado em julho do ano passado pela Polícia Judiciária. Ora, estas mulheres contratavam, digamos, que as mulheres que seriam as noivas de conveniência para casarem com cidadãos estrangeiros, cidadãos que queriam a nacionalidade portuguesa. Era essencialmente este o esquema. Eram homens, nomeadamente da Argélia, que vinham para Portugal ilegalmente e para que pudessem estar no nosso país legais, eram feitos estes casamentos. Estas mulheres levavam as noivas para a conservatória, nomeadamente uma conservatória.

0: Observatória na Grande Lisboa e eram aí que os casamentos eram consumados. Conseguiram, por isso, arrecadar várias quantias de dinheiro. Estas mulheres na base da pirâmide estão cerca de 60, aceitavam fazer parte deste esquema porque eram mulheres que estavam a passar grandes dificuldades financeiras e por isso pretendiam também elas receber alguma quantia com este esquema. Ainda que ameaçassem que não queriam continuar a fazer parte de um esquema desta dimensão, estas líderes, as cabecilhas, ameaçavam-nas e por isso mesmo estas mulheres, as noivas de conveniência e também os cidadãos estrangeiros que eram os noivos, estão todos eles no leque de 158 arguídos que são acusados pelo Ministério Público de vários crimes. Mas a Marta e Maria, que são as líderes desta rede criminosa, estão acusadas de 110 crimes. Nomeadamente, destacam-se, por exemplo, de associação criminosa, também auxílio à imigração ilegal e, por exemplo, a burla qualificada. Há também uma advogada no leque de arguídos que conseguiu amealhar a cerca de 32 mil euros, assim como outra pessoa que conseguiu também ela cerca de 52 mil euros. Um esquema que deu muito dinheiro a estas mulheres que agora têm de responder em tribunal, ainda que o julgamento seja demorado. Falamos aqui de um mega processo que demorará ainda bastante tempo para que seja julgado em tribunal.
1: O bancário inglês que matou um jovem mecânico no bairro Alto em Lisboa foi condenado a 15 anos de prisão. Alerte para as imagens que se seguem, que podem chocar alguns espectadores. Daniel Galhanas, de 19 anos, foi morto por Daniel Dunbar durante um confronto entre grupos. O ataque foi filmado por moradores que se aperceberam do tumulto. As imagens mostram o arguído a desferir um golpe com uma garrafa partida no pescoço da vítima. Em tribunal, este britânico disse que defendia os amigos de um grupo criminoso e violento, afirmou que teve medo de morrer e que antes de cometer o crime a garrafa foi-lhe colocada na mão. Garantiu que os elementos deste grupo diziam comandar a cidade e até a polícia. No entanto, as palavras não convenceram o juiz, que o condenou a 15 anos de prisão. Uma discussão num bar em Leceia, no concelho de Oeiras, levou a PSP a deter um traficante de droga que deixava os vizinhos aterrorizados. Foi detido por tentativa de homicídio, ameaça, detenção de arma proibida e tráfico de droga. Ficou, no entanto, em prisão domiciliária. A situação mais grave aconteceu na madrugada do dia 28 de junho, quando este homem ameaçou vários clientes de um bar e efetuou disparos com um revólver na direção de quem estava nas imediações. Os clientes tiveram de se refugiar dentro do estabelecimento. A investigação gerada por esse ataque levou a PSP a perceber que o homem também tinha efetuado 4 disparos no dia 1 de julho nas imediações de casa e que já tinha usado a mesma arma para dar tiros a partir da janela. Dias depois voltou a ameaçar de morte uma das pessoas sobre quem tinha disparado anteriormente. A PSP investigou o suspeito e acabou por detê-lo esta semana em casa. Para lá da droga tinha 2 balas de calibre 6.35 mm. No entanto, a arma usada nos crimes não foi encontrada. Foi presente a tribunal que lhe aplicou a obrigação de permanência na habitação, sujeita a vigilância eletrónica como medida de coação. Em Espanha, as chamas estão incontroláveis, mas prevê-se que esta manhã traga melhores condições para o combate. Pela primeira vez, Espanha declarou emergência nacional por causa dos incêndios florestais. No total, 16 localidades em Ávila foram evacuadas, 12 em Madrid e 11 na cidade de Toledo. Os incêndios continuam a agravar-se e já obrigaram à evacuação ou ao confinamento de quase 100 mil pessoas numa das maiores emergências florestais dos últimos anos em Espanha, com cerca de 45 mil hectares afetados. As autoridades mantêm o alerta máximo perante a incerteza sobre a evolução do vento e o risco de expansão das chamas. Os fogos de maior dimensão são ao redor da capital, Madrid, mas há outras regiões que também estão a preocupar as autoridades espanholas. Já chegaram à Espanha os 128 operacionais que Portugal enviou para ajudar no combate ao fogo. Foi enviada ontem uma força operacional conjunta para a província de Ávila, ao abrigo de um acordo bilateral, com o objetivo de auxiliar o combate ao grave incêndio ativo na região de Madrid. Várias equipas de bombeiros chegaram ao país vizinho para ajudar a combater os fogos florestais. A equipa é constituída por 128 operacionais, vai ser liderada pela Autoridade Nacional de Emergência e Proteção Civil. Os incêndios em Espanha já consumiram vários hectares e milhares de pessoas tiveram de ser retiradas de casa. Cenário semelhante em França, o incêndio em Gironde, no

0: central de uma importante autoestrada que liga Bordeaux ao litoral atlântico. A autarquia esclarece que a A63, entre Bordeaux e Espanha, foi encerrada num troço de 60 km. O tráfego ferroviário está também suspenso a sul de Bordeaux. Este incêndio já está entre os maiores registados em França desde a Segunda Guerra Mundial. E a própria cidade de Bordeaux pode ser totalmente evacuada. A autarquia está a preparar todos os cenários. As autoridades francesas estão a considerar todas as possibilidades de resposta ao avanço do incêndio da Gironde, incluindo a evacuação total da cidade de Bordeaux. Segundo um porta-voz, a autarquia está atualmente a estudar todos os cenários, entre eles a evacuação total da cidade, se tal for necessário. Bordeaux tem estado também a servir de abrigo para milhares de pessoas retiradas de vilas e cidades da região. A CMTV está a acompanhar o combate a este fogo com a reportagem dos enviados especiais Gonçalo Reis Batista e Miguel Batista. Estão na localidade de Gironde. E, Gonçalo, bom dia. Por onde o fogo passa, o cenário é desolador.
1: Exatamente, Rui Pedro, e é exatamente isso que se sente aqui nesta localidade, mais concretamente de Andernault-les-Bains, junto a Bordeaux, onde o cenário que ficou para trás é este. Felizmente esta zona já tinha sido evacuada, mas nós estamos aqui num pequeno bairro na orla desta localidade e ficou completamente destruído. Não sobrou absolutamente nada destas casas, destas estruturas agrícolas. Há alguns terrenos também agrícolas que foram dizimados, algumas habitações aqui, como no nosso lado esquerdo, como está o Miguel Batista a mostrar-nos nas imagens. Nós já há muito mais casas neste mesmo estado. Este é talvez o sítio onde há uma maior concentração num curto espaço, mas a verdade é que há muitas casas, sobretudo as mais isoladas, que ficaram completamente destruídas. À nossa volta só se vê negro e um cheiro a queimado naturalmente muito, muito, muito grande, muito fumo no ar e ainda algumas frentes que vão lavrando com alguma intensidade. Vemos, de facto, já há pouco, esses trabalhos dos bombeiros. Há um contingente muito forte ainda no local. Nós vemos constantemente carros dos bombeiros a passar para cima e para baixo nesta autoestrada e outras estradas secundárias para garantir que as condições estão ainda em segurança, que está tudo pronto para que possam continuar o trabalho e que não haja qualquer tipo de perigo. Estas localidades foram todas evacuadas. Existe a possibilidade do mesmo acontecer com a cidade de Bordeaux, que seria quase sem precedentes. Estamos a falar de incêndios quase históricos em França, desde a altura da Segunda Guerra Mundial, que nada acontecia como neste nível em França, no que diz respeito aos incêndios. Já foram retiradas das suas casas mais de 220 mil pessoas. É verdadeiramente impressionante. Nós estivemos de manhã em algumas das localidades que já tinham sido evacuadas e são autênticas cidades fantasmas. Piores são estas localidades que o Miguel Batista nos vai mostrando nas imagens, neste caso aqui a orla de Andernault-les-Bains, e está mesmo desolador. É impressionante este cenário. Aqui eu creio que era um terreno mais agrícola, mais de armazenamento, mas que ficou destruído aqui do nosso lado. Talvez casas mais de habitação primária, que também ficaram elas reduzidas a cinzas. Estas localidades já tinham sido evacuadas no dia de ontem. As pessoas já estavam longe, quase todas elas na cidade de Bordeaux, em centros de acolhimento temporários. E felizmente não viram as chamas chegar perto das suas casas. Ficam completamente dizimadas. O Miguel vai-nos mostrando isso mesmo e muito bem. Sobrou apenas a estrutura de pedra e mesmo muitas partes desta habitação acabaram por ruir devido também ao calor, a várias partes da estrutura terem sido consumidas pelas chamas. O peso acaba por ser muito e as estruturas acabam por tombar, por ficar destruídas. Um pouco mais em frente há outras casas também que estão destruídas. É uma zona onde há menos rede, portanto talvez não vamos arriscar ir tanto para lá porque não vamos conseguir mostrar nas melhores condições, mas eu acho que o Miguel está a fazer um excelente trabalho a mostrar precisamente aquilo que se faz sentir nesta altura, neste local. A destruição muito grande aqui em Andernault-les-Bains, uma das localidades que foi absolutamente dizimada pelos fogos, pelo menos esta parte mais à orla, mais na entrada desta localidade. Mas como esta, Pedro, infelizmente aqui em França há muitas, os bombeiros ainda estão no local com muitos contingentes para tentar evitar que as chamas se aproximem, sobretudo da cidade de Bordeaux, e não está excluída a hipótese mesmo de evacuar uma

0: cidade tão grande como esta, numa altura em que já mais de 200 mil pessoas tiveram de ser retiradas de casa para fugir das chamas.
1: Cenário de pesadelo vivido em França, a reportagem do Gonçalo Reis Batista. E França enviou um enorme avião de carga militar para lançar toneladas de retardadores de chamas enquanto os bombeiros combatiam os incêndios florestais.
2: É domingo de manhã e estou a oeste de Bordeaux, logo a norte da aldeia de Marche-Suprême. Os incêndios continuam a consumir as zonas florestais, criando uma cena serena e nevoada ao nascer do sol. Os incêndios aqui são pequenos, mas continuam a avançar de forma constante. E embora estejam dispersas, estão a produzir muita fumaça branca por aqui, que se vê por todo lado e que cobre o céu da manhã. É contra isto que os bombeiros continuam a lutar. É uma grande batalha que ainda não foi contida.
1: De regresso a Portugal, uma menina de 10 anos ficou com os dedos magados depois de um acidente num supermercado ontem em Faf. A menor sofreu ferimentos graves na sequência de um acidente no espaço de restauração de um supermercado. A criança estaria a brincar quando, a certa altura, uma mesa caiu e atingiu-lhe uma das mãos. A menina ficou com dois dedos magados, foi assistida pelos bombeiros. O alerta da ocorrência foi dado por volta das 16h20 deste sábado. Para o local foi acionada uma viatura médica de emergência e reanimação do INEM, que também socorreu a vítima. A criança foi depois transportada para o Hospital de São João no Porto. A GNR foi acionada e esteve também no local. Um homem de 38 anos morreu enquanto mergulhava na praia de Porto Dinheiro, na freguesia de Ribamar, na Lourinhã, ontem à tarde. A vítima terá batido com a cabeça quando estava a mergulhar. O óbito foi declarado no local pelo médico do helicóptero do INEM. As autoridades receberam alerta perto das 4h30. Os bombeiros voluntários da Lourinhã, o INEM e a Polícia Marítima da Capitania de Peniche foram acionados. No total estiveram 21 operacionais, apoiados por 6 veículos. Ficam em prisão preventiva dois homens suspeitos de transportar droga no próprio corpo. Os alegados traficantes, de 38 e 62 anos, foram detidos pela Polícia Judiciária. Transportavam no organismo cocaína oriunda de um país sul-africano. Depois de serem presentes a primeiro interrogatório judicial, ficaram com a medida de coação de prisão preventiva. De acordo com o comunicado da PJ, as detenções foram feitas no âmbito de duas operações distintas e de investigações que têm por objetivo travar a introdução de droga em Portugal. É um problema que dura há várias semanas. A população de Águas Santas, na Maia, sofre ainda com uma praga de pulgas e a situação não tem solução à vista. É o que nos conta o jornalista Fernando Coelho.
3: Passam os dias, mas continua o mesmo problema na rua Dr. Carlos Pires Felgueiras, em Águas Santas, na Maia. Já há quase duas semanas que os moradores vivem aqui nesta rua com uma infestação de pulgas, que terá a sua maior concentração na casa de uma idosa, uma mulher com mais de 80 anos. Nesta semana foi feita uma ronda de desinfestação no jardim de infância que fica em frente a essa habitação, também aqui pela rua e ainda nas casas de alguns destes moradores que se queixaram da situação. Ao que tudo indica, as queixas rondam sobretudo cerca de 10 habitações e foram feitas desinfestações nessas mesmas casas. O problema permanece, mas há pelo menos uma melhoria na situação. Isto porque nesta semana foi restituída a água e a luz na casa da senhora, o que pelo menos indica uma melhoria no estado onde a habitação se encontra e também, pelo menos, nas próprias condições em que esta vive. E, portanto, uma desinfestação na própria habitação estará para breve, pese embora numa fase inicial esta idosa tenha recusado essa mesma intervenção, mas, ao que tudo indica, esta semana irá ser feita uma desinfestação na rua, também, novamente, no jardim de infância, por motivos de segurança, e ainda na própria habitação, uma situação que está, como eu dizia, há quase duas semanas a afetar os moradores desta rua.

0: A aldeia de Descoberto, no Fundão, está praticamente sem telecomunicações desde a passagem da depressão Christine. No início do ano, esta tempestade derrubou a linha de telefone fixo e a cobertura da rede móvel é quase inexistente. Em plena época de incêndios florestais, a população queixa-se de dificuldades em contactar os serviços de emergência.
1: Há vários anos que os habitantes de Descoberto, no concelho do Fundão, se queixam da cobertura da rede móvel de telecomunicações, mas até ao início do ano ainda tinham pelo menos a rede fixa para comunicar com o exterior. A tempestade Christine, porém, derrubou parte da linha telefónica que nunca mais foi reposta.
2: E nem sequer vieram reparar, disseram que não compensava o valor da reparação para os clientes que estavam a faturar.
1: Mais de 6 meses depois, os habitantes desesperam. Sem telefone fixo e com a cobertura móvel muito deficiente, não conseguem contactar a família, nem os serviços de emergência em caso de doença ou a proteção civil em caso de incêndio.
3: Continuamos infelizes sem telefones. Praticamente dá de vez em quando, mas é pronto, é pouquinho. Chegamos a chamar o 112, olha, não dá o meu telefone, vai àquela. Pronto, e assim, pronto, estamos isolados mesmo.
2: Temos dias, a única operadora mais eficaz aqui na nossa zona é a nós, que temos um pouco mais de cobertura, mas chega, há dias, principalmente à noite, que não temos cobertura.
4: Pagamos os nossos impostos, nós outros, somos gente, onde quer que haja uma pessoa é gente, e então, portanto, mas infelizmente, as operadoras só olham para os lucros.
1: E para agravar a revolta dos habitantes, alguns clientes queixam-se ainda de estarem a ser pressionados a pagar faturas de um serviço que não lhes é prestado.
4: Ainda hoje estou para receber o dinheiro de uma fatura que não devia de pagar, porque se nós ficarmos sem serviço, nós não temos obrigação de pagar esse serviço. E estive 2 meses sem serviço.
2: Fiz o pagamento durante 3 meses ou 4 meses e eu disse, não, chega. Não vou efetuar mais pagamento nenhum da fatura, visto que eu não tenho serviço, vou usufruir. Qual foi o meu espanto? No mês seguinte, mandaram-me uma carta, a Mel, a intimidar com o Banco de Portugal e com as despesas através da via financeira do Portal das Finanças.
1: A autarquia diz estar a acompanhar a situação e, enquanto não houver cobertura estável de rede móvel, quer instalar um telefone satélite para precaver situações relativas a emergências médicas e proteção civil.
5: Não estaremos, obviamente, tranquilos com o facto de haverem pessoas que não têm acesso, sobretudo, à urgência. Também estamos convencidos que aquilo que tem sido os avanços e a preocupação e a colocação da área da proteção civil no centro de uma estratégia nacional de proteção civil, nomeadamente a possibilidade de todas as localidades, sobretudo aquelas que estão em áreas de maior risco em território nacional, terem a capacidade de poderem ter uma comunicação num ponto estratégico, sempre com comunicação, através de um telemóvel e de um telefone de satélite, permitirá, pelo menos, garantir o socorro.
1: Uma solução que para os moradores de Descoberto e para quem lá tem família não é suficiente. Os habitantes e naturais da terra defendem que a falta de telecomunicações coloca em causa a segurança da aldeia e exigem que a autarquia faça mais pressão junto das operadoras para que reforcem a cobertura móvel.
0: Uma falha mecânica na embraiagem esteve na origem da aterragem de emergência de um helicóptero turístico sobre o Rio Tejo em fevereiro deste ano. O relatório da investigação, que o Correio da Manhã de hoje revela, dá conta de que a avaria foi provocada pela ruptura dos filamentos de um cabo elétrico, agravada por uma reação incorreta do piloto, que terá seguido um procedimento diferente do previsto no manual. A bordo seguiam 2 turistas e o piloto. O helicóptero conseguiu aterrar em segurança no heliporto de Algés, mas o impacto provocou danos nos patins e na cauda desta aeronave. As noites tropicais estão de regresso a Portugal. As temperaturas podem chegar aos 41 graus nos próximos dias. O Instituto Português do Mar e da Atmosfera prevê uma semana de calor intenso, com as temperaturas acima do normal em todo o país. Os termómetros podem ultrapassar os 40 graus no interior. As noites tropicais devem fazer-se sentir no Algarve e em várias zonas de centro e sul. Todos os distritos, à exceção de Faro, estão sob aviso amarelo entre segunda e terça-feira. O calor vai ainda agravar o risco de incêndio, com praticamente todo o país em perigo muito elevado. São 13 os concelhos do país que estão hoje em perigo máximo de incêndio rural. A situação deverá agravar-se já a partir de amanhã. Segundo o Instituto Português do Mar e da Atmosfera, o risco mais elevado abrange concelhos dos distritos de Bragança, Castelo Branco, Santarém, Porto Alegre e Faro. Além destes, cerca de 100 concelhos encontram-se em perigo muito elevado. Com a subida das temperaturas prevista para os próximos dias, o Instituto Português do Mar e da Atmosfera alerta que praticamente todo o território continental poderá ficar em perigo máximo ou muito elevado de incêndio. E é já a partir de amanhã que o calor se vai acentuar. As temperaturas podem ultrapassar os 40 graus. Em direto da Praia de Faro está a jornalista Raquel Reis. Raquel, boa tarde. É preciso ter cuidado com o sol.
6: Sim, até porque as temperaturas aqui estão muito elevadas. Ainda assim, a temperatura da água, aquilo que os banhistas nos dizem, é que não está muito elevada. Dizem que a água está fria e, por isso mesmo, muitos, apesar da praia estar repleta de banhistas, muitos acabam por não ir à água e acabam por ficar no areal devido a essa temperatura mais baixa. Vamos tentar falar com banhistas. Olá, muito bom dia. Só perguntar-lhe muito rápido, como é que está aqui o dia de praia?
7: Está muito boa a água, está um bocadinho fria.
6: Mas ainda assim já foi a água?
7: Sim, sim, sim, sim.
6: Está mais fria que o habitual nesta altura?
7: Acho que sim, acho que sim.
6: E aqui em relação ao dia de praia, está calor, está um bom dia. O que é que faz para se proteger destas temperaturas elevadas?
7: Está muito bom o meio de protetor e está-se bem, está bom.
6: Também vai a água, vai-se refrescando, não é?
7: Sim, sim, sim, claro.
6: Muito obrigada. Ora, como dizia, o areal está repleto de banhistas aqui na Praia de Faro. Poucos estão, de facto, dentro de água, uma vez que dizem que a temperatura está fria, tendo em conta esta altura do ano, estas temperaturas elevadas que obrigam também os banhistas a terem muitos cuidados, nomeadamente manterem-se à sombra, também colocar um protetor solar e irem bebendo água ao longo do dia. Aqui a temperatura máxima hoje é de 30 graus, mas a previsão é que nos próximos dias as temperaturas continuem a aumentar.
0: Raquel Reis é a repórter da CMTV que está em direto do Algarve. O verão a fazer-se sentir com muito calor nos próximos dias. O preço dos combustíveis vai voltar a subir a partir de amanhã. O litro de gasóleo e também o da gasolina deve ultrapassar os 2 euros. Em direto do Funchal, na Ilha da Madeira, está o jornalista João Fernandes. João, na ilha, os condutores também procuram sempre antecipar-se aos aumentos.
8: Procuram, Rui, procuram porque vai pesar na carteira dos condutores este aumento a partir do dia de amanhã. São 6 cêntimos e meio em termos de gasolina e 13,3 cêntimos em termos de gasóleo. Por isso é normal que ao longo do dia de hoje haja vários condutores a tentar abastecer e a meter gasolina e gasóleo. Durante a manhã tem havido sempre condutores a chegar e a abastecer. Não há aquelas filas enormes. Ontem, foi aquilo que soubemos ao longo do dia, principalmente durante a tarde, houve mais gente a fazer o abastecimento aqui nesta bomba de onde nos encontramos, mas o que é certo é que estão sempre a chegar carros e a abastecer. Então, o preço da gasolina vai ficar por 1,85€, neste momento custa 1,79€, e em termos do gasóleo vai ficar com 1,86€, quando neste momento custa 1,73€. Vem aqui este condutor tentar perceber se ele está a abastecer. Olá! Bom dia.
9: Bom dia.
8: Então, meter gasolina hoje porque está mais barato e amanhã está bem mais cara.
9: É verdade, isto vai sempre subindo, é impressionante. Cada semana muda sempre.
8: E utiliza muito o carro?
9: Vou ser sincero, este é o carro da minha mãe que usa mais a ela. Mas sim, ela usa bastante, por isso quanto mais economizarmos, melhor.
8: Muito obrigado. Fica então aqui um dos condutores que vai meter gasolina hoje aqui é esta bomba. São muitos aqueles que têm vindo ao longo da manhã. É expectável que também durante a tarde, à semelhança do que aconteceu do dia de ontem, os condutores venham abastecer. Até porque a gasolina vai ficar mais cara, 6 cêntimos e meio, e o gasóleo 13,3 cêntimos, pesa e muito no bolso dos madeirenses.
0: Também na Madeira se sente a pressão nos combustíveis, a reportagem do João Fernandes. O secretário-geral do PS comentou a questão há instantes. José Luís Carneiro afirma que o governo está a lucrar com a subida do preço dos combustíveis.
10: Eles vão pagar mais 44 cêntimos por cada litro de combustível e vão pagar mais 30 cêntimos por cada litro de gasolina. E isso vai significar que o governo está a lucrar com o sacrifício dos portugueses. O governo continua a colocar a mão no bolso dos portugueses e a ganhar dinheiro com o aumento dos combustíveis. Eu chamo a atenção, são mais de 40 cêntimos por cada litro de gasóleo e mais de 30 cêntimos por cada litro de gasolina. Ora, as famílias portuguesas estão asfixiadas por causa da inflação, por causa do IVA dos bens alimentares essenciais e o custo de vida nos bens alimentares, por causa das rendas das casas, por causa dos custos dos transportes, porque os transportes não são todos nas áreas metropolitanas. Há muitas pessoas que andam em transportes cujos custos ainda continuam a ser bastante elevados. Só de impostos, os portugueses pagaram em 2024 e 2025 mais 1.048 milhões de euros de impostos sobre os combustíveis.
0: O novo sistema de controlo de falhas dos exames nacionais vai ser redesenhado com o apoio da consultora Deloitte, depois dos problemas registados na primeira fase das provas. A empresa vai acompanhar a nova operação de classificação, que arranca nesta segunda-feira, com o objetivo de evitar novas falhas informáticas e atrasos na correção dos exames. O processo de revisão surge depois das dificuldades registadas na primeira fase, que levaram à suspensão temporária do sistema e à necessidade de reforçar os mecanismos de controlo e acompanhamento das provas. O ministro da Administração Interna garante que está de consciência tranquila. Luís Neves remete esclarecimentos públicos para quando tiver toda a documentação reunida. No entanto, não se compromete com um prazo. Entre as polémicas está o caso do atrelado apreendido numa operação que foi parar a uma empresa de um amigo do ministro quando este era diretor da Polícia Judiciária.
11: O ministro da Administração Interna promete mais esclarecimentos. Mas até ao final deste sábado, nada mais acrescentou sobre a questão do polémico atrelado. Luís Neves garante estar blindado e sobre datas para novas respostas. É preciso esperar.
12: Estou absolutamente tranquilo e ponto por ponto explicarei no tempo próprio.
13: Ah, claro. Quando será?
12: Se eu soubesse já
13: estou a dizer. Compreendo que esse silêncio é prejudicial para a sua imagem e para a própria credibilidade.
12: Eu só vou dizer o seguinte. Em qualquer fórum, responderei a tudo.
11: O reboque e dezenas de bidões de amoníaco foram parar, no verão do ano passado, até ao armazém da Constru Barcelos, a empresa de construção do amigo de Luís Neves, com escolta da Polícia Judiciária. O despacho foi assinado por outra pessoa que não Luís Neves, à data diretor nacional da PJ. Mas a verdade é que o agora ministro da Administração Interna teve conhecimento desta escolta.
14: A Polícia Judiciária não tecerá qualquer comentário. Não leva mal, mas é assim mesmo.
15: Não vamos esquecer que os portugueses sabem bem a qualidade da Polícia Judiciária e que não deixarão por certo, e a Ministra da Justiça não deixará por certo, que essa qualidade, que essas características e que essa confiança que existe na Polícia Judiciária seja beliscada.
11: Perante as dúvidas que se vão adensando e confrontado com elas, Luís Neves traz à tona o aniversário da Polícia Judiciária.
12: Só vou dizer isso, a credibilidade é uma credibilidade de mais de 80 anos. Muito obrigado a todos e boa tarde.
11: O Chega vai oficialmente avançar com uma comissão parlamentar de inquérito putestativa aos mandatos de Neves enquanto diretor nacional da PJ. Já o Partido Socialista comunicou este sábado que vai aguardar pelos esclarecimentos do ministro, deixando a crítica ao Chega por querer fazer julgamento em praça pública.
10: O silêncio é inimigo da transparência. Também não devemos optar pelo oposto, que é fazer julgamentos na praça pública. No que respeita à comissão de inquérito, não, nós não acompanhamos o Chega, por uma razão. Nós também temos a consciência de que é preciso salvaguardar e preservar o estatuto, a integridade de uma das mais importantes instituições da administração da justiça no país.
11: Se a comissão parlamentar de inquérito avançar, será após as férias de verão, já em setembro.
0: Mais à frente, neste grande jornal, vamos revelar o drama que vivem vários moradores em Belém. Um projeto imobiliário de milhões de euros está a causar grande revolta. A reportagem com a marca do Investigação CM, a não perder, daqui a pouco. Um morto e pelo menos 16 feridos é o resultado de um atropelamento em massa em Berlim, na Alemanha, ontem à noite. Um homem está em fuga, já terá sido identificado pelas autoridades como sendo membro de uma comunidade islâmica de Berlim. Várias testemunhas relatam que este homem fugiu a pé. Tudo aconteceu durante uma parada dedicada à comunidade LGBT. Uma carrinha branca avançou a alta velocidade sobre a multidão que estava presente nesta

0: parada. Em poucos minutos, o evento foi cancelado e surgiram mensagens nos ecrãs gigantes a dar ordem de evacuação. Mais de 40 operacionais, incluindo bombeiros, equipas médicas e de emergência, foram mobilizados. Um jovem descreveu os momentos de pânico que se seguiram a este atropelamento em massa.
1: Queríamos ir à festa após o espetáculo, tínhamos sido convidados, mas depois soubemos que estava nos bastidores, que tinha acontecido algo grave e que havia aqui imensos bombeiros e ambulâncias. Fomos os primeiros a chegar ao local, vimos imensas luzes azuis, a situação estava confusa, começamos por avaliar a situação e foi então que percebemos a dimensão do que se passou. O que nos deixa estupefatos. Acho que sim, que foi alguém que nutre ódio pela comunidade, alguém que tentou de alguma forma magoar-nos, atingir-nos no coração, porque amanhã é um dia na cidade onde podemos ser como quisermos.
0: O futebolista Gonçalo Ramos casou-se ontem com Margarida Domingues em Faro. Na boda estiveram várias figuras ligadas ao futebol. A CMTV acompanhou o casamento. Mostramos tudo daqui a pouco. A funcionária que se esqueceu de Sofia, a menina que morreu em Almada, diz que lhe trocaram as rotinas e que, por causa disso, matou uma bebé. Foi a chorar de forma compulsiva que a mulher falou com as autoridades. Estava em pânico. Esta funcionária tinha ido à casa de Sofia pelas 8h20 buscar a menina, mas depois esqueceu-se da bebé no carro. Os pais foram buscar a menina ao colégio e deram conta do desaparecimento. Foi esta funcionária que correu até ao carro, abriu a porta e encontrou a bebé inanimada. Sofia esteve mais de 7 horas fechada no carro ao sol. A funcionária trabalha no colégio há 26 anos, explicou à polícia que costumava ter um horário de trabalho sempre igual, mas no dia da tragédia a rotina foi alterada com um outro horário. A CMTV está em direto de Almada, junto a esta creche onde tudo se passou, com reportagem agora do jornalista Nuno Gil Ferreira. Nuno, falamos de uma funcionária com décadas de experiência, até ao momento ainda não é arguída.
2: É exatamente isso. Muito boa tarde. Até o momento, ao que se sabe, a funcionária ainda não foi constituída arguida, mas a polícia judiciária avança que poderá haver mais pessoas a serem constituídas arguidas por suspeitas de homicídio por negligência. O caso é desta quinta-feira. Uma jovem, uma pequena menina, aliás, foi deixada num carro ao sol durante cerca de 7 horas e veio a morrer depois de tanto tempo exposta a um calor bastante intenso. Aquilo que aconteceu foi que às 8h20 esta funcionária, que há 26 anos que trabalhava nesta creche onde nos encontramos, foi buscar a menina. Era suposto entregá-la aqui às instalações da creche, mas o que se sabe é que os pais chegaram por volta das 3h45 para recolher a menina e não encontraram. A funcionária correu até ao carro, conseguiu retirar a menina, mas esta já estava bastante debilitada e não foi possível reanimá-la nem com a ajuda do INEM, dos bombeiros e da polícia que estiveram no local. Falou à polícia judiciária esta funcionária em prantos e a chorar compulsivamente, a dizer que a culpa de tudo isto seria da troca de horários que aconteceu, que adicionaram um maior cansaço nesta rotina. Este esquecimento causado pelo cansaço acabou por resultar então na morte desta menina, Sofia, que foi deixada durante mais de 7 horas num carro ao sol, aqui na zona de Almada.
0: A reportagem é a partir de Almada, junto à creche onde se deu esta tragédia, do Nuno Gil Ferreira. Voltamos a olhar para o que se passa em França, o pesadelo dos grandes incêndios. França, que já chegou a mobilizar o exército, 1.500 soldados estão no combate a este fogo, numa altura em que há também cansaço por parte dos bombeiros. São vários dias de trabalho. A localidade de Gironde continua a braços com o incêndio e a CMTV está a acompanhar tudo a partir da reportagem dos enviados especiais da CMTV, Gonçalo Reis Batista e Miguel Batista, que dão agora conta de um cenário devastador.
3: Naturalmente, Rui Pedro, e como tu dizias há pouco e muito bem, e como dizem também as autoridades francesas, esperam-se dias e horas de muito combate contra este incêndio, que ainda deverá demorar algum tempo a ser dominado. Nós há pouco vimos esse mesmo combate em algumas destas frentes ativas, agora estamos a mostrar aquilo que ficou para trás depois da passagem do incêndio. Aqui, no limite da localidade de Blagon, estamos a ver aquilo que resta de uma carpintaria, que não é muito, Rui Pedro, ficou tudo praticamente reduzido a cinzas. Estamos a ver nas imagens do Miguel Batista isso mesmo. Há várias máquinas agrícolas destruídas, tratores, material, madeira queimada e aqui do nosso lado direito um carro completamente destruído. Parece ser uma carrinha de trabalho e também a estrutura atrás destruída, queimada e que ruiu também na sequência do muito calor que se fez sentir aqui nesta zona. Naturalmente a situação é ainda muito preocupante. Há vários pontos ativos deste incêndio. Nós já mostramos alguns deles. Os bombeiros têm estado quase sempre a correr atrás do prejuízo, a tentar conseguir estar em sítios específicos, estratégicos, para garantir que, de facto, as chamas não se propagam e que não voltam a atingir estas zonas. Há muitos carros a passar constantemente das mais diversas autoridades, desde do gendarme aos bombeiros, também eles de todas as partes de França. Já vimos bombeiros de Marselha, bombeiros de Paris, de zonas muito longe do local onde nos encontramos. Há vários incêndios a lavrar em França, em várias zonas, mas esta aqui, Pedro, é a zona mais afetada. As chamas já se aproximaram mais da cidade de Bordeaux, mas agora vão de facto lavrando sobretudo na zona mais litoral e precisamente há muitas estradas fechadas, não só a autoestrada A63, que tu há pouco davas conta, Rui Pedro, e que tanto nos tem dificultado os caminhos aqui em França, mas há mesmo muitos caminhos fechados. As autoridades francesas não estão a facilitar em nada, estão mesmo a tomar todas as precauções para evitar que as chamas possam ganhar outro tipo de dimensão. Estamos a ver também aqui nas imagens do Miguel algumas bicicletas queimadas e aquilo que me parece ter sido um baloiço ou alguma estrutura muito semelhante. São imagens mesmo impressionantes, porque para trás ficaram apenas estas estruturas de metal e naturalmente o cenário é verdadeiramente desolador. Estamos a falar de uma situação bastante grave. Há mais de 200 mil pessoas que já foram retiradas das suas habitações, retiradas das suas casas, para que pudessem fugir das chamas. Muitas delas estiveram em centros de acolhimento temporários na cidade de Bordeaux, que acolheu temporariamente estas pessoas que tiveram de deixar tudo para trás para fugir às chamas. Durante a manhã estivemos também em algumas destas localidades que foram, de facto, evacuadas e onde foram retiradas muitas pessoas e pareciam autênticas cidades fantasma. Foi mesmo impressionante. Não se via uma única pessoa na rua, mas, de facto, a situação ainda não está livre de perigo. Algumas pessoas já começaram a regressar às suas habitações, mas ainda há muitos pontos ativos. Mesmo olhando para cima é possível ver que há várias colunas de fumo em direções diferentes. As autoridades francesas estão preocupadas e esperam-se dias e horas de grande trabalho deste incêndio, que ainda vai demorar algum tempo para ser dominado.
0: A PJ desmantelou uma rede liderada por duas irmãs que, ao longo de 7 anos, conseguiu arrecadar cerca de 2 milhões de euros através de casamentos por conveniência. Mulheres portuguesas casavam com imigrantes a troco de dinheiro. Cada noiva custava 30 mil euros. É o assunto que faz a manchete do Correio da Manhã de hoje, que vamos desenvolver na próxima parte deste grande jornal. Até já.
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4: Isso mesmo. Desde acordar, Mónica Peixoto, Luís Silva, Filipe Galamba e ainda comigo, João Heitor, até bem perto das 11 da manhã. Vamos então aqui comentar com o nosso inspetor. Já joguei uma coca em patins.
5: Não, que me escapou aqui um pequeno acidente.
4: Eu sabia.
5: Falámos dele.
4: Eu sabia. É o que me dizia o grande jornal. Isto passa a correr o dia.
6: Passo os meus dias em longas filas.
4: Por isso é que nós ficamos aqui no bom dia da correr da manhã. Vamos ao trânsito, vamos embora. Precisa de um homem. Esse homem é Luís Silva. Um sim, homem.
5: A promoção está bem feita.
4: A melhor informação
5: para... Vou tentar fazer o meu melhor.
4: Isso mesmo.
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Situação aflitiva em Espanha e França devido aos grandes incêndios que estão por controlar. No país vizinho, as chamas permanecem por dominar, a dar conta de que pela primeira vez Espanha declarou emergência nacional por causa dos incêndios florestais. No total, 16 localidades em Ávila foram evacuadas, 12 em Madrid e 11 em Toledo. Os incêndios continuam a agravar-se, já obrigaram a evacuar vários locais e a confinar quase 100 mil pessoas numa das maiores emergências florestais dos últimos anos no país vizinho. Já arderam 45 mil hectares. As autoridades espanholas mantêm o alerta máximo face à incerteza sobre a evolução do vento e o risco da expansão das chamas. Vemos os trabalhos dos vários operacionais. São centenas os bombeiros que estão mobilizados para os vários focos de incêndio. Dar também conta de que os fogos de maior dimensão são em torno da capital Madrid, mas há outras regiões que estão também a preocupar as autoridades. E já chegaram à Espanha os 128 operacionais que Portugal enviou para ajudar no combate ao fogo. Foi enviada ontem uma força operacional conjunta para a província de Ávila, ao abrigo de um acordo bilateral, com o objetivo de auxiliar o combate aos graves incêndios que estão ativos na região de Madrid. Várias equipas de bombeiros chegaram à Espanha para ajudar a combater os fogos. A equipa é constituída por 128 operacionais. É liderada pela Autoridade Nacional de Emergência e Proteção Civil. Os incêndios em Espanha já consumiram milhares de hectares e milhares de pessoas tiveram de ser resgatadas e retiradas de casa. E um cão foi resgatado pelos bombeiros portugueses em Espanha. São então 128 os operacionais que foram destacados para ajudar no combate às chamas do país vizinho. As imagens dão conta das operações de resgate.

0: com elementos dos bombeiros a acarinharem o animal. Este cão foi entregue depois a uma patrulha do agrupamento de trânsito da Guarda Civil de Salamanca, que o transferiu para a capital Charra, onde foi colocado à disposição da Polícia Local de Salamanca. A colaboração entre os serviços de emergência e as forças de segurança mostra mais uma vez que em situações tão difíceis cada vida importa. A Guarda Civil de Salamanca agradeceu a ajuda dos bombeiros portugueses e a todos os profissionais que ajudaram a resgatar este cão. Profissionais esses que tudo têm feito também para salvar vidas. Espanha, seguimos para a França com um cenário semelhante. A cidade de Bordeaux poderá ser totalmente evacuada. A autarquia está a preparar todos os cenários. As autoridades francesas estão a considerar a possibilidade de resposta ao avanço do incêndio de Gironde, incluindo a evacuação total da cidade de Bordeaux. Segundo um porta-voz, a autarquia está atualmente a estudar todos os cenários, entre eles a evacuação total da cidade, se for necessário. Bordeaux tem estado também a servir de abrigo para milhares de pessoas retiradas de vilas e cidades da região. E o incêndio em Gironde, no sudoeste de França, é o que mais preocupa as autoridades neste momento. Nos últimos dias, 220 mil pessoas tiveram de ser retiradas de casa devido ao fogo, que já consumiu 42 mil hectares. As autoridades da região, onde se situa Bordeaux, emitiram ordens de retirada da população durante a noite para mais 5 localidades a sudoeste. Os ventos fortes alimentaram as chamas durante a noite e fizeram acelerar a propagação do incêndio, que permanece fora de controle. Desde o início da semana, as autoridades têm feito de tudo para controlar o avanço do fogo. O presidente da Câmara Municipal de Gironde ordenou ainda o corte parcial da autoestrada que liga Bordeaux ao litoral atlântico. A autarquia esclarece que a A63, entre Bordeaux e Espanha, foi encerrada num troço ao longo de 60 quilómetros. O tráfego ferroviário está também suspenso a sul de Bordeaux. Este incêndio já está entre os maiores registados em França desde a Segunda Guerra Mundial. E a CMTV está a acompanhar tudo, o esforço dos bombeiros e a olhar também para os estragos causados pelo fogo, com os enviados especiais da CMTV, Gonçalo Reis Batista e Miguel Batista.
1: E é exatamente isso que se sente aqui nesta localidade, mais concretamente de Andernault-les-Bains, junto a Bordeaux, onde o cenário que ficou para trás é este. Felizmente, esta zona já tinha sido evacuada, mas nós estamos aqui num pequeno bairro, na orla desta localidade, e ficou completamente destruído. Não sobrou absolutamente nada destas casas, destas estruturas agrícolas. Há alguns terrenos também agrícolas que foram dizimados, algumas habitações aqui, como no nosso lado esquerdo, como está o Miguel Batista a mostrar-nos nas imagens. Nós já há muito mais casas neste mesmo estado. Este é talvez o sítio onde há uma maior concentração num curto espaço, mas a verdade é que há muitas casas, sobretudo as mais isoladas, que ficaram completamente destruídas. À nossa volta só se vê negro e um cheiro a queimado naturalmente muito, muito, muito grande, muito fumo no ar e ainda algumas frentes que vão lavrando com alguma intensidade. Vemos, de facto, já há pouco, esses trabalhos dos bombeiros. Há um contingente muito forte ainda no local. Nós vemos constantemente carros dos bombeiros a passar para cima e para baixo nesta autoestrada e em outras estradas secundárias para garantir que as condições estão ainda em segurança, que está tudo pronto para que possam continuar o trabalho e que não haja qualquer tipo de perigo. Estas localidades foram todas evacuadas. Existe a possibilidade do mesmo acontecer com a cidade de Bordeaux, que seria quase sem precedentes. Estamos a falar de incêndios quase históricos em França, desde a altura da Segunda Guerra Mundial, que nada acontecia como neste nível em França, no que diz respeito aos incêndios. Já foram retiradas das suas casas mais de 220 mil pessoas. É verdadeiramente impressionante. Nós estivemos de manhã em algumas das localidades que já tinham sido evacuadas e são autênticas cidades fantasmas. Piores estão estas localidades que o Miguel Batista nos vai mostrando nas imagens. Neste caso, aqui é a orla de Andernault-les-Bains e está mesmo desolador, é impressionante este cenário. aqui alguns... eu creio que era um terreno mais agrícola, mais de armazenamento, mas que ficou destruído aqui do nosso lado. Talvez casas mais de habitação primária, que também ficaram elas reduzidas a cinzas. Estas localidades já tinham sido evacuadas no dia de ontem. As pessoas já estavam longe, quase todas elas na cidade de Bordelos, em centros de acolhimento temporários. E felizmente não viram as chamas chegar perto das suas... ficam completamente dizimadas. O Miguel vai-nos mostrando isso mesmo, e muito bem. Sobrou apenas a estrutura de pedra e mesmo muitas partes desta habitação acabaram por ruir devido também ao calor, a várias partes da estrutura terem sido consumidas pelas chamas. O peso acaba por ser muito e as estruturas acabam por tombar, por ficar destruídas. Um pouco mais em frente há outras casas também que estão destruídas. É uma zona onde há menos rede, portanto talvez não vamos arriscar ir tanto para lá porque não vamos conseguir mostrar nas melhores condições, mas eu acho que o Miguel está a fazer um excelente trabalho a mostrar precisamente aquilo que se faz sentir nesta altura, neste local. Destruição muito grande aqui em Andernon-les-Bains, uma das localidades que foi absolutamente dizimada pelos fogos, pelo menos esta parte mais à orla, mais na entrada desta localidade. Mas como esta, Pedro, infelizmente aqui em França há muitas. Os bombeiros ainda estão no local com muitos contingentes para tentar evitar que as chamas se aproximem, sobretudo da cidade de Bordeaux, e não está excluída a hipótese mesmo de evacuar uma cidade tão grande como esta, numa altura em que já mais de 200 mil pessoas tiveram de ser retiradas de casa para fugir das chamas.
0: A funcionária que deixou Sofia num carro em Almada, o que levou à morte desta bebé, não foi constituída arguida. Estamos a acompanhar tudo também a partir de Almada. O jornalista Nuno Gil Ferreira está junto à creche onde se deu esta tragédia. E, Nuno, falamos de uma funcionária com 26 anos de experiência ao serviço desta creche.
2: É exatamente isso, 26 anos de experiência, mas mesmo assim, devido àquilo que a funcionária disse à polícia, devido ao cansaço relativo a uma troca de horários, não a isentou, digamos assim, de cometer falhas. Esta é uma falha bastante gravosa. Esqueceu-se de uma menina que estava a transportar para a escola. Ela ficou neste carro desde perto das 8 da manhã até perto das 4 da tarde ao sol. Aquilo que sabemos é que esta menina foi deixada ao sol. Houve também este resgate para tentar salvar a menina ainda com vida, mas já não foi possível e por agora esta funcionária ainda está sem ser constituída arguida.
0: A reportagem do Nuno Gil Ferreira a partir de Almada, um assunto que vamos continuar a acompanhar aqui na CMTV. A PJ desmantelou uma rede liderada por duas irmãs que, ao longo de 7 anos, conseguiu arrecadar cerca de 2 milhões de euros através de casamentos de conveniência. O Correio da Manhã de hoje revela que a rede passava por recrutar mulheres portuguesas que casavam com imigrantes a troco de dinheiro para obterem a nacionalidade. Cada noiva custava 30 mil euros. Os contratos eram celebrados em grande parte na Grande Lisboa. Na base da pirâmide estavam 60 mulheres portuguesas que eram angariadas pelas líderes e que só aceitaram esta condição por se encontrarem perante grandes problemas financeiros. Algumas chegaram a ser ameaçadas ao tentarem desistir de participar no esquema. Outras ainda não conseguiram desfazer os casamentos através do divórcio. Estas mulheres estão agora a braços com a justiça, integrando a lista de 158 arguidos recentemente acusados pelo Ministério Público num mega processo que ainda vai demorar para ser julgado. Em causa estão crimes de associação criminosa, auxílio à imigração ilegal, burla qualificada, branqueamento de capitais e falsificação de documentos. Foram mais de 2 anos de investigação que permitiram desmantelar esta rede. O bancário inglês que matou um jovem mecânico no bairro Alto em Lisboa foi condenado a 15 anos de prisão. De destacar que as imagens que seguem podem ser consideradas chocantes. Daniel Galhanas, de 19 anos, foi morto por Daniel Dunbar durante um confronto entre grupos. O ataque foi filmado por moradores que se aperceberam do tumulto. As imagens dão conta do arguido a desferir um golpe com uma garrafa partida no pescoço da vítima. Em tribunal, este inglês disse que defendia os amigos de um grupo criminoso e violento, afirmou que teve medo de morrer e que, antes de cometer o crime, a garrafa foi-lhe colocada na mão. Garantiu que os elementos deste grupo diziam comandar a cidade de Lisboa e até a polícia. No entanto, as palavras não convenceram o juiz, que o condenou a 15 anos de prisão. As noites tropicais estão de regresso a Portugal. As temperaturas podem chegar aos 41 graus nos próximos dias. O Instituto Português do Mar e da Atmosfera

prevê uma semana de calor intenso, com temperaturas acima do normal em todo o território continental. Os termómetros podem, a partir de amanhã, ultrapassar os 40 graus no interior. As noites tropicais devem fazer-se sentir no Algarve e em várias zonas do sul e centro do país. Todos os distritos, à exceção de Faro, estão sob aviso amarelo. Entre amanhã e terça-feira, o calor vai ainda agravar o risco de incêndio com praticamente todo o país.

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0: Belém pode estar prestes a mudar para sempre. Um projeto imobiliário de milhões de euros divide moradores, especialistas e promotores. Os moradores falam em perda de espaços verdes, impacto no património e falta de transparência. O promotor e a Câmara de Lisboa garantem que o projeto vai beneficiar a cidade, mas a revolta toma conta de quem lá vive e já viu chegar as máquinas para construir o empreendimento de vários andares.
1: Foi no início deste ano, em 2026, quando finalmente percebemos, eu e os moradores, com uma placa que avisava da construção, que se iria ali realizar o Belém Vista, um conjunto de três prédios, com uma altura pelo menos igual ou superior àquela do prédio ao lado.
2: Durante muitos anos, este terreno passou quase despercebido a quem visitava Lisboa. Entre o Centro Cultural de Belém e os prédios desta zona histórica, existia um espaço aberto com vegetação espontânea, onde moradores passeavam, algumas crianças brincavam e muitos encontravam simplesmente um lugar para respirar. Hoje, o cenário é outro. O terreno foi vedado, as máquinas entraram, e aqui começou a nascer um empreendimento de luxo. A notícia apanhou muitos moradores de surpresa. Todos aqui só souberam da construção quando o aviso da obra foi colocado junto ao terreno. O projeto prevê um edifício residencial de 8 pisos e 28 apartamentos.
3: Soubemos quando foi afixado um grande letreiro com a imagem do prédio aqui localmente. E portanto,
4: qual foi a sua reação?
3: Ficámos muito admirados e perplexos, porque na verdade, digamos, contraria tudo o que é o respeito por zonas verdes, porque ali era um espaço verde.
2: Durante décadas, o espaço foi visto por muitos moradores como uma extensão natural do bairro. Não era um jardim formal, nem um parque equipado, mas era um dos poucos locais livres de construção na zona densamente urbanizada de Belém.
1: Todos os cidadãos, especialmente em área urbana, que estamos sujeitos a uma grande pressão de construção e de poluição, etc., precisamos de 9 metros quadrados de área verde por cidadão. E, portanto, eu diria que aquela área cumpria essa função. Também tinha uma árvore onde algumas pessoas iam buscar figos durante muitos anos. Algumas crianças, poucas, aventuravam-se a brincar ali. Pronto. E de resto, aquela zona já tinha sido ocupada por famílias.
2: Para uns, era apenas um terreno vazio. Para quem vive aqui há décadas, era um espaço usado por todos diariamente. Um lugar simples, mas que fazia parte da rotina do bairro.
3: Havia, digamos, não só as pessoas têm cães, mas também têm outro espaço para cães. Mas, de qualquer maneira, era usado e até crianças e, às vezes, grupos. Os turistas achavam graça. Iam ali para filmar, fotografar. Havia este tipo de presença humana. E tinha uma árvore, tinha uma grande árvore.
1: Portanto, era um jardim que permitia esse lazer, esse recreio, essa vivência e até uma proteção das intempéries marítimas. E essa parte desse jardim foi anulada com a construção do CCB, que obviamente trouxe também muitas valias para a zona, mas também trouxe uma sobrecarga de visitantes, não é? Portanto, eu acho que um jardim nesta área verde, que agora está com projeto de construção, poderia compensar, não toda a área, mas pelo menos em parte, aquilo que foi perdido nessa altura.
2: A revolta transformou-se rapidamente numa iniciativa organizada. Uma petição pública começou a circular entre moradores e reuniu mais de 160 assinaturas. O objetivo é pedir à Câmara Municipal de Lisboa que suspenda o projeto e preserve o espaço como área verde.
1: Em primeiro lugar, porque tenho um apego

0: emocional e afetivo à área. Em segundo lugar, por dever moral. Eu sou da área de ambiente, percebi que o que se estava ali a fazer, na minha opinião, seria um erro, ou pelo menos não se tinham tomado os cuidados que deveriam, não teriam sido feitas algumas avaliações, porque nós não tínhamos acesso a essa informação.
1: O condomínio recebeu a informação de que estava aprovado um hotel e que tinha umas janelas muito estreitas, etc. Mas depois veio uma crise, já não sei se foi a de 2008, se foi a de 2012, temos tido tantas crises. E isso foi-nos dito que já não estava, digamos, para construção. A partir daí não houve nenhuma informação e quando nós vimos o anúncio, imediatamente ligámos para a Câmara Municipal.
2: Mas nunca obtiveram respostas concretas. Os moradores defendem que Belém precisa de mais espaços verdes e não de mais construção. Dizem que a área poderia servir de jardim público, beneficiando residentes e também quem visita diariamente esta zona monumental da cidade.
0: Consultei os documentos que são públicos. Existe uma carta de inundação do Instituto de Geografia e Ordenamento do Território da Universidade de Lisboa. São muito claros, os riscos de tsunami e de inundação estão documentados para esta zona de Belém e é um risco considerável.
1: Nós somos simples munícipes, não temos, digamos, nenhuma influência, nenhuma proteção, nenhum tipo de ligação, está a ver? E, portanto, o resultado é que ouvimos dizer que parte era da Câmara Municipal de Lisboa, parte de uma companhia de seguros que é proprietária aqui de um bloco e parte, então, de uma família privada. E não sabemos, portanto, nada mais do que aquilo que se diz.
2: Na petição são levantadas várias preocupações ambientais e urbanísticas que os moradores defendem deverem ser analisadas pelas entidades competentes.
1: Uma vez que está começado, se calhar já não há nada a fazer. Só que ninguém deu conta para poder dizer alguma coisa antes. E mais, há aqui uma coincidência. No dia em que nós estávamos para ir à reunião alargada da Câmara Municipal, foi o dia em que apareceu a primeira máquina sobre o terreno. Essa coincidência é um pouco estranha.
0: Nós chegámos a tentar consultar um jurista, como sabe, tudo isso tem custos acrescidos para um grupo de cidadãos, e nós não tínhamos propriamente apoios de nenhuma associação, estávamos mesmo só por nós. Portanto, o que fizemos foi exatamente devolver essas questões. Achamos que o processo era um pouco opaco e que a autarquia nos deveria algumas explicações. Tentámos contactar a Junta de Freguesia, sem resposta, tentámos que o assunto fosse inscrito em Assembleia da Junta de Freguesia, o que não mereceu seleção.
2: As obras já arrancaram e deverão prolongar-se até 2028. Enquanto as máquinas continuam a escavar o terreno, os moradores garantem que não desistem de fazer ouvir a sua voz. Mas afinal, quem aprovou o empreendimento? E será que foram cumpridas as regras previstas por uma das zonas mais emblemáticas de Lisboa?
3: Esta obra já começou, os moradores garantem que tentaram obter respostas e travar o projeto, dizem que nunca foram ouvidos e acusam a Câmara Municipal de Lisboa de ter conduzido todo o processo sem a transparência que exigiam.
4: A contestação ao empreendimento de luxo continua. Os moradores dizem que nunca foram devidamente esclarecidos e levantam dúvidas sobre o processo de licenciamento. Mas ter dúvidas não significa que exista uma ilegalidade. No entanto, existem direitos para os cidadãos e regras que devem ser respeitadas.
5: Bem, eu diria que neste caso concreto estão em choque dois interesses. Um é o interesse na construção de prédios para habitação, porque todos sabemos que a habitação é um problema sério em Portugal e particularmente em Lisboa. O outro é o interesse na defesa dos valores do urbanismo, do nosso património cultural, designadamente, dos monumentos.
4: O caso coloca frente a frente dois princípios. Por um lado, a necessidade de construir casas. Por outro, a proteção de uma das zonas mais emblemáticas de Lisboa.
5: A construção, suponho que a menos 50 metros do Centro Cultural de Belém, e é um prédio de 8 andares, e a uma distância pouco maior, enfim, dos Jerónimos,

0: Não me parece a melhor ideia possível. Claro que há outros terrenos, há possibilidade de construção de outros prédios, quer em Lisboa, quer em concelhos vizinhos. E acho que aquele espaço, no seu conjunto, seria melhor preservado pela construção de um espaço comunitário.
1: Os moradores dizem que também tentaram perceber se todas as regras urbanísticas tinham sido cumpridas. Procuraram informação e garantem que sentiram falta de esclarecimentos.
2: E eu penso que, tendo em causa o impacto não só para os residentes, mas também para os visitantes, deveria ser um processo mais aberto, em que se fizesse divulgação de informação, transparente, e que se consultasse de alguma forma quem tem conhecimentos especializados sobre a área e quem reside na área. Isso, infelizmente, não aconteceu. Nomeadamente, nós nunca tivemos informação sobre o tamanho ou a altura exata e volumetria exata da construção em causa.
1: A autora da petição diz que tentou obter mais informação junto das entidades públicas. Defende que um projeto desta dimensão deveria ter sido acompanhado por um processo mais transparente.
3: Através da administração, do condomínio, porque são nossos representantes, e tentámos ir à reunião alargada da Câmara Municipal. Certo. Mas não pudemos ir porque não fomos selecionadas. Acharam que o assunto não era importante e fomos excluídos. E a partir dessa exclusão é que nasceu a ideia de fazer então esse abaixo-assinado, que tem acho que 160 assinaturas, ouvi dizer, e que já foi discutido.
1: Mas afinal, mesmo depois de uma licença ser aprovada, ainda existem mecanismos legais para contestar uma obra?
0: Se nada resultar, qual é a possibilidade que eles têm? Uma ação popular. Que é uma ação que é prevista na própria Constituição e no âmbito da ação popular, que é uma ação intentada nos tribunais administrativos, podem, enfim, instrumentalmente a ação popular, apresentar uma providência cautelar para parar, se for caso disso, a obra. Portanto, é este o panorama dos moradores.
1: Os moradores podem recorrer aos tribunais, mas isso não significa que a obra seja automaticamente suspensa.
0: Moradores, por razões óbvias, e eu tive a oportunidade de ler o abaixo-assinado que eles apresentaram, os moradores, por razões óbvias, são interessados. Mas, atenção, aquela questão não é do interesse exclusivo dos moradores. Porque quando estão em causa monumentos, é uma questão do interesse da comunidade no seu conjunto.
1: Entre as dúvidas levantadas pelos moradores estão também questões relacionadas com regras urbanísticas, como afastamentos entre edifícios e enquadramento patrimonial.
2: Nós suspeitamos que pelo menos o RGU possa não ser cumprido, porque um prédio com uma volumetria considerável e com 8 andares, o RGU diz que tem que haver um afastamento dos outros prédios. Uhum. E eu não sei se este de facto cumpre essa regra. Mas sabemos uma coisa, é que os prédios que estão a oeste desta construção nunca mais vão ter luz nascente. E isso vai agravar a aceleração de prédios que já têm construção de 40, 50 anos e mais.
1: Trata-se de uma suspeita levantada pelos moradores que não foi confirmada por qualquer decisão administrativa ou judicial. Para o professor Rui Pereira, mais importante do que a discussão entre moradores e promotores é perceber se foram cumpridas todas as exigências legais aplicáveis a uma zona com elevado valor patrimonial.
0: Há normas imperativas que não deixam grandes interpretações. Por exemplo, eu suponho que é uma norma que obriga a uma distância de 50 metros no mínimo em relação a monumentos. Mas para além disso, não vale construir tudo junto a monumentos, mesmo que se guardem os 50 metros. Portanto, a Câmara tem de conjugar princípios jurídicos com normas que nem sempre são perceptivas, no sentido mais preciso do termo, com realmente o interesse na construção de habitações.
1: Para os residentes, a discussão ultrapassa a construção de um edifício. Dizem que está em causa a forma como Lisboa cresce.

0: e a preservação dos espaços verdes.
1: O que é que me muda em Belém se este prédio avançar?
2: Aumento de tráfego, mais poluição, mais ensombramento, menos qualidade de vida, mais experiência desagradável ou menos experiência agradável para quem visita o CCB. O parque em geral já está completo. A zona de estacionamento é um total caos em determinadas horas do dia. Menos transportes públicos disponíveis, menos beleza.
3: Eu assinei esta petição porque me parece que lesa interesses coletivos, os meus também. Mas não são só os meus interesses, são os interesses de toda, dos lisboetas e até dos portugueses em geral. Porque o prédio tem uma grande volumetria e fica situado no cruzamento da rua Bartolomeu Dias, que na verdade é estreito, e o prédio vai ter um oito andares.
0: A construção continua. Os moradores mantêm a contestação e o caminho legal, caso entendam avançar, vai depender da existência de fundamentos jurídicos que possam ser apreciados pelos tribunais.
4: Enquanto os moradores denunciam falta de transparência e contestam esta construção, a promotora e a Câmara de Lisboa garantem que o projeto cumpre todas as regras e traz benefícios para Belém. Dizem que vai melhorar uma zona que consideram degradada.
5: Depois das críticas dos moradores e da análise jurídica, o Investigação CM pediu esclarecimentos à promotora responsável pelo empreendimento. Numa resposta escrita, a Melo RDC rejeita todas as acusações. A empresa começa por descrever o estado em que encontrou o terreno.
6: O terreno constitui propriedade privada há mais de 50 anos. Permaneceu durante largos anos em estado de abandono, sendo utilizado como local de despejo de resíduos e de consumo de estupefacientes, configurando um foco de insalubridade e um risco efetivo para a saúde pública.
5: A promotora garante ainda que todo o processo foi desenvolvido em articulação com as entidades competentes. Afirma que o projeto respeitou os procedimentos exigidos e que a intervenção representa uma valorização urbanística para Belém.
6: O projeto resulta de um processo de trabalho coordenado entre o promotor e as entidades públicas competentes, designadamente a CCDR Cultura e o Serviço de Urbanismo da Câmara Municipal de Lisboa, e irá contribuir para a harmonização urbanística da zona e segurança dos moradores.
5: A empresa responde também às críticas relacionadas com o impacto visual da construção. Sustenta que a solução arquitetónica foi pensada precisamente para integrar o edifício na envolvente monumental.
6: A solução arquitetónica adotada, caracterizada por uma fachada revestida a liós, o mesmo material aplicado no Mosteiro dos Jerónimos e Centro Cultural de Belém, permitirá a correção da descontinuidade urbanística atualmente existente.
5: Outra das críticas dos moradores prende-se com a perda de espaço livre. Também aqui a promotora tem uma resposta, garantindo que parte da intervenção vai ficar disponível para utilização pública.
6: O terreno contemplará ainda a construção de uma área de espaços verdes, a qual será cedida ao município, permanecendo disponível à fruição de todos os lisboetas.
5: A empresa vai mais longe, questiona as motivações do movimento de moradores e defende que aquela zona já dispõe de equipamentos públicos e áreas verdes nas imediações.
6: A localização encontra-se excepcionalmente bem servida em termos de equipamentos. Estes factos levam-nos a questionar quais os reais motivos por detrás deste grupo de pessoas.
5: A Melo RDC responde ainda a uma das principais críticas relacionadas com o tipo de habitação que ali está a ser construída, contrariando a ideia de que os apartamentos se destinam apenas a investidores estrangeiros.
6: A totalidade das habitações em construção foi já adquirida por 21 famílias portuguesas, prevendo-se que no final se contabilizem 28 famílias que passarão a residir nesta zona da cidade, contribuindo para a segurança e habitabilidade da zona.
7: Foi uma
3: pena ter avançado e sem ter ouvido o que havia de material e de propostas dos moradores lá nos vários serviços, porque enviam para os diferentes setores. E depois é o problema da departamentalização, sabe? Nas empresas também acontece o mesmo. Quando está muito

0: tudo departamentalizado. Depois não há aquela intercomunicação. Mas isto merecia um pensamento quanto ao destino a dar à Rua Bartolomeu Dias, que tem o elétrico, que é a principal via de comunicação com o Centro Histórico e com a Lisboa. É um elétrico fantástico, o 15, e que está aqui engasgado, passando por quase uma viela, não é verdade, sem passeios, quando há todo este espaço livre, que podia ter sido aproveitado corretamente.
1: Tendo em conta que o projeto deu entrada em 2017, como diz o edital que lá está, acho que teve tempo
2: para se alertar.
1: Sim, ou para pedir informação adicional que depois viesse a público e que explicasse então que não vai haver um risco acrescido de poluição atmosférica, não vai um risco acrescido de tráfego, que vai, porque existe também ali um colégio, existe o CCB, as ruas são apertadas, são de um bairro antigo. Portanto, eu acho que o que nós esperamos no planeamento e ordenamento da cidade, porque acho que o assunto extravasa a freguesia de Belém, é de facto menos carros, mais áreas verdes e melhor qualidade de vida para os cidadãos.
3: Neste caso concreto, eu diria que, na perspectiva do direito à habitação, um prédio de 8 andares junto ao Centro Cultural de Belém, perto do Mosteiro dos Jerónimos, não traz muito. Porquê? Porque, como é fácil de calcular, o preço dos apartamentos será caríssimo.
4: A Câmara Municipal de Lisboa garante que o projeto foi aprovado em julho de 2021 e que cumpre todas as regras legais. Diz ainda que a decisão teve em conta o plano diretor municipal e um parecer favorável da então Direção-Geral do Património Cultural. A autarquia assegura que os impactos no trânsito, estacionamento e terreno foram avaliados. Acrescenta que o projeto vai criar uma zona verde de acesso público, que a lei não obrigava a uma consulta pública e que a construção vai aumentar a oferta de habitação em Belém.
5: O terreno baldio, situado atrás do Centro Cultural de Belém e a poucas dezenas de metros do Mosteiro dos Jerónimos, está transformado num estaleiro, o que causa revolta nos moradores. Os trabalhos devem decorrer até o ano 2028.
6: Há questões que ultrapassam os limites do terreno. Não é apenas sobre um prédio, nem apenas sobre 8 andares. São questões sobre Lisboa, uma cidade que cresce, que recebe cada vez mais moradores e turistas, mas que perde, pouco a pouco, espaços livres. Belém é apenas um exemplo de um debate que se repete um pouco por toda a cidade. Constrói-se mais, mas constrói-se onde? E a que preço? Os moradores dizem que esta obra representa precisamente um dilema.
1: Eu sou lisboeta e tenho que dizer que, de facto, a construção a aceleração da construção em grandes volumetrias é, de facto, uma característica dos tempos que correm. Mas acho que estamos sempre a tempo de rever, refazer e abrir exceções para que isso não seja uma regra em todo lado.
2: Sente que esta capital europeia está a perder os seus espaços verdes à medida que o tempo passa, custa avançar também com aquilo.
1: E a precisar mais deles, uma vez que tem mais habitantes e mais visitantes e mais circulação de veículos.
6: Para quem lidera esta petição, a questão não termina na construção deste edifício. É uma discussão sobre o futuro da Frente Ribeirinha, sobre a proteção das zonas históricas, sobre o equilíbrio entre desenvolvimento urbano e qualidade de vida, porque nem todos os locais da cidade têm o mesmo valor paisagístico, nem o mesmo impacto quando deixam de ser espaços abertos.
1: Não é igual construir em Belém ou construir numa zona mais amontante ou mais interior da cidade.
2: Pergunto-lhe, se tivesse aqui o Carlos Moedas à sua frente, que pergunta é que lhe faria? Ou que questões é que gostaria que ele...
1: Perguntar-lhe qual era a visão que tinha para Belém e para a cidade em termos de construção e de espaços verdes e de proteção de áreas sensíveis.
6: Também o professor Rui Pereira entende que este caso ultrapassa os interesses particulares dos moradores. Na perspectiva do jurista, quando estão em causa monumentos classificados e património histórico, existe um interesse coletivo

0: que deve ser protegido. E lembra que o enquadramento urbano faz parte da proteção.
1: Os moradores têm interesse neste assunto, mas repito, não são os únicos. Aqui para além, eu diria mesmo, acima do interesse dos moradores, que é muito respeitável, está o interesse na preservação do nosso património cultural.
0: O jurista reconhece que Portugal precisa de construir mais casas, mas considera que o objetivo não pode ser desligado do contexto. Nem todos os terrenos são iguais. E quando se constrói junto de monumentos com valor histórico e cultural, a ponderação deve ser diferente.
1: Tudo que seja construção para habitação é, em geral, bem-vindo. Agora, não é habitação, estamos aqui a falar num prédio situado junto a dois monumentos, um monumento antigo, um monumento mais moderno, que não vai propriamente servir de estímulo ao cumprimento do direito constitucional. Pelas suas características, é um equipamento que vai parar, certamente, a um fundo imobiliário internacional e que vai servir para a venda de apartamentos a um preço elevadíssimo.
0: Os moradores também olham para o futuro, perguntam como vai ser possível viver aqui dentro de 10 anos. Mais edifícios, mais trânsito, mais impermeabilização dos solos, menos espaço disponível. Receiam que Belém deixe de ser reconhecida pelo equilíbrio entre património, jardins e rio.
2: A acontecer o que está previsto é uma densidade de construção absolutamente, porque a maré está perto, repare. E portanto, tudo que é esgotos e sobretudo com garagens. Na Rua Bartolomeu Dias, todas as garagens têm bombas, sim, para deitar água fora. E essa água vai para o sistema geral. E quando a bomba se avaria, nós vemos as mangueiras a sair dos prédios e a despejar água na via pública. E, portanto, mais garagens, com mais habitação, com mais esgotos, parece-me, na verdade, uma coisa que não foi bem pensada.
0: Para Maria Eugénia, o problema nunca foram os futuros moradores, nem sequer a construção em si. O problema é a densidade, a soma de vários projetos num espaço limitado e uma infraestrutura urbana que diz já hoje apresenta dificuldades.
2: Nada contra as pessoas que vierem, não é verdade? Eu gosto de ter vizinhos elegantes também, não é problema nenhum. A questão é que a densidade é muito alta, porque quando esta própria rua aqui foi aberta ao trânsito, também se construíram mais prédios ali adiante e muitos outros foram restaurados, trazendo mais gente aqui à zona. E repare, isto é uma zona com dificuldades de escoamento pluvial, porque a Rua Bartolomeu Dias alaga, inunda.
0: Questionada pelo Investigação CE, a promotora Melo RDC rejeita as críticas, afirma que o projeto respeita todas as normas legais e urbanísticas, garante que o licenciamento foi aprovado pelas entidades competentes, sublinha ainda que vão ser criados novos espaços verdes, acessos pedonais e zonas públicas de circulação. A empresa considera que o empreendimento vai contribuir para a requalificação urbana da zona de Belém.
1: Claro que a falta de espaços verdes é importante. Ali um equipamento comunitário seria muitíssimo útil, mas não nos podemos abstrair, para mim é o essencial na análise deste caso, não nos podemos abstrair do enquadramento. Se não estivesse ali o Mosteiro dos Jerónimos, se não estivesse ali ao pé, o Centro Cultural de Belém, que não por acaso é um prédio baixo, provavelmente não estaríamos a ter esta conversa. Isso para mim é o essencial.
2: Olha, há opiniões diversas. Há pessoas que queriam realmente liso e terreno. Eu pessoalmente preferia alargamento de vias. Eu pessoalmente, porque acho que é o interesse coletivo, não é só o meu, que me custa muito a subir aqui a rua Lourenço da Almeida, porque eu não tenho para onde passar, claro. E os carros quase me atropelam, eu não tenho para onde ir, nem para onde fugir, posso ser. Eu pessoalmente preferia para, digamos, alargamento de vias.
3: Ainda acredita que esta obra poderá mesmo
4: passar? Claro que sim, temos sempre esperança, porque
3: Eventualmente pode ser até transformado o projeto para um estacionamento público subterrâneo, mas que mantenha por cima uma área verde e que também deveria ter sido intervencionada ou que deve ser intervencionada para ser de facto uma zona de jardim e que possa ser usufruída por todos e todas. Desde que continue permeável, cumpra as suas funções de lazer e ecológica.
0: Construir ou preservar habitação ou património? Mais edifícios ou mais espaços verdes? São perguntas que não dizem respeito apenas aos moradores deste bairro. São escolhas que moldam a cidade, onde muitas pessoas vivem, porque os prédios duram décadas, as decisões urbanísticas também. E Belém de amanhã começa a ser desenhada hoje.
4: Um enfermeiro morreu num acidente em Castanheira do Ribatejo. Paulo Rita, de 53 anos, era o que podemos chamar um herói do socorro, com passado nos bombeiros, prestava serviço na base aérea da OTA e salvou milhares de vidas na viatura médica de emergência de Vila Franca de Xira. Morreu quando voltava a casa de mais um turno. A moto em que seguia foi abalroada por um carro em contramão.
5: Eu não tenho razão para viver. Neste momento, a minha única razão é estar cá para fazer cumprir que o que eu prometi ao meu marido, que era, tem que ser feita justiça. Tem que ser feita justiça. A gente não pode pensar que se mata uma pessoa na estrada, que se continua com a vidinha que se tinha antes. Não pode. Porque senão, de que é que serve a vida? Não é?
6: O que estamos a ver é a revolta de uma viúva que perdeu o marido abalroado por um carro em contramão e que ficou quase 3 anos à espera de uma decisão do Ministério Público. O enfermeiro Paulo Rita morreu aqui, aos 53 anos, num dos acessos A1 em Castanheira do Ribatejo, quando regressava à casa de um turno na viatura de emergência médica e de reanimação de Vila Franca de Xira. A mulher, também enfermeira, recua agora a 13 de outubro de 2023 e conta como aquela noite se transformou num pesadelo.
5: Sim, o Paulo foi fazer um turno da tarde, na sexta-feira, dia 13 de outubro de 2023. Como sempre, foi fazer o turno e ele, antes de sair, ligava-me, eu nunca me deitava sem ele chegar. Como sempre, ligou-me a dizer que estava a sair, devia ser 15h30, a dizer que já estava rendido. Ele só me ligava já quando estava a picar o ponto, a pôr o dedo para ir para casa mesmo, porque muitas vezes já à última hora acontecia sempre, podia acontecer alguma coisa, ele ter que continuar o turno. E então, só quando já estava a picar o ponto é que ele me ligava, ligou-me a dizer que estava a sair, que ainda ia pôr gasolina para eu não me preocupar, porque demoraria mais 5 ou 10 minutos. E nunca mais chegou. Passou a meia-noite, meia-noite e um quarto, meia-noite e meia, uma e meia, sempre a ligar para ele, sempre a ligar, deve ter ligado para umas 30 vezes para ele. E nada. E entretanto, comecei a me sentir mal, fui angustiada, mas pensei, ele provavelmente houve algum acidente grave, ele já estava a vir mesmo embora e ele foi ajudar, porque ele, pronto, normalmente é o que se faz, os colegas, ou a enfermeira ou o médico, quando estão a sair, se for necessário, vão ajudar. Não era nada de extraordinário, foi o que eu pensei. Entretanto, sentei-me no alpendre da casa e deviam ser umas 3 da manhã, 3 e tal. Vejo uma luz cá embaixo da Nacional, a nossa casa tinha para aí uma distância de uns 150 metros até à estrada. Vejo uma luz a vir e a luz não progrediu, ou seja, parou na direção da minha quinta, do meu portão. E eu levantei-me, fiquei à espera. Não, a luz, não subia ninguém, a luz não vinha para cima. E eu pensei, mas o que é que se passa? Que ele não sobe. E, entretanto, comecei a chamar, mas algo me disse que alguma coisa não estava bem, porque eu comecei logo a gritar e comecei logo a correr para baixo a chamá-lo e a luz não vinha, a luz estava parada lá embaixo no portão. E quando cheguei cá embaixo, sei lá, uns 20 metros do portão, Vi que alguém tinha saltado para dentro do portão. Estava uma pessoa já dentro do portão.

0: pessoa tinha saltado. E eu olho, vejo a viatura médica do lado de fora, não vejo a moto, procuro a moto, não vejo a moto. O que eu pensei foi, pronto, deve ter sido um acidente, deve ter partido um braço ou uma perna, está no hospital. Não pensei mais do que isso, não pensei. Naquela altura pensei logo, não, ele não foi ajudar ninguém, efetivamente aconteceu alguma coisa, mas perdi uma perna, um braço, whatever, mas está, pronto, é para eu ir vê-lo. Entretanto, a pessoa quando chega ao pé de mim, eu vi que era o enfermeiro Marco, que é o enfermeiro coordenador da VMED de Vila Franca, e vejo duas pessoas lá de fora, ao lado do carro da VMED, que eu não conhecia, como sendo, não identifiquei como sendo médicos da VMED de Vila Franca. E então, posteriormente, eu fiquei a saber que eram psicólogos do INEM. E o enfermeiro Marcos chegou ao pé de mim, pôs as mãos nos ombros e disse-me: ele deu o Paulo, teve um acidente muito grave, o Paulo morreu, o Paulo não volta mais. Tens de ser forte, o Paulo morreu, o Paulo não volta mais. Eu tenho sempre isso na minha cabeça. Porque não, nem foi, está mal e vamos ver ao hospital, não, foi mesmo assim. O Paulo teve um acidente grave, o Paulo faleceu, o Paulo já não vai voltar mais, tens de ser forte.
1: A equipa que rendeu a de Paulo na VMER foi chamada poucos minutos depois para o socorrer. O óbito foi declarado no local.
0: Ele foi socorrido por uma bombeira que passou à civil. Foi ele que... e mais um colega dessa bombeira, que eles vinham do trabalho, não estavam fardados na altura, não estavam exercendo na altura. Não estavam de serviço, aliás. Foram eles que o socorreram. E depois é que ela avisou logo para mandarem também o psicólogos, porque quem iria prestar o auxílio seria o colega enfermeiro e o médico que tinham rendido o turno dele. Pronto. E quando chegassem ao local, iam separar com o Paulo Albino. Sim, foi um choque para toda a gente. Sim.
2: Uma pessoa e um profissional maravilhoso, tão querido por quem com ele se cruzou nos caminhos de emergência médica pré-hospitalar.
3: Por vezes a vida prega-nos grandes partidas, estamos mais pobres. Uma excelente pessoa, bom profissional, dedicado e humilde, com quem todos tivemos o prazer de trabalhar. Agradecemos por todos os momentos agradáveis que passámos, a constante ajuda e ensinamento que nos transmitia e pela competência, dedicação, profissionalismo e empenho em cada evento.
0: E ele em Vila Franca, na VMER, já estava à volta de uns 30 anos, desde a origem da VMER. Pronto, era mesmo dos enfermeiros mais antigos da FMER.
4: E tinha um percurso imaculado.
0: Sim, tanto militar como civil. Ele dava formação, mesmo para a Força Aérea. Tinha estado em 2021, tinha estado numa missão das Nações Unidas no Mali. E a nível profissional, pronto, era enfermeiro especialista. E quando faleceu era major, tinha a patente major.
4: Podemos dizer que salvou muitas vidas?
0: Salvou muitas, milhares. Então só não salvou sozinho, ajudou a salvar.
2: A este enfermeiro queremos agradecer todos os momentos de partilha, amizade e trabalho conjunto que nos proporcionou a todos.
5: Trabalhou muitas vezes lado a lado com os nossos bombeiros para salvar as vidas dos doentes e sinistrados que socorreram. Muito obrigado por tudo o que deste ao nosso corpo de bombeiros e ao socorro pré-hospitalar da nossa comunidade.
0: Em Vila Franca havia muitos acidentes com máquinas agrícolas, na linha do comboio, pessoas que se atiravam para a linha. Sim, havia muitas histórias que o marcavam, sim, claro. Mas o profissional de saúde tem que se distanciar sempre, por mais que lhe faça impressão, por mais que sinta, na altura de salvar alguém, isso está em primeiro lugar. Mas sim, tinha muitas histórias, muitos acidentes, uma zona também com muitos acidentes, porque a área de Vila Franca é uma área muito grande.
6: Um excelente profissional de saúde que nos brindava com a sua simpatia, com o seu profissionalismo e com a sua forma de ser em todas as ocorrências em que era chamado. Partiu um bom homem, que durante mais de 25 anos deu a sua vida em prol dos outros.
0: Eu vinha do trabalho, ajudar a salvar vidas, e depois ninguém conseguiu salvar eu.
1: Com passado nos bombeiros, na assistência aos feridos das largadas de touros e no INEM, Paulo servia também como

0: Militar na Força Aérea. Era o diretor do Centro de Saúde da Base da OTA e contava os dias para abrandar.
1: Faltavam 18 meses para ele vir para a reserva. Ele tinha um calendário que apontava todos os dias riscava mais um dia naquele calendário. Que era que iríamos viajar, era o que ele queria fazer, era viajar. E isso foi-lhe cortado. Com 53 anos. E ele não fez mal a ninguém. Não fez mal a ninguém. E nem se pode dizer que ele vinha, não sei, estava na hora errada, no dia errado, no local errado. Não, o local era aquele. Ele estava na faixa dele. Ele ia conduzir na faixa dele. Ele estava no local bem.
0: Hilda e Paulo estavam juntos há 13 anos.
2: Foi uma noite difícil de passar.
1: É, são todas. A partir daí, são todas. Nunca mais consegui ter, nunca mais consegui dormir. Tive que ter acompanhamento, tanto psicológico como psiquiátrico, muita medicação. Senão também não conseguia. Não conseguia. Não conseguia. Minha vida foi. Minha vida acabou naquele dia. Acabou porque nós vivíamos um para o outro. Nós vivíamos um para o outro. E a partir daquele dia, não dá para, nem dá para quantificar, pronto. Mudou tudo, tudo mudou. A vida parou, não tem sentido algum. Nada do que eu faço tem qualquer sentido. Eu posso estar aqui, posso estar noutra casa, noutro lado qualquer. Para mim não tem sentido algum. O que me interessava era tê-lo cá, ele. Sem ele não tem sentido.
3: O inquérito a este acidente esteve aberto durante quase 3 anos e só foi concluído depois da CMTV questionar a Procuradoria-Geral da República sobre a demora.
1: Desde a parte de investigação com o investigador do NICAV até ao arguído, neste caso, ao condutor e prestar declarações. Foi sempre tudo muito difícil, muito complicado e muito moroso. Sempre, sempre. Porquê? Não sei. Isso queria eu saber.
0: Foi a falta de respostas que durante meses e meses revoltou Hilda Lopes. Não conseguia fazer o luto e vivia tempo inteiro para que o caso não caísse no esquecimento e se perdesse nos tribunais.
1: Passaram 3 anos, vai fazer em outubro, 3 anos, 36 meses. Todos os meses, dia 13, quando me calha um fim de semana, é no dia anterior, eu ligo para o tribunal, todos os meses. Já liguei 33 vezes. E a resposta é sempre a mesma. Ainda está o senhor Procurador.
0: A mulher denunciou o caso ao Investigação CM a 15 de julho. No mesmo dia, perguntámos à Procuradoria-Geral da República a razão para tamanha demora e o inquérito com 3 anos teve um desfecho em poucas horas. O procurador titular do caso assinou o despacho de acusação do condutor a 16 de julho, após as questões da CMTV e já em férias judiciais.
4: O arguído violou de forma particularmente grave o dever objetivo de cuidado que sobre si impedia, enquanto condutor de um veículo automóvel, não respeitou as mais elementares regras de circulação rodoviária, tendo ultrapassado uma linha de traço contínuo, circulando largos metros numa via destinada ao trânsito, em sentido contrário, tendo criado um risco quase inevitável de colisão frontal com outros veículos que ali circulassem, o que veio a suceder, tendo tido como consequência a perda da vida do ofendido.
0: Paulo seguia atento na sua mota 125 e ainda tentou evitar o embate.
4: O ofendido apercebeu-se que o veículo conduzido pelo arguído se encontrava a circular na sua via de trânsito, tendo de imediato acionado o sistema de travagem do motociclo, por forma a evitar o embate. Porém, e face à manobra efetuada, o ofendido perdeu o controlo do motociclo, tendo o mesmo caído na sua via de trânsito e, consequentemente, deslizado na direção do veículo conduzido pelo arguído, O arguido manteve a condução do seu veículo naquela via de trânsito, tendo embatido com a zona frontal do seu veículo, no motociclo e no corpo do ofendido.
0: No momento do impacto, o carro circulava a 67 km por hora, a moto a pouco mais de 20. O corpo foi projetado para junto da berma, com ferimentos graves em vários órgãos.
4: Ao não observar as precauções exigidas pelas

0: do ofendido Paulo José Varela da Rita, que foram causa direta e necessária da morte do mesmo, resultado esse não pretendido por aquele, mas que lhe é pessoalmente imputável.
1: O Ministério Público não tem dúvidas.
0: O acidente deveu-se unicamente à conduta descuidada do arguido.
1: Por isso e por todos os factos apurados, o condutor foi acusado de um crime de homicídio por negligência, uma contraordenação grave por ter conduzido em contramão e uma outra muito grave por ter ultrapassado o traço contínuo.
2: Eu não estive no local do acidente, mas tinha a certeza 99,99% que o meu marido não tinha a culpa. O meu marido era uma pessoa muito ponderada, não incumpria nas regras de trânsito. Quando a gente saía de moto, ele tinha uma 125, não era nenhuma moto grande, era uma Celera, uma 125, que usava ali naquele pequeno trajeto. Quando íamos a algum lado que eu ia com ele, às vezes até lhe dizia, oh, amor, para estarmos a vir de moto aqui atrás dos carros, pá, mais valia irmos de carro, porque íamos mais confortáveis. Porque ele não passava um traço contínuo, não passava um sinal vermelho. Portanto, eu tinha a certeza que o meu marido não tinha feito nada, nada para transgredir as regras de trânsito. Nada.
3: Infelizmente, a tendência é cada vez dos processos serem mais morosos. É por isso que todas as pessoas falam da morosidade da justiça. Mas neste caso em concreto, estamos perante um crime de homicídio, estamos perante um crime salvo de respeito e face à investigação que foi feita e os relatórios do NICAV que estão no processo, não suscitarão dúvidas quanto às circunstâncias do modo como ocorreu o acidente. Portanto, penso que estes aqui temos uma viatura envolvida, é um veículo ligeiro, temos um motociclo, está determinado o local do embate, onde é que foi o embate. Portanto, foram ouvidas já testemunhas no âmbito do inquérito. Portanto, não me parece que nada justifique esta morosidade. Isto é o reflexo da nossa justiça. Isto é o reflexo da nossa justiça cada vez demorar mais. Cada vez as vítimas da sentenciação, os familiares, cada vez demorem mais a ter respostas. Sobretudo o que as pessoas querem é respostas.
2: Para mim é o mais importante de tudo é que se faça justiça. A morte do meu marido, como outras tantas mortes que há por aí, de acidentes de viação, não podem cair em saco roto. Não podem cair no esquecimento, não podem.
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0: Oi, esta Footloose a rodar na Correio da Manhã Rádio. Boa tarde, bom domingo. E nesta hora temos não uma, mas duas entrevistas aqui entre nós para conferir e que vai saber tão bem. É só boa conversa aqui a acontecer nos microfones da Correio da Manhã Rádio.
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0: E agora sim, depois de Because of You, de Kelly Clarkson, vamos conferir a primeira entrevista desta hora do Aqui Entre Nós. Lara Afonso falou com Miguel Monteiro. Fique por aí.
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2: Ora, então vamos lá conversar com o Miguel. Olá, muito bom dia, Miguel Monteiro. Como é que tu estás?
3: Estou bem, obrigada.
2: Que maravilha ter-te aqui em estúdio. É a gira que eu tenho assim, a parte do tripé do microfone a tapar um dos teus olhos. O que é uma chatice.
3: Exato.
2: Mas o que tu tens em menos de altura, tens em talento. Tu és gigante no talento que tens. E é sobre esse talento que vamos falar aqui agora. Mas não sei antes de perguntar, como é que já estás de férias? Como é que tu estás?
3: Estou bem, obrigada.
2: Já estás de férias, não é?
3: Sim, há um mês para aí.
2: Ok, correu bem a escola?
3: Já,
2: bastante bem. Muito bem, muito bem, muito bem. Tu és de que zona do país?
3: Eu sou de Trás-os-Montes.
2: Trás-os-Montes, muito bem. O que é que um rapaz de Trás-os-Montes, com apenas 10 anos, tem na cabeça para poder dizer que... Não, eu quero escrever um livro. Foi com 10 anos que tu começaste, pelo menos, a escrever este teu livro, o primeiro.
3: Com 10 anos comecei a escrever histórias. Aos 12, por exemplo, aos 11 comecei, acredite ou não, aos 11 ou aos 10 já tinha livros planeados, só que depois tive que descartar ideias.
2: Ah, pois claro, imagino que devem ser muitas as ideias que andam a borbulhar por aí. Realmente deve ser difícil escolher. Mas entretanto, no meio de tantas ideias, e tu com 10 anos já escrevias muita coisa, aos 12 é que decides escrever um livro, é isso?
3: Exatamente.
2: E como é que tu tomas essa decisão? O que é que te leva a decidir tal proeza?
3: Olha, então, o que me leva a escrever um livro é de muitos fatores. Eu às vezes vejo assim aqueles escritores bastante famosos que tipo começaram assim como eu, jovem, começaram assim a escrever pequenas histórias como eu, e depois eu vejo assim, olha, eu podia escrever um livro assim.
2: Pois, se eles conseguem, também consigo, não é?
3: Exatamente.
2: Pois. E pronto. E escreveste, e começaste a escrever.
3: Exato.
2: Mas tu já tinhas assim um certo talento, não?
3: Ah, certo, certo.
2: Já te tinham dito que tinhas algum talento, professores,
3: sim, sim,
2: por exemplo.
3: Quando estava na Suíça, pai, no terceiro ou segundo ano, diziam que o meu nível de inglês e até de escrita era totalmente diferente do que se via assim nas outras escolas.
2: Ok, então, tu há aí uma fase na tua vida que vais viver para a Suíça, é isso?
3: Sim, a maior parte da minha vida vivi na Suíça.
2: Ah, ou seja, nasceste em Portugal, foste viver para a Suíça, ficaste lá, fizeste a tua primária provavelmente por lá, é isso?
3: Sim, exato.
2: E então aí aprofundaste o teu português e outras línguas que foi o inglês, é isso?
3: O inglês e o francês também.
2: Ah, très bien! E portanto, tu falas inglês, português e francês?
3: Exato.
2: Ok, pronto. Então já começa aqui a perceber porque o teu livro não só me surpreendeu o facto de ter 12 anos, aliás, agora já tens 13, calma, desculpa, porque um ano na vida de um pré-adolescente, adolescente, não sei, conta muito, não é? Conta muito.
3: Exato.
2: Então já tens 13 anos.
3: Certo.
2: Mas aos 12 anos tu decides escrever um livro e surpreendeu-me seres um português de Trás-os-Montes que escreve um livro em inglês.
3: Exato.
2: Porquê é que decidiste escrever em inglês? Por algum motivo, porque tu tanto falas bem inglês como português como francês, não é?
3: Exato, então eu decidi escrever o livro em inglês também para chegar a outros públicos, estão a perceber, tipo, chegar a outros públicos, também para chegar mais a um nível maior, mais internacional.
2: Ah, já com o objetivo, isto para além da autora tem o seu lado comercial.
3: Exato.
2: Agora está tudo aí dentro. Ok, então, escreveste em inglês e de repente já tinhas o estilo de escrita que querias desenvolver?
3: Sim, também.
2: É mais o quê? Ficção, não é?
3: Ficção, thriller psicológico.
2: Ai, thriller psicológico, com 10 anos, 12 anos, oh meu Deus. Então, como é que se descobre uma coisa dessas? Tu gostas, é o fascínio do mistério?
3: É, também. Também acho que leio muito os livros do Stephen King. Gosto muito dele.
2: Já tens aí os teus autores preferidos? Já
3: Sim,
2: tens assim...
3: muitos.
2: Ok, muito bem. Então, como é que se chama o teu livro? Vamos lá falar da tua obra. Os outros autores têm o seu espaço de antena em todo lado.
3: Exato.
2: Agora, este é o espaço de antena do autor Miguel Monteiro. E o nome do teu livro é The Blind quê?
3: The Blind Teenager.
2: The Blind Teenager. Que Blind Teenager é esta? Que história é esta? Conta-nos tudo.
3: Então, eu vou fazer um resumo, porque também não quero dar muitos spoilers.
2: Pois claro, não. E as pessoas têm que ir comprar o livro. Olha, o que seria, não é?
3: Exato, porque uma vez já dei muito demais aos spoilers, já perdi uma venda. Não quero que isso aconteça outra vez.
2: Não, isso não acontece.
3: Não quero que isso aconteça.
2: Não venham cá querer saber em tudo. Não, sabem um bocadinho. E depois ficam com curiosidade.
3: Exatamente.
2: Aí ao mais alto nível e depois vão a uma livraria e compram o teu livro.
3: Exato.
2: Como é que se chama o teu livro? livro? Vamos lá relembrar que é
3: Então, o meu livro chama-se Blind Teenager.
2: The Blind Teenager.
3: Agora vou dar aqui um pequeno resumo. Esta história fala assim, envolve vários temas, especialmente temas um pouco sinistros, obscuros, tipo a obsessão, perda da humanidade e thriller psicológico, obviamente. Segue a história de Hank, um adolescente cego que tem pai. Tem 15 anos, já não lembro da idade específica. Tem 15 anos e depois foi manipulado. Não foi manipulado, quer dizer, foi influenciado e manipulado para cometer delitos com um dos seus parceiros, um amigo.
2: Ou seja, é um malandro.
3: Malandro, sim.
2: Entrou na má vida.
3: Má vida, sim, mas não foi por decisão dele. Por causa lá da cura que ele tomava, aquilo mudava muito o comportamento dele. Ficava assim psicótico, vamos dizer isso.
2: Como é que tu sabes essas palavras, rapaz? É mesmo, ler faz muito bem. Olha, os teus pais devem ter muito orgulho em ti.
3: Acho que sim.
2: Aliás, eu sei que têm, porque eu já falei com eles. Eles estão aqui em estúdio contigo.
3: Exato.
2: Tu tens irmãos?
3: Não.
2: Não, ok. Gostas muito de ler, gostas muito então. E ver televisão, também vês?
3: Ah, sim, sim.
2: Mas entre ver televisão, ir ver um filme ou ler um livro, o que é que tu preferes? Depende.
3: Eu prefiro a escrita, eu prefiro escrever.
2: Estás constantemente a escrever?
3: Sim.
2: Tens sempre muitas ideias que
3: muitas
2: vais
3: ideias.
2: E colocas no papel?
3: Coloco papel. Fica aqui na cabeça, vá. Depois lá. Às vezes anoto no papel, porque quando é importante digo: uau, esta ideia é muito, muito boa. Anoto no papel, não quero perder a ideia.
2: E como é que é o teu processo de escrita? Tu vais, no teu computador, ficas isolado no teu quarto? Como é que funcionou, por exemplo, em relação a este livro? Sei que já há um outro.
3: Certo. Então, eu este livro que aqui começou quando estava no sofá, digo assim, há muito tempo que eu estou a planear de escrever um livro, não escrevo. E depois estava ali no sofá, olha, veio-me esta ideia assim na cabeça. Depois, peguei no meu computador, fui para o meu quarto, lá comecei a escrever. Num dia escrevi para aí duas ou três páginas. Há quatro.
2: Ai, tão lindo! Ou seja, tu ficas ali no teu cantinho, pões música ou estás só a debitar para o teu computador?
3: Às vezes prefiro assim escrever em silêncio, umas vezes eu ouço música para me inspirar.
2: Oh, e tu também tocas em um instrumento, não é?
3: Sim, vários.
2: Vários? Vários. Oh, senhor,
3: toco três.
2: Tu também não fazes a coisa pelo menos.
3: Não,
2: por menos
3: não.
2: Falas mais do que uma língua.
3: Sim, mais do
2: tocas
3: que
2: tocas mais do que um instrumento. Já escreveste mais do que um livro, já lá vamos.
3: Certo.
2: Portanto, agora já tens 13 anos. Já percebeste que o teu sonho se concretizou de escrever um livro. Agora acredito que não tenhas só um sonho na vida, tens vários sonhos. Portanto, passam por escrever mais livros. Qual é que é o teu objetivo de vida? O que é que tu queres ser quando fores mais crescido?
3: Neurocirurgião.
2: Neurocirurgião, lá está, pronto. Tá, eu acho isso ótimo. Depois não te esqueças de dizer que és meu amigo, está bem? Porque as consultas dizem que são um bocado caras, não é? E a tendência é precisarmos de neurocirurgiões. E pronto. Mas olha, então, neurocirurgião, tu vives, saíste da Suíça e vieste para Portugal mais ou menos com que idade?
3: Com 2 anos.
2: Com 2 anos?
3: 10.
2: Ah,
3: 10.
2: Com 10, agora eu é que fico a baralhar. Então, vieste com 10 anos. Depois aqui foi fácil adaptar-te à escola?
3: Sim. Foi até bastante fácil lá, que o sistema assim de aqui, lá no Trás-os-Montes também é muitos pavilhões e eu ficava confuso porque eu estava habituado ao sistema suíço. Era um ou dois pavilhões, tinha que mudar entre eles e agora são para aí 5 ou 4.
2: Lá na Suíça também estudavas numa escola portuguesa?
3: Quer dizer, sim, estudava. É a minha maior professora.
2: Ai, oh mãe, venha lá para aqui falar também connosco. Os pais não querem falar, têm muita vergonha. Mas a verdade é que isto é muito orgulho, não é? Diga, pode gritar, pode gritar. É muito orgulho?
1: É muito orgulho. Portanto, ele começou a escola portuguesa comigo.
2: Como é que se chama?
1: Carmen.
2: Ai, tanto orgulho. Está bebedíssima.
1: Exatamente. Não é para menos.
2: Claro.
1: Ele começou comigo, ia sempre à escola portuguesa, começou a escrever pequenas histórias. Nós também fazíamos muita leitura, muita escrita.
2: Certo.
1: E foi aí que começou a escrever as primeiras histórias. Em português.
2: Quando percebeu que o seu filho tinha, de facto, muito talento...
1: Incentivei ainda mais.
2: Esse é o nosso papel, não é?
1: Exatamente.
2: Pá, pais, amigos, tios, primos.
1: E, portanto, ia escrever em inglês ainda mais.
2: É que depois foi esse... É que já não é muito comum termos jovens da tua idade a escrever um livro, Miguel. Menos ainda é jovens a preferirem escrever em inglês. Ainda que seja muito confortável falar inglês, a tua língua mãe é português.
3: É.
2: Sentes que, de certa forma, quando vieste então para a escola, aqui na escola em Portugal, os teus colegas, os teus professores, quando perceberam que tu ias para a frente com o teu sonho, como é que receberam esta novidade? Contaste logo?
3: Por exemplo, quando eu vim aqui quando tinha 10 anos, eu lá escrevi as coisas, mas mantinha para mim mesmo. Não dizia nada a ninguém.
2: Guardaste para ti,
3: tu guardei para mim. E do meu livro, que é do Blind Teenager, nunca disse nada aos meus pais. Disse: Oh mãe, oh pai, estou a escrever um livro, mas não vou dizer nada, quero
2: publicar, editar, ir atrás do sonho mesmo à séria.
3: Uhum.
2: E depois, como é que isso acontece? Tu terminas o teu livro e vais ter uma conversa séria com a mãe e com o pai e dizes: não, está na hora, eu quero editar. Como é que eu faço para editar este livro? É isso? Foi assim?
3: Mais ou menos, já então. Que a minha mãe assim vai bem na Suíça, ela trabalha na Suíça agora. Eu estava a sair com o meu pai e estava a ver: olha, eu tenho que procurar editoras, porque eu inicialmente pensei para mandar para a Porta Editora, o que é muita areia para o meu caminhão, acho eu.
2: Estou engraçado, amiga.
3: Lá mandei, eles disseram que adorariam publicar, mas o problema é que, bom, tinham uma enorme quantidade de livros que queriam publicar, prontos.
2: Estavas ali em lista de espera.
3: Mais ou menos, sim. Depois lá fui encontrando, assim.
2: E tu não ficaste satisfeito com essa resposta e foste procurar.
3: Exato, fui procurar
2: a editora certa, não é?
3: A segunda foi à Cotter. A Cotter, que depois não me responderam. Não sei porque, mas todos.
2: Malandros. Nem sabem o que perderam. Mas vai, continua.
3: Depois mandei à Cordel Prata, que em 2 meses lá responderam. Eu assim era praticamente todas as semanas. E eu: olha, como é que está? Como é que está o meu livro? Vocês já viram e tal? E não, ainda estamos a rever, ainda demora um pouco. Depois de ir para a escola.
2: E como é que tu te sentias enquanto estavas nessa espera? Ficavas nervoso? Achavas que não ia acontecer?
3: Bastante, sim. Eu pensava que não ia acontecer.
2: Estou-me a enrolar, isto não vai acontecer, é?
3: Exatamente.
2: Isso, que
3: isso mesmo.
2: E depois, de repente?
3: Depois eu estava no meu telefone, assim, a ver o meu e-mail, assim, pacientemente. Depois veio-me assim, o e-mail. Aceitaram o meu livro e eu fiquei: ai, meu Deus!
2: Que maravilha! E choraste?
3: Não. Não,
2: que eu se tratava, eu tenho 12 na altura. Tenho 12 anos, então agora ia chorar. Tu tens muitos objetivos, não é?
3: Sou.
2: Tens os objetivos traçados e realizaste então o teu sonho. O teu livro foi editado. Depois de estar editado, de teres o teu livro na mão, foste contar à tua escola, ou nem assim?
3: Não, eu tinha contado inicialmente à minha escola quando, pronto, terminei de escrever. E depois um amigo meu começou a chamar-me de escriba. Escritor.
2: Já tens uma alcunha.
3: Uma alcunha, sim, sim.
2: E de repente estás na Feira do Livro este ano, deste autógrafos. Como é que tu te sentiste? Foi a tua estreia?
3: Foi a minha primeira estreia. Nunca tinha dado assim autógrafos de livros, vá.
2: E como é que... mas já tinhas dado autógrafos de outra coisa?
3: Não.
2: Não,
3: nunca.
2: Não, agora de repente pensei, como frisaste aí de livros, nunca tinha lá. Pensei, há aí outro talento que eu não sei, para além de seres um músico, ok?
3: Exato.
2: Já lá vamos. Estiveste na Feira do Livro, deste autógrafos, como é que ficou a tua mão?
3: Praticamente limpa, não, só dei para aí o quê? 5 ou 6 autógrafos, mas também é o início, vá.
2: Só deste 5 ou 6? Está mal. Então, senhoras e senhores, vamos lá ter com o nosso Miguel Monteiro, onde quer que esteja, em qualquer livraria que haja o seu livro, peçam para fazerem, para que ele vá fazer uma sessão de autógrafos.
3: Eu já vou ter uma sessão de autógrafos em Vila Real, na FNAC.
2: Ah, é?
3: No nosso shopping.
2: Quando?
3: 8 de agosto, às 3 da tarde.
2: Dia 8 de agosto, às 3 da tarde, têm de ir então ao Norte Shopping?
3: Não, ao nosso shopping.
2: Chama-se

0: O nosso shopping, não é teu, não é teu, não é carinho, é mesmo o nome. O nosso shopping, que eu achei que estava a dizer muito fofinho. Não, é lá o nosso shopping. Não, chama-se o nosso shopping, ok. O nosso shopping, às 3 da tarde, na FNAC, vai lá estar então o Miguel Monteiro a autografar o seu The Blind Teenager. É aqui uma história que vai mexer com os nossos neurónios, não é? Vai-nos pôr a pensar.
1: Exato.
0: E já tem, ou seja, este livro é um livro único ou tem sequelas? Não é sequelas que se diz nos livros, não é? Tem uma continuação?
1: Não, isto aqui foi...
0: É um livro único.
1: É um livro único, principalmente depois de terminar o livro. Se calhar ia fazer uma sequência, mas... Tive que descartar a ideia, tenho mais ideias assim. Deixo isto aqui para depois, melhor.
0: Então, muito bem, o livro que tu já escreveste, entretanto, tiveste a novidade que vai ser também publicado.
1: Exato.
0: Portanto, já está na calha, no forno, para sair, porque ele escrito já está, não é?
1: Exato.
0: O segundo livro, e já vais a caminho do terceiro.
1: Sim, estou a escrever agora em português, acho que já tenho 47 páginas, já 4 escritas.
0: Oh, meu Deus! Então, fizeste um primeiro livro em inglês com muitas páginas, porque o livro é bem.
1: É bem longo, sim.
0: É bem longo. Depois um segundo livro também vai ser em inglês?
1: Sim.
0: E o terceiro em português?
1: Sim, já em português.
0: Tudo dentro da mesma linha, ficção, thriller?
1: Sim, quer dizer, o segundo livro, afastei um pouco de thriller. Isto aqui é mais... Como assim, é lealdade, amizade...
0: Vais passando para a escrita aquilo que vais vivendo e aprendendo?
1: Sim, às vezes sim.
0: Boa, adorei conhecer-te mais. Aliás, já te conhecia, já tive a oportunidade de conhecer também. E na Feira do Livro. E foi aí que tudo começou, não é? Eu achei muito interessante e queria mesmo partilhar com a audiência da Correio da Manhã Rádio o teu talento. Para te seguirem, o que é que têm de fazer? Tens uma página do Instagram onde partilhas as tuas coisas enquanto autor, não é?
1: Sim.
0: Como é que se chama a tua página do Instagram? Miguel Monteiro?
1: Miguel Monteiro _ autor.
0: Muito bem. Miguel Monteiro, aquele tracinho por baixo, não é? E depois, autor. Porque é um autor.
1: Exato.
0: É um autor de mão cheia. Já tem 13 anos, atenção, não se engane, porque eu há pouco disse que tinha 12 anos, foi quando escreveu.
1: Certo.
0: Mas já tem 13 anos, já vem a caminho do segundo livro para ser editado e o terceiro também já está a ser escrito. É um orgulho saber que há futuro em Portugal, há futuro nos jovens talentos. Tens alguma mensagem que gostasses de deixar a algum jovem, aos pais que estão, que têm se calhar jovens talentos em casa, o que é que tu gostavas de deixar? Que mensagem, o que é que te vai no coração? O que é que te apetece dizer que tens o microfone aberto sem sugestão de nada? O que é que te apetece dizer neste momento?
1: Assim, os jovens têm talentos, que façam o que não é que lhes apetecerem.
0: Cuidado com isso, não é?
1: Exato, é o que... Se tiverem um talento, mostrem ao mundo, vá.
0: Mostrem ao mundo, mostrem aos pais. Não se escondam, porque às vezes existem talentos que ficam ali no meio da vergonha e da timidez e que depois não são explorados e é uma pena.
1: Exato.
0: Tu tiveste e tens muita sorte em teres dois pais muito atentos. Aposto que os teus professores também ficaram felizes de saberem que têm um aluno que gosta tanto de escrever. Deve ser
1: um
0: orgulho.
1: Um orgulho, não.
0: E tiveste boas notas, certamente?
1: Sim, no 5º ano foi ao Codemerto, 6º ano também. No 7º outra vez.
0: Muito bem, olha, voltas então cá a Correio da Manhã Rádio para falar do teu segundo livro?
1: Claro.
0: Fica prometido.
1: Com muito gosto.
0: Queres falar em inglês, em português ou em francês?
1: É melhor eu falar em português.
0: Eu também acho, porque olha, eu em francês escorregava ao comprido. Em inglês ainda me safava, mas eu prefiro em português.
1: Exato.
0: Beijinhos, Miguel Monteiro, que gosto. Olha, assim só para te mimar um bocadinho, até porque daqui a pouco vamos às notícias com o Filipe Galamba, vou-te deixar uma das tuas bandas favoritas. Eu acho que é esta, não é?
1: Exatamente.
0: Tu tocas isto na tua guitarra?
1: Toco é o intro, a introdução.
0: Ok. E quais é que são os outros instrumentos que tu tocas?
1: Flauta e guitarra acústica.
0: Muito bem. Também cantas?
1: Não.
0: Tens que experimentar. Isto é outro capítulo. É para ir para os 15 anos.
1: Agora ali o meu pai está a perguntar para eu falar de Mursa.
0: Mursa?
1: Sou de Mursa.
0: Para tudo. Espera aí. Já lá vamos aos Guns N' Roses. Calma. O que é que tu queres me dizer de Mursa?
1: É uma vila muito boa, tem muitas boas condições e, sinceramente, é um ótimo palco para fazer, tipo, eventos de literatura. Muito bom.
0: Muito bom.
1: Exato.
0: Pronto, muito bom. Então tu és de Mursa?
1: Vocês são de Mursa.
0: Sim, quantos quilómetros é que fizeste para vir até aqui?
1: Pai, 400 quilómetros.
0: Olha, que maravilha. Fico tão feliz, fico mesmo feliz. Que, e

0: Fico muito feliz por saber que vocês pais têm esta abertura e esta vontade de deixar voar o vosso Miguel. Tem muito talento, obrigada. É um exemplo que todos nós devemos seguir, nós, pais, tios, avós, todos os que temos a felicidade de privar com crianças que têm tanto talento e que podem sonhar à vontade, que nós deixamos que eles...
1: Exato.
0: E até ajudamos, não é? Abrimos as portas que pudermos abrir. Obrigada.
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6: E depois de uma conversa tão boa aqui entre nós, vamos fazer uma pausa com um clássico, Sultans of Swing. Aproveite, eu sou a Jéssica Alves, faço-lhe companhia eu e o Bruno Correia mais daqui a pouco, nesta tarde de domingo.

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1: Há tanto para ouvir aqui na Correio da Manhã Rádio ao fim de semana, como diz bem o nosso querido Júlio Heitor. E agora mais uma entrevista aqui entre nós de Lara Afonso, desta vez com a cantora Beatriz Rosário.
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1: Que maravilha!
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1: É que vai acontecendo, a vida vai acontecendo e vamos recebendo estas notícias boas de gente jovem que vai aparecendo. Já cá estás há algum tempo, mas a verdade é que tu és linda.
3: Obrigada.
1: E tens músicas lindas. Bem-vinda à Correio
3: igualmente,
1: da Manhã Rádio.
3: Igualmente. Quem
1: como
3: fala?
1: É que tu estás?
3: Estou muito bem, muito obrigada por estar aqui pela primeira vez e tão bem recebida. Já me estou a sentir praticamente em casa.
1: Ainda bem.
3: Apesar de ser uma estreia. Muito obrigada pela forma tão calorosa como nos estão a receber.
1: Oh, de nada, de nada. Ficamos mesmo muito contentes que te sintas em casa e é mesmo isso. O Aqui Entre Nós, a Correio da Manhã Rádio, é também o palco da música portuguesa que está cada vez melhor e que se recomenda a começar então por ti. Mas diz-me uma coisa. Ouvindo-te, há aqui um mix de influências gigante.
3: Sim,
1: não é? Mas há muita portugalidade em ti.
3: Sim.
1: Há muito do fado.
3: Sim, eu sinto essa portugalidade, ou seja, independentemente do sítio para onde eu possa viajar, tenho sempre o maior dos prazeres e orgulho na nossa raiz, na nossa portugalidade, na nossa saudade, que é única. É nossa. E gosto muito de viajar, enfim, sou uma jovem portuguesa que gosta muito do mundo, mas nunca parte sem ter aquele gosto fantástico pelo nosso país, porque Portugal é único.
1: É bom ir, mas é maravilhoso regressar,
3: isso,
1: não é?
3: É ótimo regressar, é ótimo.
1: Mas nesta fase da tua vida, o importante é ir. É ir para vários palcos, para vários públicos e dar a conhecer a tua música, que é muito bonita.
3: Sem dúvida.
1: E como é que este processo musical começa? Já acredito que tenha nascido contigo.
3: Nasceu comigo, porque eu sinto que a música é a forma mais honesta de poder expressar muitas das coisas que por vezes sinto e não consigo traduzir por palavras. A música é de facto uma bênção, não é? A música liberta a alma das pessoas, para mim que canto e também para a pessoa que também ouço, não é? Portanto, a música realmente é inspiradora e é o que me motiva na vida. Eu sinto que a música é a minha missão.
1: Quando é que tu te aventuraste a pegar nas tuas... Porque tu tens as tuas músicas, não
3: Tenho.
1: É? Tu és cantautora.
3: Sim. Desde sempre na escola, em música, tinha uma professora que me estimulava imenso a tentar ir para o piano, para a guitarra, e criar músicas. Na altura, português e inglês, apesar de que o inglês para mim nunca foi a casa que é cantar em português, e portanto sempre tive esse bichinho de poder tentar conhecer o mundo, perceber os outros, perceber-me a mim também, que eu acho que nós somos seres complexos, e tentar espelhar a nossa realidade na música.
1: E tu vais buscar. Eu não sinto que a tua música seja complexa, eu sinto que a tua música é diversificada.
3: Isso. Não é? Eu adoro.
1: E isso é bom, ou seja, tu não te fechaste numa caixinha, nem te permitiste isso.
3: Apesar de que realmente há muitas pessoas que adoram as caixinhas, eu gosto de tentar explorar, de honrar sempre, obviamente, as nossas raízes. Às vezes é preciso errar um bocadinho para acertar no caminho certo, é verdade. Quem não o faz, mas eu sinto que a minha missão, enquanto jovem também, é poder explorar esses caminhos e tentar fazer o melhor possível. E acima de tudo tentar mostrar o nosso olhar novo perante o nosso país, porque de facto Portugal hoje em dia não é o Portugal de 1950.
1: E troca o passo,
3: exatamente.
1: Não é? Vamos evoluindo e com
3: portanto,
1: isso também evolui a música.
3: É isso, eu acho que é normal criarmos estas texturas, estas... apesar de que as mensagens hoje em dia também muitas vezes são muito semelhantes às do passado,
1: sim.
3: Mas é isso, às vezes as coisas vão-se moldando.
1: Como é que tu queres que te reconheçam no panorama musical? A fadista? A cantora?
3: As pessoas perguntam-me sempre por essa questão, de facto, se é a fadista, se é a cantora. Eu sinto que sou artista acima de tudo. Sinto-me artista porque para fazer música é preciso ter uma mente criativa. Então eu vejo-me como uma artista da nova geração que está efetivamente no fado, mas que tem um olhar para o futuro.
1: E como é que tu vês o fado? Vês o fado em ti?
3: O fado em mim. O fado em mim é um fado que eu preservo e que está bastante bem preservado também nas casas de fado. É o fado tradicional que hoje em dia canto em momentos do concerto, apesar de que as músicas que tenho, que estou a lançar, não sejam fado tradicional. Ou seja, com base na enciclopédia e nas músicas que eu fui ouvindo ao longo dos tempos, eu realmente baseio-me em todos esses conhecimentos que existe, mas depois incuto sempre a cena mais jovem na própria música.
1: E tu és uma jovem, não é? E é engraçado porque tu vais levando esse teu fado diferente, fado moderno. Canção moderno, único teu, fado da Beatriz, para festivais.
3: Sim,
1: também vários. Não é assim uma coisa muito comum.
3: Sim, já estivemos no Sol da Caparica, no Mel Marés Vivas, no Mel Sudoeste. O Mel Marés Vivas foi o primeiro festival assim a convidar-me, foi inacreditável. Já fui lá duas vezes. A malta do Norte é muito forte. Também já estive aqui nas Festas do Mar, em Cascais. Foi inacreditável.
1: Foi
3: essa noite. Foi.
1: É a minha terra, sabes?
3: Ah,
1: tenho que puxar a brasa à minha sardinha.
3: Boa terra. Adoro.
1: Cantaste ali em frente ao mar.
3: Ai, completamente.
1: Que cenário idílico, não é?
3: Mas como eu amei, meu Deus. Cascais.
1: Tens de voltar.
3: Cascais tem um ar leve.
1: Tem sim.
3: É bom de se viver lá, certamente.
1: E é bom de te ouvir cantar. Agora tu vais cantar brevemente em alguns pontos.
3: Sim.
1: Não é Cascais, o mais próximo não foi Cascais que eu vi.
3: Ai,
1: tenho de voltar, como é óbvio. Eu e os meus vizinhos queremos muito a ouvir.
3: Estamos com concertos. Agora em agosto também vamos estar na Arruda dos Vinhos, acho que é dia 11. Depois vamos estar em Sobreira Formosa, de dia 23 de agosto. Depois temos mais datas, mas basicamente vou comunicando nas redes
1: sociais. Essa
3: Instagram.
1: Facilidade agora também é importante, não é?
3: Sim.
1: Estás cada vez mais próxima de quem te ouve e de quem te começa a ouvir, basta começar a seguir para saber onde é que tu andas, não é?
3: Sim.
1: Isso é maravilhoso.
3: E também estamos a preparar agora um novo projeto.
1: Ai, sim.

0: Já para sair, sim,
1: Quando?
0: com surpresas. Ainda este ano, ainda este
1: Com
0: ano.
1: surpresas?
0: Sim.
1: Então?
0: Uma colaboração bonita.
1: Ai, mais
0: Gosto
1: uma?
0: mesmo.
1: Porque já tens. Foi com o Fernando Daniel?
0: É verdade, é com o Fernando e com o Caixa.
1: Ah,
0: Mas
1: e
0: essas
1: agora?
0: colaborações, lá está, foram eles que convidaram.
1: Uau!
0: E são artistas que eu amo, não é? Mas pela primeira vez. Sempre me fizeram essa pergunta, oh, Bia, mas tu não gostavas de convidar alguém para fazer parte de um trabalho teu? E eu andava aqui com essa questão, até que houve um dia mágico em estúdio, surgiu a música perfeita e eu pensei, não, esta música aqui tem que ser com esta colaboração.
1: Ai, não vais
0: É
1: dizer,
0: um
1: não é?
0: artista
1: Vai,
0: do
1: fica.
0: coração, artista do coração.
1: E vamos tentar, vamos puxar, vamos puxar.
0: Não
1: Não,
0: pode,
1: não pode,
0: ainda
1: é
0: não pode,
1: segredo,
0: é
1: é
0: segredo,
1: rapaz.
0: mas é um bom segredo.
1: É um bom segredo.
0: É um bom
1: Eu
0: segredo.
1: vou tentar, ouvinte, eu vou tentar. É homem ou rapariga? Ou mulher? Ai, ai, ai. Vá, só esta. Eu juro que não puxo mais.
0: É homem,
1: É
0: é
1: homem,
0: homem.
1: ai, veio um
0: Mas depois
1: doente.
0: tem que ir a uma mulher. Aceitam sugestões.
1: Olha, eu aceito, eu ponho-me já na frente, na linha da frente, está bem? Mas sim, acho ótimo. Então, um homem, bem, já foi o Fernando Daniel, vamos todos especular. Quando é que vais dizer? Tan, tan, tan, tan, tan, tan, tan. É para a semana?
0: Ainda não, ainda
1: É
0: não.
1: daqui a um
0: Temos que
1: mês?
0: fazer um aquecimento.
1: É? Então,
0: Fazer um
1: daqui a um
0: aquecimento.
1: mês,
0: Daqui a um
1: antes de
0: mês.
1: dizeres, ligas-me e fazemos aqui um passatempo.
0: Vamos fazer,
1: Não
0: por favor.
1: achas?
0: Ai,
1: Eu
0: mas
1: acho que
0: por
1: era
0: favor.
1: giro, assim, uma
0: Uma espécie de
1: sondagem.
0: quiz.
1: Exato. E quem
0: Adorava.
1: ganhar, não é? Quem
0: Ah,
1: acertar, vem
0: adorava.
1: cá ouvir-te a cantar ao vivo aqui
0: Ao
1: nos estúdios da
0: vivo,
1: Correio da Manhã Rádio. Opa!
0: completamente.
1: Foi uma
0: Grande
1: grande ideia.
0: ideia. Grande ideia! Até dissemos ao mesmo tempo.
1: Já ganhou, já ganhou. Vamos pedir ajuda ao nosso departamento de marketing.
0: Criativa.
1: Eles
0: Artista.
1: levam muito com estas minhas criatividades e depois ficam aflitos. A parte
0: Dá
1: boa é que eu tenho
0: trabalho,
1: isto,
0: dá trabalho.
1: é a
0: Pôr
1: vida
0: em
1: ao
0: prática.
1: vivo. É a vida ao vivo, foi
0: Claro, claro.
1: sem rede. Mas sim, quero muito fazer isso. Então, quando puderes dizer, um dia antes, ligas para nós.
0: Completamente.
1: Fazemos uma sondagem e os fãs da Beatriz Rosário, depois vêm cá ouvir ao vivo a Beatriz a cantar e quem sabe até com essa grande colaboração.
0: Exatamente, exatamente. Acho que
1: Ai,
0: sim,
1: adoro,
0: acho que sim.
1: adoro, adoro, adoro. Melhor primeiro, ouviu aqui primeiro.
0: Maravilha.
1: Novidades antes de fecharmos esta conversa e de fecharmos por hoje, porque tenho a certeza que vamos voltar a falar várias vezes aqui entre nós, aqui na Correio da Manhã Rádio, e até, porque não, num showcase aqui neste nosso estúdio que é tão bonito.
0: Sim, é verdade. Estava a dizer há bocado, o vosso estúdio é muito bonito. A sério. E
1: Ótimo
0: tem
1: para
0: uma
1: te
0: boa
1: receber.
0: energia também.
1: Que
0: Tem sempre uma
1: bom.
0: boa energia.
1: Ouvi dizer que tu eras a menina para ser desafiada para cantar aí assim à capela. Qualquer coisa,
0: Pode
1: é?
0: ser. Agora, qual
1: O
0: é
1: que é que
0: que
1: te
0: seria o
1: apetece?
0: tema? Qual é que seria o tema?
1: Temos audiência aqui, podem escolher.
0: Podem escolher. Raspão.
1: Ai, o raspão, gosto muito.
0: Essa,
1: Gosto muito.
0: pronto, pode ser assim, uma a capela do raspão.
1: Um bocadinho.
0: Temos o vício de adrenalina, arriscamos, mas nunca chega a nada concreto, não. E nem podemos tentar olhar sem querer ao

0: Carmos de Raspão. E fica sempre para amanhã que nós ficamos os dois na hora. Então dá-me uma razão. Aqui entre nós, Beatriz Rosário, que maravilha. Há que seguir. Que maravilha. Ouvido. Foi mesmo assim para o nosso ouvido e o ouvido dos ouvintes da Correio da Manhã Rádio. Adorei conhecer-te. Muito Vamos tirar uma fotografia enquanto isso. Enquanto Sim. isso, deixamos aqui a rolar na Correio da Manhã Rádio esta lembrança do apoio à música portuguesa.
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0: Boa tarde, eu sou o Bruno. Boa tarde, eu sou o Bruno Correia e estamos aqui na Correia da Manhã Rádio. Vamos agora às notícias das 3 da tarde. O secretário-geral do PS criticou hoje o governo por estar a lucrar com o novo aumento do preço dos combustíveis que acontece na segunda-feira. O gasóleo deverá aumentar 9 cêntimos por litro, já a gasolina deverá ficar 3 cêntimos mais cara, de acordo com as previsões divulgadas na sexta-feira pelo Automóvel Clube de Portugal. No encontro com militantes em Vila Nova de Gaia, José Luís Carneiro afirmou ainda que as famílias portuguesas estão asfixiadas e a viver com grandes dificuldades por causa do aumento do custo de vida.
1: Os portugueses vão pagar mais 44 cêntimos por cada litro de combustível e vão pagar mais 30 cêntimos por cada litro de gasolina. E isso vai significar que o governo está a lucrar com o sacrifício dos portugueses. O governo continua a colocar a mão no bolso dos portugueses e a ganhar dinheiro com o aumento dos combustíveis. Eu chamo a atenção, são mais de 40 cêntimos por cada litro de gasóleo e mais de 30 cêntimos por cada litro de gasolina. Ora, as famílias portuguesas estão asfixiadas por causa da inflação, por causa do IVA dos bens alimentares essenciais e o custo de vida nos bens alimentares, por causa das rendas das casas, por causa dos custos dos transportes, porque os transportes não são todos nas áreas metropolitanas. Há muitas pessoas que andam em transportes cujos custos ainda continuam a ser bastante elevados. Só de impostos, os portugueses pagaram em 2024 e 2025 mais 1.048 milhões de euros de impostos sobre os combustíveis.
0: Declarações do secretário-geral do PS este domingo à margem de um encontro com militantes em Vila Nova de Gaia, no distrito do Porto. A funcionária da creche de Almada, que se esqueceu da bebé numa viatura escolar, alega que a troca de rotinas esteve na origem da situação. Ao que o Correio da Manhã apurou, a mulher terá dito às autoridades que durante várias semanas desempenhou sempre o mesmo percurso e horário no transporte das crianças. No entanto, no dia do incidente, o esquema terá sido alterado, o que levou alegadamente a esquecer-se da bebé. Depois de prestar depoimento durante várias horas à PJ, a mulher regressou a casa sem ser constituída arguida. Mais detalhes com o repórter Nuno Gil Ferreira.
2: É numa troca de horários que a funcionária que deixou Sofia dentro de um carro em Almada durante mais de 7 horas coloca a culpa do esquecimento da menor. Aquilo que aconteceu, segundo ela, é que foi que depois de bastante tempo no mesmo horário houve uma troca de horário na quinta-feira em que tudo aconteceu, que resultou então num maior cansaço por parte desta funcionária que se esqueceu de Sofia dentro do carro. A menor ficou mais de 7 horas dentro da viatura que, à medida que as horas iam passando e aquecendo cada vez mais, causando então desidratação e possivelmente é a principal culpada da morte desta criança. Aquilo que se sabe é que esta mulher não foi ainda constituída arguída, esta funcionária que já há 26 anos que trabalhava nesta creche onde nos encontramos, mas sabe-se que a polícia não descarta a opção de esta mulher vir a ser constituída arguída, nem descarta a opção de mais pessoas poderem vir a ser constituídas arguidas por suspeitas de homicídio por negligência.
0: O jornalista Nuno Gil Ferreira com novos dados sobre o caso da morte de uma menina de 1 ano e meio que ficou esquecida no interior de uma viatura escolar em Almada. O ministro da Administração Interna francês diz que a situação continua muito desfavorável no país. Laurent Nunes fez um balanço das últimas horas através de uma publicação na rede social X em que descreve mais uma noite difícil no combate aos incêndios, com a situação a permanecer muito desfavorável. O ministro refere ainda que o fogo de Gironde se intensificou durante a noite e que se espalhou erraticamente em direção à região metropolitana de Bordeaux. Quase 50 mil pessoas tiveram de ser retiradas como medida de precaução, o que elevou para 220 mil o número total de pessoas afetadas por ordens de evacuação. Ao longo deste domingo, o enviado especial da CMTV, Gonçalo Reis Batista, tem acompanhado o trabalho dos bombeiros no terreno.

0: De facto, já há pouco, esses trabalhos dos bombeiros, há um contingente muito forte ainda no local. Nós vemos constantemente carros dos bombeiros a passar para cima e para baixo nesta autoestrada e em outras estradas secundárias para garantir que as condições estão ainda em segurança, que está tudo pronto para que possam continuar o trabalho e que não haja qualquer tipo de perigo. Estas localidades foram todas evacuadas. Existe a possibilidade do mesmo acontecer com a cidade de Bordeus, que seria quase sem precedentes. Estamos a falar de incêndios quase históricos em França, desde a altura da Segunda Guerra Mundial, que nada acontecia como neste nível em França, no que diz respeito aos incêndios. Já foram retiradas das suas casas mais de 220 mil pessoas. É verdadeiramente impressionante. Nós estivemos de manhã em algumas das localidades que já tinham sido evacuadas e são autênticas cidades fantasmas.
1: A reportagem do jornalista Gonçalo Reis Batista a partir de Bordeaux, uma das regiões fustigadas pelos incêndios em França. Por cá, todos os distritos de Portugal continental, com exceção de Faro, vão estar sob aviso amarelo nos próximos dias devido ao calor. O alerta emitido pelo IPMA devido às previsões de temperaturas máximas elevadas vigora entre as 9 da manhã de segunda-feira e as 6 da tarde de terça-feira. Nesses dois dias, o Instituto Português do Mar e da Atmosfera prevê que a temperatura ultrapasse os 35 graus em vários distritos, com Santarém, Beja e Évora a chegarem aos 40 graus Celsius. Hoje, 13 concelhos do país estão em perigo máximo de incêndio rural. Segundo o Instituto Português do Mar e da Atmosfera, o risco mais elevado abrange concelhos dos distritos de Bragança, Castelo Branco, Santarém, Porto Alegre e Faro. Além destes, cerca de uma centena de concelhos encontra-se em perigo muito elevado. Com a subida das temperaturas previstas para os próximos dias, o IPMA alerta que praticamente todo o território continental poderá ficar em perigo máximo ou muito elevado de incêndio. Um ataque informático à Metro Mondego pode ter exposto dados pessoais de passageiros. A empresa revela que foi alvo de um ciberataque na noite de sábado, que poderá ter levado à cópia de dados pessoais dos titulares de passe. Em comunicado, a Metro Mondego disse que ainda não é possível confirmar que dados pessoais foram copiados, mas garantiu que os de pagamento com cartão bancário não foram afetados. Como também podem estar em causa dados pessoais de menores, a Metro Mondego alerta os pais para que fiquem atentos a mensagens, chamadas ou outros contactos suspeitos dirigidos aos filhos. A fechar, o Presidente da República felicitou hoje a seleção portuguesa masculina de hóquei em patins sub-17, que ontem se sagrou tricampeã europeia da categoria ao vencer a Espanha por 3-2 na final jogada em Braga. António José Seguro saudou também o desempenho da seleção nacional feminina do mesmo escalão, que falhou a reconquista do título europeu ao perder na final com a Espanha por 3-0.
2: Foram as notícias com o jornalista Bruno Correia. Daqui a pouco temos mais um Ciopa Convida para conferir. O convidado de hoje, não vou revelar já, fique desse lado para descobrires.
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2: Muito boa tarde, bom domingo, está na Correio da Manhã Rádio. Sou Jéssica Alves e, como lhe prometi há pouco, vamos revelar o convidado deste Ciopa Convida. É Filipe Vargas. Fique desse lado para ouvir esta conversa de Duarte Ciopa.
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8: Olá, seja bem-vindo. O meu convidado de hoje é um ator que chegou à representação depois de uma carreira bem diferente. Durante anos trabalhou em publicidade até se decidir mudar de vida e seguir aquilo que realmente o apaixona, o teatro e a representação. Desde então construiu uma carreira sólida, com papéis marcantes na televisão, cinema e também em produções internacionais. É um homem discreto e é considerado um dos galãs desta geração. Olá.

0: Vargas.
1: Olá. É com não muito me identifico gosto. Nada com essa descrição, mas pronto.
0: Não.
1: Não de todo.
0: Mas olha que é verdade, é muito verdade. Tu obrigado. Sabes que estás numa geração, estamos a passar uma geração que és muito apreciado como ator, és um excelente profissional e como homem que já trabalhou em cinema, em teatro, em grandes produções, até internacionais. Uhum. E isto, curiosamente, há uma coisa que eu te quero dizer, é que somos os dois das Caldas da Rainha.
1: Sim.
0: É curioso. Não estudámos juntos, porque também tivemos aqui alguma diferença de idade, não estudámos juntos, uhum. Ou sei, fizeste lá o liceu?
1: Não, eu fiz tudo. Eu nasci

0: Eu na realidade só consigo perceber o que era a minha infância depois, quando tive o contraste do que é depois ver como é que são os meus amigos que vivem em Lisboa e depois como os tempos mudaram. Aquilo que para mim, olhando para trás, eu, tanto para a minha vida nas Caldas como para a minha vida bastante frequente em Santarém, porque a minha família toda, de pai e de mãe, nós somos todos ribatejanos, mas os meus pais, quando se casaram, decidiram ir morar para as Caldas, que deviam querer estar mais independentes, mais longe da família, fazer as suas próprias vidas, e eu agradeço muito esse gesto que eles fizeram. Porque apesar de eu gostar de Santarém, eu acho que aquela zona do Oeste, e nomeadamente as Caldas, por fazer aquele mix perfeito entre praia e campo, crescer à distância de podermos ir para a praia de bicicleta, há toda uma espécie de uma comodidade que só se vive em meios mais pequeninos, e isso foi muito presente na minha vida. Houve muito contacto com a natureza. O meu pai era engenheiro agrónomo e trabalhava numa quinta do Estado perto das Caldas, e era uma quinta que tinha animais, e havia toda... olhando para trás, foi sempre uma noção muito verdadeira e genuína do que é que são as estações e de onde é que vêm os produtos e de como é que as coisas funcionam. E depois
1: o contacto com a natureza.
0: As próprias Caldas, que têm uma coisa que depois me marcou até ao resto da vida, que é a minha relação com os mercados. Eu faço muitas compras em mercados, porque as Caldas têm a Praça da Fruta, e a Praça da Fruta, e havia, quando eu era mais novo ainda, havia a Praça do Peixe, depois deixou de existir, mas... que não era uma coisa como muitas vezes os mercados são hoje em dia. Às vezes tem um lado um bocadinho mais turístico ou assim um pitoresco. Aquilo não, aquilo basicamente sempre foi um supermercado ao ar livre, onde as pessoas faziam compras diárias, portanto não era um mercado de fim de semana, era um mercado diário. Eu acho que só o domingo é que não havia. O sábado de manhã era uma grande loucura, era assim uma... lembro-me perfeitamente dos cheiros nós de manhã, nos sábados de manhã, havia, ou acompanhava o meu pai ou acompanhava a minha mãe. O meu pai ia mais ao mercado do peixe e ao talho e essas coisas, e a minha mãe ia mais para a Praça da Fruta, que eu preferia, porque a Praça da Fruta tinha muito mais coisas, nomeadamente tinha coelhos, galinhas, patos. Tinha uma senhora onde ela fazia o caldo verde na hora e moía a couve. E era, ainda hoje, é um mercado que se mantém vivo. Eu acho que foi um mercado que a certa altura estava um bocadinho a cair, e eu acho que a autarquia deu ali um empurro, porque é uma tradição das Caldas e é uma coisa que os caldenses usam muito. E esse contacto, lá está, de não só eu sabia de onde é que vinham os produtos, mas ali tinham os próprios produtores, muitas vezes eram eles a vender as coisas. E essa proximidade também das casas uns dos outros, a proximidade das escolas onde eu andei, eu acho que é uma espécie de um facilitador de vida que para uma criança ajuda muito, porque não temos muitos obstáculos. Depois, quando crescemos, na altura mais da adolescência, começamos a querer ter outra coisa e a não estar num meio tão pequeno. Mas... como infância, eu acho que é ideal a província, sim.
1: Filipe, não era muito, uma zona muito favorável uma criança que tem asma, pois não?
0: Não. Não, nada.
1: Porque a bronquite asmática não se está muito bem ali com aquela umidade toda. Nós eu sentia muito aquela umidade, estamos muito perto ali do mar.
0: Eu tinha ali, pois, foi a minha infância, tinha bronquite asmática, e depois sempre os médicos disseram que era provável que com a idade, no início da adolescência, que desaparecesse, o que foi o caso, graças a Deus. Mas aquela zona é muito úmida, era uma zona... Nós, muitas vezes, em Lisboa, quando vamos para Sintra, dizemos, pronto, lá está a Sintra com aquele capacete de umidade em cima, e quando nós vimos de fora das Caldas e que nos começamos a aproximar daquela zona, inevitavelmente, de repente, vemos de um céu límpido e sem nenhuma nuvem, e chegamos às Caldas e lá tem o seu capacete de nevoeiro.
1: Tu não imaginas o que eu sofri em São Martinho do Porto?
0: Pois,
1: porque eu chegava em São Martinho do Porto e muitas vezes só a seguir ao almoço é que nós tínhamos sol, que havia também aquela neblina toda. Olha, tiveste uma família muito consistente, a tua mãe era professora, o teu pai, como já disseste, era engenheiro agrónomo, e eles viram com bons olhos quando

0: tu decides trocar a tua vida toda por uma vida artística?
1: Ao princípio não, mas eu acho que era por receio que os pais têm sempre dos filhos não se darem bem na vida, ou de terem dificuldades, ou de darem um passo em falso. Mas, pronto, eu na altura, quando eu tomei esta decisão, que foi aos 32, eu era 100% autónomo, portanto, eu não perguntei, eu informei que ia fazer isto. E houve alguns receios, e depois... À medida que eu estava muito contente em Madrid, e eu acho que eles viram também isso, foi muito importante para fazer uma mudança tão radical de vida, não é? De uma profissão para outra. Foi muito importante para mim ter formação, porque a formação serviu um bocadinho como câmara de descompressão para entrar numa outra realidade. E depois, como desde o início as coisas começaram a correr bem. O meu primeiro trabalho em Portugal, eu vivi em Madrid quase 4 anos, e depois, quando acabei o curso, estava na dúvida, não sabia se ficava lá, se voltava, ia depender muito do trabalho, porque eu não queria ficar muito tempo depois de ter feito uma pausa já na idade adulta durante uns anos para ter formação. Depois não queria estar muito tempo parado, queria começar logo a trabalhar. E a Patrícia Vasconcelos estava a fazer o casting para o Conta-me Como Foi, e eu vim a Lisboa, fiz o casting e fiquei, e depois mudei-me e então de volta para Lisboa.
0: Isso também foi um dos pontos altos da tua vida.
1: E eu acho que os meus pais, como perceberam, ou seja, quando tens um filho que faz uma mudança de carreira e o primeiro trabalho que ele arranja é aquela que é considerada a melhor série até hoje, feita em Portugal, que foi o Conta-me Como Foi, que foram umas 4 temporadas, que para mim foi muito importante como primeira experiência, ou seja, eu conhecia o Conta-me Como Foi, que o original é espanhol, é o Cuéntame Como Passou, e era já um grande sucesso em Espanha, já tinha várias temporadas, e depois tive muita sorte, como é evidente, os atores com quem eu contracenava bastante com o Miguel Guilherme, que foi o meu padrinho, se quiseres, de representação. E o Miguel é uma pessoa muito, foi comigo, uma pessoa muito generosa, e ajudou-me muito a dar os primeiros passos ali, numa coisa que eu só conhecia na teoria, porque uma coisa como em todos os cursos, claro. Uma coisa é a teoria, outra coisa é a prática, apesar dos cursos de teatro serem muito práticos, mas depois aquilo que é a vida e a vida de profissional, e mesmo especificidades que têm a ver com as câmaras, com a iluminação, com o som, com essas coisas todas que eu não sabia. Tive a sorte de começar não só por uma série cujo conteúdo era muito bom, mas também que tinha uma equipa extraordinária. Sempre teve bons realizadores, sempre teve bons técnicos, sempre teve boas pessoas, as melhores, a tratar de guarda-roupa, adereços, etc. Por isso era tão cuidado. E foi uma série muito acarinhada pelo público, e foi assim uma entrada pela porta grande.
0: E os teus pais aí sentiram?
1: E eu acho que eles descansaram um bocadinho, pronto.
0: Olha, os teus pais sempre foram duas peças importantes na tua vida. O que é que tu achas que eles te transmitiram?
1: Eu acho que, acima de tudo, houve uma, olhando para trás, com várias mudanças na minha vida, com vários desvios daquilo que seria a rota planeada e esperada, apesar de muitas vezes as reações não serem as mais fáceis, mas houve sempre ali espaço para liberdade, ou seja, era um bocadinho dor de crescimento, mas depois eles sempre se foram habituando a todo o meu novo contexto, fosse profissional, fosse pessoal, fosse o que fosse. Eu acho que desde que eu era mais novo, houve sempre uma grande responsabilidade da minha parte a nível dos estudos e não sei o quê, portanto não era propriamente aquele miúdo que era preciso mandar estudar. Há uma questão que eu acho, que eles viram sempre, que eu era muito determinado em muitas coisas, e eles perceberam isso, e deixaram-me sempre um bocadinho... Não foi assim uma rédea livre, mas apesar de, quando eram grandes decisões, tentavam dizer lá com calma e tudo mais, mas essa capacidade que tu tens de olhar para o outro e ver que o outro não é só aquilo que tu... Não tem de ser aquilo que tu esperas dele, a certa altura tu vais conquistando o teu espaço individual, e os teus pais começam a conhecer-te e

0: e a perceber que tu és uma pessoa independentemente de seres um filho. Pronto. E eu acho que isso, principalmente com a idade, com o crescimento, essa relação surgiu e essa mudança de paradigma, que muitas vezes acontece na vida dos pais e dos filhos, porque muitas vezes durante uma fase, durante muitos anos, os pais cuidam dos filhos e depois fica ali quase uma situação de igual para igual, em que mesmo quando se fala de política, ou quando se fala de alguma coisa, simplesmente é alguém que sabe mais do que nós algumas coisas, ou que nos pergunta coisas que eles não sabem. O meu pai era o meu grande, minha grande enciclopédia quando eu estava a fazer o Conta-me Como Foi. Muitas questões que tinham a ver com a história.
1: Eles gostavam de opinar com a tua vida profissional?
0: Eles gostavam. Foi muito engraçado porque eu, como fui fazendo muitas coisas, eles acompanhavam, mas havia certos projetos que eu fiz que ficaram marcados e sobre os quais eles falavam mais. E no fundo, eles foram o Conta-me Como Foi, e como eu estava a dizer, muitas coisas que eram pequenas dúvidas históricas, eu perguntava ao meu pai e ele explicava-me, porque os episódios, além da família, da história da família, da história do bairro, muitas vezes abordavam questões políticas, sociais, etc., que se passavam em Portugal antes do 25 de Abril. E depois, lembro da primeira vez que eles me viram no teatro, com um orgulho gigante. A minha mãe a dizer que não me tinha visto, não me tinha identificado em nenhum traço daquela personagem que estava em palco.
1: Que engraçado.
0: Tinha ficado muito orgulhosa, porque aquilo era um trabalho de construção, e foi o meu primeiro trabalho de teatro. Foi uma peça que se chamava Noite Viva, encenada pelo João Lourenço, e foi um trabalho muito, muito importante para mim, porque eu sempre quis fazer teatro, e essa finalmente estava no palco, e era uma personagem de composição, portanto era uma pessoa que tinha uma certa, alguns problemas mentais, e foi assim uma, não era muito realista. Portanto, permitia alguns exageros, mas é um trabalho do qual eu me orgulho muito, e lembro perfeitamente dos meus pais olharem tipo assim: bem, este rapaz se calhar até volta. E depois houve um projeto que foi as Linhas do Wellington. As Linhas do Wellington foi um projeto que teve várias fases. Era um projeto realizado pelo Raul Ruiz, que era um realizador chileno, da velha guarda, que depois teve exilado em Paris durante muitos anos. Portanto, depois ele trabalhou com os grandes nomes, todos os nomes europeus e americanos, desde o John Malkovich, a Isabelle Huppert, passando pela Catherine Deneuve, etc.
1: A Catherine Deneuve deu muito que falar, porque tu trabalhaste no mesmo projeto.
0: Sim,
1: com a Catherine Deneuve.
0: E era este, e neste projeto, aquilo que aconteceu era um filme que contava a história daquele êxodo gigante que foi provocado pelas invasões francesas, e que se chamava As Linhas de Wellington, ou As Linhas de Torres, e contava a história de como é que Portugal tinha fugido desde o norte até à zona de Lisboa, não é? Ou dos arredores de Lisboa, com os franceses do Napoleão a entrar e a população a meter o que podia em carroças, e vinham por ali abaixo desde Porto, Coimbra, e o objetivo sempre era porem-se atrás das linhas de Torres, onde poderiam ser defendidos dos franceses. No processo de execução, de pré-produção do filme, o Raul Ruiz, que já estava um bocadinho velhote, morreu. E então quem pegou no projeto foi a mulher dele, que é a Valéria Sarmiento, que era quem fazia a montagem dos filmes, portanto era uma pessoa com quem ele trabalhava junto. E o filme, como de repente era o último filme do Raul Ruiz, era uma homenagem póstuma, todos os grandes atores que tinham trabalhado com o Raul Ruiz quiseram fazer uma participação. E de repente eu estava metido num filme com, lá está, a Isabelle Huppert, o John Malkovich, a Catherine Deneuve, etc. E então os meus pais, quando perceberam que eu estava a fazer um filme com a Catherine Deneuve, aí pronto, acharam que eu tinha atingido o Olimpo, porque era alguém não só que eles conheciam, mas também era alguém do tempo deles.
1: Sim, Catherine Deneuve, até mesmo pelos portugueses, foi e continua a ser uma mulher muito apreciada e uma mulher muito respeitada.
0: Sim.
1: Porque ela é uma...
0: E quando nós tínhamos uma cultura mais francófona,
1: claro.
0: Do que hoje em dia.
1: Olha, Filipe, voltando aqui aos teus pais, como é que tu te conseguiste reerguer depois da partida deles, que foi uma coisa praticamente recente?
0: É um processo de aprendizagem, é como nós vivemos vivermos toda a vida com algo que é parte de nós e de

0: repente isso não está lá. Foram dois processos seguidos, difíceis, com problemas, um de ordem física, outro de ordem mental, e eu, como era o cuidador, pronto, foi algo que exigiu muito de mim, mas quando nós estamos a dar a quem temos de dar, não é? Porque é a lei da natureza, depois às tantas esquecemos um bocadinho nós próprios, apesar de eu ter feito imensa terapia, de essas coisas todas, mas depois, quando isto tudo se passou, eu lembro-me sempre, é uma espécie de quando nós estamos a fazer um projeto, a fazer uma telenovela, imagina, em que estás lá todos os dias e trabalhas e fazes essa dedicação absoluta, e de repente tens férias e uma semana depois ficas doente, porque de repente tu tens sempre, tens o teu organismo todo em estado de alerta, de género, ou quando estás a fazer uma peça de teatro, não posso ficar doente, não posso ter um resfriado, não posso ficar sem voz, não posso não sei o quê, e de facto não ficas, e de repente quando essa pressão já não existe, quase que tu te vais abaixo, e é muito natural que fiques adoentado. Aconteceu-me isso do ponto de vista emocional, quando os meus pais já não precisavam de mim, porque já tinham partido os dois, e aí eu vim abaixo, e tive com uma depressão, e fui acompanhado, e tomei antidepressivos.
1: Fez-te acompanhamento médico.
0: Sim, sim. E depois demora, eu acho que a grande mensagem, cada vez que eu falo, porque se nós temos algum alcance daquilo que é com a nossa voz, por causa daquilo que fazemos, as pessoas podem se identificar com algumas coisas que acontecem, porque somos todos humanos e passamos todos mais ou menos pelo mesmo. A questão da depressão, que tem a ver com a perda, que tem a ver com às vezes um estado de desorientação, a única coisa que eu posso dizer é que precisamos ter paciência e resiliência. As coisas acabam por passar.
1: Isso é uma coisa que tu aprendeste e dizes muitas vezes.
0: Sim.
1: Que essas coisas acabam por passar.
0: Sim. Há um ditado que eu adoro, que é o não há mal que sempre dure, nem bem que nunca acabe. Ou não há mal que não bem que nunca acabe. É assim mais ou menos. Mas que eu acho que é uma espécie de uma segurança que podemos ter na vida. Não ficarmos demasiado entusiasmados quando estamos a ganhar o tempo todo, não é? Às vezes a vida corre-nos mesmo muito bem, mas temos de ter sempre a humildade para nos armarmos em chicos espertos. Mas também nas alturas em que as coisas não correm bem, porque a vida é mesmo assim, com altos e baixos, temos de ter sempre, ou temos de nos lembrar, que a vida não é só aquilo. A vida não é só aquilo que nos acontece, e a vida não é só aquilo que nós fazemos.
1: Tu fizeste as tuas despedidas aos teus pais?
0: Sim.
1: Isso é das coisas que com certeza mais marcou. Porque acho que esse foi talvez, por tudo o que eu tenho lido sobre ti e tenho ouvido, foi se calhar o período mais negro da tua vida.
0: Foi, nomeadamente o ano passado, foi o ano mais complicado para mim. Mas aquilo que eu acho que tem a ver com há sempre, eu vejo sempre o copo meio cheio, e durante muito tempo, até para mim, foi um bocadinho, já estava a começar a ficar um bocadinho impaciente, porque estava a demorar tempo demais a sair daquele sítio onde eu estava, que era muito triste e sombrio, sem grandes perspectivas.
1: E na altura estavas a trabalhar também?
0: Trabalhei sempre, pronto.
1: É que tu estavas a trabalhar, estavas a ser cuidador.
0: Sim.
1: O que é difícil. E depois, com a perda também, tu continuaste a trabalhar, mas estavas a viver ali um mundo muito cinzento.
0: Sim. E eu acho que é muito importante que... eu sei que às vezes pode parecer um bocadinho um lugar de privilégio, e é... nós dizemos sempre um conselho às pessoas para que a melhor solução que nós podemos encontrar para as nossas vidas, ou uma das principais, é encontrar uma profissão que tenha a ver connosco, com a nossa forma de ser, com a nossa forma de estar, porque nós vamos passar a vida toda a trabalhar.
1: Claro.
0: Passamos a maior parte do tempo a trabalhar. A nossa semana, de segunda, terça, quarta, quinta, sexta e sábado e domingo, se és ator, estamos a trabalhar. Se nós optarmos, ou se nós nos conformarmos com uma profissão só para pagar as contas, é só, muito Felipe, difícil. Eu sei que nem toda a gente...
1: Eu julgo que são para aí 80% dos portugueses.
0: Sim.
1: E eu às vezes acho que sou um sortudo estar a fazer aquilo que gosto, porque acho que não há maior felicidade na vida, porque

0: nós, é a nossa vida, levantamos de manhã, vamos trabalhar. Sim. Por isso, as pessoas que trabalham porque precisam de sobreviver, deve ser péssimo. Desculpa. E há uma coisa que eu aqui gostava de perguntar, é que tu, poucas pessoas eu julgo que sabem, é que tu tiras o curso de publicidade e que ainda tiveste 10 anos a trabalhar em publicidade. Sim. Porquê é que isso aconteceu?
1: Porque gostava muito de trabalhar em publicidade.
0: E na altura a publicidade também era diferente.
1: Era o tempo das vacas gordas. Deixa-me só concluir aqui uma coisa. Quando eu estava a falar acerca da profissão, que teve a ver com... É melhor nós escolhermos uma profissão que tenha a ver connosco e que nos possa amparar. Porque na altura em que eu estava mais em baixo, os únicos momentos que eu tinha de alegria era quando ia para o teatro. E isso foi o meu balão de oxigênio durante muitos meses. E o facto da minha profissão ser algo com o qual eu me identifico e que eu gosto, apesar do mundo todo estar muito escuro e cinzento e eu ter muito pouca força para o que quer que fosse, foi esta coisa do palco e esta coisa de estar com os outros que me salvou. Por isso mesmo, agora eu não imagino tu estás super deprimido e além do mais teres uma profissão da qual não gostas, portanto deve ser é preto sobre preto. E, mas agora pronto, então à publicidade. A publicidade sempre foi uma área que eu achei muita graça. A publicidade aqui há uns anos, portanto nos anos, final dos anos 80, anos 90, tinha muitos orçamentos, tinha muita loucura, eu acho que havia uma
0: exigência grande de criatividade.
1: Uma grande exigência de criatividade e se calhar havia uma maior capacidade de risco. Hoje em dia eu tenho ideia que os departamentos de marketing são todos muito mais calculistas, as coisas são muito mais centralizadas a nível europeu. Eu não vejo muito poucas campanhas com rasgos ou com coisas, é tudo um bocadinho uma repetição, mas nessa altura era muito interessante. Eu tive a sorte de trabalhar com profissionais maravilhosos, com quem depois mudávamos de agência, andávamos de lado para o outro. Aquilo era um bocadinho como as equipas de futebol que os jogadores iam sempre
0: buscar. Quando iam, iam todos.
1: E foi uma área que era muito, tinha muito a ver comigo, no ponto de vista em que tu tinhas de estar sempre atualizado a nível de cinema, design, música, moda, e isso tudo fazia parte das campanhas que tu criavas, e era uma área muito, muito vanguardista. As pessoas eram modernas e havia assim uma vontade de inovar e de mudança. E depois lembro-me também que era uma área. Hoje em dia eu conheço muito poucos, na realidade, conheço publicitários, mas eu lembro que na altura havia muitos sítios no Bairro Alto onde era uma misturada de jornalistas, publicitários, pessoas da moda. Os publicitários ocupavam ali, estavam ali no Olimpo, estavam num lugar de...
0: Recordas-te a Helena Aires?
1: Lembro perfeitamente a Helena Aires.
0: Nós íamos muito para um bar que ela tinha, que se soltava os publicitários.
1: E havia aquele que era do Hernani também.
0: Do Hernani, não te encontrei o Hernani, é engraçado, é um homem da noite, um homem que nós todos conhecíamos. E depois foi difícil tu começares do zero, porque depois começas do zero.
1: Foi muito simples.
0: Tu vais para a Espanha e, entretanto, começas do zero com uma carreira, depois começas logo com uma carreira brilhante.
1: Começo logo bem, não foi assim logo brilhante. Eu olhando para trás, eu acho que...
0: Ficas muito exigente contigo.
1: Claro. Mas aquilo que aconteceu, eu acho que também é sempre bom, também é uma coisa que é bom as pessoas estarem atentas, é quando nós fazemos alguma alteração nas nossas vidas, ou quando nós decidimos ajustar alguma coisa, normalmente se aquilo é a boa decisão, o universo conspira e ajuda-te um bocadinho. Eu, na realidade, a minha mudança, eu estava a trabalhar numa agência de publicidade e pedi férias, as férias normais de verão, tirei em setembro na altura, para ir para Madrid fazer as minhas provas para duas escolas de teatro tentar. Havia uma escola que eram 3 ou 4 dias de provas, o outro era tipo uma espécie de um workshop de 6 mais dias. E de repente só coincidiu, era tudo no mesmo dia, tudo nos mesmos dias. Portanto, eu de manhã estava numa escola, à tarde estava na outra, a falar em espanhol. E de repente há qualquer coisa que te ativa o teu desenrascanço tipicamente português, e de repente o espanhol já saía normalmente, e eu entrei nas duas escolas.
0: Não falavas nada de espanhol quando vais falar?
1: Mas eu como tenho bom ouvido, as línguas para mim é fácil.

0: E depois entrei nas duas e na realidade todo o processo de despedir-me, fechar a casa, arranjar uma casa em Madrid, uma casa não, um quarto, isso tudo foi coisa resolvida numa semana.
1: Curioso.
0: Portanto, quando tu tomas uma decisão desta dimensão e não tens areia na engrenagem, é porque a coisa correu bem. E adorei Madrid, adorei a escola, foi, juntamente com ter tido a Lola, foi das boas decisões que eu tomei na minha vida.
1: Nós não dissemos a quem não irá ver, irá ver depois em fotografias e em vídeo, mas a Lola é a tua grande companheira, a tua grande paixão. E está aqui connosco. Ela não te deixa e é muito bem comportada.
0: É, está habituada. Ela tem 11 anos,
1: esta
0: já anda comigo desde
1: os 11 anos contigo.
0: Já anda comigo desde os 3 meses, portanto, e eu levo-a para todo lado e ela já está habituada aos meus ritmos e eu aos ritmos dela, que eu depois também. Isto é uma relação de toma lá da cá, portanto, eu também sei que ela precisa de passear e de.
1: E há uma cumplicidade entre vocês dois que se entendem lindamente.
0: Sim.
1: Lola, vais-te sentar, vais olhar para ali porque é fotografia. E ela fica. É impressionante. Filipe, tu és um homem muito, muito reservado e essa descrição é uma escolha que faz parte da tua personalidade.
0: Então,
1: és um homem muito discreto. Tu até, inclusive, não gostas muito de falar da tua vida privada. Gostas de falar da tua vida profissional.
0: Eu acho que houve-me aqui uma coisa. Eu agora estou a falar mais abertamente. Sobre coisas que aconteceram, as coisas com os meus pais, relações, etc., de sonhos, de medos, de depressão. Porque, na realidade, eu quando comecei uma carreira do zero aos 35 anos, o meu foco era trabalhar como ator, era desenvolver as minhas capacidades, era trabalhar em vários meios e experimentar várias personagens. E como todas as pessoas tinham sido colegas da Escola Superior de Teatro e Cinema, ou da ACT, ou do TEC, que são as principais escolas, não é? Eu não tinha propriamente um network, sentia-me assim um bocadinho um outsider. E então eu achava que é sempre melhor solução e é sempre melhor decisão quando tu és um estranho, conquistares eventualmente as pessoas por causa do teu trabalho e não te estás a armar logo em estrela. E então essa parte mais visível de quem é ator, porque as pessoas tiram-te fotografias e fazem-te entrevistas e tudo mais, eu durante muitos anos eu não queria fazer isso porque não queria estar a parecer que, olha, esta pôr-se aqui em cima dos bicos dos pés, ainda não é um ator e já está a falar como tal, ainda não conquistou um lugar e já se está a armar em estrela. Então eu não falei. Ou seja, primeiro, eu sou naturalmente reservado, mas era extra reservado porque eu ainda estava a perceber que terreno era este, como é que isto funcionava, e havia tantos mais atores e tantas mais atrizes com não sei quantos anos de carreira tinham muito mais para dizer do que eu. Portanto, eu, nesse aspecto, e era uma ordem direta que eu tinha aos meus agentes, de eu não dava entrevistas a ninguém.
1: Olha, como é que tu lidas com a popularidade?
0: Lido bem porque, lá está, como as pessoas sempre só me conheciam quando eu comecei a aparecer, calma, hoje é um bocadinho diferente, mas quando as pessoas só me conheciam pelo meu trabalho, a abordagem era muito respeitosa e sempre foi muito respeitosa. As pessoas chegavam tipo, peço imensa desculpa estar a chatear, mas gosto imenso do trabalho que está a fazer, não sei o que. E isso é uma coisa muito. É muito.
1: Gratificante.
0: Gratificante e não é. Nunca foi invasivo. Agora. Mesmo, e eu achava que se calhar abrindo mais e dando mais a ver, depois podia ter alguns problemas de invasão de privacidade. Nisso não está a acontecer. Eu tenho falado mais abertamente sobre muitas questões, nomeadamente tive uma conversa antes desta, muito franca, num ato de definição com o Daniel Oliveira, que foi em que falámos sobre temas que eu nunca tinha falado. E comecei a ter o outro lado, que são as pessoas que chegam e que dizem que gostei imenso de ouvir, tive uma mesma situação, também fui cuidador, também fui cuidadora, não sei o quê, falam da depressão, falam de... Isso, para mim, não me incomoda rigorosamente nada, antes pelo contrário. Eu acho que se tu podes, de alguma maneira, ser um espelho ou estabelecer alguns graus de empatia com as pessoas, seja nas alegrias ou seja nas tristezas,

0: E se isso pode ajudar alguém ou a normalizar uma situação, eu acho que tem de ser tudo. Quando nós acreditamos que estamos a seguir por um bom caminho, seja a identidade sexual, seja andar com um cão de um lado para o outro, tudo aquilo que eu acho que é normal para mim, eu acho que o meu esforço é normalizar esse comportamento, é normalizar essa opinião, é normalizar essa atitude. Por isso é que eu estou a dizer, eu levo sempre, num país que muitas vezes levanta problemas para os cães, eu levo sempre a Lola para todo o lado. Pronto, posso ouvir um não e ela fica no carro, mas à partida, eu acho que é importante nós normalizarmos a presença dos cães. É bom normalizarmos que as pessoas são heterossexuais, são gays, têm todo o tipo de vidas, e isso tem de ser normalizado, porque isso é que é a realidade. Tem de ser normalizado que as pessoas têm momentos em que se vão abaixo, que têm depressões. Tem de ser normalizado que, e não, ninguém tem de ter vergonha por passar por esse tipo de situações. Tem de ser normalizado, ou tem de ser falado e discutido, que do ponto de vista profissional há períodos muito negativos nas vidas de toda a gente. Muitas vezes as pessoas são despedidas, ficam sem trabalho durante não sei quanto tempo, não têm dinheiro. Esse tipo de partilha faz com que, quando nos acontecem essas coisas, ou quando nós sentimos determinadas coisas, que se nós sentirmos que não somos os únicos, isso é muito melhor para toda a gente. Isto é um trabalho de equipa. Viver é mesmo um trabalho de equipa.
1: Olha, vamos agora falar numa parte boa da tua vida, que te está a acontecer agora. Tu és incrível como ator, és um profissional de excelência, já fizeste filmes, televisão, já teatro, já fizeste tudo. Mas agora estás a fazer uma peça muito gira, que é The Swimming Pool Party. Uhum. Por isso, tu estás neste momento de 9 de julho passado,
0: sim,
1: até agora,
0: 9 de agosto.
1: 9 de agosto. E estás no Maria Matos.
0: No Maria Matos. Estamos de quinta-feira a sábado às 9 e domingos às 6. Esta é uma peça do Ricardo Neves, que foi um encenador com quem eu já tinha trabalhado.
1: Tudo o que ele faz eu não perco.
0: Eu adoro o trabalho dele, e eu já era muito fã do trabalho dele, e ele, quando às tantas ia encenar, encenou A Noite de Reis, uma comédia do Shakespeare, para o Teatro da Trindade. Foi um sucesso enorme, e repusemos, passado um ano e tudo mais, e eu sempre gostei muito das obras do Ricardo Neves, porque ele é muito livre, muito criativo, muito louco. É uma pessoa que tem uma preocupação pelo lado que, quanto a mim, não deve ser esquecido, o lado espetacular do teatro, o lado de exibição, o lado dos guarda-roupa, dos cenários, aquela coisa que quando a pessoa chega e tipo, oh, this is theater. E ele tem essa coisa de se preocupar com todos os pormenores, e depois temos feito essa peça, essa adaptação muito livre da comédia de Shakespeare. Eu pensei assim, agora gostava imenso um dia fazer uma peça da autoria do Ricardo, e é de facto esta peça, que se chama The Swimming Pool Party, que ele encenou para quando nós fomos inaugurar o Teatro Variedades, que teve fechado durante 20 ou 30 anos, abandonado, e depois teve umas obras de recuperação. E então esta peça, juntamente com outra do Ricardo Neves, foram as peças escolhidas para a reinauguração do Teatro Variedades. Acontece que o teatro, quando inaugurou, ou quando reabriu, tinha uma programação já a partir de muitas coisas que iam ali acontecer, de música, de teatro, etc. E nós ficámos só 3 semanas, o que para um espetáculo do Ricardo é muito pouco, e ficámos sempre com o desejo de voltar a fazer esta peça. Aconteceu agora, 2 anos depois. Há um pormenor engraçado, porque todo o elenco conseguiu reunir-se de novo, portanto somos exatamente os mesmos que estávamos no Variedades, não só os atores como também os membros da banda, porque é um espetáculo que tem uma música ao vivo. O espetáculo, se quiseres, eu faço um pequenino resumo.
1: Já agora, porque isso é aliciente para as pessoas. O espetáculo é incrível, muitas pessoas foram, adoraram. Eu confesso que não fui, irei agora.
0: E que
1: o espetáculo diz que é incrível mesmo.
0: O espetáculo tem uma coisa que eu gosto, nós percebemos a reação do público, porque, principalmente agora aqui no Maria Matos, todos os teatros têm um tipo de público que nós identificamos e sabemos muito bem. O teatro Maria Matos tem um público que se calhar não estava muito habituado a esta loucura surrealista do Ricardo, mas acontece muito que o espetáculo começa e de repente lentamente o público começa a render-se, porque o espetáculo vai, é, é, é um, é um

0: uma catadupa de momentos musicais e de momentos de humor e de monólogos loucos, e aquilo é de facto arrebatador. Basicamente, em termos gerais, a história é um casal, que sou eu, que faço de Eduardo, e a Sandra Faleiro, que faz de Judy, que recebem um grupo de conhecidos numa festa à volta de uma piscina que não enche. E aquilo é tem um lado muito sarcástico de crítica social sobre o vazio que muitas vezes são as elites, sobre a sua falta de empatia com os mais necessitados, depois a maneira como se tratam uns aos outros, que são todos quase parasitas que se alimentam uns dos outros, mas com muita graça, com muito disparate, com um cenário brilhante da Catarina Amaro e com o guarda-roupa da... já me lembro, da Gabriela, Rafaela Mapril, peço imensa desculpa, da Rafaela Mapril, que trabalha, tudo pessoas que costumam trabalhar com o Ricardo Neves, e com uma equipa extraordinária. Portanto, além de mim e da Sandra, que somos anfitriões, temos a Ana Brito Cunha, o Ruben Madureira, o José Leite, a Ana Marta Contente, a Marta Andrino, a Ana Chloe, e o Santiago Galvão, e depois temos uma orquestra. As músicas são extraordinárias e aquilo é uma grande loucura, e é engraçado, que é isso que eu estava a dizer há um bocadinho. Começas às vezes com a sala um bocadinho cética, dizendo o que é isto,
1: o que está a passar,
0: e corta para uma hora e meia depois, que é mais ou menos o tempo de duração da peça, as pessoas parece que têm molas e que se levantam a aplaudir de pé e a dizer bravo. É muito giro isso.
1: É muito giro, por isso não percam o The Swing Pool Party, com uma encenação do Ricardo Neves. No Maria Matos, já começou a 9 de julho e vai agora até 9 de agosto. E depois ainda vamos ter 11 e 12 de setembro no Cine Teatro Loletano. Por isso, vamos ver se ficamos por aqui, porque as peças do Ricardo geralmente duram e duram,
0: sim, sim,
1: as pessoas, as pessoas enchem as salas. Há uma frase que eu, em várias coisas que li, e quero que tu dês aqui uma nota muito, muito rápida, que tu dizes: aprendi que podemos encontrar o nosso lugar onde, como e quando quisermos. Uhum. O que tu queres dizer com isso?
0: Eu acho que tem a ver com o facto de, muitas vezes, eu senti, ao longo da vida, e isso aí teve a ver com o facto de estar num meio pequeno, onde os exemplos são poucos e são escassos, e às vezes é só uma questão de tu encontrares o ambiente certo, tu encontrares as pessoas certas, tu encontrares as inspirações certas, ou tu encontrares a profissão certa, para tu de facto seres quem queres ser. Eu acho que
1: isso aconteceu contigo.
0: Isso aconteceu.
1: É,
0: tu vais percebendo, muitas vezes nós temos de saber, há uma expressão muito bonita em inglês que se chama read the room, que é olhar para um sítio e perceber que sítio é aquele, qual é a energia daquele sítio, quem é que são aquelas pessoas. E se nós estivermos rodeados de uma energia, de um tipo de pessoa que tem um determinado tipo de interesses que não tem nada a ver connosco, o problema não é nosso. O problema é, se calhar, é nós não estamos aí no sítio certo. E, portanto, acho que a caminhada que deve sempre ser feita é até nós encontrarmos a nossa tribo, o nosso sítio, o nosso espaço, porque ele existe. Às vezes simplesmente não estamos, não se nasce no sítio onde se é suposto.
1: Filipe, chegamos ao fim da nossa conversa. Foi um gosto receber-te, muito obrigado por teres
0: obrigado
1: comigo um pouco da história da tua vida, e continues a brindar-nos com o teu talento. Muito obrigado.
0: Muito obrigado.
1: Quanto a nós, muito obrigado por estar desse lado, e até ao próximo Ciopa Convida.
2: Ciopa Convida.

0: ferimentos graves esta tarde na sequência de uma colisão entre duas viaturas em Santa Maria da Feira. No mesmo acidente, outras duas pessoas sofreram ferimentos ligeiros. Os feridos graves, duas mulheres de 42 e 82 anos e um homem de 94, foram encaminhados para o Hospital de Santa Maria da Feira. Os feridos ligeiros são duas crianças de 8 e 12 anos, transportadas para o Hospital de São João, no Porto. A GNR da Feira foi mobilizada para o local e investiga as circunstâncias do acidente. A funcionária da creche de Almada, que se esqueceu da bebé numa viatura escolar, alega que a troca de rotinas esteve na origem da situação. Ao que o Correio da Manhã apurou, a mulher terá dito às autoridades que durante várias semanas desempenhou sempre o mesmo percurso e horário no transporte das crianças. No entanto, no dia do incidente, o esquema terá sido alterado, o que a levou, alegadamente, a esquecer-se da bebé. Depois de prestar depoimento durante várias horas à PJ, a mulher regressou a casa sem ser constituída arguida. Mais detalhes com o repórter Nuno Gil Ferreira.
1: É numa troca de horários que a funcionária que deixou Sofia dentro de um carro em Almada durante mais de 7 horas coloca a culpa do esquecimento da menor. Aquilo que aconteceu, segundo ela, é que foi que depois de bastante tempo no mesmo horário, houve uma troca de horário na quinta-feira em que tudo aconteceu, que resultou então num maior cansaço por parte desta funcionária que se esqueceu de Sofia dentro do carro. A menor ficou mais de 7 horas dentro da viatura que, à medida que as horas iam passando e aquecendo cada vez mais, causando então desidratação e possivelmente é a principal culpada da morte desta criança. Aquilo que se sabe é que esta mulher não foi ainda constituída arguída, esta funcionária que já há 26 anos que trabalhava nesta creche onde nos encontramos, mas sabe-se que a polícia não descarta a opção de esta mulher vir a ser constituída arguída, nem descarta a opção de mais pessoas poderem vir a ser constituídas arguidas por suspeitas de homicídio por negligência.
0: O jornalista Nuno Gil Ferreira com novos dados sobre o caso da morte de uma menina de um ano e meio que ficou esquecida no interior de uma viatura escolar em Almada. Lá por fora, o governo alemão diz que tudo aponta para um atentado terrorista islâmico no atropelamento que fez ontem um morto e pelo menos 29 feridos na marcha LGBT em Berlim. O ministro do interior alemão afirma que o principal suspeito era conhecido das autoridades devido à radicalização e às ligações ao meio islamista. Segundo a imprensa alemã, o suspeito era simpatizante do Estado Islâmico, chegou a tentar juntar-se ao grupo na Síria e já tinha sido condenado por preparar um ataque contra a segurança do Estado. As autoridades detiveram ainda um cidadão iraniano por suspeitas de cumplicidade no ataque. O principal suspeito continua em fuga e a investigação prossegue. O ministro da Administração Interna francês diz que a situação continua muito desfavorável no país. Laurent Nunes fez um balanço das últimas horas através de uma publicação na rede social X, em que descreve mais uma noite difícil no combate aos incêndios, com a situação a permanecer muito desfavorável. O ministro refere ainda que o fogo de Gironde se intensificou durante a noite e que se espalhou erradicamente em direção à região metropolitana de Bordeaux. Quase 50 mil pessoas tiveram de ser retiradas como medida de precaução, o que elevou para 220 mil, o número total de pessoas afetadas por ordens de evacuação. Ao longo deste domingo, o enviado especial da CMTV, Gonçalo Reis Batista, tem acompanhado o trabalho dos bombeiros no terreno.
2: De facto, já há pouco, esses trabalhos dos bombeiros, há um contingente muito forte ainda no local. Nós vemos constantemente carros dos bombeiros a passar para cima e para baixo nesta autoestrada e outras estradas secundárias para garantir que as condições estão ainda em segurança, que está tudo pronto para que possam continuar o trabalho e que não haja qualquer tipo de perigo. Estas localidades foram todas evacuadas. Existe a possibilidade do mesmo acontecer com a cidade de Bordeaux, que seria quase sem precedentes. Estamos a falar de incêndios quase históricos em França, desde a altura da Segunda Guerra Mundial, que nada acontecia como neste nível em França, no que diz respeito aos incêndios. Já foram retiradas das suas casas mais de 220 mil pessoas. É verdadeiramente impressionante. Nós estivemos de manhã em algumas das localidades que já tinham sido evacuadas e são autênticas cidades fantasmas.
0: A reportagem do jornalista Gonçalo Reis Batista a partir de Bordeaux, uma das regiões fustigadas pelos incêndios em França. Por cá, todos os distritos de Portugal continental, com exceção de Faro, vão estar sob aviso amarelo nos próximos dias devido ao calor.

0: O alerta emitido pelo IPMA devido às previsões de temperaturas máximas elevadas vigora entre as 9 da manhã de segunda-feira e as 6 da tarde de terça. Nesses dois dias, o Instituto Português do Mar e da Atmosfera prevê que a temperatura ultrapasse os 35 graus em vários distritos, com Santarém, Beja e Évora a chegarem aos 40 graus. Hoje, 13 concelhos do país estão em perigo máximo de incêndio rural. Segundo o Instituto Português do Mar e da Atmosfera, o risco mais elevado abrange concelhos dos distritos de Bragança, Castelo Branco, Santarém, Porto Alegre e Faro. Além destes, cerca de uma centena de concelhos encontra-se em perigo muito elevado. Com a subida das temperaturas prevista para os próximos dias, o IPMA alerta que praticamente todo o território continental poderá ficar em perigo máximo ou muito elevado de incêndio. O secretário-geral do PS criticou hoje o governo por estar a lucrar com o novo aumento do preço dos combustíveis que acontece na segunda-feira. O gasóleo deverá aumentar 9 cêntimos por litro, já a gasolina deverá ficar 3 cêntimos mais cara, de acordo com as previsões divulgadas na sexta-feira pelo Automóvel Clube de Portugal. No encontro com militantes em Vila Nova de Gaia, José Luís Carneiro afirmou ainda que as famílias portuguesas estão asfixiadas e a viver com grandes dificuldades por causa do aumento do custo de vida.
1: Os portugueses vão pagar mais 44 cêntimos por cada litro de combustível e vão pagar mais 30 cêntimos por cada litro de gasolina. E isso vai significar que o governo está a lucrar com os sacrifícios dos portugueses. O governo continua a colocar a mão no bolso dos portugueses e a ganhar dinheiro com o aumento dos combustíveis. Hoje chama a atenção, são mais de 40 cêntimos por cada litro de gasóleo e mais de 30 cêntimos por cada litro de gasolina. Ora, as famílias portuguesas estão asfixiadas por causa da inflação, por causa do IVA dos bens alimentares essenciais e o custo de vida nos bens alimentares, por causa das rendas das casas, por causa dos custos dos transportes, porque os transportes não são todos nas áreas metropolitanas. Há muitas pessoas que andam em transportes cujos custos ainda continuam a ser bastante elevados. Só de impostos, os portugueses pagaram em 2024 e 2025 mais 1.048 milhões de euros de impostos sobre os combustíveis.
0: Declarações do secretário-geral do PS este domingo à margem de um encontro com militantes em Vila Nova de Gaia, no distrito do Porto. A fechar, o Presidente da República felicitou hoje a seleção portuguesa masculina de hóquei em patins de sub-17, que ontem se sagrou tricampeã europeia da categoria ao vencer a Espanha por 3-2 na final jogada em Braga. António José Seguro saudou também o desempenho da seleção nacional feminina do mesmo escalão, que falhou a reconquista do título europeu ao perder na final com a Espanha por 3-0.

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1: Pois é, e temos compacto Músicas da Nossa Vida para conferir nesta hora das 4 da tarde. Está na Correio da Manhã Rádio, na Grande Lisboa em 90.4 e no Grande Porto em 94.8. Agora, e antes desse compacto Músicas da Nossa Vida, Kate Bush, ela traz Babushka.

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5: E sem mais demoras, vamos então ao compacto Músicas da Nossa Vida. Na Correio da Manhã Rádio temos as jornalistas Patrícia Marques Rodrigues e Diana Cardoso, também o nosso querido Eduardo Madeira, o Gonzo dos Excesso e o Tio Gel. Fique desse lado para descobrir as preferências destas personalidades.
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7: Olá, o meu nome é Patrícia Marques Rodrigues, sou jornalista da CMTV. É difícil eleger duas músicas da minha vida, mas posso destacar Rehab, da Amy Winehouse. Comecei a ouvir bastante esta música por influências familiares e também me relembra um certo período da minha vida. E também posso destacar uma outra música, neste caso, devido a uma série juvenil, Os Morangos com Açúcar. Acredito que seja uma série que muita gente da minha geração também chegou a acompanhar. Neste caso, o destaque que vai para Begin, do Madcon, e espero que tenham gostado destas, que são apenas algumas das músicas da minha vida, e continuem a acompanhar desse lado a Correio da Manhã Rádio e também a CMTV.

0: Espero que tenham gostado das músicas da minha vida. Continuem a acompanhar a CMTV e a Correio da Manhã Rádio.
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2: Olá, eu sou a Diana Cardoso, sou jornalista do Correio da Manhã e da CMTV e venho-vos apresentar as músicas da minha vida. Escolhi uma em inglês e uma em português. Vamos começar com a inglesa, dos USA for Africa, We Are the World. É uma música de 1985. Eu, apesar de ser uma jovem de 33 anos, gosto muito de clássicos e esta, sem dúvida alguma, que é uma das músicas da minha vida. Vamos ouvir.

0: Esta é uma música muito especial. Na altura, em 1985, funcionou para angariar fundos para combater a fome na Etiópia e é, sem dúvida alguma, uma das músicas que nos recorda a solidariedade, para além de juntar tantos nomes icónicos na música, pelo menos naquela década. Agora vamos ouvir a música em português, que é do António Variações, mais um clássico, Estou Além.
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0: Esta é outra das minhas escolhas, do inquietante António Variações, que esteve sempre aqui em busca de algo mais, e é o que eu também acho que acabamos por fazer todos. Estamos sempre um pouco em permanente movimento e sempre em busca de mais. O meu nome é Diana Cardoso, sou jornalista do Correio da Manhã e da CMTV. Espero que tenham gostado. Continuem com a Correio da Manhã Rádio.

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1: Olá, eu sou Eduardo Madeira, faço o Fala Barato aqui na CM Rádio e a primeira música da minha vida que eu vou escolher e que tem a ver com o jazz, porque é uma paixão, é o Cantaloupe Island do Herbie Hancock. É uma música que eu gosto tanto e que acompanhou tanto a minha vida que inclusivamente já foi a música de abertura de um espetáculo meu há uns anos. Portanto, fiquem com ela porque esta está sempre lá na minha playlist pessoal.
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1: A segunda música que eu escolhi é dos Beach Boys, que foram considerados a certa altura os Beatles americanos, mas um bocado mais malucos, não é? E a música é o God Only Knows, que é uma música muito, muito bonita, uma canção de amor. E no fundo todas as canções, todas as grandes canções são de amor. Até mesmo se forem heavy metal, tudo é de amor. É a minha opinião.

0: então adeus e espero que tenham gostado das minhas sugestões, das músicas da minha vida. Se não gostaram, é pá, pelo menos ouviram e coisa e tal.
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2: Olá, eu sou o Gonzo do Seixenso e estou aqui na rubrica As Músicas da Nossa Vida. E em relação às músicas da minha vida, posso pôr a primeira como Sympathy for the Devil, dos Rolling Stones, muito porque é a música que me faz lembrar as manhãs de sábado e as manhãs de domingo em minha casa, ou seja, quando eu estava na cama a dormir e eu começava a ouvir música, o meu pai punha música alto e alta à séria e não se preocupava se eu estava a dormir ou não, porque dizia sempre que era hora de acordar. Portanto, ele levava sempre com o Sympathy for the Devil dos Rolling Stones, portanto, divino.

os Rolling Stones. Bem, esta foi a primeira. Em relação à segunda canção, eu vou para... Esta é dos Queen, chama-se Crazy Little Thing Called Love. Esta canção foi o primeiro videoclipe que eu vi alguma vez, quando vim da escola, estava na terceira ou na quarta classe, por aí, e cheguei a casa da minha avó e começou a tocar isto. Lembro perfeitamente, era Freddie Mercury com um casaco de cabedal e umas motas, e esta canção marcou-me de tal forma que foi depois o primeiro disco que eu comprei. Eu desci de casa da minha, a minha avó morava em Cascais, eu desci a rua e havia lá em baixo, em Cascais, no centro de Cascais, uma discoteca Hi-Fi. E eu cheguei lá com a minha mãe, eu não sabia o nome da canção, e cantarolei a canção para o senhor. Ou seja, comecei a cantar aquilo que ouvi, mais ou menos, e então o senhor deu-me um álbum, um LP, que ainda hoje tenho, dos Queen, que tinha esta canção, Crazy Little Thing Called Love.

0: Olá, eu sou o Gonzo de Excesso e não se esqueçam de ouvir o novo single.
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2: Olá, eu sou o Gel, estou aqui na Correio da Manhã Rádio e pedem para escolher duas músicas da minha vida. A primeira vai ser Com um Brilhozinho nos Olhos, do Sérgio Godinho, porque é uma música que me acompanha há muitos, muitos anos. Eu lembro do meu pai, eu ser muito miúdo e ele ter o disco lá em casa, ser uma música que entrou logo em mim, que eu gostava muito, e tem a particularidade também de o Sérgio Godinho ser o primeiro artista que eu vi num concerto ao vivo. Eu devia ter 4 ou 5 anos, lembro-me que foi em Odivelas, onde eu morava, numa sala que era a Sala Polivalente. E eu lembro de ver alguém a cantar e de ver muitas pernas, porque era pequenino, portanto eu estava ao nível das pernas do pessoal. Portanto, aqui fica, com um brilhozinho nos olhos, Sérgio Godinho, que este ano fez 80 anos. Aproveitem.

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A segunda música da minha vida eu vou escolher Na América, dos Chutes e Pontapés. Foi também uma banda que eu descobri em tenra idade, devia ter 11, 12 anos. Foi o meu amigo Gil do Carmo, que na altura era meu colega de carteira na escola, que me emprestou o disco, o Circo de Feras, e essa música ficou-me logo muito, pronto, muito entranhada. Anos depois vim a ser amigo de todos os membros do Chutes e Pontapés, especialmente do Zé Pedro, que era alguém com quem eu ia ver muitos concertos e que falávamos muito de música, que ambos somos fãs, não é? E depois, uns anos mais tarde, quando eu tinha os Homens da Luta, com o Zé Pedro e com o Calu dos Chutes e Pontapés, eles vieram fazer uma versão, ou seja, nós, Homens da Luta, fizemos uma versão dessa música num espetáculo, salvo erro, na Vidigueira. Portanto, aqui fica Na América, Chutes e Pontapés.

0: sou Gel e foram estas as duas músicas que eu escolhi da minha vida aqui no Correio da Manhã Rádio. Obrigado e até para a próxima.
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3: É sempre tão bom este compacto Músicas da Nossa Vida para sabermos as escolhas das personalidades e ficamos a conhecê-las um pouco melhor. Eu sou a Jéssica Alves e se eu tiver de escolher outra vez duas músicas da minha vida, com certeza esta canção de Alterne de Rui Veloso estaria incluída. Aproveite-se.

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1: Boa tarde, eu sou o Bruno Correio e vamos às notícias das 5 aqui na Correio da Manhã Rádio. Três pessoas ficaram feridas com gravidade na sequência de uma colisão em Santa Maria da Feira. O acidente aconteceu esta tarde na Estrada Nacional 223, na zona de Arrifana, e envolveu duas viaturas. Entre os feridos graves estão duas mulheres de 42 e 82 anos e um homem de 94, todos transportados para o Hospital de Santa Maria da Feira. Há ainda duas crianças de 8 e 12 anos com ferimentos ligeiros encaminhadas para o Hospital de São João, no Porto. A reportagem no local do acidente é da jornalista Ana Isabel Fonseca.
2: Esta colisão levou aqui ao corte da Estrada Nacional 223. As viaturas foram então agora aqui rebocadas do local para que se proceda aqui à reabertura desta via, mas sabemos então que foi um acidente que levou aqui à mobilização de vários meios, que causou aqui um grande aparato no local e que durante algum tempo ainda causou aqui também filas de trânsito neste acesso a Rifana, no concelho de Santa Maria da Feira.
1: Para o local foram mobilizados os bombeiros, meios do INEM e a GNR, que está agora a investigar as causas do acidente. A funcionária da creche de Almada, que se esqueceu da bebê numa viatura escolar, alega que a troca de rotinas esteve na origem da situação. Aquilo que o Correio da Manhã conseguiu apurar,

0: A mulher terá dito às autoridades que durante várias semanas desempenhou sempre o mesmo percurso e horário no transporte das crianças. No entanto, no dia do incidente, o esquema terá sido alterado, o que a levou, alegadamente, a esquecer-se da bebé. Depois de prestar depoimento durante várias horas à polícia judiciária, a mulher regressou a casa sem ser constituída arguida. Lá por fora, o governo alemão diz que tudo aponta para um atentado terrorista islâmico no atropelamento que fez ontem um morto e pelo menos 29 feridos na marcha LGBT em Berlim. O ministro do Interior alemão afirma que o principal suspeito já era conhecido das autoridades devido à radicalização e às ligações ao meio islamista. As autoridades detiveram ainda um cidadão iraniano por suspeitas de cumplicidade no ataque. O principal suspeito continua em fuga e a investigação prossegue. O ministro da Administração Interna francês diz que a situação continua muito desfavorável no país. Laurent Nunes fez um balanço das últimas horas através de uma publicação na rede social X, em que descreve mais uma noite difícil no combate aos incêndios, com a situação a permanecer muito desfavorável. O ministro refere ainda que o fogo de Gironde se intensificou durante a noite e que se espalhou erraticamente em direção à região metropolitana de Bordeaux. Quase 50 mil pessoas tiveram de ser retiradas como medida de precaução, o que elevou para 220 mil o número total de pessoas afetadas por ordens de evacuação. Ao longo deste domingo, o enviado especial da CMTV, Gonçalo Reis Batista, tem acompanhado o trabalho dos bombeiros no terreno.
1: De facto, já há pouco, esses trabalhos dos bombeiros, há um contingente muito forte ainda no local. Nós vemos constantemente carros dos bombeiros a passar para cima e para baixo nesta autoestrada e em outras estradas secundárias para garantir que as condições estão ainda em segurança, que está tudo pronto para que possam continuar o trabalho e que não haja qualquer tipo de perigo. Estas localidades foram todas evacuadas. Existe a possibilidade do mesmo acontecer com a cidade de Bordeaux, que seria quase sem precedentes. Estamos a falar de incêndios quase históricos em França, desde a altura da Segunda Guerra Mundial, que nada acontecia como neste nível em França, no que diz respeito aos incêndios. Já foram retiradas das suas casas mais de 220 mil pessoas. É verdadeiramente impressionante. Nós estivemos de manhã em algumas das localidades que já tinham sido evacuadas e são autênticas cidades fantasmas.
0: A reportagem do jornalista Gonçalo Reis Batista a partir de Bordeaux, uma das regiões fustigadas pelos incêndios em França. Por cá, todos os distritos de Portugal continental, com exceção de Faro, vão estar sob aviso amarelo nos próximos dias devido ao calor. O alerta emitido pelo IPMA devido às previsões de temperaturas máximas elevadas vigora entre as 9 da manhã de segunda-feira e as 6 da tarde de terça-feira. Nesses dois dias, o Instituto Português do Mar e da Atmosfera prevê que a temperatura ultrapasse os 35 graus em vários distritos, com Santarém, Beja e Évora a chegarem aos 40 graus. Hoje, 13 concelhos do país estão em perigo máximo de incêndio rural. Segundo o IPMA, o risco mais elevado abrange os concelhos dos distritos de Bragança, Castelo Branco, Santarém, Porto Alegre e Faro. Além destes, cerca de uma centena de concelhos encontram-se em perigo muito elevado, com a subida das temperaturas previstas para os próximos dias. O IPMA alerta que praticamente todo o território continental poderá ficar em perigo máximo ou muito elevado de incêndio. O secretário-geral do PS criticou hoje o governo por estar a lucrar com o novo aumento do preço dos combustíveis que acontece na segunda-feira. O gasóleo deverá aumentar 9 cêntimos por litro, já a gasolina deverá ficar 3 cêntimos mais cara, de acordo com as previsões divulgadas na sexta-feira pelo Automóvel Clube de Portugal. No encontro com militantes em Vila Nova de Gaia, José Luís Carneiro afirmou ainda que as famílias portuguesas estão asfixiadas e a viver com grandes dificuldades por causa do aumento do custo de vida.
2: Os portugueses vão pagar mais 44 cêntimos por cada litro de combustível e vão pagar mais 30 cêntimos por cada litro de gasolina. E isso vai significar que o governo está a lucrar com o sacrifício dos portugueses. O governo continua a colocar a mão no bolso dos portugueses e a ganhar dinheiro com o aumento dos combustíveis. Hoje chama a atenção, são mais de 40 cêntimos por cada litro de gasóleo e mais de 30 cêntimos por cada litro de gasolina. Ora, as famílias portuguesas estão asfixiadas por causa da inflação, por por causa do IVA dos bens alimentares essenciais e o custo de vida nos bens alimentares, por causa das rendas das casas, por causa dos custos dos transportes, porque os transportes não são todos nas áreas metropolitanas, há muitas pessoas que andam em

0: transportes, cujos custos ainda continuam a ser bastante elevados. Só de impostos, os portugueses pagaram em 2024 e 2025 mais 1.048 milhões de euros de impostos sobre os combustíveis.
1: Declarações do secretário-geral do PS este domingo à margem de um encontro com militantes em Vila Nova de Gaia, no distrito do Porto. O presidente da República, António José Seguro, felicitou hoje os remadores João Veloso, Diogo Gonçalves, Pedro Rodrigues e Tomás Neves pelos títulos conquistados nos Mundiais de Sub-23 na Alemanha. Após a vitória alcançada no sábado por Pedro Rodrigues e Tomás Neves na prova de Double School, João Veloso e Diogo Gonçalves sagraram-se hoje campeões do mundo nas provas de skiff pesos ligeiros e skiff absolutos, respectivamente, elevando para 3 as medalhas de ouro conquistadas por Portugal nesta edição dos Campeonatos do Mundo de Remo. A fechar, Lando Norris, da McLaren, venceu hoje o Grande Prémio da Hungria de Fórmula 1 e garantiu o primeiro triunfo da temporada. Max Verstappen terminou em segundo lugar e Kimi Antonelli fechou o pódio. O piloto da Mercedes mantém a liderança do campeonato com 219 pontos.
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3: Foram as notícias à hora certa com o jornalista Bruno Correia e precisamente daqui a pouco temos mais um episódio de Crime e Castigo para conferir. Antes ainda, música. Bárbara Bandeira e Amália Rodrigues.

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0: Agora sim, sem mais demoras, vamos conferir mais um episódio de Crime e Castigo na Correio da Manhã Rádio.
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0: Sejam muito bem-vindos ao Crime e Castigo. Esta semana damos destaque a um crime que aconteceu no Porto. Um homem de 60 anos foi morto pelos pais da ex-namorada. Os homicidas viajaram do Brasil para Portugal para cometer o crime. Tinham estado em casa da vítima no ano passado e perceberam que este homem, empreiteiro de profissão, tinha sempre muito dinheiro em casa. Analisamos tudo com os jornalistas Paulo João Santos e João Carlos Rodrigues. Eu sou a Rita Fernandes Batista. A edição é de Madalena Henriques. Francisco Sousa, de 60 anos, foi assassinado pelos pais da ex-namorada, que em conjunto com um terceiro homem vieram do Brasil e assassinaram este empreiteiro. Vieram do Brasil de propósito e já se preparavam para fugir quando foram apanhados no aeroporto. João, o que é que sabemos sobre o caso? O que é aconteceu e como é que tudo foi planeado?
2: Para já, e dizes bem, foi um crime planeado. Isto, com a experiência que eu tenho no jornalismo, é dos crimes mais planeados, mais premeditados, que já noticiámos. Estamos a falar de um casal, entre 40 e 45 anos, que recrutou um homicida, um assassino, para vir com eles a Portugal matar o ex-namorado da filha. Obviamente, aproveitar o móvel do crime é o dinheiro, vieram cá para ficar com o dinheiro, mas também para o matar. E planearam isto no Brasil, compraram bilhetes de ida e volta, viajaram para Portugal, aterraram em Lisboa, apanharam um transporte para o Porto, cometeram o crime e depois passaram alguns dias aqui em Portugal a fazer compras, a fazer turismo, e foram presos no aeroporto de Lisboa quando se preparavam para regressar, uma vez que a Polícia Judiciária já estava a investigar.
0: Fica claro, por isso, Paulo, que havia aqui um plano bem delineado.
3: Sim, falta

0: Faltou aqui apenas ao João recordar um ponto que é quando este empresário tinha uma relação com esta jovem, penso que ela teria 20 anos, ele tem 60 anos, de uma das vezes que os pais desta jovem vieram a Portugal, portanto foram lá à casa, já lhe terão sonegado, digamos assim, 20 mil euros, ou seja, sabiam que era uma pessoa com posses, que tinha dinheiro em casa, provavelmente, ou pelo menos tinha o dinheiro acessível, e foi aí que ele, nessa altura, se separou dessa jovem, digamos assim. Percebeu que já lhe tinham levado 20 mil euros. É claramente premeditado pelos motivos que o João aqui disse, e que é o facto de trazerem companhia. Esta companhia era o homem...
1: Não era uma companhia qualquer.
0: Não era uma companhia qualquer. Bom, agora, não é um... Há aqui um ponto que houve uma evolução, digamos assim, desde que este trio foi preso, que é extremamente importante. Haverá uma testemunha que...
1: Esse é o dado mais recente, não é?
0: Que é o dado mais recente, que terá presenciado este crime e, eventualmente, terá também chamado a PSP, que não terá ido ao local, pelo menos nos momentos em que ele chamou e esteve ali à espera que a polícia viesse, mas talvez com receio foi-se embora e a polícia ainda não tinha chegado. Seja como for, esta testemunha é fundamental, porque se nós não temos aqui uma testemunha, este era um crime que ia dar muita dor de cabeça à polícia judiciária, porque não é fácil reunir prova num caso destes. Prova que as pessoas estiveram lá em casa, ok, tudo bem. Prova que houve um roubo e, sobretudo, que houve um homicídio, é difícil. E começa logo a dificuldade pelo facto de não haver, digamos assim, arma do crime. Há agressões, mas a morte terá sido provocada por asfixia, por estrangulamento. Ora, se é por asfixia ou estrangulamento, não há arma do crime. Não havendo arma do crime, é logo um primeiro entrave para a investigação. O segundo entrave é conseguir colocar os suspeitos àquela hora, ou pelo menos naqueles dias, dentro da casa desta vítima. A menos que haja testemunhas, e felizmente parece que há uma testemunha, também seria um pouco complexo chegar a uma acusação de tal forma digamos
1: sólida,
0: assim,
1: não é?
0: Sólida, obrigado pelo termo, sólida, que levasse à condenação destes trios, ou que possa vir a levar à condenação destas três pessoas.
1: Foi esta testemunha, João, a chave para desenvolver esta investigação que permitiu a detenção antes de se ausentarem do nosso território?
2: Também terá ajudado. Pelo que sabemos até agora, esta testemunha terá sido, num primeiro momento terá sido ignorada, no primeiro alerta que deu, mas depois ajudou a Polícia Judiciária a consolidar a prova necessária para avançar para a detenção e, sobretudo, para garantir a prisão preventiva já determinada pelo Tribunal de Instrução Criminal do Porto. Obviamente, a Polícia Judiciária, para apresentar estes suspeitos a tribunal, para garantir a prisão preventiva, já terá outras provas. Isto é, como dizia o Paulo, é difícil comprovar que aquelas pessoas cometeram o crime, uma vez que a causa da morte foi asfixia, não há uma arma do crime, mas há certamente hotéis, videovigilância dos vários sítios onde passaram, bilhetes de autocarro ou de comboio, ainda não se sabe ao certo como é que foram de Lisboa para o Porto
1: e depois
2: voltaram.
1: Exatamente.
2: Há também o dinheiro que roubaram e depois usaram para fazer compras pelos sítios onde passaram. Toda essa prova será agora consolidada, haverá obviamente...
1: Compraram até eletrodomésticos,
2: exatamente,
1: não é?
2: Para voltar para o Brasil, bem apetrechados. Uhum. O móvel do crime é o roubo. Haverá aqui uma vingança pessoal também, naturalmente.
1: Portanto, no fundo, aquilo que dizes é que é importante traçar uma fita do tempo e perceber o que é que fizeram dia após dia, hora após hora, perceber por onde passaram estas pessoas.
2: Exatamente. A Polícia Judiciária sabe que eles apanharam o avião no dia 6 de julho no Brasil, aterraram em Lisboa na manhã do dia seguinte, é daqueles voos noturnos, viajaram para o Porto, onde chegaram lá no dia 8, e é logo nesse dia que fazem uma espera a este empresário, consegue entrar em casa com ele e cometem um crime. A seguir, passaram-se alguns dias até que voltaram para Lisboa, porque já tinham naturalmente comprado bilhete para regressar ao Brasil.
1: Uhum.
2: Portanto, quando se sabe, e é tudo isso que a Polícia Judiciária agora tem de sustentar para o Ministério Público, naturalmente, para uma acusação.
1: Falavas em vingança, portanto, pelo término da relação com a filha deles?
2: Sim, do que se sabe é que eles estiveram cá, ou foi em 2025 ou 2024, quando este homem de 60 anos tinha uma relação com esta jovem brasileira com cerca de 20 anos. Os pais dela vieram cá, estiveram lá em casa, e nessa altura este casal roubou dinheiro numa caixa de sapatos, cerca de 20 mil euros, ao que parece. E naturalmente a relação acabou.

0: Naturalmente, estes pais não terão ficado satisfeitos. Aqui, para lá do móvel do crime, que é naturalmente o roubo, haverá também aqui uma vingança familiar. Aquela. Falta uma palavra, mas. Ele terminou com a minha filha.
1: Uma mágoa, não é?
0: Sim, ele terminou com a minha filha, vamos ter de o magoar também, de alguma forma.
2: Eu continuo a achar que, apesar desta prova, e naturalmente que estas viagens Lisboa-Porto, Porto-Lisboa, e o facto de quererem partir 3 dias depois, ou 4, etc., tudo isto é prova, mas continua a ser prova indireta, digamos assim. É preciso algo mais. Só com isto, até porque eles não vão colaborar, certamente, com a Justiça, a partir do momento em que foram a um juiz de instrução criminal que os colocou, e muito bem, em prisão preventiva, mas estiveram em silêncio. Ora, se estão em silêncio, para já não se sabe exatamente, não dão indícios de que vão colaborar com a Justiça. Depois é preciso ver se estavam os três na mesma casa. Estavam lá os três, só estava lá este indivíduo que matou e digamos assim, os pais da jovem já tinham saído. Portanto, há aqui algumas. Não vai ser, apesar de tudo, não vai ser uma investigação fácil, pelo menos de dentro daqueles homicídios mais simples que nós aqui trazemos por vezes. Este não é de facto um homicídio simples, e esta testemunha pode ser fundamental para dizer não só o que ouviu ou o que viu, aplicar-lhe, salvo erro, um golpe no pescoço que matou este empresário, mas também, mais do que isso, saber, eu vi sair 3 pessoas lá, ouvi sair uma, isto ainda vamos ter algum desenvolvimento neste caso.
1: Falamos de cidadãos brasileiros, mas falamos de um crime, João, que foi cometido cá. À partida, e se não houver processos pendentes no país de origem, no Brasil, serão julgados cá. Como é que se desenrola tudo a nível penal?
0: Sim, isso a nível penal, tendo o crime sido cometido em Portugal, o julgamento será em Portugal, para mais é uma vítima portuguesa. Só há uma transferência de julgamento para outros países, quando são estrangeiros a cometer um crime sobre cidadãos do mesmo país, aí sim, às vezes, aceita-se a extradição, mas mesmo é errar. O julgamento vai decorrer todo em Portugal. A única coisa que os poderá levar a sair do país é que, caso venha a haver uma condenação, a seguir haja uma pena de expulsão. Tudo o resto será cá em Portugal.
1: Muito bem.
2: Provavelmente será isso que vai acontecer. A pena à questão sujeitos, enfim, é um homicídio qualificado, será 25 anos. O que poderá acontecer é, a meio da pena ou a 2/3 da pena, eles pedirem para cumprir o resto da pena no Brasil, e aí a Justiça Portuguesa determinará se será o caso ou não.
1: Muito bem, fechamos assim este Crime e Castigo. Voltamos na próxima semana. Até lá. Fique bem.
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1: Tivemos esse episódio de Crime e Castigo na Correio da Manhã Rádio agora, e até à hora certa seguimos com boa música. Começamos com a Taylor, Bliss.

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1: E vamos mesmo seguir em frente juntos e em português na Correio da Manhã Rádio. Temos os da Weasel com Dialetos de Ternura mais lá à frente. Também a Ala dos Namorados com Loucos de Lisboa ao vivo. Mas antes e agora, Blaia e Maria João, Biribam Bam.

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1: Pois é, durante a semana temos tanta coisa boa também para ouvir na Correio da Manhã Rádio. Agora a Doja Cat, que também sabe bem ouvir, Jealous Type.

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0: Boa tarde, eu sou o Bruno Correio. Vamos às notícias das 6 aqui na Correio da Manhã Rádio. O incêndio em Gironde, no sudeste de França, é o que mais preocupa as autoridades neste momento. Nos últimos dias, 220 mil pessoas tiveram de ser retiradas de casa devido ao fogo que já consumiu 42 mil hectares. O enviado especial da CMTV, Gonçalo Reis Batista, está numa aldeia na zona de Bordeaux, que está neste momento a ser evacuada.
1: Estamos na aldeia de Pierroton, na região de Bordeaux. Estamos neste momento a ser evacuados. Todas as pessoas da aldeia estão a ser enviadas para longe. Estamos a ver já aqui uma longa fila de carros. Muita gente a deixar esta zona. Há pessoas naturalmente a sair à pressa, a pegar em tudo. A polícia também aqui a fazer-nos sinal para deixarmos esta zona. A cidade vai ser toda evacuada porque há de facto chamas a aproximar-se de forma perigosa desta região, os bombeiros a correr lá ao fundo, junto também de alguns polícias para as suas viaturas. Naturalmente é uma situação que causa algum pânico junto da população. Todos tentam fazer o melhor possível para, de facto, conseguir salvar as suas coisas, mas chegam momentos em que é preciso cumprir as ordens das autoridades e estamos a ver que estão todos a deixar rapidamente o local porque as chamas podem estar a aproximar-se de forma bastante veemente, de forma bastante perigosa, e isso naturalmente é bastante assustador e preocupa tudo e todos. São mais de 200 mil pessoas aquelas que já deixaram as suas casas. Esse número agora vai certamente subir com esta população de Pierroton aqui na região de Gironde, perto da cidade de Bordeaux, aliás, muito perto do aeroporto de Bordeaux, uma situação que é naturalmente preocupante.
0: A reportagem do jornalista Gonçalo Reis Batista a partir de Bordeaux, uma das regiões fustigadas

0: pelos incêndios em França. O governo alemão diz que tudo aponta para um atentado terrorista islâmico no atropelamento que fez ontem um morto e pelo menos 29 feridos na marcha LGBT em Berlim. O ministro do Interior alemão afirma que o principal suspeito já era conhecido das autoridades devido à radicalização e às ligações ao meio islamista. As autoridades detiveram ainda um cidadão iraniano por suspeitas de cumplicidade no ataque. O principal suspeito continua em fuga e a investigação prossegue. Por cá, três pessoas ficaram feridas com gravidade na sequência de uma colisão em Santa Maria da Feira. O acidente aconteceu esta tarde na Estrada Nacional 223, na zona de Arrifana, e envolveu duas viaturas. Entre os feridos graves estão duas mulheres de 42 e 82 anos e um homem de 94, todos transportados para o Hospital de Santa Maria da Feira. Há ainda duas crianças de 8 e 12 anos, com ferimentos ligeiros, encaminhadas para o Hospital de São João, no Porto. A reportagem no local do acidente é da jornalista Ana Isabel Fonseca.
1: Esta colisão levou aqui ao corte da Estrada Nacional 223. As viaturas foram então agora aqui rebocadas do local para que se proceda aqui à reabertura desta via, mas sabemos então que foi um acidente que levou aqui à mobilização de vários meios, que causou aqui um grande aparato no local e que durante algum tempo ainda causou aqui também filas de trânsito neste acesso a Rifana, no concelho de Santa Maria da Feira.
0: Para o local foram mobilizados os bombeiros, meios do INEM e a GNR, que está agora a investigar as causas deste acidente. A funcionária da creche de Almada, que se esqueceu da bebé numa viatura escolar, alega que a troca de rotinas esteve na origem da situação. Ao que o Correio da Manhã apurou, a mulher terá dito às autoridades que durante várias semanas desempenhou sempre o mesmo percurso e horário no transporte das crianças. No entanto, no dia do incidente, o esquema terá sido alterado, o que a levou, alegadamente, a esquecer-se da bebé. Depois de prestar depoimento durante várias horas à PJ, a mulher regressou a casa sem ser constituída arguida. Todos os distritos de Portugal continental, com exceção de Faro, vão estar sob aviso amarelo nos próximos dias devido ao calor. O alerta emitido pelo IPMA devido às previsões de temperaturas máximas elevadas vigora entre as 9 da manhã de segunda-feira e as 6 da tarde de terça. Nesses dois dias, o Instituto Português do Mar e da Atmosfera prevê que a temperatura ultrapasse os 35 graus em vários distritos, com Santarém, Beja e Évora a chegar aos 40 graus. Hoje, 13 concelhos do país estão em perigo máximo de incêndio rural. Segundo o Instituto Português do Mar e da Atmosfera, o risco mais elevado abrange concelhos dos distritos de Bragança, Castelo Branco, Santarém, Porto Alegre e Faro. Além destes, cerca de uma centena de concelhos encontra-se em perigo muito elevado. Com a subida das temperaturas previstas para os próximos dias, o IPMA alerta que praticamente todo o território continental poderá ficar em perigo máximo ou muito elevado de incêndio. O secretário-geral do PS criticou hoje o governo por estar a lucrar com o novo aumento do preço dos combustíveis que acontece na segunda-feira. O gasóleo deverá aumentar 9 cêntimos por litro, já a gasolina deverá ficar 3 cêntimos mais cara, de acordo com as previsões divulgadas na sexta-feira pelo Automóvel Clube de Portugal. Num encontro com militantes em Vila Nova de Gaia, José Luís Carneiro afirmou ainda que as famílias portuguesas estão asfixiadas e a viver com grandes dificuldades por causa do aumento do custo de vida.
2: Os portugueses vão pagar mais 44 cêntimos por cada litro de combustível e vão pagar mais 30 cêntimos por cada litro de gasolina. E isso vai significar que o governo está a lucrar com o sacrifício dos portugueses. O governo continua a colocar a mão no bolso dos portugueses e a ganhar dinheiro com o aumento dos combustíveis. Eu chamo a atenção, são mais de 40 cêntimos por cada litro de gasóleo e mais de 30 cêntimos por cada litro de gasolina. Ora, as famílias portuguesas estão asfixiadas por causa da inflação, por causa do IVA dos bens alimentares essenciais e o custo de vida nos bens alimentares, por causa das rendas das casas, por causa dos custos dos transportes, porque os transportes não são todos nas áreas metropolitanas. Há muitas pessoas que andam em transportes cujos custos ainda continuam a ser bastante elevados. Só de impostos, os portugueses pagaram em 2024 e 2025 mais 1.048 milhões de euros de impostos sobre os combustíveis.
0: Declarações do secretário-geral do PS este domingo, à margem de um encontro com militantes em Vila Nova de Gaia, no distrito do Porto. O presidente da República, António José Seguro, felicitou hoje os remadores João Veloso, Diogo Gonçalves, Pedro Rodrigues,

0: e Tomás Neves pelos títulos conquistados nos Mundiais de Sub-23 na Alemanha. Após a vitória alcançada no sábado por Pedro Rodrigues e Tomás Neves na prova de Double School, João Veloso e Diogo Gonçalves sagraram-se hoje campeões do mundo nas provas de skiffle pesos ligeiros e skiffle absolutos, respectivamente, elevando para 3 as medalhas de ouro conquistadas por Portugal nesta edição dos Campeonatos do Mundo de Remo. A fechar, Lando Norris da McLaren venceu hoje o Grande Prémio da Hungria de Fórmula 1 e garantiu o primeiro triunfo da temporada. Max Verstappen terminou em segundo lugar e Kimi Antonelli fechou o pódio. O piloto da Mercedes mantém a liderança do campeonato com 219 pontos.
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2: Foram as notícias à hora certa com o jornalista Bruno Correia. Boa tarde, bom domingo. Daqui a pouco temos precisamente o check-up com Ana Pinto para conferir. Agora é hora de ouvirmos a Zara Larsson com esta música nova, chama-se Blue.

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0: David Guetta, Teddy Swims e Tones and I na Correio da Manhã Rádio com esta Gone, Gone, Gone. E precisamente está na hora de ouvirmos mais um check-up com Ana Pinto. Ela vai falar de um assunto bastante importante, como sempre. Neste caso é a endometriose.
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2: A endometriose é uma doença invisível que pode causar dores intensas, infertilidade e anos de diagnóstico tardio. Vamos saber mais. A endometriose é uma doença crónica que resulta da presença de tecido endometrial, a mucosa que reveste a parede interna do útero, fora da cavidade uterina. No entanto, durante o ciclo menstrual, comporta-se como se estivesse dentro do útero e as suas células, glândulas e vasos sanguíneos proliferam. Em 93% dos casos, localiza-se na zona pélvica ou perto, mas é possível encontrar nichos deste endométrio em outras localizações, como ovário, trompas, intestinos ou bexiga, provocando inflamação e dor persistente. As causas não estão totalmente esclarecidas, mas a ciência aponta para uma combinação de fatores hormonais, genéticos e imunológicos. Os sintomas podem variar bastante, o que dificulta o diagnóstico. Os mais frequentes incluem dores menstruais intensas, dor pélvica crónica, dor durante as relações sexuais e, em muitos casos, infertilidade. Também podem surgir queixas intestinais ou urinárias associadas ao ciclo menstrual. Importa sublinhar que a gravidade dos sintomas nem sempre corresponde à extensão da doença. No que diz respeito à fertilidade, a endometriose pode dificultar a concepção, afetando até cerca de 40% das mulheres com a doença. Ainda assim, não significa infertilidade inevitável, sendo possível engravidar com acompanhamento adequado. O diagnóstico é frequentemente tardio, podendo demorar vários anos, e baseia-se na avaliação clínica, exames de imagem e, em alguns casos, cirurgia laparoscópica. Quanto ao tratamento, não existe cura definitiva, mas

0: a várias abordagens eficazes. Estas incluem medicamentos para controle da dor, terapias hormonais para travar a progressão da doença e, em situações mais complexas, cirurgia para remover as lesões. A escolha depende da idade, dos sintomas e do desejo de gravidez. Mais do que uma doença ginecológica, a endometriose é uma condição com impacto profundo na qualidade de vida. Reconhecer os sintomas e procurar ajuda atempadamente é fundamental para melhorar o prognóstico e reduzir o sofrimento associado. Porque na saúde, a informação continua a ser uma das ferramentas mais poderosas.
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5: Foi mais uma edição do Check-up com Ana Pinto lá atrás, ela que falou sobre a endometriose. Se não ouviu, pode ouvir em cmradio.pt ou em todas as plataformas de podcast. Seguimos até às 6h30 com música. Somewhere Only We Know é a que vem a seguir até às notícias com o jornalista Bruno Correia.

0: Boa tarde, eu sou o Bruno Correio e vamos à síntese das 6h30 aqui na Correio da Manhã Rádio. O homem de 21 anos suspeito de avançar sobre uma multidão num evento LGBT na noite deste sábado em Berlim, na Alemanha, foi morto pelas autoridades alemãs. O atropelamento resultou num morto e em pelo menos 29 feridos desde o incidente que o jovem estava a ser procurado pelas autoridades. O incêndio em Gironde, no sudoeste de França, é o que mais preocupa as autoridades neste momento. Nos últimos dias, 220 mil pessoas tiveram de ser retiradas de casa devido ao fogo que já consumiu 42 mil hectares. Por cá, três pessoas ficaram feridas com gravidade na sequência de uma colisão em Santa Maria da Feira. O acidente aconteceu esta tarde na Estrada Nacional 223, na zona de Arrifana, e envolveu duas viaturas. Entre os feridos graves estão duas mulheres de 42 e 82 anos e um homem de 94, todos transportados para o Hospital de Santa Maria da Feira. Há ainda duas crianças de 8 e 12 anos com ferimentos ligeiros encaminhadas para o Hospital de São João, no Porto. A reportagem no local do acidente é da jornalista Ana Isabel Fonseca.
1: Esta colisão levou aqui ao corte da Estrada Nacional 223. As viaturas foram então agora aqui rebocadas do local para que se proceda aqui à reabertura desta via, mas sabemos então que foi um acidente que levou aqui à mobilização de vários meios, que causou aqui um grande aparato no local e que durante algum tempo ainda causou aqui também filas de trânsito neste acesso a Rifana, no concelho de Santa Maria da Feira.
0: Para o local foram mobilizados os bombeiros, os meios do INEM, e a GNR está agora a investigar as causas do acidente. Hoje, 13 concelhos do país estão em perigo máximo de incêndio rural. Segundo o Instituto Português do Mar e da Atmosfera, o risco mais elevado abrange concelhos dos distritos de Bragança, Castelo Branco, Santarém, Porto Alegre e Faro. Além destes, cerca de uma centena de concelhos encontra-se em perigo muito elevado, com a subida das temperaturas.

0: temperaturas previstas para os próximos dias. O IPMA alerta que praticamente todo o território continental poderá ficar em perigo máximo ou muito elevado de incêndio. A fechar, o secretário-geral do PS criticou hoje o governo por estar a lucrar com o novo aumento do preço dos combustíveis, que acontece na segunda-feira. O gasóleo deverá aumentar 9 cêntimos por litro, já a gasolina deverá ficar 3 cêntimos mais cara, de acordo com as previsões divulgadas na sexta-feira pelo Automóvel Clube de Portugal. No encontro com militantes em Vila Nova de Gaia, José Luís Carneiro afirmou ainda que as famílias portuguesas estão asfixiadas e a viver com grandes dificuldades por causa do aumento do custo de vida.
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2: Há Vidas Assim para conferir mais daqui a pouco. Antes, ainda temos esta que eu gosto tanto, do Nuno Ribeiro. Chama-se Saloia e eu andei a pesquisar e a namorada dele é de Sintra. E o Bruno Correia, precisamente, disse-me que as pessoas que são de Sintra são saloias. Pronto, então está explicado.

Todos os verões, durante alguma vaga de calor extremo, reaparece a mesma imagem. Alguém parte um ovo em cima de um capô de um carro, convencido que o calor o vai transformar num belo ovo estrelado. A experiência é repetida por todo o mundo e os vídeos espalham-se rapidamente nas redes sociais. À primeira vista, a explicação parece simples. Se o metal do carro está tão quente que queima a mão e o termómetro marca muito mais que

0: 40 graus, porque não haveria um ovo de fritar. A resposta está na forma como os alimentos cozinham. Uma frigideira ao lume atinge facilmente 150 a 200 graus centígrados e recebe calor de forma contínua. Já o capô de um carro pode alcançar 70 ou 80 graus, mas vai perdendo calor à medida que o transfere para o ovo. Além disso, o ovo contém muita água, que absorve energia e dificulta a subida da temperatura. O resultado é quase sempre o mesmo. Ao fim de muito tempo, a clara pode ficar ligeiramente esbranquiçada nas extremidades, mas a gema permanece líquida e o ovo está longe de ficar cozinhado. O ovo fica ligeiramente escalfado e o cozinheiro desapontado. Há vidas assim. No entanto, e em condições excepcionais, usando superfícies metálicas muito escuras e temperaturas extremamente elevadas, é possível obter uma cozedura parcial. Mas o famoso ovo estrelado ao sol, apresentado como prova de um calor insuportável, é sobretudo um mito. Na maioria dos casos, o ovo estraga-se muito antes de ficar pronto para comer. Mas, sem dúvidas, não custa nada. Experimente.
1: Boa tarde, bom domingo. Está na Correio da Manhã Rádio, na Grande Lisboa em 90.4 ou no Grande Porto em 94.8, até onde quiser, em cmradio.pt. Temos boa música para si. Esta agora, Talk to You, Sam Fender e Elton John. 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

0: Bom dia.
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0: Boa tarde, já com a Correio da Manhã Rádio. Agora são 7 horas. Chegou a altura de voltarmos a atenção novamente para a atualidade informativa, nas notícias numa edição do jornalista Bruno Correia. Olá, boa tarde, Bruno.
1: Boa tarde, Arturo. O suspeito do ataque de sábado na marcha LGBT em Berlim, na Alemanha, foi este domingo abatido pela polícia, avança a imprensa alemã. O homem terá sido morto a tiro durante uma operação policial num complexo de hortas comunitárias num bairro nos subúrbios da capital. Já este domingo, um cidadão iraniano tinha sido detido, suspeito de ser cúmplice do autor do atropelamento. O ataque, recorde-se, ocorreu na noite de sábado, quando uma carrinha branca embateu contra pessoas durante o percurso da Marcha do Orgulho LGBT, provocando a morte de uma pessoa e pelo menos 29 feridos. Alguns dos feridos encontram-se em estado crítico. O incêndio em Gironde, no sudoeste de França, é o que mais preocupa as autoridades neste momento. Nos últimos dias, 220 mil pessoas tiveram de ser retiradas de casa devido ao fogo que já consumiu 42 mil hectares. O enviado especial da CMTV, Gonçalo Reis Batista, está numa aldeia na zona de Bordeaux que está neste momento a ser evacuada.
2: Estamos na aldeia de Pierroton, na região de Bordeaux. Estamos neste momento a ser evacuados. Todas as pessoas da aldeia estão a ser enviadas para longe. Estamos a ver já aqui uma longa fila de carros. Muita gente a deixar esta zona. Há pessoas, naturalmente, a sair à pressa, a pegar em tudo. A polícia também aqui a fazer-nos sinal para deixarmos esta zona. A cidade vai ser toda evacuada, porque há, de facto, chamas a aproximar-se de forma perigosa desta região, os bombeiros a correr lá ao fundo, junto também de alguns polícias para as suas viaturas. Naturalmente é uma situação que causa algum pânico junto da população. Todos tentam fazer o melhor possível para, de facto, conseguir salvar as suas coisas, mas chegam momentos em que é preciso cumprir as ordens das autoridades e estamos a ver que estão todos a deixar rapidamente o local, porque as chamas podem estar a aproximar-se de forma bastante veemente, de forma bastante perigosa, e isso naturalmente é bastante assustador e preocupa tudo e todos. São mais de 200 mil pessoas aquelas que já deixaram as suas casas. Esse número agora vai certamente subir com esta população de Pierroton aqui na região de Gironde, perto da cidade de Bordeaux, aliás, muito perto.

0: Do aeroporto de Bordeus, uma situação que é naturalmente preocupante.
1: A reportagem do jornalista Gonçalo Reis Batista a partir de Bordeus, uma das regiões mais fustigadas pelos incêndios em França. Por cá, três pessoas ficaram feridas com gravidade na sequência de uma colisão em Santa Maria da Feira. O acidente aconteceu esta tarde na Estrada Nacional 223, na zona de Arrifana, e envolveu duas viaturas. Entre os feridos graves estão duas mulheres de 42 e 82 anos e um homem de 94, todos transportados para o Hospital de Santa Maria da Feira. Há ainda duas crianças de 8 e 12 anos com ferimentos ligeiros encaminhadas para o Hospital de São João, no Porto. A reportagem no local do acidente é da jornalista Ana Isabel Fonseca.
2: Esta colisão levou aqui ao corte da Estrada Nacional 223. As viaturas foram então agora aqui rebocadas do local para que se proceda aqui à reabertura desta via, mas sabemos então que foi um acidente que levou aqui à mobilização de vários meios, que causou aqui um grande aparato no local e que durante algum tempo ainda causou aqui também filas de trânsito neste acesso a Rifana, no concelho de Santa Maria da Feira.
1: Para o local foram mobilizados os bombeiros, meios do INEM e a GNR, que está agora a investigar as causas do acidente. A funcionária da creche de Almada, que se esqueceu da bebé numa viatura escolar, alega que a troca de rotinas esteve na origem da situação. Ao que o Correio da Manhã apurou, a mulher terá dito às autoridades que durante várias semanas desempenhou sempre o mesmo percurso e horário no transporte das crianças. No entanto, no dia do incidente, o esquema terá sido alterado, o que levou alegadamente a esquecer-se da bebé. Depois de prestar depoimento durante várias horas à PJ, a mulher regressou a casa sem ser constituída arguida. Todos os distritos de Portugal continental, com exceção de Faro, vão estar sob aviso amarelo nos próximos dias devido ao calor. O alerta emitido pelo IPMA devido às previsões de temperaturas máximas elevadas vigora entre as 9 da manhã de segunda-feira e as 6 da tarde de terça-feira. Nesses dois dias, o Instituto Português do Mar e da Atmosfera prevê que a temperatura ultrapasse os 35 graus em vários distritos, com Santarém, Beja e Évora a chegarem aos 40 graus. Hoje, 13 concelhos do país estão em perigo máximo de incêndio rural. Segundo o Instituto Português do Mar e da Atmosfera, o risco mais elevado abrange concelhos dos distritos de Bragança, Castelo Branco, Santarém, Porto Alegre e Faro. Além destes, cerca de uma centena de concelhos encontra-se em perigo muito elevado. Com a subida das temperaturas prevista para os próximos dias, o IPMA alerta que praticamente todo o território continental poderá ficar em perigo máximo ou muito elevado de incêndio. O secretário-geral do PS criticou hoje o governo por estar a lucrar com o novo aumento do preço dos combustíveis que acontece na segunda-feira. O gasóleo deverá aumentar 9 cêntimos por litro, já a gasolina deverá ficar 3 cêntimos mais cara, de acordo com as previsões divulgadas na sexta-feira pelo Automóvel Clube de Portugal. No encontro com militantes em Vila Nova de Gaia, José Luís Carneiro afirmou ainda que as famílias portuguesas estão asfixiadas e a viver com grandes dificuldades por causa do aumento do custo de vida.
3: Os portugueses vão pagar mais 44 cêntimos por cada litro de combustível e vão pagar mais 30 cêntimos por cada litro de gasolina. E isso vai significar que o governo está a lucrar com o sacrifício dos portugueses. O governo continua a colocar a mão no bolso dos portugueses e a ganhar dinheiro com o aumento dos combustíveis. Hoje chama a atenção, são mais de 40 cêntimos por cada litro de gasóleo e mais de 30 cêntimos por cada litro de gasolina. Ora, as famílias portuguesas estão asfixiadas por causa da inflação, por causa do IVA dos bens alimentares essenciais e o custo de vida nos bens alimentares, por causa de rendas das casas, por causa dos custos dos transportes, porque os transportes não são todos nas áreas metropolitanas. Há muitas pessoas que andam em transportes cujos custos ainda continuam a ser bastante elevados. Só de impostos, os portugueses pagaram em 2024 e 2025 mais 1.048 milhões de euros de impostos sobre os combustíveis.
1: Declarações do secretário-geral do PS este domingo à margem de um encontro com militantes em Vila Nova de Gaia, no Porto. No desporto, os tenistas Tituan de Roger e Kyrian Jacquet conquistaram hoje o torneio de pares do Estoril Open. A dupla francesa derrotou na final os brasileiros Orlando Luz e Rafael Matos. A fechar, Lando Norris da McLaren venceu hoje o Grande Prémio da Hungria de Fórmula 1 e garantiu o primeiro triunfo da temporada. Max Verstappen terminou em segundo lugar e Kimi Antonelli fechou o pódio. O piloto da Mercedes mantém a liderança do campeonato com 219 pontos.

0: Assim a informação na antena da Correio da Manhã Rádio, quando passam cerca de 8 minutos das 7, a esta hora em Lisboa estão 26 graus, no Porto estão 25 graus. Assim as notícias com a assinatura do jornalista Bruno Correia.
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0: É assim na reta final deste fim de semana com a categoria das canções que também passam na Correio da Manhã Rádio. Assim também comigo Arthur Jorge, o jornalista Bruno Correia, regressa na passagem da meia hora. Boa música, nem a português, para a reta final do seu domingo. Venha daí, vale a pena.

0: ritmo certo na antena da Correio da Manhã Rádio, assim nesta que é a transição do fim de tarde para o início da noite do seu domingo 26 de julho.
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0: Daqui a pouco, espreitar um pouco aquilo que vem por aí no que a meteorologia diz respeito para o dia de amanhã, segunda-feira. Aztec Camera para ouvir.

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1: Bom, estávamos a recordar hoje a Aztec Camera 280, também a passar na Correio da Manhã Rádio. Falava também há pouco desta que é a transição de fim de tarde para o início da noite. Este fim de tarde na transição para o início da próxima semana vai prometer muito calor. Ainda assim, de qualquer maneira, com o devido cuidado, desejo-lhe a melhor das tardes, que possa desfrutar deste mesmo calor, afinal estamos no verão. Amanhã então, segunda-feira, segundo IPMA, nesta segunda-feira, 27 de julho, Grande Lisboa, na espera de céu pouco nublado ao limpo, com uma subida da temperatura. Claro que também no Grande Porto, na previsão aponta para mais uma tarde de verão, sobretudo com temperaturas altas, céu pouco nublado, vento fraco. Há, claro, é então esta subida acentuada da máxima. A máxima prevista amanhã na cidade de Lisboa é de 37 graus, Porto a contar com 32 graus, Setúbal 34, a máxima prevista para Braga é de 37 graus, Faro a contar com 33 graus de temperatura máxima, tudo acima dos 30 amanhã, segunda-feira, 27 de julho. É a previsão do IPMA. 7 horas 22 minutos, na passagem da meia hora, ao regresso do jornalista Bruno Correia. Vamos voltar a olhar para a atualidade informativa.

0: a transição pacífica da tarde para o início da noite, na antena da Correio da Manhã Rádio, também aqui a voz de Luís Capaldi. Se segue ao volante, desejo-lhe boa viagem. Atenção aqui a algumas informações a ter em conta no que diz respeito ao trânsito. Região do Porto, atenção ao final da A28, o percurso desde a Ponte de Lessa pela Avenida AEP até ao Norte Francos na VCI, sentido Matosinhos-Porto, trânsito bastante demorado naquela região. Também na cidade de Lisboa, neste caso é na Margem Sul, a chegada da A2 na travessia da 25 de Abril, no sentido Almada-Lisboa, precisamente, desde Foros de Amora, com um trânsito também bastante demorado. Bom, e para já o regresso à atualidade informativa faz-se na passagem certa da meia hora. São as notícias com o jornalista Bruno Correia. Boa tarde, Bruno.
1: Boa tarde. Um incêndio em Sor no distrito de Coimbra está a ser combatido a esta hora por cerca de 200 operacionais, apoiados por 50 viaturas e 9 meios aéreos. Segundo o Comando Subregional de Emergência e Proteção Civil de Coimbra, o alerta para o fogo foi dado às 5h20 da tarde e não há habitações em risco. Lá por fora, o incêndio em Gironde, no sudoeste de França, é o que mais preocupa as autoridades neste momento. Nos últimos dias, 220 mil pessoas tiveram de ser retiradas de casa devido ao fogo que já consumiu 42 mil hectares. O suspeito do ataque de sábado na marcha LGBT em Berlim, na Alemanha, foi este domingo abatido pela polícia, avança a imprensa alemã. O homem terá sido morto a tiro durante uma operação policial num complexo de hortas comunitárias num bairro nos subúrbios da capital. Já este domingo, um cidadão iraniano tinha sido detido, suspeito de ser cúmplice do autor do atropelamento. O ataque, recorde-se, ocorreu na noite deste sábado, quando uma carrinha branca embateu contra pessoas durante o percurso da Marcha do Orgulho LGBT, provocando a morte de uma pessoa e pelo menos 29 feridos. Alguns dos feridos encontram-se em estado crítico. Por cá, 3 pessoas ficaram feridas com gravidade na sequência de uma colisão em Santa Maria da Feira. O acidente aconteceu esta tarde na Estrada Nacional 223, na zona de Arrifana, e envolveu 2 viaturas. Entre os feridos graves estão 2 mulheres de 42 e 82 anos e um homem de 94, todos transportados para o Hospital de Santa Maria da Feira. Há ainda 2 crianças de 8 e 12 anos com ferimentos ligeiros encaminhadas para o Hospital de São João, no Porto. Para o local foram mobilizados os bombeiros, meios do INEM e a GNR, que está agora a investigar as causas do acidente. Hoje, 13 concelhos do país estão em perigo máximo de incêndio rural. Segundo o Instituto Português do Mar e da Atmosfera, o risco mais elevado abrange concelhos dos distritos de Bragança, Castelo Branco, Santarém, Porto Alegre e Faro. Além destes, cerca de 100 de concelhos encontram-se em perigo muito elevado. Com a subida das temperaturas previstas para os próximos dias, o IPMA alerta que praticamente todo o território continental poderá ficar em perigo máximo ou muito elevado de incêndio. A fechar, o esloveno Tadej Pogacar igualou hoje o recorde de 5 vitórias na Volta à França ao ganhar a edição número 113. Após a 21ª e última etapa, conquistada pelo neerlandês Mathieu van der Poel, também o português Nelson Oliveira bateu um recorde ao tornar-se no primeiro ciclista a cumprir 24 grandes voltas consecutivas sem abandonos.
0: Ora está, agora faltam 27 minutos para as 8. A esta hora em Lisboa estão 25 graus, no Porto estão 24. A informação com o carimbo do jornal.

0: Na lista, Bruno Correia. Vamos regressar à atualidade informativa também daqui a bastante pouco. Nesta altura, à boleia da CMTV, com o simultâneo com o Grande Jornal da Noite.
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2: O Benfica vai descer até perto da grande área de Trubin. Primeiros segundos da segunda parte.
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0: Faz-se com boa música na antena da Correio da Manhã Rádio. Para a reta final desta sessão, quando faltar um quarto de hora para as 8, vamos regressar à atualidade informativa numa edição da Daniela Polónia. Vamos poder acompanhar através da CMTV no simultâneo com a Correio da Manhã Rádio. O grande jornal da noite é já daqui a pouco.
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1: Sempre na companhia de boa música, mas também de boa informação, é verdade. Já a seguir vai poder acompanhar em simultâneo através da Correio da Manhã Rádio com a CMTV, o grande jornal, a edição da Daniela Polónia. Vem aí então o regresso marcado à atualidade informativa.
2: A Proteção Civil de Espanha diz que está a combater um monstro. O perímetro do grande incêndio tem 280 quilómetros. Em França, em Gironda, 220 mil pessoas foram retiradas de casa também por causa dos focos. A funcionária que se esqueceu de uma bebé dentro do carro diz que lhe trocaram as rotinas e que por isso causou a morte à menina de 18 meses. A funcionária falou com as autoridades em pânico e a chorar. Duas irmãs conseguiram arrecadar cerca de 2 milhões de euros com um esquema de noivas por conveniência. Portuguesas casavam com imigrantes a troco de dinheiro. Na rubrica Investigação CM, revelamos o drama que vivem produtores de citrinos de Silves. Há uma onda de furtos de laranjas. Boa noite, sejam bem-vindos ao Grande Jornal. Cerca de 200 bombeiros e 9 meios aéreos combatem um incêndio em Soura. O jornalista Mário Freire explica-nos como está a evoluir o combate.
3: Neste incêndio, que começou pouco depois das 5 da tarde no concelho de Soura, na localidade de Samuel. O vento forte foi a principal dificuldade dos operacionais, que em poucos minutos mobilizaram um forte dispositivo, mais de uma centena de operacionais ao fim dos primeiros 20 minutos, das várias corporações, quer do distrito de Coimbra, mas também do distrito de Leiria, uma vez que este é um incêndio numa zona já no limite destes dois distritos e não muito distante do local onde ontem ocorreu um incêndio no concelho de Soura. Vários meios pré-posicionados e em vigilância a esse foco de incêndio de ontem rapidamente foram também mobilizados então para este incêndio. Teve dois setores, o primeiro onde foram colocados os primeiros meios a ceder ao combate. No entanto, segundo fonte do Comando Subregional de Coimbra, um dos setores a arder com intensidade e com o vento forte a progredir, e daí esse reforço de meios que, ao fim de quase duas horas de incêndio, tem um dispositivo reforçado, quer no terreno com operacionais a combate, quer também ao nível de meios aéreos. São cerca de 11 os meios aéreos que estão já aqui a operar numa das frentes próximo da localidade de Samuel, onde de resto há já várias estradas cortadas para prioridade total à mobilização e à deslocação dos próprios meios de combate a este incêndio, que para já está ativo, mobiliza perto de 200 operacionais e 11 meios aéreos.
2: Tem havido atualizações constantes no número de meios aéreos a combater este incêndio em Soura. Foram 11, depois baixaram para 9 e agora já são 12 os meios aéreos no combate a este incêndio em Soura. Continuaremos a ter

0: atualização ao longo deste grande jornal. A cidade de Bordeaux poderá ser evacuada por completo. A autarquia está a preparar todos os cenários possíveis. As autoridades francesas estão a considerar todas as respostas ao avanço do incêndio da região da Gironda, incluindo a evacuação total da cidade de Bordeaux. Segundo um porta-voz, a autarquia está a estudar todos os cenários, entre eles a evacuação total da cidade. Se tal for necessário, Bordeaux tem estado também a servir de abrigo para milhares de pessoas retiradas de vilas e cidades da região. Só na região de Gironda já foram deslocadas 220 mil pessoas e 42 mil hectares foram consumidos. O fogo está a 15 quilómetros de Bordeaux. O incêndio em Gironda, no sudoeste de França, é aquele que mais preocupa as autoridades francesas. Emitiram já ordens de retirada da população durante a noite para mais 5 localidades a sudoeste da cidade de Bordeaux. Os ventos fortes alimentaram as chamas durante a noite e aceleraram a propagação do incêndio, que está fora de controle. Desde o início da semana, o presidente da Câmara de Gironda ordenou ainda o corte parcial de uma importante autoestrada. A autarquia esclarece que a A63, entre Bordeaux e Espanha, foi encerrada num troço de 60 km. O tráfego ferroviário está também suspenso a sul de Bordeaux. Este incêndio está entre os maiores registados em França desde a Segunda Guerra Mundial. Nos arredores de Bordeaux estão os enviados especiais da CMTV, Miguel Batista e Gonçalo Batista. Estão a perto de uma localidade que foi evacuada. Como é que foram esses momentos? O que aconteceu, Gonçalo?
1: Daniela, acontece tudo em muito poucos segundos. Nós recebemos uma mensagem no telemóvel, normalmente com um alarme do telemóvel, uma mensagem da Proteção Civil Francesa dizendo que é preciso sair do local, que é preciso evacuar o local e muito rapidamente também todas as autoridades são informadas e procedem a essas operações. Há pouco acontecemos exatamente isso, acabaram por nos retirar desta localidade de Pierreton atrás de nós e essa localidade continua neste momento inacessível. Já vão deixando de passar alguns caminhões com cisternas de água, creio que é o que talvez vá acontecer neste preciso momento. Há aqui muita gente à espera de poder voltar à aldeia. Estes caminhões vão entrando também para tentar ajudar. Alguns já passaram, outros nem tanto. A polícia aqui é mesmo muito rigorosa com a passagem de elementos civis para dentro dos perímetros de segurança. Há aqui muita gente já à espera. Há pouco passou um português com quem tivemos a oportunidade de falar, que de facto trouxe um trator de uma aldeia vizinha que ainda não está preso, não está em perigo relativamente ao fogo, mas que quis ajudar e trouxe aqui o seu trator com uma cisterna com muitos litros de água para tentar também ajudar os bombeiros. Vemos que muitos deles já vão também desmobilizando, o que pode ser um bom sinal, e a autorização para a passagem de alguns elementos civis também, certamente muito positivo para indicar que o incêndio estará a caminhar na direção certa, que estará a ser controlado pelos bombeiros. O fumo também no ar já não é tanto, não há tanto fumo negro, a situação parece para já estar bastante mais tranquila, bastante mais controlada. O que é certo é que foram horas muito complicadas, sobretudo depois de almoço, onde tudo piorou. O vento levantou-se com muita intensidade, mas agora o cenário já é completamente diferente. O vento praticamente já não existe. Vai ter chovendo, Daniela, por muito incrível que possa parecer. Portanto, estes pingos de chuva poderão servir também quase como uma dádiva para os bombeiros e para estas localidades, para ajudar, de facto, a que o fogo possa ser apagado muito rapidamente. Estamos a ver alguns desses caminhões nas imagens do Miguel Batista. Já tivemos hoje, bem próximo da linha da frente de combate aos incêndios, mas muito rapidamente conseguimos ficar fora dessa linha de combate porque as autoridades são muito rigorosas e fecham muito rapidamente todas as estradas e todos os caminhos de acesso. E estamos também, para além do mais, numa zona onde os acessos não existem assim tantos, não há muitos acessos. É uma zona sobretudo de terrenos agrícolas, portanto não há muitas estradas alternativas, portanto é muito complicado para estas pessoas também movimentarem-se entre estas aldeias, entre estas localidades. Muitas já foram evacuadas, há alguns locais como este aqui que estamos a ver onde as pessoas ficaram à porta da aldeia. Outros são autênticas cidades e vilas fantasma, não há uma única pessoa na rua, portanto naturalmente são situações mesmo, eu diria, quase distópicas, quase um cenário de verdadeiro filme. Nós estivemos numa localidade há pouco que tem cerca de 55 mil habitantes e não se via uma única pessoa na rua, um único carro a passar. Tu dizias há pouco e muito bem, já há mais de 280 mil pessoas foram retiradas das suas casas para tentar fugir às chamas. E se de facto se confirmar o cenário, um dos cenários está ainda em cima da mesa em discussão, da evacuação da cidade de Bordeaux, esse número duplicaria, portanto estaríamos a falar de mais de 500 mil de pessoas que seria obrigada a sair das suas casas

0: Para fugir às chamas é um número que eu diria, Daniela, é verdadeiramente impressionante. Estamos a falar de 500 mil de pessoas a sair das suas casas obrigadas pelas autoridades para que não possam sofrer com os incêndios. E se, de facto, algumas destas evacuações são muito preventivas e o fogo muitas vezes nem sequer chega a bater à porta, digamos assim, destas localidades, outras, com boa razão, foram efetuadas. Uma delas, até nós estivemos em algumas das localidades que, de facto, foram mesmo muito afetadas pelo fogo. Vimos algumas das casas completamente consumidas pelas chamas. Estamos a falar, pelo menos nos últimos números a que tive acesso, cerca de 240 casas completamente destruídas pelo fogo, muitos mais negócios, campos agrícolas, muita coisa ficou para trás nestes incêndios em França, que naturalmente, tanto eu, tanto o Miguel Batista, a equipa da CMTV aqui no local vai continuar a acompanhar ao segundo, para que aí desse lado também em Portugal e tantos portugueses que há aqui nesta zona possam continuar também a acompanhar aquilo que está a passar em França, em Espanha, em todo o lado, com os incêndios florestais que vão afetando muito a Europa e especificamente para nós aqui nesta região de França, onde mais de 280 mil pessoas já foram retiradas das suas casas para fugir às chamas.
1: Situação muito complicada devido a estes grandes incêndios. O Gonçalo está a fazer reportagem em direto a partir de França, mas falava também nos fogos em Espanha, onde o cenário é idêntico. Os incêndios em Madrid estão a causar um rasto de destruição. Segundo o governo espanhol, mais de 76 mil pessoas já foram retiradas de casa em todo o país, enquanto outros 30 mil habitantes permanecem confinados nas habitações. Nas imagens é possível ver carros destruídos e armazéns danificados pelas chamas em Navas de El Rei, um dos municípios da Comunidade de Madrid. Os bombeiros explicam que o fogo se propaga de forma tão rápida e violenta que não é possível combatê-lo diretamente. É esperado que possam ser feitas mais evacuações na capital espanhola.
2: Estou com a minha mãe, com o meu pai e com o meu tio. Bem, é que não há palavras para descrever isto. Não sabemos se quando chegarmos à aldeia vamos encontrar metade da casa queimada. Vamos ficar bem, não vamos ter casa, toda a roupa. Todas as recordações, tudo.
3: Tudo.
2: A única coisa que tive tempo para fazer foi buscar um kit. Foi uma loucura, com os carros a subir e a descer. Algumas caravanas nas ruas da vila a tentar sair.
3: Parecia o apocalipse.
2: Não se via nada. Não se via nada, estava tudo coberto de cinzas. Não há palavras, como já disse. Pelo que sabemos até agora, por aqui está tudo bem. Arderam alguns contentores de lixo, uma casa na rua dos meus filhos. Mas a deles não, é isso. Mas estamos preocupadas com estas pessoas, porque ficaram sem nada. Ou seja, a casa ardeu completamente. Com três filhos, este jovem casal está naturalmente preocupado com eles também.
1: A Presidente da Comunidade de Madrid explica que existe um plano de recuperação para responder aos prejuízos provocados pelos incêndios. A governante emocionou-se durante a declaração.
2: Insisto que este é o início de uma recuperação que vai ser sem precedentes. Este governo já passou por tudo, temos experiência em tudo. Em incêndios, em pandemias, em tempestades, em tudo. Temos experiência em tudo. Agora o que é preciso é ir divulgando todos estes planos, explicar como, a partir daí, às pessoas que nos estão a contactar, quer sejam fundações, empresas ou outras entidades, podem ajudar-nos a concretizar esses planos e que poderão ser eficazes quando prepararmos e formos anunciando passo a passo cada um destes planos. Além disso, para além de um plano de recuperação para a Serra Oeste de Madrid, vamos contar com o Vale do Elas, o Vale do Burguilho e o Vale do Tietar. E nada mais. Muito obrigado a todos por aqueles que estão a dar o seu apoio.
1: Bombeiros espanhóis passaram a noite a resgatar animais de uma exploração agrícola ameaçada pelos incêndios na região de Madrid. Foram retirados animais de uma quinta antes de um incêndio atingir aquele local. O resgate decorreu numa altura em que os incêndios continuam ativos em várias zonas de Espanha, mobilizando milhares de bombeiros no combate ao fogo. As chamas já consumiram milhares de hectares. As autoridades mantêm os esforços para proteger populações, explorações agrícolas e evitar que os incêndios se continuem a propagar.

0: Equipas portuguesas em Espanha resgataram também um cão. 128 operacionais foram destacados para ajudar o país vizinho no combate a estes grandes incêndios. Estas imagens são as operações de resgate de um cão que depois foi entregue a uma patrulha de trânsito da Guarda Civil de Salamanca. As autoridades agradeceram a ajuda dos portugueses e de todos os outros profissionais que têm salvado animais e pessoas durante estes dias muito difíceis em Espanha, com incêndios de grandes dimensões, sobretudo em Madrid, Ávila e Toledo. A funcionária que se esqueceu de uma bebé dentro do carro diz que lhe trocaram as rotinas e que por isso causou a morte à menina de 18 meses. A funcionária da creche falou com as autoridades em pânico e a chorar. Saiba tudo mais à frente. Incêndio de grandes dimensões em Açores, com 200 bombeiros no combate ao fogo. O Mário Freire está em direto. Como é que está a evoluir este incêndio?
1: Muito boa tarde. Aparentemente a ceder aos meios de combate aqui na localidade de Samuel, neste que foi um incêndio cujo alerta foi dado pouco depois das 5 da tarde, numa zona de povoado, quer de eucaliptal, quer também de pinhal, numa zona afetada pelo comboio de tempestades do início do ano. Por isso mesmo, e por esta ser uma zona de alto risco, nos primeiros 20 minutos deste o alerta para este incêndio, foram aqui colocados meios aéreos de primeira intervenção, mas também perto de uma centena de operacionais que conseguiram que uma das frentes cedesse aos meios empenhados, mas houve um dos setores, uma segunda frente, que evoluiu com maior intensidade. A dificuldade na progressão e colocação de meios foi também um obstáculo, aliado ao vento forte que se fazia sentir. Por isso, houve uma continuidade do pedido de meios e perto de 200 de operacionais e 11 meios aéreos que continuam ainda a operar aqui nestes pontos mais quentes, meios de asa fixa ligeiros e pesados, uma parelha de Canadairs, aviões pesados que vão aqui fazendo descargas numa zona onde há também já meios em terra que conseguiram progredir e pré-posicionar-se. O vento diminuiu de intensidade nesta que é uma zona de povoado florestal denso e longe das localidades e também essa foi uma das preocupações, porque apesar de o fogo cingir-se este espaço florestal, há localidades a cerca de 300, 400 metros da linha de fogo, e essa foi a principal e a prioridade dos bombeiros no combate a este incêndio. Para além dos vários operacionais, há também já uma, pelo menos uma máquina de rastro solicitada para este teatro de operações, de forma a criar então acessos, condições para a colocação de meios em zonas onde os meios aéreos atuaram e em zonas de maior dificuldade e de maior carga térmica, e a máquina de rastros vai ser preponderante, não só para criar um obstáculo entre a zona queimada e a vegetação verde, mas também para a colocação de meios a trabalhos para, de alguma forma, complementar o trabalho que vai sendo feito pelas aeronaves que estão aqui ainda empenhadas neste teatro de operações. Que quando aqui chegámos, pouco depois das 6 da tarde, havia duas frentes distintas, uma a arder com maior intensidade, sendo aquela que a maior intensidade tinha é este flanco, um pouco mais a sudoeste da localidade de Samuel, do ponto inicial do incêndio e o local onde nos encontramos, e que tem estado a ceder aos meios. Agora, mais um comboio de parelhas de Firebus, aviões de asa fixa ligeiros, que têm estado a atuar em cadência e com pelo menos três parelhas de aviões. São seis as aeronaves que estão a efetuar descargas nesta encosta.

0: nesta zona de vale, onde o fogo ganhou alguma dimensão, aparentemente com o incêndio. Então, aceder aos meios de combate, há ainda este ponto mais crítico, mas com vários meios já a serem, então, em progressão no terreno e aproveitando também esta última janela de oportunidade com visibilidade para a atuação dos meios aéreos que irá ser levada ao limite para ajudar na resolução deste incêndio aos mais de 200 operacionais que estão aqui em combate.
1: São 241 bombeiros nesta altura e 12 meios aéreos que com o cair da noite terão de ser desativados. Na rubrica Investigação CM, revelamos o drama que vivem os produtores de citrinos de Silves. Há uma onda de furtos de laranjas. Uma troca de horários e rotinas poderá ter contribuído para a morte de uma bebé de 18 meses em Almada. A funcionária, que se esqueceu de Sofia no carro da creche, diz que no dia da tragédia fez um horário diferente do habitual. A reportagem é do jornalista Nuno Gil Ferreira.
2: É numa troca de horários que a funcionária que deixou Sofia dentro de um carro em Almada durante mais de 7 horas coloca a culpa do esquecimento da menor. Aquilo que aconteceu, segundo ela, é que foi que depois de bastante tempo no mesmo horário houve uma troca de horário na quinta-feira em que tudo aconteceu, que resultou então num maior cansaço por parte desta funcionária que se esqueceu de Sofia dentro do carro. A menor ficou mais de 7 horas dentro da viatura que, à medida que as horas iam passando e aquecendo cada vez mais, causando então desidratação e possivelmente é a principal culpada da morte desta criança. Aquilo que se sabe é que esta mulher não foi ainda constituída arguída, esta funcionária que já há 26 anos que trabalhava nesta creche onde nos encontramos, mas sabe-se que a polícia não descarta a opção de esta mulher vir a ser constituída arguída, nem descarta a opção de mais pessoas poderem vir a ser constituídas arguídas por suspeitas de homicídio por negligência. O caso está naturalmente a ser investigado e apenas as investigações da Polícia Judiciária poderão afirmar a hora da morte da menor, a causa da morte e também o que é que poderá ter acontecido nestas 7 horas, se foi apenas culpa desta funcionária que deixou Sofia dentro do carro ou se poderá haver mais intervenientes nesta história que ainda não se conhece. O caso ainda está em aberto, há muita coisa ainda por perceber. A verdade é que um descuido e um esquecimento por parte de uma funcionária desta creche onde nos encontramos acabou na morte de uma criança dentro de um carro depois de mais de 7 horas ao sol.
1: Houve disparos contra os clientes de um bar em Oeiras e também ameaças de morte. A CMTV fez uma busca na casa do atirador e encontrou a droga. Este homem está agora detido e sujeito a ficar permanentemente em casa, prisão domiciliária, como explica a jornalista Sofia Ferro.
3: Foi neste local, neste bar, que no dia 28 de junho um homem se aproximou e começou a ameaçar os clientes que estavam na esplanada. Após isso pegou numa arma, num revólver e começou a disparar contra as pessoas que estavam nas imediações, tendo que estas pessoas que se abrigar dentro do bar. No dia 1 de julho este homem usou a mesma arma em sua casa para disparar contra a partir da janela para a via pública e ainda no dia 15 de julho voltou a este mesmo bar para ameaçar de morte uma das pessoas contra quem tinha disparado anteriormente. Este homem começou a ser investigado pela PSP, que descobriu que em sua casa estavam duas balas de calibre 6,35 milímetros e além disso possuía 137 gramas de heroína, ou seja, aproximadamente 1.370 doses. Este homem foi julgado no tribunal esta semana e ficou sujeito a habitação em permanência sob vigilância. Além disso, a polícia está agora a investigar para perceber se terá feito algo mais. Sabemos que o homem está detido por posse de arma, ameaças, tráfico de droga e ainda os disparos que realizou.
1: O surto de pulgas em Águas Santas, na Maia, está por resolver duas semanas depois. O jornalista Fernando Coelho conta-nos quais são as preocupações dos moradores.
2: Passam os dias, mas continua o mesmo problema na rua Dr. Carlos Pires Felgueiras, em Águas Santas, na Maia. Já há quase duas semanas que os moradores vivem aqui nesta rua com uma infestação de pulgas que

0: terá a sua maior concentração na casa de uma idosa, uma mulher com mais de 80 anos. Nesta semana foi feita uma ronda de desinfestação no jardim de infância que fica em frente a essa habitação, também aqui pela rua e ainda nas casas de alguns destes moradores que se queixaram da situação. Ao que tudo indica, as queixas rondam sobretudo cerca de 10 habitações e foram feitas desinfestações nessas mesmas casas. O problema permanece, mas há pelo menos uma melhoria na situação. Isto porque nesta semana foi restituída a água e a luz na casa da senhora, o que pelo menos indica uma melhoria no estado onde a habitação se encontra e também pelo menos nas próprias condições em que esta vive. E portanto, uma desinfestação na própria habitação estará para breve, pese embora numa fase inicial esta idosa tenha recusado essa mesma intervenção, mas ao que tudo indica, esta semana irá ser feita uma desinfestação na rua, também novamente no jardim de infância, por motivos de segurança, e ainda na própria habitação, uma situação que está, como eu dizia, há quase 2 semanas a afetar os moradores desta rua.
1: Duas crianças estão entre os 5 feridos de uma colisão em Santa Maria da Feira. As crianças têm ferimentos leves, mas 3 adultos estão em estado grave.
2: A violenta colisão levou ao corte da Estrada Nacional 223 em Garrifana, no concelho de Santa Maria da Feira. O acidente ocorreu pouco depois das 2 da tarde deste domingo e envolveu 2 carros. 2 mulheres de 48 e 82 anos e um idoso de 94 sofreram ferimentos graves. A colisão causou ainda ferimentos ligeiros em 2 crianças de 8 e 12 anos. Para o local foram mobilizados mais de 30 operacionais, bem como viaturas médicas de emergência e reanimação de Gaia e Santa Maria da Feira, e ainda uma ambulância de suporte imediato de vida de Oliveira de Azeméis. Foi prestado socorro no local, tendo depois as vítimas sido encaminhadas para unidades de saúde. A vítima, de 82 anos, e as 2 crianças foram para o Hospital de São João, no Porto. Já os outros 2 feridos foram encaminhados para o Hospital de Santa Maria da Feira. A Estrada Nacional 223 esteve cortada até por volta das 4 da tarde, altura em que as viaturas foram rebocadas do local. A GNR investiga as causas do acidente.
1: Portugal vai enfrentar uma nova onda de calor. A seguir, saiba quais são as regiões mais afetadas. Até já.
3: É o acompanhamento simultâneo na CMTV e na Correio da Manhã Rádio, a edição do Grande Jornal da Noite para este domingo, com a Daniela Polânia.
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3: Para o regresso a simultâneo com a CMTV, lembrar que um pouco antes das 10 também vamos poder acompanhar no Correio da Manhã Rádio o programa Ligador com a Mariana Águas.
1: A Proteção Civil de Espanha diz que está a combater um monstro. O perímetro do grande incêndio tem 280 quilómetros. Em França, em Gironda, 220 mil pessoas foram retiradas de casa também por causa dos fogos. Reportagem mais à frente. Até já.
3: Fica assim o encontro marcado para o regresso ao Grande Jornal com a Daniela Polânia. Para já na ponte musical, venha daí para a reta final, né? O início da noite do seu domingo.
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1: Para já então, essa ponte musical prometida faz-se com o som de uma enorme recordação. A voz de Lionel Richie, o ex-líder dos Commodores, nesta fantástica Penny Lover. Aproveite!

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6: 8 horas 20 minutos, regressam as canções. Daqui a pouco vamos voltar a simultâneo com a CMTV. Vamos continuar a acompanhar o grande Jornal da Noite. A Ligador nesta edição para hoje, domingo, vai ser apresentada pela Mariana Águas.

0: Assim o João Pedro Paes, também de passagem na Correio da Manhã Rádio. Bom resto de fim de semana. Já agora, bom regresso a casa. Se segue ao volante, o maior problema na cidade de Lisboa é na travessia pela Ponte 25 de Abril, no sentido Almada-Lisboa. No Porto, mais difícil também o regresso pelo final da A28, Avenida AEP, e vê-se aí no sentido Matosinhos-Porto. Vamos regressar a simultâneo com a CMTV. O sinal está dado.
1: Parece estar a evoluir de forma favorável o combate ao grande incêndio que deflagrou hoje em Sor. O jornalista Mário Freire está no terreno

0: Ainda há meios aéreos ativos, são mais de 10, mas podem ser desmobilizados. Entretanto, Mário.
1: Exatamente, fazem as últimas descargas aqui nos pontos mais quentes, nesta frente de fogo que suscita maior preocupação, e vemos ainda a descarga, uma das últimas descargas desses meios aéreos que estão ainda aqui nestas operações de combate, nesta zona, naquela zona de vale encaixado, onde ainda há maior carga térmica e dificuldade de acesso para a colocação de viaturas terrestres que tentam progredir. Tem sido esse o ponto das descargas por parte destes meios aéreos, que vão ainda aproveitando ao máximo este período em que podem operar, período esse que entra em contagem decrescente com o pôr do sol e com o anoitecer. Nessa mesma zona onde têm estado a ser feitas essas descargas é o ponto mais crítico do incêndio, e há instantes uma parelha de Firebus, aviões ligeiros de asa fixa, fizeram descargas com recurso também a calda retardante, uma calda que ajuda no arrefecimento do terreno e que tem um processo químico que em contacto com o fogo acaba também por retirar oxigênio, abafando de alguma forma a progressão das chamas. Houve então a descarga, pelo menos duas descargas que nós presenciámos com calda retardante dessas duas aeronaves ligeiras, e secundária, que foi logo seguido por consecutivas cargas destes meios de asa fixa que ainda aqui operam. Chegaram a ser 11 os meios aéreos, nesta altura são perto de 3 centenas de operacionais, com esta frente de fogo que tem mais preocupação junto dos operacionais aceder aos meios de combate. O incêndio, cujo alerta foi dado pouco depois das 5 da tarde, progrediu nesta zona de floresta e pinhal denso, mas muito contribuiu. Um ataque inicial musculado, ao fim de 20 minutos já havia aqui perto de uma centena de operacionais com o apoio de meios aéreos. Esse foi um reforço que foi sendo ampliado por esta zona ser uma zona de florestal e eucaliptal densa, mas também contribuiu sobretudo a ir bater, e o fogo ter sido empurrado pelo vento para uma zona de eucaliptal que foi alvo de um corte, de uma limpeza, retirando a carga térmica a esta zona, contribuiu não só para a colocação de meios, como também para travar o avanço das chamas.
0: Apesar dos estragos causados em zona de eucalipto e pinhal, não há casas atingidas por este grande incêndio em Açores. Há perigo de incêndio para todo o país. 13 concelhos estão em risco máximo de incêndio, segundo o Instituto Português do Mar e da Atmosfera. Bragança, Porto Alegre e Loulé fazem parte deste grupo. O resto do país também está sob aviso, mas em escalas de menor gravidade. Apenas Esposende, Póvoa de Varzim e Aveiro estão com aviso verde, o mais reduzido de todos para o perigo de incêndio. A situação deve agravar-se já a partir de amanhã, com a lista de concelhos em risco máximo a aumentar. A GNR quer recorrer a helicópteros para reforçar a vigilância das áreas florestais nos dias de maior risco de incêndio. O Comandante-Geral da Guarda diz que a utilização destes meios aéreos permitiria detectar focos de incêndio mais depressa e melhorar a capacidade de vigilância. A medida já tinha sido proposta no ano passado, mas não chegou a avançar. A GNR revelou ainda que este ano já deteve mais de 80 pessoas por crimes relacionados com incêndios florestais, a maioria associados a queimas descontroladas. As noites tropicais estão de regresso e as temperaturas podem chegar aos 41 graus já nos próximos dias. O Instituto Português do Mar e da Atmosfera prevê uma semana de calor intenso, com temperaturas acima do normal em todo o território continental. Os termómetros podem ultrapassar os 40 graus no interior e haverá noites tropicais no Algarve e em várias zonas do centro e sul. Todos os distritos do continente, à exceção de Faro, vão estar sob aviso

0: amarelo entre segunda e terça-feira. O calor vai ainda agravar o risco de incêndio.
1: No arranque da última semana do mês de julho, os termómetros vão rondar ou superar os 40 graus em muitas regiões. Beja, Évora, Porto Alegre e Santarém são alguns dos distritos mais quentes, segundo as previsões do Instituto Português do Mar e da Atmosfera. De forma a combater a onda de calor, alguns banhistas vão à Praia Fluvial dos Cinco Reis. Há quem faça quase 200 quilómetros.
2: Eu venho de, neste caso, venho da Alverca, Sobralinho. Comprei aqui uma casa recente para passarmos este momento juntos, em família, aqui nesta praia, nesta bela praia.
3: Ontem estava um bocadinho mais de vento, mas ainda está agradável, embora agora o calor comece, mas também com a água ali uma pessoa refresca-se sempre, não é verdade? Nós até viemos de longe, viemos de Lisboa e viemos aproveitar para conhecer a praia.
4: Sim, eu estou a gostar muito da praia porque eu costumo ir às praias que não são fluviais, então acho que é tipo a minha segunda ou terceira vez na vida a ir a uma praia fluvial e eu estou a gostar muito. É uma praia muito tranquila e as pessoas estão muito tranquilas e eu acho que é um bom sítio para passar as férias.
1: Nos próximos dias estão previstas também noites tropicais, com valores que rondam e ultrapassam os 20 graus de temperatura mínima. Nesta altura do ano, as autoridades de saúde reforçam os cuidados que deve ter. É fundamental usar protetor solar, evitar a exposição ao sol durante o período considerado crítico, ou seja, entre as 11 da manhã e as 5 da tarde, e hidratar-se mesmo quando não tem sede.
0: A temperatura da água do mar no Algarve tem estado mais fria do que o habitual para esta época. O fenómeno é invulgar, mas já aconteceu em anos anteriores.
5: As temperaturas elevadas atraem muitos banhistas até às praias no Algarve nesta altura do ano, mas apesar do areal estar repleto de pessoas, poucas estão dentro de água. A razão são as baixas temperaturas da água do mar.
6: Estamos no último dia de férias e as temperaturas hoje estão boas, a água está um bocadinho fria.
7: Foram bons dias de férias aqui a sul?
6: Foram sim, são sempre boas.
7: Apesar da água fria?
6: Exatamente, apesar da água fria. Este ano, pelo menos desde os dias que apanhámos desde quinta-feira até agora, tem estado fria, já cá tinha estado um mês passado, não estava tão fria, mas agora estes dias não foram propriamente simpáticos connosco.
8: A água está um bocadinho fria, mas já lá fomos mergulhar, está calor cá fora, portanto dá para aproveitar o dia, sim.
9: Há um dia ótimo, como se costuma dizer. A água não está assim tão quente como isso, mas o tempo está bom. A água, sim, podia estar mais quente.
5: Houve dias em que a temperatura da água do mar no Algarve esteve até mais baixa do que no litoral norte. O fenómeno é invulgar, mas já aconteceu em anos anteriores. Ainda assim, a previsão é que nos próximos dias a temperatura da água a sul do país volte a subir.
0: A Direção-Geral da Saúde chama a atenção para algumas partículas que foram encontradas em praias de Cascais, Torres Vedras e Mafra. Há risco de irritação da pele.
10: A Direção-Geral da Saúde recomenda que seja evitado o contacto direto com estas partículas. Caso ocorra contacto direto com a pele, a substância deve ser removida com óleo para bebê ou vaselina, seguindo-se uma lavagem com água e sabão. A Direção-Geral da Saúde desaconselha a utilização de solventes, diluentes ou álcool para a limpeza desta substância. Estas partículas têm uma cor mais escura e foram vistas nas praias de Cascais, Mafra e Torres Vedras. As autoridades apelam à população para que, caso vejam estes detritos, comuniquem qualquer avistamento aos nadadores salvadores das zonas balneares. Se, após o contacto direto com esta substância, surgirem sintomas como irritação persistente da pele ou dos olhos ou qualquer outra sintomatologia, deve ser contactada a linha SNS 24. A situação está a ser monitorizada pelas entidades competentes, nomeadamente as capitanias dos portos de Peniche e de Cascais, a Agência Portuguesa do Ambiente, as autoridades de saúde, a Direção-Geral da Saúde e os municípios de Torres Vedras e Mafra, que continuam a acompanhar a evolução da ocorrência.
0: A funcionária que se esqueceu de uma bebé dentro do carro diz que lhe trocaram as rotinas e que por isso causou a morte à menina de 18 meses. A funcionária da creche falou com as autoridades em pânico. Contamos tudo mais à frente. Uma falha mecânica na embraiagem esteve na origem da aterragem de emergência de um helicóptero turístico sobre o Rio Tejo em fevereiro. A investigação aponta ainda para uma reação errada do piloto.
11: Uma falha na embreagem quase levou a que um helicóptero se despenhasse sobre o Rio Tejo em fevereiro. Aconteceu após uma fratura dos filamentos de cobre num fio elétrico que controla a embreagem da aeronave usada em voos turísticos na região de Lisboa. As viagens de helicóptero pelos céus de Lisboa começam nos 291 euros, mas podem chegar aos mais de 1.200 no percurso que sobrevoa Sintra e o Cabo da Roca. São muito procuradas por turistas e até agora não tinha havido qualquer incidente grave. A falha ocorreu durante um voo sobre o Rio Tejo com dois turistas a bordo e o aparelho acabou por ficar com os patins do trem partidos e as pontas do rotor de cauda desfeitas. Depois de o piloto tomar uma decisão errada perante a falha. É isto que diz o relatório do Gabinete de Prevenção e Investigação a Acidentes Aéreos e Ferroviários. Ao longo de 16 páginas, os peritos explicam como esta pequena falha elétrica no sistema de embreagem levou o piloto a um erro que podia ter sido fatal.
0: Há uma onda de furtos de laranjas em Silves. Os produtores falam em roubos que chegam às toneladas. É o tema da rubrica Investigação CM de hoje.
12: O Conselho de Silves é há longos anos conhecido como local de excelência para a produção de citrinos. Apelidado de Capital da Laranja, com marca própria registada, o fruto nesta zona do Algarve destaca-se pela doçura e quantidade de sumo. São muitos os hectares de terreno ocupados por citricultores que agora se veem a braços com os furtos de fruta dos pomares.
13: Só num pomar nosso tivemos 20 toneladas foram furtadas. E se formos a ver, a gente trabalhamos com exportação para a Europa e à média que o preço está, só aí nesse pomar são 20 mil euros de prejuízo. Fora tudo o resto e todos os outros colegas estão a ser prejudicados e depois alguns também não cabem por não dizer porque têm medo das represálias que podem ter, que é como a gente está aqui, a gente não sabe o que é que pode ser amanhã, mas estamos a dar a cara porque queremos que as coisas tenham outro rumo.
12: A campanha teve início em outubro passado e estende-se até outubro deste ano. Por esta altura, já as árvores se enchem de laranjas maturadas e à espera de serem colhidas. O vasto território e a facilidade de furto têm levado os produtores a encontrarem diariamente muitos indivíduos sem autorização, munidos com sacos, a apanhar aquilo que não é deles.
14: Em 8 dias apanhámos 6 pessoas a furtar, no qual o último tinha 300 quilos, como podem verificar na última notícia que saiu também para a comunicação social. Neste momento, se calhar, os furtos ocorridos desde o princípio da campanha até agora já representam mais do que a tempestade Christine. Já provavelmente já ultrapassa 5% da produção que deste ano 25-26.
12: O problema não é novo nem surpreende os citricultores. Basta perceber que com a chegada do verão, o Algarve se enche de turistas e torna a venda mais fácil e com lucro imediato.
15: Intensifica-se agora, porque o Algarve agora passa de 300 mil para 1 milhão e tal de habitantes, as vendas aumentam e é quando o citrino agora começa a render mais dinheiro, tanto na árvore como ao consumidor final, é a partir de agora, e o social também agora intensifica-se.
12: Nas últimas semanas, os produtores estimam que tenham sido roubadas dezenas de toneladas de laranjas dos pomares. O destino em muitas situações está à vista de todos. As vendas ambulantes ilegais nas bermas da Estrada Nacional 125. O problema arrasta-se há demasiado tempo e continua sem fim à vista.
0: Mais de 220 mil pessoas foram deslocadas de casa em Bordeaux, em França, devido aos grandes incêndios. O balanço mais recente aponta para 240 casas destruídas, dezenas de bombeiros feridos, comboios cancelados e estradas cortadas. Os enviados especiais da CMTV, Miguel Batista e Gonçalo Batista, foram obrigados a sair de uma aldeia cercada pelas chamas. Recuperamos agora esse momento.
16: Exatamente, Débora. Estamos a falar da aldeia de Pierrotouin, aqui bem próximo do aeroporto de Bordeaux. O Miguel Batista está a tentar o melhor possível mostrar-nos como está o céu nesta altura. Há muito fumo no ar. Esta rotunda aqui que nós nos estamos a aproximar vai estar fechada. Nós não vamos conseguir passar, quase de certeza. Vamos ter de dar a volta para cá, mas para termos um bocadinho a noção

daquilo que está a acontecer. Nós há pouco estávamos numa rua um pouco mais para o nosso lado esquerdo e fomos impedidos de continuar pela polícia, que por razões de segurança acabou por, juntamente com todas as outras autoridades, evacuar esta aldeia de Pierroton. Estamos a ver que já aqui há vários carros, por exemplo, com tanques de água também preparados para tentar ajudar os bombeiros da melhor maneira possível. Tentam de tudo para, de facto, conseguir ajudar estas autoridades. Nós há pouco viemos deste mesmo local, este carro do gendarme seguia mesmo à nossa frente e acabou por, nesta altura, ser mesmo retirado, colocado no local para tentar fechar a rotunda. Se calhar vou dar aqui só mais uma volta para termos um bocadinho melhor noção da situação. Aqui do mesmo à nossa direita há muito fumo no ar, e é este fumo que está, de facto, a preocupar as autoridades. É esta situação que está a preocupar tudo e todos aqui em França, nesta aldeia, muito próximo do aeroporto, que poderá estar, de certa forma, em risco. Existe a possibilidade de evacuar a cidade de Bordeaux, o que logo assim significaria cerca de 200 mil pessoas a mais retiradas deste local, das suas casas. Vamos ter de seguir aqui para o caminho contrário, que a polícia já nos está a fazer esse mesmo sinal. O céu aqui já não está tão nublado, mas ainda assim é bem significativo aquilo que está a acontecer. Há muito fumo no ar, muito fogo a aproximar-se desta região. As chamas parecem não estar a dar tréguas e agora, aliás, como também normalmente é a tendência, ao fim da tarde acabou por subir e aumentar a força do vento, e essa força do vento fez com que as chamas ganhassem nova força, novo ímpeto, e naturalmente ganharam outro ímpeto e dirigiram-se com mais força para junto das populações, como por exemplo o caso de Pierroton e de outras aldeias e cidades nesta região. Quase todas já foram evacuadas. Estamos a falar de mais de 200 mil pessoas que já foram retiradas das suas casas nesta região de França para fugir às chamas, e caso a cidade de Bordeaux também venha a ser evacuada, esse número vai mais do que duplicar, porque estamos a falar de qualquer coisa como na ordem entre os 250 mil e os 300 mil habitantes só na cidade de Bordeaux em si. A área metropolitana terá muito mais gente. O céu aqui também está ele igualmente muitíssimo nublado. Nós estamos a conduzir com muito cuidado porque há muitas estradas fechadas, é muito difícil também circular aqui nesta região, há carros dos bombeiros em todo lado. Aqui ao nosso lado direito há uma autoestrada que está completamente cortada, pelo menos durante mais de 20 km. É impressionante, não há qualquer carro aqui do nosso lado esquerdo. Não sei se o Miguel consegue mostrar, de facto há mesmo muito fumo, é um cenário verdadeiramente impressionante. A autoestrada está completamente fechada, praticamente todas as estradas à nossa volta estão cortadas, não é possível circular para lado absolutamente nenhum. A polícia e todas as autoridades francesas não estão de todo a facilitar. Vamos ter agora de seguir marcha porque já vem outro carro aqui atrás de nós. Há muito poucos carros a circular na estrada, há muito poucas pessoas na rua, não há praticamente ninguém, todos os estabelecimentos estão fechados, desde restaurantes a farmácias a supermercados, porque toda a gente foi retirada destas aldeias, não há uma única pessoa neste local, o que diz muito também do perigo, mas sobretudo também do quão a sério estão a levar os franceses, as autoridades francesas, esta situação. E não é para mais, porque para menos, aliás, porque estamos a falar de, nesta altura, mais de 240 casas que já foram destruídas pela força destes incêndios. Nós já vimos e já vos mostramos aí em casa algumas delas. De facto, é mesmo impressionante as chamas e a força que elas vão atingindo. Devoraram autênticas aldeias aqui neste local, e se calhar vou tentar seguir aqui por este caminho, pelo menos para o Miguel nos conseguir mostrar um pouco melhor a situação. Há mesmo muito fumo no ar, o céu está completamente pintado de negro. É uma situação que não deixa de ser verdadeiramente impressionante. Se calhar vou tentar entrar aqui dentro deste, parece-me ser um parque de estacionamento de um parque de campismo ou algo do género, onde de facto há muito poucos carros, porque todos eles também foram retirados do local. É uma situação que está a preocupar os franceses, mas que naturalmente vai sendo lidada de forma relativamente tranquila pelas autoridades, que têm muita gente no local. Estamos a falar de contingentes gigantescos, há bombeiros em todos os lados, colocados sempre em pontos estratégicos para, de facto, garantir que não só o fogo não avança, como todos os pontos estão sob controle, ou seja, que não há nenhum risco de haver algum tipo de projeção, que não há o risco de o fogo se alastrar com maior velocidade, que não há qualquer risco de

0: poder vir a piorar e, de facto, dar início ainda a uma situação pior e fazer com que as chamas se voltem a aproximar de várias aldeias, como foi o caso agora de Pierroton, uma das mais recentes aldeias a ser evacuada e aqui acompanhado em direto pela CMTV.
1: Análise aos grandes incêndios em França e Espanha com Joaquim Leonardo, comentador da CMTV. Boa noite, seja bem-vindo. O que é que se pode esperar para os próximos dias, tendo em conta a magnitude destes incêndios?
2: Bom, não se espera grandes alterações. Espanha está agora numa fase em que as condições, portanto, da meteorologia começarão a ser mais favoráveis nas próximas horas, mas efetivamente isso não vai resolver tudo. Ou seja, ainda estamos numa fase, porque temos que ter aqui uma noção, Daniela, que estamos a falar de incêndios de uma dimensão atípica. Incêndios que nesta altura já não é possível um combate direto por parte dos bombeiros. Os meios aéreos, por mais que existissem, também não teriam a capacidade de conseguir resolver a maior parte destas situações e, portanto,
1: como em França, Joaquim.
2: Aqui falando um pouco, portanto, em França nós estamos a falar já em mais de 200 mil pessoas e, portanto, evacuadas. Aqui um ponto que eu acho que é muito importante é que as autoridades têm atuado muito numa perspectiva preventiva, retirar as pessoas de qualquer ameaça possível. Aliás, eu na sexta-feira ainda estava no sul, portanto, ali naquela região, e em Bordeaux, portanto, sentia-se já a necessidade de evacuar determinadas áreas onde ainda tínhamos incêndio a quilómetros de distância. Portanto, é sempre numa perspectiva de uma grande antecipação, mas nesta altura já temos incêndio com uma dimensão que é apenas isto. Os meios estão-se a focar, portanto, essencialmente naquilo que é a segurança das pessoas, a evacuação, garantir a colocação destas pessoas em centros de acolhimento devidamente preparados e também um planeamento com grande antecipação. O que quer dizer que estes incêndios, portanto, em França especificamente, estão a ser geridos de uma forma macro, ou seja, aquilo que está a ser gerido é a gestão das pessoas, a segurança das pessoas, e só quando houver condições, portanto, climatéricas e condições no próprio terreno é que será feito um combate, portanto, direto.
1: Isto eu acho que são os pontos. Com estas equipas que estão a combater os incêndios de França e de Espanha, cá em Portugal?
2: Eu acho que nós aqui na Europa, e falando aqui de França, Espanha e Portugal, nós temos o tipo de incêndios que nós temos, ele é muito similar. Esta zona, portanto, mediterrânica, que no fundo tem muita continuidade de combustível, temos longas zonas de floresta, portanto ela acaba por ser bastante similar. E acho que todos temos muito a aprender com todos. Aliás, o mecanismo europeu de proteção civil é um pouco nesse âmbito, existe muito a partilha de informação, portanto, de conhecimento, e acho que a evolução tem sido feita. E a prova disso é que quando nós necessitamos, temos ajuda de Espanha, portanto, temos ajuda de França, e agora que eles necessitam, também nós estamos lá, em Espanha. Portanto, eu acho que sim, acho que todos nós temos muito a aprender, mas naturalmente nesta gestão de Espanha e França, onde há claramente diferenças, e não vamos ter aqui tempo para falar sobre ela, já percebi. Portanto, mas de qualquer forma, queria só deixar aqui esta nota que, apesar de haver semelhanças, a Espanha está com um dos piores incêndios da sua história, mas de qualquer forma está a conseguir saber gerir, seja pelo confinamento de pessoas, seja pela evacuação, portanto, de cerca de 70 mil pessoas, são os últimos registros que temos, apesar de que isto está sempre a evoluir, mas, portanto, os próximos dias irão continuar a ser bastante severos e irão exigir muito, seja da população,
1: tanto dos operacionais. Obrigada, Joaquim Leonardo, pela análise a estes grandes incêndios em Espanha e
2: Obrigado.
1: França. A funcionária que se esqueceu de uma bebé dentro do carro diz que a troca

0: E na troca de horários fez com que tivesse matado a bebé Sofia, de 18 meses. Mais à frente, neste grande jornal, explicamos aquilo que disse a funcionária do mestre Cuco às autoridades. O suspeito do atropelamento em massa em Berlim foi abatido pela polícia numa operação que se realizou num complexo de hortas urbanas esta tarde. O homem estava identificado como sendo Abdul B, simpatizante do Estado Islâmico, já condenado anteriormente. O atropelamento aconteceu ontem à noite na marcha LGBTQI+, e causou a morte a uma mulher e 29 feridos. Terá sido um ataque terrorista islâmico. A informação é do governo da Alemanha. Um iraniano foi detido ontem porque é suspeito de ser cúmplice do autor do atropelamento, a que matou então uma mulher e fez a quase 30 feridos. Kiev foi alvo de um ataque russo nas primeiras horas de hoje. Na sequência de um dos ataques houve um grande incêndio. O presidente da Câmara de Kiev informou que estilhaços de mísseis caíram em cima de um edifício residencial de 18 andares, provocando um incêndio entre o 7º e o 8º andar. Foi também registado outro incêndio num local não residencial. Os preços dos combustíveis vão subir de forma significativa já amanhã. O aumento mais acentuado é no gasóleo. A subida é de 9 cêntimos por litro, mas em termos práticos será de 7,5 cêntimos, em função do desconto do ISP. Em média, o gasóleo passa a custar 2,03 euros por litro. O preço do gasóleo sobe assim pela terceira semana consecutiva. No caso da gasolina, o aumento será de 3 cêntimos por litro. Em média, cada litro de gasolina custa 1,99 euros. Os preços variam conforme o posto de abastecimento. O secretário-geral do PS acusa o governo de estar a lucrar com a subida do preço dos combustíveis. José Luís Carneiro afirma que as famílias portuguesas estão asfixiadas.
1: Os portugueses vão pagar mais 44 cêntimos por cada litro de combustível e vão pagar mais 30 cêntimos por cada litro de gasolina. E isso vai significar que o governo está a lucrar com os sacrifícios dos portugueses. O governo continua a colocar a mão no bolso dos portugueses e a ganhar dinheiro com o aumento dos combustíveis. Eu chamo a atenção, são mais de 40 cêntimos por cada litro de gasóleo e mais de 30 cêntimos por cada litro de gasolina. Ora, as famílias portuguesas estão asfixiadas por causa da inflação, por causa do IVA dos bens alimentares essenciais e o custo de vida nos bens alimentares, por causa das rendas das casas, por causa dos custos dos transportes, porque os transportes não são todos nas áreas metropolitanas. Há muitas pessoas que andam em transportes cujos custos ainda continuam a ser bastante elevados. Só de impostos, os portugueses pagaram em 2024 e 2025 mais 1.048 milhões de euros de impostos sobre os combustíveis.
0: Com o Parlamento em pausa para as férias de verão, os líderes partidários escolheram destinos nacionais, sobretudo praias do Algarve e da costa alentejana. André Ventura vai passar férias entre o Algarve e o Alentejo. José Luís Carneiro divide os dias de descanso entre Baião e o Porto. Paulo Raimundo ficará em Portugal, mas sem revelar o destino. Mariana Mortágua também escolheu Portugal para passar férias em família. A exceção é José Manuel Pureza, do Bloco de Esquerda, que vai viajar para o estrangeiro. O Primeiro-Ministro não vai marcar férias e garante que manterá a coordenação da atividade do governo durante o verão. O jogador Gonçalo Ramos casou este sábado em Faro. Na cerimónia estiveram várias figuras do futebol.
2: Gonçalo Ramos e Margarida Amaral Domingos são agora marido e mulher. Depois de vários anos de relação, o casal trocou alianças este sábado, rodeado de familiares e amigos. O casamento acontece cerca de um ano e meio depois do pedido, feito em fevereiro do ano passado. O internacional português é natural de Olhão e escolheu o Algarve para o grande dia. A cerimónia religiosa teve lugar na Igreja do Carmo, em Faro. Depois, os noivos e os convidados seguiram para a festa nas casas da Quinta de Cima, uma quinta exclusiva em Tavira. O casamento estava inicialmente marcado para 19 de julho, mas acabou por ser adiado devido à participação do avançado no Mundial. O enlace reuniu familiares, amigos próximos e várias figuras do futebol. Entre os convidados estavam João Neves, padrinho de casamento, Nuno Mendes e Vitinha. Também Diogo Daló e Pedro Neto não faltaram à cerimónia. Outros rostos bem conhecidos a marcar presença foram André Almeida, Gonçalo Guedes e Pizzi. Junto à igreja estavam largas dezenas de fãs para tirar fotografias dos noivos e com os jogadores que marcaram presença na cerimónia.
0: O Futebol Clube do Porto venceu o Aston Villa por 2-1 no jogo de apresentação aos sócios no Estádio do Dragão.
3: O Estádio do Dragão encheu para ver a nova fase dos campeões nacionais para a temporada que se avizinha. Não foi preciso esperar muito para começar a vibrar de azul e branco. Logo aos 5 minutos, os homens de Farioli abriram o ativo graças a um grande golo de William Gomes. Os ingleses do Aston Villa apresentaram um 11 com vários jovens que se esmeraram para mostrar serviço a Unai Emery. Lynch, com certeza, conseguiu. Foi dos pés dele que saiu o golo do empate. Belo remate sem hipótese para Cláudio Ramos. Ainda assim, o Futebol Clube do Porto voltou à vantagem pouco depois. As bolas paradas a serem bem aproveitadas pelos dragões, desta feita foi outro brasileiro a marcar. Pepe fez o 2-1 e garantiu a vitória. No segundo tempo, ainda houve espaço para a primeira ovação do dragão a Wang In-beom. O reforço sul-coreano, que esteve em bom plano no Mundial, somou os primeiros minutos. Aos 87, o Futebol Clube do Porto ficou perto do 3-1. Borja Sainz cabeceou na área, mas a bola não beijou as redes. Ainda assim, fica a vitória e bons indicadores.
0: O Sporting também se apresentou aos sócios e venceu o Mónaco por 2-0. Conquistou a edição de 2026 do troféu 5 violinos.
4: O emblemático troféu 5 violinos pintou Alvalade de verde e branco para a apresentação do plantel do Sporting para a temporada 26-27. Os Leões defrontavam os homens do Principado de Mónaco e cedo começaram a criar perigo. Jenny Catamo teve pontaria a mais e acertou no poste. Logo de seguida, mais uma oportunidade flagrante para a equipa de Rui Borges. Jogada muito bem trabalhada pelo corredor direito, depois Nel deixou Flávio Gonçalves na cara do golo, mas Radek brilhou e negou o 1-0. Golos só na segunda parte, o primeiro apareceu à passagem dos 54 minutos. Mais uma vez, o corredor direito do Sporting a mostrar bom andamento. O cruzamento é bom, mas a finalização de Rafael Nel foi ainda melhor. O novo camisola 9 já mostra serviço. Antes do fim do jogo, o Sporting deixou vitória. Desta vez, o golo ficou a cargo de um dos reforços. Belo remate de Jess Derry, sem hipótese de defesa para o guarda-redes e 2-0. No final, os Leões levantaram o troféu 5 violinos e deixam bons indicadores para a nova temporada.
0: Uma troca de horários poderá ter contribuído para que a bebé, que morreu em Almada, ficasse esquecida no carro. A funcionária da creche explica que no dia da tragédia a rotina que fazia foi alterada.
5: Aterrorizada e a chorar compulsivamente, a funcionária do colégio O Mestre Cuco de Almada enfrentou as autoridades policiais em pânico.
6: Trocaram umas rotinas, matei uma bebé por causa disso.
5: Trabalha no colégio há 26 anos. As suas atribuições sempre foram diversas, mas apenas no contacto direto com as crianças. Quando se acalmou, disse primeiro à PSP e já depois a inspectores da Polícia Judiciária que tinha tido durante semanas um horário de trabalho sempre igual na recolha, transporte e entrega de crianças nos dois polos do colégio. No dia da infeliz tragédia, essa rotina terá sido alterada com a funcionária a ter de fazer um outro horário. Foi ela que recebeu Sofia das mãos dos pais na casa da família no Feijó pelas 8h20 de quinta-feira, vindo depois a esquecer-se da menina de 18 meses no interior do carro do estabelecimento de ensino. Foi também ela quem, depois dos pais da menina terem dado o alerta, abriu a porta do carro que estava estacionado a mais de 1 quilómetro e encontrou a bebê inanimada. A criança esteve mais de 7 horas no interior da viatura, ao sol. O INEM fez de tudo para a reanimar, mas sem sucesso, e Sofia acabou por morrer. Após prestar depoimento, que terminou já na madrugada de sexta-feira, a mulher regressou a casa sem ser constituída arguida. No entanto, deverá acontecer em breve. O inquérito irá, entretanto, prosseguir enquanto se espera pela autópsia ao corpo da pequena Sofia. Além da causa da morte, a diligência vai determinar a hora do óbito. Será com essa informação que a PJ irá não só perceber se a morte da bebé foi causada por ação direta ou indireta da funcionária, ou se teve participação de outros intervenientes. A possibilidade da investigação produzir mais arguídos que podem vir a ser suspeitos do crime de homicídio por negligência, punidos com até 5 anos de prisão, é real. A família está revoltada sem conseguir compreender o que falhou. Sofia era a única criança

0: criança que seguia na carrinha.
1: O bancário inglês que matou um jovem mecânico no bairro Alto, em Lisboa, foi condenado a 15 anos de prisão. O homicídio aconteceu durante um confronto entre grupos. As imagens podem chocar.
0: O homicida tinha acabado de chegar a Lisboa com os amigos quando se envolveu em desacatos. No meio da confusão estava o inglês Daniel Dunbar, que agora foi condenado a 15 anos de prisão, e a vítima mortal, Daniel Galhanas, de 19 anos. Aconteceu no bairro Alto a 14 de outubro de 2023. Depois de se envolverem em confrontos entre grupos, o bancário inglês usou uma garrafa de vidro que atingiu o mecânico. A vítima foi deixada no passeio a esvair sem sangue, enquanto os suspeitos do crime fugiam. O jovem ainda foi transportado com sinais de vida para o Hospital de São José, mas acabou por morrer devido à forte hemorragia. Após o crime, Dunbar viajou com os amigos para a capital inglesa, Londres. A polícia judiciária pegou na investigação e só cerca de 2 meses depois teve um retrato credível do homicida. Foi extraditado para o nosso país e começou a ser julgado. Em tribunal, disse que os amigos reagiram contra um primeiro grupo de assaltantes que roubaram o telemóvel a um dos turistas. Horas depois, explicou que na Rua da Rosa, no bairro Alto, o grupo foi atingido com garrafas. Afirmou que apenas defendia os amigos de um grupo criminoso e violento e que teve medo de morrer. Ao juiz, dizia que os elementos desse gangue estavam sempre a repetir que comandavam a cidade e até a polícia. No entanto, as palavras não convenceram o juiz, que o condenou a 15 anos de prisão.
1: Uma menina de 10 anos ficou com os dedos esmagados após um acidente num supermercado em Faf este sábado. A menor sofreu ferimentos graves. A criança estaria a brincar na zona da restauração quando, a certa altura, uma mesa caiu e atingiu-lhe uma das mãos. A menina ficou com 2 dedos esmagados e foi assistida pelos bombeiros. A criança foi depois transportada para o Hospital de São João, no Porto. A GNR esteve também no local. Um homem foi detido depois de ter roubado peças de arte exclusivas da Bordal Pinheiro, em Lisboa. O homem é suspeito de ter cometido pelo menos 13 furtos em estabelecimentos comerciais, escritórios, residências e viaturas na zona da Baixa de Lisboa. O ladrão atuava desde janeiro. Começou a atividade criminosa com o roubo de uma bicicleta elétrica numa garagem na zona do Marquês de Pombal. Depois terá assaltado vários escritórios no mesmo edifício, de onde levou equipamentos informáticos, televisões e telemóveis. Entre os bens recuperados estão ainda peças da Bordal Pinheiro que tinham sido furtadas e que estão avaliadas em 11.400 euros. Está indiciado de 13 crimes de furto qualificado. Um homem morreu num despiste da moto em que seguia, na A24, no sentido Vidago-Chaves. À chegada dos bombeiros de Vidago, a vítima estava em paragem cardiorrespiratória. A morte foi declarada pelo médico da viatura médica de emergência e reanimação de Chaves. Os bombeiros de Vidago também estiveram no local, tal como a GNR e elementos da concessionária da A24. O corpo foi transportado para o Hospital de Chaves. Num outro acidente, uma menina de 13 anos e outras 4 pessoas ficaram feridas. Foi um despiste de um carro em Cernache do Bom Jardim, na Sertã. A adolescente está em estado grave, foi transportada de helicóptero para os hospitais da Universidade de Coimbra. As restantes vítimas foram levadas para o Hospital de Castelo Branco. O acidente aconteceu pelas 6:30 da manhã, na estrada municipal 533. Foram mobilizados bombeiros e outros meios de socorro. A circulação esteve condicionada. As autoridades estão a investigar as causas deste acidente. 2 jovens foram detidos em Vila Franca de Xira depois de ameaçarem e tentarem agredir agentes da PSP dentro da esquadra. Os suspeitos têm 23 e 24 anos, são irmã e cunhado de uma mulher investigada por violência doméstica. Foram à esquadra depois de 3 menores terem sido retirados da residência da família. A PSP explica que a mulher adotou uma postura agressiva e ameaçou um dos polícias. No momento da detenção, o companheiro empurrou um agente contra uma parede, tentando impedir a ação policial. Ambos foram detidos. Um trabalhador

Diretor de uma empresa que faz transporte em Braga denuncia ter sido despedido enquanto estava de baixa médica, depois de sofrer um infarto. O funcionário tem 33 anos, tinha sido contratado apenas 2 meses antes do problema de saúde. A empresa justifica o despedimento com o fim do contrato e a falta de necessidade de reforçar a equipa. No entanto, dias depois, publicou uma oferta de emprego para as mesmas funções. O trabalhador considera que foi alvo de discriminação e garante que vai avançar para a justiça. A empresa não prestou esclarecimentos sobre o caso. Uma fiscalização realizada pela PSP e por uma unidade de saúde pública de Amadora Sintra e com a Câmara Municipal também, a Autoridade Tributária e entre outras entidades, levou ao encerramento imediato de uma mercearia ilegal em Agualva, Cacém. As autoridades apreenderam e destruíram 80 quilos de produtos alimentares, estavam sem condições adequadas de conservação e impróprios para consumo. Perceberam ainda que o estabelecimento funcionava como alojamento ilegal, onde moravam trabalhadores estrangeiros em condições desumanas, sem os requisitos mínimos de habitabilidade, higiene e segurança. 10 estrangeiros foram notificados para regularizarem a situação em território nacional. Houve dezenas de irregularidades, tendo sido determinada a suspensão imediata da atividade deste estabelecimento.

0: A Polícia Judiciária desmantelou uma rede liderada por duas irmãs que, ao longo de 7 anos, conseguiram arrecadar 2 milhões de euros através de casamentos por conveniência. A rede passava por recrutar mulheres portuguesas que casavam com imigrantes a troco de dinheiro para obterem a nacionalidade. Cada noiva custava 30 mil euros. Os contratos eram celebrados, em grande parte, na Grande Lisboa. Na base da pirâmide estavam 60 mulheres portuguesas que eram angariadas pelas chefes das redes e que só aceitaram esta condição por se encontrarem perante grandes problemas financeiros. Algumas chegaram a ser ameaçadas ao tentarem desistir do esquema. Outras ainda não conseguiram desfazer os casamentos através do divórcio. Estas mulheres estão agora a braços com a Justiça, integrando a lista de 158 arguídos que foram recentemente acusados pelo Ministério Público num mega processo que ainda vai demorar para ser julgado. Em casos estão crimes de associação criminosa, auxílio à imigração ilegal, burla qualificada, branqueamento de capitais e falsificação de documentos. Foram mais de 2 anos de investigação que permitiram desmantelar esta rede. Uma casa foi atingida por uma grua na altura da tempestade Kristin no início do ano e 6 meses depois ainda está por reparar. Temos reportagem mais à frente neste grande jornal. Ainda neste grande jornal, rubrica Investigação CM, vamos revelar o drama que vivem produtores no Algarve. Há uma onda de furtos de laranjas. Tudo para ver depois do intervalo. Até já.
1: Continua assim o acompanhamento em simultâneo na CMTV e na Correio da Manhã Rádio. Edição do Grande Jornal da Noite, com a Daniela Polónia. Regressamos daqui a pouco.
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1: Agora passam 9:09, no início desta noite de domingo. Desejo-lhe na continuação de um bom fim de semana. Há ainda muito para si. Vale bem a pena vir daí nesta viagem comigo. Eu sou o Arthur Jorge. Daqui a pouco é o regresso ao grande jornal da CMTV.

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0: A boa música em português faz sempre parte integrante do menu da Correio da Manhã Rádio. Passam agora 16 minutos das 9 nesta noite de domingo. A esta hora em Lisboa e também no Porto estão 22 graus. Aqui os Bandidos do Cante. A seguir também a Ella Taubert. Depois o regresso ao simultâneo com o grande jornal da CMTV.
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0: Este é o sinal de regresso ao simultâneo com a CMTV. Vamos continuar a acompanhar o Grande Jornal para esta noite de domingo na edição da Daniela Polânia. Um pouco antes das 10 também com a Ligador.
1: Um touro à solta causou 3 feridos, um deles em estado grave, foi em Torres Novas, mais concretamente em Riachos. O touro fugiu da mesa de tortura e acabou por, durante a fuga, enquanto estava à solta, causar ferimentos a 3 pessoas. Uma delas partiu uma perna, uma outra ficou com perfurações. Há um ferido em estado grave. Estas são algumas das imagens captadas no local, pois alguns populares conseguiram

0: a mais tarde agarrar este touro com uma corda e travar assim o animal. Portanto, aqui feridos na sequência deste touro à solta em Riachos, em Torres Novas. Seis meses depois da passagem da tempestade, Christine, ainda há casas por reparar. No prédio onde Bruno César vive, em Leiria, uma grua empurrada pelo vento ciclónico causou danos de quase meio milhão de euros.
1: A varanda da sala e da cozinha ainda está inutilizável. Já não há sinais da grua que entrou por ali adentro durante a tempestade Christine, mas seis meses depois, os destroços da cobertura continuam a ocupar o lugar que seria dos moradores. Os danos no prédio não se resumem à habitação de Bruno César, mas ali são mais evidentes.
2: Aqui a minha parte é que está mais... Pronto, mais destruída. Mais vizinhos aí, essas portas que estão aqui, que nós temos foram arrancadas, as persianas, tijoleiras, isso foi tudo arrancado. Tem vizinhos também que tem aí bastante prejuízo também.
3: Na cobertura também, com problemas de infiltrações.
2: Pois, a gente teve muito problema de infiltração, porque saiu a tela asfáltica e na minha casa dentro mesmo está tudo cheio das paredes cheias de bolor, porque é por causa de cima do telhado, que não tínhamos na altura.
1: Os danos no prédio são de quase meio milhão de euros e as seguradoras tardam em libertar as indenizações que cabem a cada um dos 30 moradores. Mesmo assim, Bruno César já conseguiu receber parte.
2: No processo não foi muito fácil, não. Os seguros estão um bocado lento. Eu mesmo só um mês e tal que eu recebi a resposta do seguro, que vão pagar, né, pelos prejuízos. Eu tenho vizinhos que ainda não tem resposta dos seguros. Tem outros ainda que estão fazendo as perícias. Está um bocado lento, sem contar com o Estado também. Para nós, pronto, ninguém aqui teve, ninguém veio aqui saber como que estavam, ninguém quis saber da gente para nada. Na verdade foi essa.
1: Naquela madrugada de 28 de janeiro, o morador e a família, a mulher e os três filhos, estavam em casa, acordados a ouvir o vento.
2: Eu estava a observar ali a grua e, felizmente, ela caiu para cima da minha casa.
3: Na altura, quando começou a perceber a velocidade do vento e que estava ali a grua, não lhe passou pela cabeça que lhe ia cair em cima da casa?
2: Não, nem imaginava, porque já vi várias tempestades de vento e essa foi mesmo violenta. Eu nunca imaginava que a grua ia cair para aqui.
1: A grua caiu mesmo, causando danos elevados, desde logo neste prédio, mas também no prédio em frente, que está já a ser reparado, e em 8 carros que se encontravam estacionados na rua. 3 ainda permanecem no local. Os proprietários não conseguiram arranjar forma de os reparar.
0: Um homem disparou contra clientes num bar e fez ameaças de morte em Oeiras. A PSP investigou o suspeito e encontrou droga na casa dele. Está agora detido em casa com pulseira eletrónica.
4: Os disparos surpreenderam quem estava nas imediações de um bar em Leceia. Um homem tentou atirar contra os clientes e fez ameaças de morte. Tudo aconteceu na madrugada de 28 de junho. A investigação da PSP revelou que este não foi um caso isolado. Dias depois, a 1 de julho, o suspeito voltou a disparar 4 vezes na via pública junto à própria casa. A 15 de julho, ameaçou de morte uma das pessoas que tinha sido alvo dos disparos. O homem, identificado pela PSP como traficante de droga, acabou detido esta semana. Na busca realizada na residência do suspeito, os agentes apreenderam 137 gramas de heroína, o equivalente a 1.370 doses, e 2 munições de calibre 6,35. A arma utilizada nos disparos ainda não foi encontrada. Presente a tribunal, o suspeito ficou indiciado por tentativa de homicídio, ameaça, detenção de arma proibida e tráfico de droga. Como medida de coação, foi determinada a permanência na habitação com vigilância eletrónica.
0: A CMTV está a acompanhar os grandes incêndios em França. Já obrigaram à mobilização do exército com 1.500 soldados. Os bombeiros admitem estar muito sobrecarregados e cansados. Há aldeias cercadas pelas chamas. Dezenas de estradas tiveram de ser cortadas. A reportagem dos enviados especiais da CMTV à França, Miguel Batista e Gonçalo Batista.
5: Os focos continuam a assolar várias zonas de

0: França, sobretudo aqui perto da cidade de Bordeaux, onde muitas das localidades de facto já foram evacuadas e muita gente teve de deixar as suas casas, franceses, mas também portugueses, muitos deles que habitam nestas zonas. Quando está o Sr. Rui, perguntava-lhe, não é desta localidade aqui, mas veio aqui ajudar.
1: Exato, vim com um trator e uma cisterna de 6 mil litros para abastecer os bombeiros e dar ajuda que podemos ajudar para tentar travar este incêndio, que é enorme.
0: E tem sido um assustador, calculo.
1: É bem assustador, porque depende dos sítios onde a gente se encontra, há sítios que é muito, muito, muito assustador, sim. É.
0: E estas localidades aqui, muitas delas, são agora quase cidades fantasma, muito poucas pessoas, toda a gente foi obrigada a deixar as suas casas.
1: Exato, tudo evacuada, porque o fogo é tão ingerível que pode parar de um lado e sair para o outro e chegar. E estão muitas casas ameaçadas e aqui não estamos longe, estamos à volta de um quilómetro, no máximo, do foco que está a vir, que vemos este fumo que está ali para cá.
0: Já foram destruídas sensivelmente 240 casas, é mesmo uma tragédia?
1: Sim, é muita coisa, e sem contar grandes armazéns e que estão todos carbonizados, carros, empresas,
2: campos agrícolas,
1: bom, os campos ainda é outra coisa, pronto, mas as casas, animais, complicado.
0: E como é que está também o ânimo desta população, não só os portugueses, mas também os franceses? Muito difícil, calcular.
1: Não é fácil, mas as pessoas levam as coisas da maneira melhor possível e temos que ter paciência e esperar que as coisas melhorem.
0: Há pouco dizemos que estava aqui sensivelmente há 25 anos, mais ou menos. Já alguma vez tinha visto incêndios desta dimensão nesta zona?
1: Sim, nesta zona, aqui tão perto não, mas não é tão bem muito longe, também é no 33, que foi em 2022, que foi também muito, muito grande, mas este ainda é muito maior que o que vivemos em 2022.
0: Então é um incêndio maior que já viu desde que está aqui?
1: Desde que estou cá, nunca tinha visto um incêndio assim tão importante como este é.
0: E temo que possa chegar perto da sua localidade ou como é um pouco mais longe?
1: A qualquer momento pode, porque basta ele passar por o lado da 63, são 40 km, 40 km no, pela estrada. 40 km, vamos dizer que são 25, o fogo pode correr.
0: E com o vento a separar a favor?
1: É fácil de chegar a passar e fazer milhares de quilómetros.
0: Não tem sido dias fáceis, muita gente não dorme.
1: Ah, isso é verdade, que não dormem. Nós, a noite passada, dormimos mal uma hora, duas, no máximo.
0: Tem sido muito difícil fazer o que podem também para tentar ajudar os bombeiros para salvarem as vossas coisas e os dos outros.
1: Tentamos fazer o que podemos e vamos fazendo. Não é fácil, mas estamos cá para fazer o que podemos.
0: Muito obrigado, Sr. Rui, também este o testemunho de um português que habita na França, que tem a sua localidade ainda não em risco. O fogo ainda está algo longe, mas teme que possa lá chegar, mas que mesmo assim se deslocou a uma terra próxima com um caminhão, com um depósito de água para tentar ajudar ao máximo possível os bombeiros que continuam muito cansados a tentar combater os fogos nesta zona.
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1: Estamos a 17 minutos das 10 nesta noite de domingo. Ainda antes do regresso para o acompanhamento do programa Ligador, simultâneo CMTV na Correio da Manhã Rádio com a Mariana Águas. Também espreitar um pouco aquela que é a previsão do tempo para amanhã, segunda-feira. De resto, antecipa-se uma nova vaga de calor. Preciso ter o devido cuidado. Ainda assim, da melhor maneira, faça por desfrutar do verão. Estamos com a previsão do IPMA para amanhã, segunda-feira, dia 27. Na Grande Lisboa, a expectativa é de uma segunda-feira de céu pouco nublado ou limpo. Previsão de subida da temperatura. Grande Porto também, céu pouco nublado e vento fraco. A subida acentuada da temperatura máxima. A capital Lisboa, na manhã, temperatura máxima prevista é de 37 graus. O Porto fica à espera de 32, Setúbal de 34 graus de máxima, Braga na espera também de 37 graus, a cidade de Faro tem a expectativa que os termómetros subam até aos 33 graus. Uma segunda-feira com muito calor, esta que vem aí. Ali na margem sul, é precisamente na entrada para a Ponte 25 de Abril, no sentido Almada-Lisboa, que estão os maiores problemas de trânsito.

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0: Aí está uma canção recheada de ironia na assinatura de Edmundo Inácio e também a música em português na Correio da Manhã Rádio. Bom bem-aja onde quer que esteja, bom resto de domingo, bom resto de fim de semana. A edição para esta noitada comigo, Arthur Jorge, mas também com o regresso à CMTV. Daqui a pouco, para receber a Mariana e Águas, vem aí o programa Ligador Simultâneo CMTV na Correio da Manhã Rádio. Tudo acerca do futebol. Já falta pouco.
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0: A música com o ritmo certo. Vamos regressar na CMTV. Está aí preparado para começar o programa Ligador. 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
2: Boa noite, o Benfica terá feito uma proposta de 20 milhões de euros por um jovem lateral esquerdo do Tottenham. A notícia está a ser avançada no Brasil. O site Terra diz que o Benfica está a tentar contratar Sousa. Segundo estas informações, o Tottenham já tem em mãos uma proposta do Benfica de 20 milhões de euros pelo lateral esquerdo de 20 anos. Em janeiro deste ano, o clube inglês pagou 15 milhões de euros ao Santos para contratar o jovem lateral brasileiro, mas estará a analisar a proposta do Benfica. Se a proposta for aceita, o Santos, clube que formou Sousa, terá direito a cerca de 1 milhão de euros em mais-valias, além do valor relativo ao mecanismo de solidariedade. Recordo que, para a posição de lateral esquerdo, Marco Silva conta no plantel com Samuel Dahl e com o jovem José Neto. Há mais novidades sobre a lateral esquerda do Benfica. Samuel Dahl tem um lugar em risco no 11 do Benfica. O lateral sueco tem sido o titular do lado esquerdo da defesa, mas segundo o jornal A Bola, José Neto pode roubar-lhe o lugar. O jovem lateral de 18 anos tem deixado boas indicações na pré-época e está a agradar muito à equipa técnica liderada por Marco Silva frente ao Belenenses. José Neto foi titular e jogou os 90 minutos e até fez uma assistência para Anísio Cabral no primeiro de 5 golos do Benfica no Estádio da Luz. José Neto terminou o jogo como médio e até usou a braçadeira de capitão, algo que o próprio assinalou nas redes sociais com a palavra sonho. Nesse sentido, José Neto é uma séria ameaça a Samuel Dahl no lado esquerdo da defesa do Benfica. O Benfica entrou na corrida pela contratação de Leo Sauer, jovem extremo eslovaco do Feyenoord. É uma informação que está a ser avançada pelo jornal alemão Bild. Segundo esta notícia, o Benfica enfrenta a concorrência do Hoffenheim e do Stuttgart, que também estão a tentar a transferência do jogador de 20 anos. Esta notícia refere que o Hoffenheim já terá alcançado um acordo com o Leo Sauer. No entanto, a transferência não está fechada, já que o Feyenoord não aceita a venda pelos cerca de 10 milhões de euros que já foram propostos também pelo Stuttgart. O Benfica surge agora como mais um interessado de peso. Leo Sauer já é internacional pela Eslováquia, fez 3 golos e 2 assistências em 20 jogos do campeonato holandês com a camisola do Feyenoord, numa época marcada também por problemas físicos. Volta a ganhar força a hipótese de João Palhinha reforçar o Benfica por empréstimo do Bayern Munique. Perante a ausência de propostas para uma venda a título definitivo, o Bayern assumiu publicamente que pode não ter alternativa a não ser o empréstimo. Foi o diretor desportivo Christoph Freund quem o disse. Realçou que o plano é vender o médio português. No entanto, viu-se forçado a sublinhar que não pode afastar um eventual novo empréstimo. Aliás, o dirigente do Bayern diz mesmo que não pode descartar o que quer que seja durante o mercado de transferências. São declarações feitas depois do jogo particular de ontem, em que João Palhinha esteve em

campo durante 45 minutos. Perante este cenário, o Benfica tem agora caminho aberto para voltar a insistir na contratação de João Palhinha. Em cima da mesa está um empréstimo com opção de compra no final da época. André Sheldrup está na lista de alvos da Roma. O extremo norueguês já está a treinar no Seixal, depois de ter voltado das férias no pós-mundial. Sheldrup fez um grande torneio e atraiu a atenção de várias equipas das ligas de topo europeu. Segundo a imprensa italiana, a Roma tem o extremo do Benfica na lista de alvos e pode avançar em breve com uma proposta. Depois de perder Somerville para a Arábia Saudita, a Roma quer reforçar o ataque e o nome de Sheldrup está bem cotado. Recordo que, tal como escreveu o Jornal Record, Sheldrup quer sair do Benfica neste mercado de verão. Por sua vez, Rui Costa já confirmou que o extremo de 22 anos ainda não respondeu à proposta de renovação de contrato. Ainda assim, o presidente do Benfica garante que Sheldrup não comunicou à direção a vontade de sair. A contratação de Kaminski está a provocar apreensão no Benfica. Segundo apuramos, o extremo polaco foi a primeira grande contratação de Patrick Daipel, alemão que lidera o departamento de scouting do Benfica desde dezembro passado. A CMTV apurou que, quando o Marco Silva chegou ao Benfica, as conversas pelo jogador polaco já estavam adiantadas. O treinador não escolheu o jogador, mas deu o aval à contratação. Recordo que a sucessão de falhanços nos reforços levou Rui Costa há 7 meses a escolher um novo responsável para o departamento de prospeção do Benfica. O primeiro grande negócio sugerido por Daipel foi o de Jakub Kaminski. O responsável do departamento de scouting tinha uma boa relação com os dirigentes do Colónia e conhecia bem Kaminski. O extremo polaco, que custou 17 milhões de euros, está agora a fazer um arranque de época abaixo das expectativas no Benfica. Marco Silva já tem o plantel do Benfica completo. Hoje, pela primeira vez desde o arranque da pré-época, estiveram no Seixal todos os jogadores. Os últimos a regressar das férias fizeram-no hoje. Fredrik Aushnes e André Sheldrup treinaram esta manhã. Estiveram nos quartos de final do Mundial com a seleção da Noruega. São agora opção para Marco Silva e, eventualmente, até já no jogo da segunda mão, da segunda pré-eliminatória da Liga Europa. O Benfica recebe o St. Gallen na quinta-feira, depois de ter perdido na Suíça por 2-1. Aushnes e Sheldrup são vistos por Marco Silva como jogadores fundamentais na equipa. O treinador do Benfica conta com os dois para a nova época. Tiago Gouveia acredita que Marco Silva é o treinador certo para o Benfica. O extremo falou em exclusivo à CMTV no aeroporto de Lisboa, na partida para o México, onde vai representar o Atlas. Tiago Gouveia considera que Marco Silva é um treinador fantástico e defende que é o homem certo para levar o Benfica para a frente. Revelou também uma conversa que teve com o treinador. Diz que, ainda antes de saber que ia sair, confessou a Marco Silva que nunca tinha sido campeão pelo Benfica e que queria muito que fosse esta época. Gouveia conta que, durante essa conversa, Marco Silva lhe perguntou se estava confiante. Tiago Gouveia respondeu que sim e o treinador garantiu depois que tudo ia fazer para que o Benfica voltasse a ser campeão e que a época ia correr bem. Gouveia assume também que teve culpa por não se ter conseguido impor no Benfica, apesar de também considerar que teve poucas oportunidades. Rui Costa está a ser arrasado pelas reações que teve na bancada durante a derrota com o St. Gallen. O antigo diretor de comunicação do Benfica, João Gabriel, acusa Rui Costa de passar insegurança aos jogadores, equipa técnica e adeptos. Nas redes sociais, João Gabriel escreve que um líder comunica permanentemente, mesmo quando não diz uma única palavra, e que a imagem de Rui Costa no final do primeiro jogo com o St. Gallen, levando as mãos à cabeça, transmitiu uma mensagem profundamente errada. O antigo dirigente diz que o presidente do Benfica demonstrou desespero no primeiro jogo oficial da época e deixa as seguintes questões. Que mensagem recebe o balneário? Que confiança sentem os jogadores? Que tranquilidade transmite à equipa técnica? E que conclusão retiram os sócios que procuram precisamente no presidente a serenidade que muitas vezes lhes falta? São questões de João Gabriel, que acrescenta que, quando se acredita no projeto e na forma como se preparou a época, não há razões para levar as mãos à cabeça, a não ser que o líder, neste caso Rui Costa, já não acredite. No Sporting, Pedro Gonçalves deve ser desviado do clube de Bruno Lage para o Al Ittihad, também da Arábia Saudita. A transferência do jogador do Sporting para o Al Diriyad, o ex-treinador do Benfica, estava quase fechada, mas houve uma reviravolta nas últimas horas. Segundo o Jornal Record, o Al Ittihad entrou na corrida e está agora muito perto de fechar a contratação de Pedro Gonçalves. A transferência deve

0: mesmo ser confirmada até ao final da semana. De acordo com esta notícia, o internacional português de 28 anos já não deve viajar para o Algarve, onde o Sporting vai fazer o último jogo de pré-época na sexta-feira, frente ao Nottingham Forest. Pedro Gonçalves, aliás, já se despediu dos adeptos no troféu 5 Violinos, em Alvalade. São as imagens que estamos a ver. A venda do médio ofensivo ao clube saudita deve render ao Sporting cerca de 30 milhões de euros. O Sporting venceu o Mónaco por 2-0 e conquistou o troféu 5 Violinos. Em dia de apresentação aos sócios, Rui Borges lançou vários reforços no 11, incluindo o Sérgio Altimira, Issa Dumbiá e Rodrigo Zalazar, além de jovens como o Eduardo Felicíssimo e Rafael Nel. Ao longo do jogo, o Sporting tentou pressionar alto e esteve perto de marcar por Jenny Catamo, que atirou ao poste na primeira parte. O golo chegaria, no entanto, na segunda metade, com o Rafael Nel a marcar num bom mergulho de cabeça depois do cruzamento de Luís Guilherme. O segundo golo foi uma obra de arte de Jesse Derry, num remate colocado que ainda vai ao poste antes de entrar. Silas Anderson ainda acertou na barra, mas o resultado manteve-se nos 2-0. Jesse Derry diz que não podia ter tido uma estreia melhor pelo Sporting. O reforço de Rui Borges marcou um grande golo na vitória do Sporting frente ao Mónaco. O jovem extremo falou sobre o momento do golo que marcou no jogo do troféu 5 Violinos. Em declarações à Sporting TV, Derry conta que depois de marcar nem sabia o que fazer e ficou apenas a olhar para as bancadas. Realça que foi um momento incrível. Jesse Derry considera que não podia ter tido uma estreia melhor e mostra-se impressionado com o estádio e com os adeptos. Realça que os Sportingistas apoiam muito a equipa durante todo o jogo e que isso dá muita motivação. Acrescenta que todos os jogadores sonham em jogar em ambientes como o do Estádio José Alvalade e que por isso é um sonho realizado. Agora uma polémica que marcou a apresentação do plantel do Sporting. O jovem Eduardo Felicíssimo foi titular frente ao Mónaco, mas ficou fora da lista de 30 jogadores apresentados. A apresentação do plantel aconteceu antes do jogo de ontem, do troféu 5 Violinos, no estádio José Alvalade. Entre os 30 jogadores apresentados estavam Diomandé e Pedro Gonçalves, que estão de saída do clube, assim como Costa Orashvili, que até ficou depois na bancada. Eduardo Felicíssimo foi excluído, apesar de fazer parte das escolhas iniciais de Rui Borges. O jovem de 19 anos tem sido muito utilizado nesta pré-época. Chegou mesmo a ser noticiado pelo jornal A Bola que o Sporting tem um plano para Eduardo Felicíssimo, que passa por integrá-lo diariamente na equipa principal e fazê-lo evoluir quer no meio-campo, quer no centro da defesa. Ibrahim Abá despediu-se do Famalicão com uma mensagem nas redes sociais. Diz que sai com muito respeito e enorme gratidão pelo clube. Dias depois de ser oficializado como reforço do Sporting, Ibrahim Abá recorreu às redes sociais para agradecer ao Famalicão. Começa por realçar as pessoas que trabalham no clube e que, segundo diz, contribuíram para o percurso que está a fazer. Ibrahim Abá explica que leva com ele todas as boas recordações, os momentos difíceis que o fizeram crescer, as vitórias, as derrotas e todas as emoções que viveu. A finalização a mensagem diz que vai continuar a acompanhar o Famalicão e a desejar ao clube o melhor. Diogo Costa foi o mais aplaudido na apresentação do Futebol Clube do Porto. O plantel de Francesco Farioli foi apresentado antes do jogo com o Aston Villa, que o Futebol Clube do Porto ganhou por 2-1. Os jogadores foram chamados 1-1 e Diogo Costa recebeu o maior aplauso da tarde no Estádio do Dragão. O guarda-redes recém-regressado das férias depois do Mundial foi o último a ser anunciado por ser o número 99. Aliás, foi ontem confirmado que Diogo Costa recusou o desafio que lhe tinha sido lançado por André Villas-Boas para usar a camisola 2 em homenagem a Jorge Costa. Segundo o Record, Diogo Costa recusou o número 2 por respeito à história do Futebol Clube do Porto, já que a camisola foi eternizada por duas grandes figuras, Jorge Costa e João Pinto. Além disso, o guarda-redes quer manter o número 99, que foi usado pelo ídolo Vítor Bahia. Recordo que ainda está em aberto a hipótese de Diogo Costa sair do Futebol Clube do Porto neste mercado. A cláusula de rescisão é de 60 milhões de euros. Diogo Costa hoje está de luto pela morte do avô. A notícia foi também, a informação foi dada de forma oficial pelo Futebol Clube do Porto. A CMTV envia, por isso, as condolências a Diogo Costa e à família. Agora vamos voltar ao futebol e ainda no Futebol Clube do Porto, porque Francesco Farioli Admite que o Futebol Clube do Porto ainda tem de ir ao mercado, mas realça que há alvos identificados que são difíceis. Sem revelar os nomes, o treinador italiano lembra que faltam 4 semanas até ao fecho do mercado, mas que há algumas coisas por fazer. Um pensamento partilhado entre treinador e direção. Farioli explica, no entanto, que há jogadores que o clube quer abordar, mas que são difíceis nesta altura e que podem tornar-se boas oportunidades mais à frente. Ainda assim, sublinha que precisa de dar atenção ao grupo fantástico que já tem. Em relação à nova época, Farioli diz que a época passada faz parte da história e que a Taça de Campeão está no museu. Agora, realça Farioli, resta ao Porto recomeçar do zero. Wang Yinbom mostra-se feliz pela estreia pelo Futebol Clube do Porto, mas diz que podia ter feito melhor num lance na área do Aston Villa. O reforço da equipa de Francesco Farioli foi utilizado no jogo de ontem, que o Futebol Clube do Porto venceu por 2-1 no estádio do Dragão. Depois do jogo, Yinbom disse estar feliz pela estreia, mas ao mesmo tempo um pouco desapontado. Dá o exemplo do tal lance em que considera que podia ter feito mais. Promete também que da próxima vez vai fazer melhor. Um médio contratado ao Feyenoord classifica como incrível o ambiente no Dragão e mostra-se honrado por poder jogar naquele estádio e perante os adeptos do Futebol Clube do Porto. André Silva assume que quer voltar à Seleção Nacional e deixa elogios a Jorge Jesus. Em entrevista à Sport TV, o avançado confirma que depois de ter cumprido o sonho de voltar ao Futebol Clube do Porto, também mantém a esperança de voltar à Seleção Nacional. André Silva revela que sente que foi ontem que deixou de ser convocado e que ainda se sente parte da equipa. Acrescenta que tem o mesmo sonho e a mesma vontade de representar Portugal e por isso assume como uma missão esse regresso. Sobre Jorge Jesus, André Silva realça que ainda não teve a oportunidade de trabalhar com ele, mas destaca que por onde passou, o treinador ganhou sempre títulos, considera que Jorge Jesus tem carisma e capacidade de a trazer ao de cima.
1: Mas o que é importante agora neste momento é o presente.
0: Voltamos ao mercado de transferências. Volta a ganhar força a hipótese de João Paninha reforçar o Benfica por empréstimo do Bayern Munique. Perante a ausência de propostas para uma venda a título definitivo, o Bayern assumiu publicamente que pode não ter alternativa a não ser o empréstimo. Foi o diretor desportivo, Christoph Freund, quem o disse. Realçou que o plano é vender o médio português. No entanto, viu-se forçado a sublinhar que não pode afastar um eventual novo empréstimo. Aliás, o dirigente do Bayern diz mesmo que não pode descartar o que quer que seja durante o mercado de transferências. São declarações feitas depois do jogo particular de ontem, em que João Paninha esteve em campo durante 45 minutos. Perante este cenário, o Benfica tem agora caminho aberto para voltar a insistir na contratação de João Paninha. Em cima da mesa está um empréstimo com opção de compra no final da época. É uma notícia que vamos desenvolver mais à frente nesta Liga de Ouro, mas para já destaque para Rui Costa, que está a ser arrasado pelas reações que teve na bancada durante a derrota com o St. Gallen. O antigo diretor de comunicação do Benfica, João Gabriel, acusa Rui Costa de passar insegurança aos jogadores, equipa técnica e adeptos nas redes sociais. João Gabriel escreve que um líder comunica permanentemente, mesmo quando não diz uma única palavra, e que a imagem de Rui Costa no final do primeiro jogo com o St. Gallen, levando as mãos à cabeça, transmitiu uma mensagem profundamente errada. O antigo dirigente diz que o presidente do Benfica demonstrou desespero no primeiro jogo oficial da época e deixa várias questões. Que mensagem recebe o balneário? Que confiança sentem os jogadores? Que tranquilidade transmite à equipa técnica? E que conclusão retiram os sócios que procuram precisamente no presidente a serenidade que muitas vezes lhes falta? São questões de João Gabriel, que acrescenta que quando se acredita no projeto e na formação e na forma como se preparou a época, não há razões para levar as mãos à cabeça, a não ser que o líder, neste caso Rui Costa, já não acredite. Estas críticas de João Gabriel são o ponto de partida para o debate de hoje na Liga de Ouro, com o Otávio Machado, o Rodolfo Reis, o José Calado e o Ricardo Tavares. Uma boa noite aos quatro. Zé, olhando para estas reações de Rui Costa, é legítimo questionar se não acredita no projeto desta época do Benfica?
2: Boa noite. Eu não sou nem nunca fui uma pessoa de 8 ou 80. Obviamente todos percebemos, e nós benfiquistas, a desilusão que foi este último resultado. Foi um balde de água fria para todos nós, é uma realidade. Mas não se pode é tirar a toalha ao chão logo no primeiro embate, nem logo no primeiro balde de água fria.
0: E essa é a imagem que passa o Rui Costa?
2: Não, eu não acho que seja essa imagem, sinceramente. Eu não vou assim tão longe. Eu acho que se está a extrapolar um pouco tudo aquilo que aconteceu durante este jogo. Eu acho que o Rui, que é uma pessoa que também vive o futebol, se calhar como nós vivemos, porque foi jogador de futebol e também vive o futebol dessa maneira, ele tem que se lembrar que está sempre a ser filmado, seja onde for. E hoje em dia, quando tu estás sempre a ser filmado, tens que ter cuidado com algumas reações que tu tenhas, principalmente quando és presidente do Sport Lisboa Benfica. E eu acho que ele, às vezes, como estás tão emocionado, se calhar, com o jogo, ou as coisas estão a correr mal, e ele tem aquele gesto,

0: E por isso devia pensar nisso. E eu acho que ela às vezes nestes casos não pensa. E então o que acontece? Quando não pensa e quando as coisas às vezes correm mal, dá aso a que muita gente possa falar. Eu não vou tão longe neste tipo de críticas. Acho que obviamente o Rui tem que ter cuidado nesse aspecto, porque tem que ter noção que está sempre a ser filmado e constantemente está a ser filmado. Nem é a questão de ele pôr as mãos na cabeça, é a questão se calhar de outras coisas, se calhar que faz na bancada ou outros movimentos, sei lá. Porque ele é presidente e tem que manter sempre aquela tranquilidade, entre aspas, e quando tiver que explodir ou quando tiver que fazer alguma coisa, que o faça, se calhar, ou no balneário, ou quando o faça quando tiver que falar com as pessoas. Se calhar era um jogo onde tens que dar um murro na mesa logo no início, se calhar para as pessoas perceberem qual é que é o clube que estão a representar. Aí sim, aí é tu baixares com a tua tranquilidade e chegares lá dentro do balneário e falares aquilo que tens a falar, que é para as pessoas perceberem que tipo de responsabilidade têm e que camisola é que estão a envergar. Aí concordo plenamente. Agora, eu não sou aquela pessoa que vou tão longe. Não se pode, é assim, eu falo como benfiquista. Eu já na altura das eleições, e não tive problemas nenhums em dizer que na altura o Benfica precisava de mudança. Eu sou benfiquista, eu sou do Benfica, eu não sou das pessoas que passam pelo Benfica. Eu sou Benfica. E depois é assim, posso gostar de umas pessoas ou posso não gostar, e posso avaliar o trabalho de umas ou posso não avaliar, e dou a minha opinião. Eu não sou o dono da razão. E na altura disse que o Benfica precisava de mudança. 65% dos sócios do Benfica disseram o contrário. E por isso foi legitimado, obviamente, para ser presidente do Benfica. Agora, o Benfica o ano passado não ganhou. Se nós este ano, principalmente quando eu digo nós benfiquistas, se começamos já a dar tiros nos pés e obviamente a dar trunfos aos nossos rivais, a dizer que não vai ser possível, foi o primeiro jogo, calma. Eu acho que o Marco Silva tem um enorme trabalho pela frente, mas temos que lhe dar possibilidade para ele realizar esse trabalho. E se não acreditamos no projeto, e se não acreditamos então naquilo que o Benfica vai fazer, então o melhor é começarmos a retirar já as pessoas que lá estão, porque senão não vale a pena.
1: Ricardo, João Gabriel tem razão quando diz que a liderança também se mede pela capacidade de controlar as emoções nos momentos de maior pressão?
2: Sim, boa noite. A liderança mete-se por isso e por muito mais. Basta um abrir de olhos. Uma boca cerrada, por vezes, diz muito. E o Rui Costa parece-me que é genuíno. Ele é isto. Ele é muito adepto e muito pouco presidente. E nem sequer é, ao contrário, por exemplo, de antigos colegas, de antigos jogadores que estavam ali atrás dele, o Carlos Manuel e o Diamantino Miranda, nem sequer é aquele o antigo jogador. Portanto, os adeptos, eu acho que isto não traz qualquer problema para o balneário, não tem reflexos no balneário. Agora, os adeptos podem começar a duvidar, já estamos no início da época, e se o presidente deita as mãos à cabeça, ficam com dúvidas. Eu acho que o Rui Costa não tem filtros e, portanto, é isto. Agora, ele tem que se compenetrar que, como dizia o Zeca lá, está sempre a ser filmado, todos os olhares estão a incidir sobre ele e, portanto, tem que ter comportamentos que transmitam serenidade à massa associativa, acima de tudo à massa associativa. Tem que ter um comportamento à semelhança de outros presidentes. Institucionalmente falando, o Rui Costa está nos antípodas do que deve ser um presidente. Agora, não tem, na minha subjetiva opinião, qualquer influência no desempenho dos jogadores, não tem influência no balneário, sublinho, mas para muitos dos adeptos cria-se aqui uma dúvida, uma incógnita. Ora, se no primeiro jogo oficial o nosso presidente leva as mãos à cabeça, ficam com dúvidas. E quando tem de ser o presidente a dar um sinal da capacidade do clube para dar a volta a esta situação, que é que estou convencido que vai dar na quinta-feira.
1: Rodolfo, estas imagens jogam contra Rui Costa?
3: Boa noite lá para casa. Em primeiro lugar, concordo com os meus dois amigos disseram. Mas o João Gabriel é uma pessoa que tem a dor, e a dizer de uma coisa, mas não posso, digo de ressabiado. Porque é uma pessoa que queria estar no Benfica. É uma pessoa que achou que foi dispensado pelo Benfica e que não foram corretos para ele.
2: Ele é que saiu,
3: mas foi corrido. Então, há muita maneira de sair.
2: Eu estava com o Luís Filipe Vieira.
3: Não, mas há muita maneira de sair. Tu tens que entender que há muita maneira de sair. É que nós somos tratados diariamente. Se a CMTB não te tratar bem a ti, ao Calado, a mim, ao Otávio, nós saímos pelo nosso pé. A vida é assim. No futebol com o Porto é a mesma coisa, no Benfica e no Sporting. Portanto, é uma pessoa que está com uma dor, daquela dor que não se pode dizer aqui. Não tem

0: Tenho dúvidas absolutamente nenhumas. E quando pode, tenta ferir o Benfica. Acho que o Calado disse, e tu, muito bem, o Rui Costa é uma pessoa que ama o Benfica, que adora o Benfica, sentiu que aquele jogo era um jogo para o Benfica ganhar, nunca é aquilo que eu vou dizer de ganhar à vontade, porque muitas vezes os jogos são mesmo difíceis, mesmo quando há essa vontade, mas o Rui Costa sentiu aquilo que todos os benfiquistas sentiram. Ele é presidente, é o chefe máximo do clube, tem que ter um bocado de cuidado, por isso é que eu disse que concordo com vocês, tem que ter um bocado de cuidado nos seus gestos. Como tu disseste e bem, basta um olhar, o trincar o lábio, o mostrar uma cara de zangado. De qualquer maneira, ele foi igual a todos os benfiquistas, embora ele tenha que ter esse cuidado de, como diz o Calado e tu muito bem, o foco está a ser metido nele, especialmente quando o Benfica não ganha. Portanto, eu aceito esta tristeza do Rui Costa, aceito que hajam críticas, ainda bem que sei lá, o Calado não está na posição do Rui Costa, teria outro comportamento ou não, por exemplo, era o momento, a viver o momento, porque ele também é uma pessoa emotiva, é uma pessoa que sente. Agora, que eu volto a dizer, e tu defendeste o João Gabriel, e volto a dizer...
1: Não, eu não defendi, estou a dizer é que defendi no sentido em que tu
0: mas
1: disseste...
0: Mas se tu...
1: Ele não passou nenhuma carta para a defesa dele.
0: Não, mas se tu...
1: que ele saiu ressabiado...
0: Tudo o que ele diz acerca do Benfica, ele recebe. Eu vejo aqui o Calado a dizer amo o Benfica, então, gosto do Benfica, Fiera, contradiz algumas coisas, mas é diferente.
1: O Luís Filipe Vieira também já veio de ser duras críticas após esta derrota.
0: E o que é que tu achas?
1: Também está ressabiado.
0: E o que é que tu achas? Achas que o Luís Filipe Vieira, se puder mandar, não manda o Rui Costa de um penhasco abaixo? No bom sentido, como é lógico. Não manda?
1: Mandar do penhasco abaixo nunca é no bom sentido.
0: Não, lá, no bom sentido, que eu não estou a dizer que vai empurrar do penhasco. Agora tu estás a deturpar as minhas palavras quando tu és uma pessoa inteligente, muito culta e compreendes perfeitamente o alcance das minhas palavras.
2: O debate ainda vai no início e ainda falta também ouvirmos
0: o Otávio
2: Machado sobre estas imagens de Rui Costa e as críticas de que está a ser alvo o presidente do Benfica. É um dos temas em destaque ainda nesta Liga de Ouro, a seguir ao intervalo. Até já.
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4: Assim é, de regresso às canções, a ponte para regressar a simultâneo com a CMTV, daqui a pouco regresso à Ligador.

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1: É a boa música na antena da Correio da Manhã Rádio e faz muito bem em acompanhar. Aqui uma das apostas, Richie Campbell. De resto, continuamos a acompanhar em simultâneo com a CMTV, o programa Ligador, a edição para esta noite de domingo com a condução da Mariana Águas. Transição para o início de mais uma semana, o regresso de mais uma onda de calor. Atenção então, previsão do IPMA para amanhã, segunda-feira, dia 27, Grande Lisboa, a contar com o céu pouco nublado ou limpo, com subida da temperatura. Também o cenário idêntico no Grande Porto, céu pouco nublado e vento fraco, com subida acentuada da temperatura. A máxima prevista na capital Lisboa nesta segunda-feira é mesmo a apontar aos 37 graus. A cidade do Porto tem uma máxima prevista de 32 graus. Setúbal conta com 34 graus. Também a cidade de Braga verá os termómetros subir até aos 37 graus. Em Faro são esperados 33 graus de temperatura máxima. Agora com 22 minutos, a caminho das 11 da noite, na altura para regressar, estava prometido, é devido ao programa Ligador da CMTV. 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
2: Rui Costa está a ser duramente criticado pelas reações que teve durante o jogo entre Benfica e St. Gallen na Suíça, uma derrota do Benfica na primeira mão da segunda pré-eliminatória da Liga Europa. Otávio, acha que estas imagens transmitem insegurança, como acusa o antigo diretor de comunicação do Benfica, João Gabriel?
3: Mariana, boa noite aos meus colegas, boa noite a quem nos acompanha. Mariana, a época começou agora e já é tiro ao boneco. Sinceramente, não compreendo como é que benfiquistas ou portistas ou sportinguistas, são qualquer. E com alguma, como quer dizer, com algum passado no Benfica.
4: Isso é outra questão.
3: Com algum passado no Benfica, também com alguns bocados pelo caminho, ainda não há um pontapé de saída. E, Mariana, o que é que queria que o Rui Costa se tivesse a rir? Era a rir-se para ter palmas. Alguém está preocupado. Só tem que estar preocupado com aquilo que está a ver. É sinónimo de responsabilidade. Se ele estivesse a rir, era um irresponsável. Aquilo que estava a ver é o início de temporada. Preocupa, sim, senhor, é preocupante. Mas começou agora.
4: Claro.
3: O caminho começou agora. Não, já. É tirar o boneco. Já. Para mim não faz sentido.
2: Mas estas imagens, Otávio, já as tínhamos visto ao longo da época passada, Sim. Não é? E de repente, no início de época, aparecem imagens que podiam ser da época passada. O que quer dizer que há aqui um histórico que pode levar a que o impacto da imagem, desta primeira imagem de Rui Costa na nova época, também seja outro.
3: É conforme queremos fazer para lá. Agora, é preocupante. Ele não se podia estar a rir. Ele não podia estar satisfeito. Ele tem que estar preocupado.
2: Agora, então, o Otávio é a favor...
4: Não pode estar desesperado.
2: É a favor que os presidentes mostrem as emoções desta forma na bancada.
3: Se mostrasse o contrário, estava a ser criticado porque faça uma exibição.
2: Mas vai essa a minha pergunta. Mas
3: estava a demonstrar um otimismo.
2: Se o Otávio acha que deve ser assim, deve ser esta a postura de um...

0: um presidente de um clube na bancada.
1: Eu acho que ele foi original, igual ele próprio. Não é artista. Está preocupado com aquilo que viu. Ora, também admito que efetivamente possam-se fazer outras leituras. Eu faço a minha. Ele é um homem de futebol. Não tem plástica. É aquilo que é. Toda a gente sabe que ele ia aos balneários. Toda a gente sabe o que é o Rui. Que vive com proximidade, com intensidade. Que tinha manifestações nos túneis. Até era conhecido por Rui dos Túneis. E agora, de um momento para o outro, hein? Não está preocupado. Tem razões para estar preocupado. E não disfarça. Não disfarça.
2: Certo.
1: Não disfarça.
2: Mas eu não estou a ver, se fosses presidente, a teres este tipo de comportamento. Numa situação similar. Não estou a ver.
1: E se tivesse outro, a leitura, se calhar, era igual. Era de irresponsabilidade. Se calhar, se eu estivesse lá a rir, se fosse presidente, estivesse-me a rir e estivesse satisfeito com aquilo que eu estou a ver. Não, a questão só pode estar a ver de duas maneiras. Ou está preocupado,
2: certo,
1: com aquilo que está a ver, uhum, ou não está preocupado.
2: E pode estar preocupado, a não estar e não manifestar.
0: Os críticos de Rui Costa estão simplesmente à procura de pretextos para o criticar logo no início da época.
1: Mariana,
0: é isso?
1: Mariana, por que razão os benfiquistas, aqueles que dizem amar o Benfica, os primeiros, têm que ser os primeiros nesta altura a não vir com críticas? Que não foi à equipa, foi ao comportamento do Rui. É que foi uma crítica à equipa que não está em campo a exprimir aquilo que eles esperavam. É? Mas critica o Rui pelo seu comportamento. Quer dizer, o objetivo não é. Eu não aceito, sinceramente, não aceito que no início de temporada, gente responsável. Que o Jorge Gabriel é uma pessoa responsável.
2: João Gabriel. E o Luís Filipe não é?
1: Não é uma pessoa... É igual. Não é uma pessoa irresponsável. São pessoas responsáveis. E têm que estar. E porque estão no outro lado, na oposição, se assim o quisermos, têm que ser os primeiros a mostrar. Vamos esperar, isto começou agora. Vai melhorar objetivamente. Porque o Belgado... a herança que vem de trás é miserável. A herança que vem de trás e que...
2: Mas a herança que vem de trás é...
1: O treinador.
2: É a equipa.
1: A equipa, como tem de equipa, é que faz concluir. É miserável. É uma herança miserável aquela que transportou para este ano. Esta aqui é a realidade. Não tenho a coragem de dizer. Eu digo, a herança... O futebol que o Benfica jogava, aquilo que os jogadores jogavam, estão todos desvalorizados. E se há um jogador que foi valorizado, que é o Sheldrup, foi no Mundial. Não foi na época que fez no Benfica. Foi no Mundial. Portanto, há que também encher a boca e dizer a verdade. A herança para esta época, a herança que o treinador tem nesta época, é miserável.
0: Zé Calado, e Rui Costa tem ou não responsabilidade em relação àquilo que correu claramente mal dentro de campo na Suíça?
3: Não, repara, eu para mim, para já, esta é uma temporada que começa de maneira atípica, não é? Onde o Benfica tem que disputar três pré-eliminatórias da Liga Europa, não é?
1: Herança,
3: então, é uma época atípica.
1: Está herança.
3: Mais atípica ainda por causa do Mundial, onde não voltaram todos os jogadores. E depois, um treinador novo, a conhecer o plantel também, a trabalhar com o plantel. Por isso é que eu sou apologista... E porque se calhar passei grande parte da minha vida como jogador de futebol, sou apologista de, nestas alturas, há que ter um pouco de tranquilidade, um pouco de calma, esperar...
0: Mas é isso que diz João Gabriel, claro, em relação à forma como o Rui Costa reagiu.
3: Sim, esperar para
0: diz
3: ver...
0: Que é apenas o primeiro jogo oficial da época.
3: Mas é isso...
0: Há essas condicionantes. Sim. O presidente reage desta forma, passa uma mensagem de insegurança.
3: Por isso é que eu digo que o Rui, nestes casos, tem que ter atenção, como presidente do Benfica, que está constantemente a ser filmado, e demonstrar mais tranquilidade. Porquê? Porque ele também foi jogador de futebol. Nós sentimos isto de uma maneira muito intensa. Porquê? Porque andámos lá dentro, porque sofremos as coisas, se calhar, de maneira diferente e somos muito emocionais em relação ao futebol, não é? Mas neste momento já não é... O Rui já não é jogador. Já nem é diretor desportivo. É presidente do Benfica. Logo, tem que ter o comportamento, se calhar, diferente. Porque depois dá aso a que outras pessoas o possam criticar. Mas eu não critico por causa disso. Nem o vou criticar por causa disso. Seria, para mim, acho que nós estarmos a olhar para o primeiro jogo do Benfica e estarmos já a criticar o Rui por causa de como um comportamento tem na bancada ou de meter as mãos na cabeça, é ir muito além. Sinceramente, acho. Agora, eu sou muito prudente em relação

0: àquilo que se está a passar. Porquê? É um novo treinador, é um plantel diferente, com um treinador diferente, que está a conhecer também os seus jogadores. Não se conhece uma equipa, não se conhece o plantel todo, só pelo facto de estás a treinar há uma semana com eles. Não se interioriza uma tática completamente diferente, ou movimentos de jogadores que tu queres completamente diferentes, não é? Só num mês, principalmente quando há outros jogadores que são importantes da equipa que também ainda não voltaram. Por isso, para mim, há aqui situações extremamente atípicas. Se eu gostei do jogo, não, odiei, sofri, acho que o Benfica não esteve ao nível que lhe é exigido, acho que falta muita intensidade no jogo do Benfica, e se o Benfica jogasse desta maneira no campeonato, vai lutar para o quinto ou para o sexto lugar. Isso é normal, se jogar assim. Mas eu não acredito que o Benfica vai jogar assim. Porquê? Primeiro porque acredito no Marco Silva. Acredito no seu trabalho e que é uma pessoa certa para o lugar. Eu acho mesmo que é certa. Posso errar e daqui a um mês, dois meses, posso estar a dizer que o Benfica está a jogar muito pouco. Mas o Benfica já teve grandes treinadores durante estes anos e a realidade é que também não jogava muito mais. Não jogava muito mais e diziam que eram fantásticos os treinadores. E a equipa, um ou outro jogo, lá se apresentava bem, mas na realidade as coisas não resultavam. Agora vamos saber se o problema está só nos treinadores, se o problema está na equipa que tu pões ao serviço dos treinadores, nos jogadores que tu contratas. A gente não pode, ainda há pouco nós estávamos a falar dos jogadores que o Benfica tem. Eu acho que o Benfica tem muito bons jogadores.
1: E vamos falar sobre um jogador também em particular, porque há um caso diferente de todos os outros, que é o de António Silva, que neste momento já está certo no Bournemouth, mas foi imposta por parte do Benfica nas negociações com o clube inglês a condição de que estivesse disponível ainda para Marco Silva nos dois jogos frente ao St. Gallen da segunda pré-eliminatória da Liga Europa, e por isso, depois de ter jogado nesta primeira mão, também vai ser opção para Marco Silva na próxima quinta-feira. Rodolfo, achas que faz sentido esta estratégia da parte do Benfica de atrasar a transferência de António Silva para contar com ele e ainda com a braçadeira de capitão nesta eliminatória decisiva para esta época do Benfica, ou não?
2: Ora bem, acho que o António Silva vai ser um jogador no primeiro e no segundo jogo, que vai dar tudo aquilo que tem e tentar, portanto, fazer um belíssimo jogo, honrar a capitania, honrar, portanto, um clube que ele, de certeza absoluta, gosta e ama, porque eu gosto de jogadores que nascem num clube e continuam no clube. Agora, acho que, na realidade, o Benfica, neste aspecto, muito mal. Um jogador que vai sair, por muita motivação que procure encontrar, está desligado, mas ele quer ligar-se. Portanto, eu não estou, parece que estou a dizer as duas coisas, mas não estou. Eu estou a dizer que o jogador quer, mas que calhar não tem capacidades para querer, e estou a dizer que o Benfica é um clube grande como é, que neste caso foi amador. O Benfica não pode, tem que saber que tem este jogo em tal dia, e que tem que apresentar uma equipa fortíssima com os jogadores todos que vão fazer parte do plantel. Portanto, acho que na realidade aqui sim, acho que o Rui Costa não esteve bem.
0: Acho que mas estás a ver, Rodolfo, esse é um dos problemas que o Benfica tem tido, não é de agora.
2: Sim, sim.
0: Esse é um grande problema, que é antecipar as situações.
2: Absolutamente.
0: Principalmente neste caso do António Silva.
2: Não pode acontecer. Atenção que não estamos a pôr o profissionalismo do António Silva.
0: Não, nada.
2: Agora,
0: eu acho que até lhe faz bem, sair do Benfica e respirar novos ares.
2: Mas o que eu acho é assim, um jogador quer, mas não tem o carinho da massa associativa. Se vai jogar aquele dois jogos e vai embora, também não vai ter o carinho do treinador. O treinador vai respeitá-lo, vai acreditar nele, mas não tem os miminhos que um jogador precisa de ter. Todos os jogadores, quando entram em campo para começar um jogo, têm que ter os miminhos do ele tem que se sentir protegido e amado pelo treinador, pelo presidente, e assim é que se formam as grandes equipas. Quando há jogadores que já estão a ser marginalizados, que é o caso do António Silva, quer queiramos ou não, o Benfica não pode pôr este jogador a jogar, tem que estar já preparadíssimo para isso. Portanto, isto foi um ato de puro amadorismo do Benfica, que por acaso vai ultrapassar esta situação, porque é uma equipa que foi superior ao Benfica, mas não é, nem se parece com nada com o Benfica. O Benfica vai ultrapassar esta situação, mas podia não ultrapassar se a equipa que saísse nesta primeira jornada fosse uma equipa com muito mais potencial.
1: Ricardo, já deveria ter garantido o Benfica uma alternativa para o centro da defesa quando havia a possibilidade de António Silva não renovar, e essa proposta de renovação já foi feita durante a época passada, não é?
3: Há muito tempo. Deixa-me só recuar para precisar aqui um aspecto, porque temos que ser justos. Eu não sou amigo de João Gabriel. O João Gabriel foi o melhor diretor de comunicação do Benfica. Eu até lhe chamei aqui pirómano pelas funções que desempenhava no Benfica, mas ele deixou o Benfica, deixou o Luís Filipe Vieira, teve um projeto no estrangeiro e saiu por isso. Bom, o António, o Benfica tem aqui um problema grave da ausência de planeamento. Esse é que é o problema. O Benfica já sabia que ia disputar um jogo no dia 23 da quinta-feira passada. O Otamendi já sabia que o Otamendi ia sair. O Benfica contratou um jogador, não é para substituir, porque são características totalmente diferentes, o Langley. E sabia que o António Silva também ia sair porque não quis renovar o contrato. Mas eu não sei se o Benfica fez até estabelecer uma data limite para o António Silva responder: queres renovar ou não queres renovar? Mais ainda, e vou recuar a 2024, no final do ano 2024, o empresário do jogador, na circunstância Jorge Mendes, que raramente fala, disse alto e bom som que a Juventus queria o António Silva e o António Silva queria a Juventus. E, portanto, respondendo à tua pergunta diretamente, o Benfica não acautelou. Poderão dizer que foi contratar o jovem brasileiro índio, um jovem que poderá afirmar-se.
1: E não está disponível, se
3: não, não está disponível, desta idade, nem se foi inscrito,
1: e portanto não estava disponível.
3: Mas, mesmo que tivesse disponível, Mariana, sendo o António Silva, o Benfica precisa de mais um central. O Benfica já teve esse problema na época passada.
4: Mas o Gabriel resto, é para crescer.
3: Exatamente. De resto, se bem estão lembrados, o Tomás Araújo andou a penar, jogando a lateral direito, sendo ele o central. Portanto, havia ali uma série de
2: debilidades. É um jogador com propensão a muitas lesões.
3: Que não foram preenchidos. E, portanto, o Benfica devia ter acautelado isto. Isto chama-se falta de planeamento. Esta é a verdade. Agora, o António Silva ter jogado, ter sido o capitão, voltar a jogar, que a mim não me surpreenderia absolutamente nada, se na quinta-feira for de novo capitão, e, portanto, sendo de novo o capitão, vai jogar, porque ele é profissional, porque o treinador disse claramente que ele cumpre, razão pela qual o convocou e o colocou a titular. Mais ainda, o António Silva é benfiquista, mas é daqueles benfiquistas que batem no coração por bater. É um excelente profissional, é bem formado e, como dizia o Rodolfo, e muito bem, estou plenamente convencido que vai dar o máximo na sua saída do clube onde sempre jogou, e é um clube, e salvo erro, é um jogador da formação, salvo erro, da história da formação do Seixal, que mais minutos tem ao serviço do Benfica.
0: Eu acho que até o facto, sinceramente, é um jogador que vai sair, eu acho que até o facto, neste momento, de a braçadeira estar no braço de António Silva, que lhe cria uma pressão que ele não necessita neste momento.
1: Não é consensual essa decisão de manter a braçadeira com António Silva?
2: Claro que não,
1: de,
2: se é um jogador que vai sair, é o capitão.
0: Se ele vai sair, se nota que o António não tem andado tranquilo. As últimas entrevistas dele assim o afirma. Eu acho que, sendo ele capitão, entre aspas, vai-lhe criar uma pressão que ele não necessita neste momento. O Benfica devia procurar um capitão, ou o Marco, se calhar o Marco Silva, identificar o capitão que vai ser o capitão de equipa, e a partir daí é assim, nada a dizer do António Silva, pelo contrário, desde que está no Benfica tem sido fantástico, independentemente das críticas, mas as críticas fazem parte de tu representares um clube grande e tens que estar preparado sempre para as críticas. Acho que lhe faz bem respirar um ar diferente, acho que para ele, até para ele como jogador, se calhar vai crescer a nível emocional. Eu só acho é que neste momento o António estar a ser capitão é como lhe estarem a dar, entre aspas, um presente de ele estar a ser capitão até se ir embora.
2: Mas diz-me uma coisa, calado,
0: acho que não havia necessidade. Isto
2: demonstra muito o que é o Benfica atual. Diz-me um jogador de referência do Benfica.
0: Então, com tantas contratações que têm havido, é difícil.
3: Quem é que vai ser o capitão? Não se diz que é o Tomás Araújo?
0: Estou a partir do momento.
2: Desde um jogador de referência.
0: Mas estou a partir do momento.
2: É complicado, porque na realidade isto no Benfica é algo.
0: A partir do momento que um dos jogadores com mais tempo no Benfica já começa a ser o Washington, não é? Que é de uns jogadores que já se calhar está mais tempo.
2: Não tens pontos de referência no Benfica para ser capitão, vice-capitão, uma pessoa que lidera o campo, que substitui o treinador dentro do campo, não tens.
1: António Silva era, Otávio, o capitão escolhido para a nova época, porque foi a

0: assumido publicamente que tinha sido feita esta proposta de renovação que incluía também a braçadeira de capitão para António Silva. Nesta altura, quando já está certa a saída, acha que devia continuar a usar a braçadeira de capitão nestes jogos de despedida a António Silva ou pode ser contraproducente?
1: Mariana, os índices de confiança de todos estes jogadores do Benfica que transitaram na época passada são índices de confiança muito baixos. Muito baixos. Precisavam de tudo, menos instabilidade. Mas a instabilidade está a ser criada até por benfiquistas. Estão a mexer. E aquilo que se vê, por exemplo, é o caso do António. O António é um jogador que nasceu no Benfica. Quer sair? Quer dizer, o pão dele vai é melhor que o Benfica.
0: Mas sou a braçadeira de capitão.
1: Não é sobre isso, sou a braçadeira de capitão. Eu ouvi críticas enormes de alguns grandes benfiquistas ao facto do capitão, da braçadeira de capitão ter sido entregue ao Otamendi. Mas o Benfica agora não tem um capitão? Não tem ninguém que possa usar a braçadeira? Não tem ninguém? Às vezes é difícil. Eu também estive num clube onde o jogador que tinha mais anos de clube tinha 3 anos. É complicado quando é assim. Mas eu tive um também, um clube com um grande carisma.
0: Mas especificamente sobre estes jogos do Benfica, em que...
1: Estes jogos do Benfica...
0: Em que olha, é António Silva que usa a braçadeira
1: Silva,
0: quando está a fazer os
1: Silva,
0: últimos jogos, não é?
1: O António Silva, que foi durante a época um jogador que não teve assim, titularidade garantida, eu quero tirar o meu chapéu de ele aceitar tudo isto e ir jogar. Eu quero tirar o meu chapéu. Porque...
2: Aceitar o que, Otávio?
3: Ser capitão e jogar nesta situação.
1: Jogar,
3: ele é jogador do Benfica.
1: Desculpa, vai sair.
3: Mas podia não aceitar ser capitão.
1: Já todos sabem que ele vai sair.
3: Mas podia não aceitar ser capitão.
1: Certo, certo. Não tem
3: nesta circunstância.
1: A titularidade de jogar.
3: Claro.
1: Titularidade. É um risco enorme para ele.
3: Mas ele assumiu.
1: E ele aceita. E assumiu. É homem.
3: Mas isto
1: grande
3: só acontece
1: homem.
3: Numa situação anómala.
4: É muito maior risco para o Benfica.
3: Isto só acontece numa situação anómala. Que é mais
1: para
3: o Benfica.
1: Risco para ele também.
3: Numa situação normal,
1: é uma situação que ele já jogou um jogo.
5: Isto é caricato.
1: Ele já jogou um jogo, disponibiliza-se para ir jogar o segundo jogo, sabe que vai sair, e tem essa coragem.
2: Não, mas a pergunta
1: e corre risco, ele corre riscos pessoais, e o Benfica também.
2: Mas, Otávio, mas a pergunta aqui tem que ser outra.
1: Qual é?
2: Eu faço a pergunta de outra maneira. Qual é que é a necessidade, com todo o respeito pelo Sandgallen, qual é que é a necessidade de estar a fazer isto? Qual é que é a necessidade? Se o jogador...
1: Se o
2: jogador está a ser negociado para sair. Se o jogador está a ser negociado para sair. Se na cabeça do jogador já está o pensamento que vai sair.
1: Tá, total, certo? Total.
2: Qual é que é a necessidade de estar a submeter...
1: Sim.
2: O jogador
1: é
2: esta situação.
0: Qual é que é a necessidade?
1: Quem
0: é que
1: grava,
0: então,
1: na tua
0: opinião, em vez de António Silva?
2: Mariana, vou-te dizer uma coisa. Se num clube como o Benfica, com jogadores da equipa A, com jogadores da equipa B, que são bons jogadores, aliás, com o Sandgallen, o Benfica teve um titular que foi o Miguel Figueiredo, que jogou 24 jogos o ano passado pela equipa B e tinha 17 anos. Por isso, não me digam a mim que o Benfica não tem um central, seja da equipa B, seja da equipa A, seja dos Júniores, que não seja capaz de jogar contra o Sandgallen. Por amor de Deus. Eu acho que há situações que nós temos que ver a posição do jogador e a posição do clube. A posição do clube é delicada, mas eu acho que a do jogador é mais ainda.
1: Calado.
0: Vamos continuar a falar sobre o Benfica. Deixe-me só aqui acrescentar algumas informações, porque é sobre também o jogo da segunda mão, porque Marco Silva neste momento já tem o plantel do Benfica completo. Hoje, pela primeira vez, desde o arranque da pré-época, estiveram no Seixal todos os jogadores. Os últimos a regressar das férias fizeram-no hoje. Fredrik Aursnes e André Sheldrup treinaram esta manhã. Estiveram nos quartos de final do Mundial com a seleção da Noruega. São agora a opção para Marco Silva, eventualmente até já na segunda mão da segunda pré-eliminatória da Liga Europa. O Benfica recebe o Sandgallen na quinta-feira, depois de ter perdido na Suíça por 2-1. Aursnes e Sheldrup são vistos por Marco Silva como jogadores fundamentais na equipa. O treinador do Benfica conta com os dois para a nova época. Hoje é domingo, Otávio, o jogo é na próxima quinta-feira, tendo em conta a forma como o jogo correu na passada quinta-feira e a importância destes jogadores. Acha que Marco Silva vai contar com eles já para o jogo no Estádio da Luz ou não?
1: Depende deles, depende dos jogadores. As férias que eles fizeram, como é que as fizeram, como se apresentam, mas obviamente não se encontram, não se apresentam já num, para jogar em hora e meia. Fizeram as suas férias, desligaram os fiozinhos, se calhar normal e natural, não digo que fossem levianos no aspecto de descanso, mas no aspecto da alimentação há sempre aqui e ali algum exagero, mas são profissionais. O Benfica tem grandes profissionais, tem grandes jogadores. Agora, não estão confiantes. Não podem estar confiantes, é porque fizeram ano passado. Retirou-lhes toda a confiança. E se repararmos, eles sentiram-se todos desvalorizados no mercado. Todos, sem exceção.
5: Opa, é uma herança... O ano passado já acabou. Estamos a começar uma nova época.
1: Mas é isso mesmo.
5: Mas
1: é isso mesmo.
5: Deixa lá o ano passado.
1: Ouve para aprender.
5: Está aqui o Marco
1: Silva.
5: Ouve para aprender.
1: Tens que aprender.
5: Tens que aprender a falar.
1: E tu não podes iniciar uma época sem perceber aquilo que aconteceu na anterior.
5: De quê?
1: Percebes? Não podes passar por cima disso tudo.
5: Ah, ok. Percebes?
1: Vê lá se percebes.
5: Então o que é que isso quer dizer? O quê? Que o Sporting está a renovar a equipa toda porque então?
1: Vê lá se percebes. Tens que aprender.
5: Dizem que é o fecho de um ciclo. Qual ciclo?
1: Tens que aprender.
5: Qual ciclo? Vai dizer isso ao Barcelona quando tinha lá o Xavi, o Iniesta, o Messi? Vai dizer isso ao Manchester City quando tinha lá o Bernardo, com as idades? Um ciclo que fecha aqui com os jogadores de 26 anos?
1: Tu queres comprar? Tu queres cobrar a época miserável que o Benfica teve o ano passado?
5: Mas o que é que isso tem a ver agora?
1: Com esses clubes que o Barcelona...
5: Não estão lá os mesmos jogadores?
1: Tem que recuperar.
5: O que é que isso tem a ver?
1: Tem que recuperar a gente toda.
5: Olha o Marco Silva.
1: A gente toda estava lá. Sentiu isto, viveu isto.
5: Da época passada,
1: vocês querem, não podem passar por cima disso.
5: Mas
1: não devem
5: passar.
1: Porque os jogadores não passaram. Porque os jogadores não passaram. Não arranjas um...
5: Os jogadores não passaram.
1: Não esquecem. Acho que é
5: estúpido. Então vou viver... Pensar na época passada.
1: Os índices de confiança, os índices de confiança ser recuperados.
5: Tem
1: que ser recuperados. Tu não viveste isso, não sabes, pá.
5: Sou jogador.
1: Aprende.
5: Ai, tu, quando eras treinador, os jogadores que vinham da época passada...
1: Pois.
5: Passavam mal.
1: Não. A época passada, quando viu-se a época, havia coisas que tinham que ser corrigidas.
5: Então, mas é por isso é que lá está o Marco Silva.
1: Eu não posso estar a falar por isso.
5: Podes.
1: Ah, tu dizes não.
5: A Mariana pergunta-te...
1: Há problemas do passado.
5: Mariana pergunta-te uma coisa,
1: é para aprender.
5: Mariana, faz-te uma pergunta do Marco Silva.
1: Nunca viveste.
5: Vais voltar ao passado.
1: Nunca viveste. Não sabes.
5: Meu Deus. Larga lá o passado.
1: Jogadores.
5: O Mourinho já está no Real Madrid.
1: Deixa o Mourinho
5: já foi.
1: É estúpido.
5: Então quem era o treinador na época passada?
1: Deixa lá as bruxas.
3: Era o Lage.
5: Quem era o treinador?
1: Deixa lá as bruxas.
5: Ai, não se motivou os jogadores.
1: Olha lá.
5: São jogadores de equipa grande.
1: Tu nunca viveste isso, nunca viveste. Não sabes o que é.
5: Mas o quê?
1: Mas
5: o quê? Diz lá o quê?
1: Organizar uma época, fazer uma época, trabalhar com os jogadores, com todos.
5: Organizar a época?
1: Sim.
5: Mas nós não somos profissionais quando temos uma equipa.
1: Para aí, tu foste profissional numa área. A outra nem sequer pisaste.
5: Então, mas queres falar do quê? Mas queres falar do quê?
3: Está a falar do treinador, do planeamento.
1: Tu és treinador e planeamento.
5: Então, mas os treinadores continuam aos clubes.
1: E lidar com os jogadores.
0: Quer dizer, então, Marco Silva precisa de mais tempo até ter...
1: Muito bem, Mariana. Obrigado, Mariana.
0: Claro.
1: É isso mesmo, Mariana.
5: Mas a gente já falou sobre isso. Tu é que não estás atento.
1: Tu não sabes.
5: Tu não estás atento. Tu queres falar da época passada.
1: Nunca viveste isso, não sabes.
5: Mas o que é que isso importa? Queres falar da época passada.
1: Mariana.
5: Sabiamente,
1: o treinador tem que tomar conta dos seus jogadores. Tem que aumentar os seus níveis de confiança. É normal. É normal, estes jogadores é normal. São profissionais, são homens. São homens, têm sentimentos. Sabem o que é que viveram o ano passado? Sabem o que viveram o ano passado? E tirar do início desta época, esquecer tudo isso é mau.
5: Mas o que é que eles viveram
1: no
5: ano passado?
1: Não se enterra isto.
5: Mas Otávio, o que é que eles viveram o ano passado? Diz-me lá.
1: Uma época miserável.
5: O treinador do Benfica saiu e a maior parte deles vieram dizer que gostaram de trabalhar com o Mourinho.
1: Mentira!
5: E gostaram.
1: Mentira!
5: Mentira!
1: É? Diz lá um.
5: Então tens que estar atento.
1: Diz lá um.
5: Olha, o Prestiani já falou.
1: Diz lá.
5: O Prestiani já falou
1: sobre
5: isso.
1: Diz que foi o único. Mais ninguém.
5: Foi o único.
1: Mais ninguém.
5: Foi o único.
1: Qual foi o único?
0: Que é o Mariana?
1: Outro. Vem para cá o Palma.
0: O Xandro.
1: Olha, nem o capitão. Nem o grande capitão disse alguma coisa.
5: Já falaram 5 ou 6
1: jogadores. Nem o grande capitão disse nada.
5: Mas bem, muito mal estaria ao Benfica se agora.
1: Claro.
5: Se agora entra um treinador.
1: Olha, claro.
5: E estás-me a dizer que os jogadores estão traumatizados da época passada.
1: Passaste uma vida como jogador. Tens todo.
5: Claro!
1: Agora, como treinador, desculpa lá.
5: Mas tu não ouviste, ainda há bocado não ouviste a conversa. É que eu acho que tu bloqueias.
1: É que se é treinador.
5: Tu queres falar tanto da época passada que bloqueio.
1: Treinador,
5: tu é que és capaz de. O Marco Silva precisa de tempo. Mas tu não estás a ouvir. Ouve! O Marco Silva precisa de tempo.
1: Caladinho!
5: Foi o que a gente disse.
1: Caladinho!
5: Tu não ouviste?
1: Não tens autoridade para falar porque não sabes, não viveste.
5: É, para mandar
1: para o final. Vamos falar do que sabemos.
5: Bem, muito mal estaria às equipas. Sim. Todos os treinadores, cada vez que pegam numa equipa que não ganhou no ano passado, que tivessem que meter os jogadores todos no psicólogo. Muito mal estariam os treinadores.
1: Mal seria o treinador que agarra numa equipa e que não vai ver o que aconteceu na época anterior para poder-se corrigir. Mal seria o treinador.
5: E tu achas que o Marco Silva não está a ver isso tudo?
1: Mas tu não aceitas que eu diga.
5: Hã?
1: Mas tu não aceitas que eu diga isso.
5: Ah, pô, tá, para amor.
0: Neste momento,
1: Marco Silva diferentes, calado,
0: é um dos motivos para estar mais aliviado a partir do momento em que regressam os internacionais.
6: Claro que... Para este jogo, acho que não, porque por muito que eles tenham tido cuidado, portanto, a fazer até um treino invisível, ou seja, uma alimentação correta, isso tudo, não tenham férias, há sempre um excesso e há sempre um dormir menos, é natural e normal. Portanto, são jogadores que neste momento, por muito bons que sejam, não estão no seu apogeu, não estão na sua máxima forma física. Se calhar, quando eles chegarem, vão fazer alguns testes e o treinador vai-se apercebendo se eles têm condições de jogar uma parte, de entrarem. Agora, concordo com o Otávio, 90 minutos será quase impossível. E depende se eles vêm trazer alguma coisa ou não à equipa. Agora, que o Marco Silva vai estar contente é, daqui a 15 dias... Quando começar o campeonato, vai ter o jogador já na sua máxima forma física, onde ele poderá apresentar a melhor equipa do Benfica. Neste momento, acho que não. Acho que se ele quiser colocar jogadores que não estejam bem fisicamente, pode haver ali um trauma que não consiga, portanto, um bom resultado, que eu acho impossível isso acontecer, mas que não consiga um bom resultado
0: também,
6: e então não ficam
0: poucos,
6: só traumatizados os outros jogadores.
0: Acreditariam que o Benfica perdia a primeira mão na Suíça, não é?
6: Não, portanto...
0: Porquê é que achas que é impossível uma surpresa também no Estádio da Luz?
6: Porque o Benfica, em primeiro lugar, já sabe contra quem vai jogar. Sabe que eles também têm jogadores com alguma qualidade. O Benfica joga em casa e Porto, Benfica e Sporting, quando jogam em casa, são equipas muito poderosas. Através dos seus associados, conseguem puxar pela equipa, transportá-las para outros patamares. E o Benfica sabe que este jogo é de capital importância aos seus jogadores, a massa associativa, portanto o Benfica vai ter um forte apoio e vai ganhar com naturalidade este jogo e eliminar o Sandgal. Se não conseguir isso, então eu tenho que dizer que o Benfica está muitíssimo mal. Se o Benfica é eliminado nesta primeira eliminatória, tenho que dizer que os jogadores do Benfica são na realidade jogadores que não têm uma força interior, não são capazes de morrer dentro do campo, de ferrar dentro do campo, de lutar dentro do campo, e aí então sim, se são jogadores só para jogar com a bola no pé, se são jogadores para não obrigar o adversário a errar, se não são jogadores de bater nos outros jogadores, e quando digo bater, não venhas me corrigir o bater, porque o bater não é bater com socos, nem pontapés, nem nada. O bater é lutar, é cair, chegar ao mesmo tempo, ser mais forte, levantar.
1: Mas isso, e o Benfica não tem tido isso. Isso é uma das consequências da época do Benfica o ano passado. É ter que ir às pré-eliminatórias da Liga Europa. Ricardo, é uma das consequências.
0: Ainda antes da chegada dos internacionais, ainda antes do jogo da primeira mão, Rui Costa disse publicamente que o plantel dava todas as garantias a Marco Silva. Este plantel dá todas as garantias a Marco Silva para seguir em frente na Liga Europa?
3: Pelos vistos não dá. O próprio treinador dá a entender claramente que precisa de mais material para construir uma equipa com outra qualidade.
0: Mas Rui Costa também disse que ainda ia haver entradas e saídas. O que disse foi que saídas, para o imediato, aliás, para esta eliminatória, claro, que o plantel dava garantias.
3: Agora, eu também acho que o Benfica, jogando com estes ou com os manéis, tinha, entre aspas, obrigação de vencer esta equipa suíça. Mas, quer dizer, a história da eliminatória não está resolvida. Todos nós acreditamos, e para bem do futebol português, que o Benfica vença os helvéticos. Mas nada nos garante que isso possa acontecer. Agora, o treinador já vai ter o respaldo de ter alguns dos jogadores que vieram. Mas como eles disseram muito bem, hoje em dia as coisas são diferentes, a alimentação é diferente, há jogadores que durante o período de férias até já contratam personal trainers, fazem preparação e, portanto, as coisas são diferentes. Mas não é a mesma coisa que estar a trabalhar no dia-a-dia com a equipa. E o Benfica contratou, tem um jogador emprestado, o Duran, que com certeza vai já ser chamado, não digo para titular, porque para titular acho que vai ser o Pavlidis, que o Pavlidis e o Sheldrup são os jogadores mais importantes do Benfica, são os que valem mais neste momento. Eu acho que o Duran pode ser chamado a jogo e, portanto, tem que ser integrados. O mesmo acontece com eventualmente com o Osnes, com
0: aquilo
3: o Tomás
0: Araújo. Aquilo que Marco Silva disse foi que Duran dificilmente vai estar no próximo jogo.
3: Dificilmente será, mas se fosse, era para ir para o banco. Porque não, quer dizer, há mecanismos que eles desconhecem. O Tomás Araújo, por exemplo, as pessoas defendem neste contexto, que sublinho, é um contexto anormal. Numa situação normal, o António Silva não estaria já nesta equipa, não é? Eu acho que o Tomás Araújo, já há quem defenda que o Tomás Araújo deve jogar, pode haver pressão no António Silva, eu não acredito nisso. Acho que o Tomás Araújo não pode ir jogar, primeiro porque veio de um período de férias, está agora a jogar e não tem aquela ligação que já tem o António Silva com o parceiro do lado, com o Lenglet. São coisas totalmente...
6: Eu não sei se vou ir um bocadinho longe. Tu não achas que o presidente do Benfica, o treinador do Benfica, deveriam ter falado com o Tomás Araújo e até com mais um ou outro jogador para eles
3: acelerarem a vinda?
6: Anteciparem a vinda?
3: Não sei.
2: Mas espera aí. Quer dizer, nós estamos aqui a pôr em causa, ainda há pouco a Mariana fez uma pergunta, se era prudente utilizar o Orsnes e Sheldrup, que chegaram há um dia ou uma
6: coisa. Estou a dizer que não,
3: não é. Ele antecipou das férias.
6: Estou a dizer antecipando
3: o regresso.
2: E nós estamos a dizer que eles, provavelmente, esses aí, a meu ver, nem têm que jogar.
3: Obviamente.
2: Agora, o Dedic e o Tomás Araújo já estiveram no banco no jogo com o Santo Galo.
3: Exatamente. Isso já é diferente.
2: Já estão a trabalhar há mais
3: e
2: tempo.
3: E têm de entrar...
2: O Tomás Araújo e o Dedic estiveram no banco no jogo com o Santo Galo. Ou seja, se eles entrarem a jogar, é completamente normal.
3: Zé, mas eu não me parece que o Tomás Araújo entre de caras no 11 já.
2: Porquê?
3: Eu não me parece, porque acho que não tem o tempo suficiente.
0: Já vamos voltar a esse...
3: Agora,
0: esse,
3: que eles entrem para irem ganhando minutos, para irem adquirindo a forma, isso é outra coisa.
6: Eu acho que se fosse no Futebol Clube do Porto...
0: Mas há também novidades que... sobre um dos jogadores que regressaram. Mas podes...
6: Não, eu acho que se fosse o Futebol Clube do Porto, que eu conheço... os jogadores tinham-se disponibilizado para regressar mais cedo para participar neste jogo importante, que era do Benfica, seria do Futebol Clube Porto. É a minha opinião.
0: Vamos falar também mais a fundo sobre André Sheldrup, que está na lista de alvos da Roma. O extremo norueguês já está a treinar no Seixal, depois de ter voltado das férias no pós-mundial. Sheldrup fez um grande torneio e atraiu a atenção de várias equipas das ligas de topo europeu. Segundo a imprensa italiana, a Roma tem o extremo do Benfica na lista de alvos e pode avançar em breve com uma proposta. Depois de perder Summerville para a Arábia Saudita, a Roma quer reforçar o ataque e o nome de Sheldrup está bem cotado. Recordo que, tal como escreveu o Jornal Record, Sheldrup quer sair do Benfica neste mercado de verão. Por sua vez, Rui Costa já confirmou que o extremo de 22 anos ainda não correspondeu à proposta de renovação de contrato. Ainda assim, o presidente do Benfica garante que Sheldrup não comunicou à direção a vontade de sair. Se Sheldrup for vendido neste mercado de transferências, Zé Calado, como é que vão reagir os benfiquistas?
2: uma maneira natural e normal, nós não nos podemos esquecer que este miúdo estava na porta de saída o ano passado. Não podemos esquecer disso. Ele ganhou, entre aspas, a pulsa titularidade e tem todo o valor e tem todo o mérito dele agora, nesta altura, se calhar, poder ir para o outro lado e aproveitar aquilo que fez no Mundial e aquilo que fez também na época passada, que se mostrou ao mundo, nomeadamente no jogo com o Real Madrid, onde fez um jogo fantástico. Por isso, é legítimo que, se haja propostas e se as propostas forem altas, que ele saia. Até porque o Benfica, vamos ver uma coisa, fala-se de mais um extremo. O Benfica contratou Kaminski. O Benfica tem Rafa. O Benfica tem Sudakov. Tem o Orsens, que muitas vezes já jogou também ali naquela zona do terreno.
3: Já caiu tudo lá.
2: Por isso, obviamente, se ele sair, vai ser uma baixa enorme para o Benfica, porque acho que este miúdo está a respirar confiança. E mostrou-o com a Noruega, no Mundial. Mas o Benfica tem que fazer dinheiro também. Isto não é só ir ao mercado, isto não é só comprar. Se o Benfica, e se sou o presidente, mais uma vez diz que ainda tem que se mexer no plantel, se Marco Silva ainda quer mais jogadores, tem que haver dinheiro. Se o Benfica, ano passado, fez compras

0: desportivamente, é inegável que a presença do Sheldrup no Benfica era mel. Agora, o Benfica, como diz Zé Calado, precisa de vender. Agora, o Benfica tem de pesar os prós e os contras. Mas o Benfica já contratou o Camis, mas é para ser o Sheldrup, ia contratar outro jogador, e esse jogador ia se adaptar, e quanto é que custava esse jogador? Tudo isso tem que ser ponderado.
1: É, mas ainda tem jogadores que estão a voltar, e o Kebakio ainda está a voltar também.
0: Sim, e tudo isso tem que ser ponderado. Agora, o Sheldrup é talvez o jogador neste momento que
1: vale
0: mais no Benfica. Ele e o Pavlidis numa segunda linha. Agora, o António Silva, se calhar com 20 ou com 25 milhões, é capaz de acabar por render praticamente o mesmo. Porquê? Porque é um jogador da casa, foi formado no Benfica. Portanto, tudo isso tem que ser ponderado. Desportivamente falando, acho que o Benfica ficava a perder. Eu só não entendo é como é que, depois do inverno, em que ele esteve, a utilizar a expressão de Zé Calado, na porta de saída, que devia ser vendido ou emprestado, e depois houve ali um clique e ele apareceu, valorizou-se, e aí também há mérito dele, da equipa, e também há do anterior treinador. Agora, o Benfica podia ser chegado à frente, meu amigo. Vamos conversar, vamos aumentar o ordenado, vamos segurar. Não sei se o Benfica fez essa proposta. Não dei conta que tivesse falado com ele para lhe aumentar o ordenado. E agora, se calhar, as coisas tornam-se mais complicadas.
2: Tem uma proposta de renovação em mãos, mas achas é que foi feita de forma tardia?
0: Eu acho que foi de forma tardia. Quando se vê que ele estava a aparecer, que estava a ser claramente fazer a diferença, ele e há outro jogador, de quem se fala pouco, que é o Prestiano, que é uma peça também importante no Benfica.
2: Em relação a Sheldrup, Rodolfo, colocando-te no lugar de Marco Silva, como é que reagirias se Sheldrup fosse vendido neste mercado?
3: Tentava tudo para que não fosse embora. Se eu fosse o treinador do Benfica, neste caso Marco Silva, ficava muito preocupado, porque na realidade o Benfica, olhando para o plantel do Benfica, quais são os desequilibradores da equipa? Temos o Rafa, que precisa de espaço. Portanto, se as equipas quando se defendem não há o mesmo Rafa, é diferente. O Rafa com metros para galgar ainda é o Rafa antigo.
1: Prestiani.
3: Tem o Prestiani, tem o Sheldrup.
1: Luke Bacchio, se estiver bem.
3: Também precisa de espaço. O Futebol Clube Porto, por exemplo, também precisa de um ou dois jogadores com estas características, estás a perceber? O PP é bom, mas não é um jogador de driblar, três.
1: William apareceu bem no Porto, William.
3: Sim, por exemplo, o William é um jogador desse género, e as equipas todas têm que ter jogadores, quando as equipas estão fechadas, que sejam capazes de dar uma coxinha, uma tabela,
1: nomeadamente aqui no nosso campeonato.
3: Inventar coisas muito, que nenhum treinador treina, nasceu com ele. Estás a perceber? Jogadores que nasceram com a habilidade, o drible, com a finta, com a fantasia.
4: E a sistematização corta isso.
3: Absolutamente. Ora, também corta, mas tem que haver sistematização, mas nos últimos 30 metros não pode haver. Nos últimos 30 metros tem que haver liberdade para tudo. Mas, para haver essa liberdade, temos que ter jogadores com essas características. E eu olho o plantel do Benfica e, muito bem, tu falaste no Sheldrup e no
1: Prestiano. O Rafa.
3: O Kebakio, para mim, precisa de espaço. Agora...
1: Continua à espera que o Sudakova apareça.
3: Por exemplo, vamos falar aqui do Sporting.
2: Já vamos ao Sporting, mas pronto, eu só quero dizer isto.
3: Eu, se fosse o Marco Silva, estava preocupadíssimo, mas muito preocupado, se o Sheldrup fosse embora.
2: Deve fazer um esforço o Benfica para manter a Sheldrup, ou deve aproveitar para fazer uma grande venda, Otávio?
4: Mariana, já o disse e vou te repetir. Estranho que um clube com a grandeza do Benfica, prestigiado, os jogadores queiram sair. Para clubes que não são maiores do que o Benfica, não sei. Agora, há uma coisa que eu sei. Sheldrup teve, depois daquele episódio que aconteceu na época, teve que a pé fora. Né? E depois foi no Europeu, no Mundial de Futebol, que ele recuperou. Temos o caso do Prestiani, já o disse.
2: Mas
4: aqui...
2: Foi ao Mundial pela forma como se destacou no Benfica, senão não tinha sido convocado para o Mundial, não é?
4: E aproveitou, e muito bem, foi lá que, efetivamente, subiu o patamar que era necessário. Prestiani, já o disse aqui, volto a referir. Grande miúdo, provocador com bola, vai para cima deles, desequilibra, enerva-os. E às vezes é um excesso normal e natural dos jogadores com essas características. Precisa de controlar esse seu ímpeto, porque é um jogador fundamental.

0: então. Vai para cima deles com bola, o tal que se quer, um contra um, vai embora, não tem medo.
1: Então são os jogadores que o Otávio acha que o Benfica deve manter.
0: Claro. Deve manter esses jogadores.
1: Claro. Vamos também falar sobre o Sporting, que venceu o Mónaco por 2-0 e conquistou o troféu 5 violinos. Em dia de apresentação aos sócios, Rui Borges lançou vários reforços no 11, incluindo o Sérgio Altimira, Issa Dumbiá e Rodrigo Zalazar, além de jovens como o Eduardo Felicíssimo e Rafael Nel. Ao longo do jogo, o Sporting tentou pressionar alto e esteve perto de marcar por Génio Nicatamo, que atirou ao poste na primeira parte. O gol chegaria, no entanto, na segunda parte, com Rafael Nel a marcar num bom mergulho de cabeça depois de um cruzamento de Luís Guilherme. O segundo golo foi uma obra de arte de Jesse Derry, num remate colocado que ainda vai ao poste antes de entrar. Silas Anderson ainda acertou na barra, mas o resultado manteve-se no 2-0. Pedro Gonçalves deve ser desviado do clube de Bruno Lage para o Al Ittihad, também da Arábia Saudita. A transferência do jogador do Sporting para o Al Diriyad, o ex-treinador do Benfica, estava quase fechada, mas houve uma reviravolta nas últimas horas. Segundo o Jornal Record, o Al Ittihad entrou na corrida e está agora muito perto de fechar a contratação de Pedro Gonçalves. A transferência deve mesmo ser confirmada até o final da semana. De acordo com esta notícia, o internacional português de 28 anos já não deve viajar para o Algarve, onde o Sporting vai fazer o último jogo de pré-época, na sexta feira, frente ao Nottingham Forest. Pedro Gonçalves, aliás, já se despediu dos adeptos no troféu 5 violinos em Alvalade, são as imagens que estamos a ver. A venda do médio ofensivo ao clube saudita deve render ao Sporting cerca de 30 milhões de euros. É bom tanto para o Sporting como para o jogador este desfecho. O Otávio já foi, entretanto, assumido publicamente por Frederico Varandas. Aqui há aqui um fim de ciclo de um determinado grupo de jogadores que estiveram nas conquistas dos últimos anos.
0: Já o disse semana passada e volto a repetir. Acho que este jogo ontem foi maravilhoso. Os Sportingistas demonstraram a gratidão pelos anos em que
1: Pedro Gonçalves
0: e todos os outros dois que vão sair, só faltam um ainda.
1: Morten Newman e Francisco Trincão já saíram e não estavam no estádio.
2: O Kenner também saiu, já era.
1: Sim.
0: Os Sportingistas demonstraram ontem a gratidão por tudo aquilo que eles fizeram no Sporting. Lindo, lindo. Mas são jogadores que no Sporting terminar o seu ciclo. Precisam de renovar as suas ambições, a sua motivação. Porque os jogadores contam muitos anos no clube e pela sua maneira de estar, acomodam-se. É normal, natural.
1: Era o caso destes jogadores.
0: Os treinos já não têm a mesma intensidade. Isso influencia também os outros e prejudica os outros. Eles precisam de novos desafios, de renovar, de mexer com eles, de mudar, de serem obrigados entre comas, não é? A renovar as suas ambições, a viver outros desafios que os motivem mais. E estes jogadores ontem foi bonito. Os portugueses prestaram-lhes uma homenagem maravilhosa. Agradeceram-lhes tudo aquilo que eles deram ao Sporting. E eles saem sem azeduma. Sem azeduma. E naturalmente que os treinos, e a gente costuma dizer que as equipas jogam como treinam, e para treinar é preciso acordar todos os dias com a mesma disposição. De querer lutar por um lugar, de querer ganhar, de querer ir longe. Eu tenho exemplos em equipas, por exemplo, o Futre, quando chegou ao Futebol Clube do Porto, num contra um com um jogador. Um dos históricos do Futebol Clube do Porto. O Futre ia para cima dele num contra um, ele agarrava-o, dava-lhe um pontapé nas pernas, não havia treino. Não havia treino, Mariana. Isto não pode acontecer numa equipa competitiva. Portanto, estas renovações são normais, naturais. Agradeço e reconheço como os portugueses fizeram ontem bem a todos aqueles que vão sair. É normal. E vamos embora. Vamos lutar para um lugar, vamos trabalhar. Todos têm as suas oportunidades. Os treinos são mais competitivos. E a equipa é mais competitiva. A equipa joga como treina.
1: Rodolfo, tinha jogadores acomodados, o Sporting, que justificasse esta opção de vender vários jogadores importantes num só mercado de transferências?
2: Nunca senti isso. O que eu senti foi, e depois há na realidade este aproveitamento, embora eu concordo com quase tudo que o Otávio diz, no respeito à motivação, mas não senti isso no Sporting, a não ser o jogo com o Torreense. Na realidade foi algo que, meu Deus, que ninguém vaticinava, não é? De qualquer maneira, a vida é muito bonita, festa do público, parabéns à massa adepta do Sporting, que bateu palmas, portanto, aos seus jogadores. Parabéns aos jogadores, porque houve dignidade na sua saída. Agora, uma coisa, isto, jogos particulares, para mim não quer dizer nada. Jogos de início, exato, para mim, népia, zero. Não vale nada, embora eu goste que o Porto ganhe os seus jogos particulares, os sportinguistas que o Sporting ganha, os benfiquistas e todos os clubes de quem nós gostamos, mas não vale nada. Eu, por exemplo, estou a ver a equipa do João Virginia, vai ser titular? Não. O Vagianes vai ser titular? Não. O Felicíssimo vai ser titular? Não. O Flávio Gonçalves vai ser titular? Não. O Rafael, na minha opinião, atenção, o Rafael Nelo vai ser titular? Ah, pá, e agora vão entrar outros jogadores que em princípio vão reforçar.
3: Vão lutar por uma oportunidade?
2: Bom,
3: vão.
2: Claro que vão. Devem. Sem dúvida nenhuma.
3: Pronto.
2: Mas, na minha opinião, é assim.
1: Rapidamente, Rodolfo.
2: O Sporting, a partir do primeiro jogo do campeonato, o Sporting virou 4, 5 jogadores de capital importância para tudo aquilo de bonito e bom, como o Otávio disse, que foi feito. Esses 4, 5 jogadores de capital importância não estão no Sporting, foram vendidos. Os jogadores que os renderem, de certeza absoluta, vão trabalhar muito e lutar. Vão lutar por esse lugar e tentar ser igual a eles próprios. Vai ser difícil, porque na realidade o Sporting tem feito grandes aquisições. Esses 4 jogadores eram espetaculares mesmo, na raça, no querer, no jogar bem à bola, do simbolismo que eles tinham para o Sporting. Eu não quero acreditar, nem porque não quero mesmo acreditar, porque conheço o futebol há muitos e muitos anos, que estes jogadores que vão entrar vão ter o mesmo ritmo, o mesmo andamento, a mesma classe e a mesma categoria que estes jogadores que saíram. Vão-se começar a adaptar.
1: Temos de acelerar para ouvir
2: Só para dizer que os primeiros jogos do Sporting vai trazer algo que vai ser muito importante, até para uma clarividência da massa adepta para como seu treinador ou não.
1: Há pouco, Marina, Zé Calada, já lhe vou a palavra. Zé Calada, há pouco não te mostraste muito convencido com esta questão do fim de ciclo no Sporting. Até estavas a falar sobre clubes grandes da Europa, sim, em que isso não acontece.
4: Mariana, porque essas histórias do fim de ciclo, não é? a gente ouve estas histórias, ouve não, assistimos às histórias do fim de ciclo e de renovação de plantel, mesmo plantéis ganhadores, quando os jogadores chegam aos 30, 31, 32, que começam a renovar as suas equipas. Estou a falar de equipas ganhadoras, não é? Como o City começou a renovar a sua equipa, porque a maior parte dos jogadores começou a chegar aos 30, 31, 32. Quando se fala de ciclos, mas acima de tudo um ciclo ganhador, quando a gente diz que está-se a vender jogadores, não, está-se a vender jogadores porque querem vender os jogadores e porque se calhar também precisam do dinheiro e depois contratam outros, não é?
2: Se calhar não, precisam do dinheiro.
4: Pronto, mas é assim, mas não estamos a falar, não podemos é falar de um fim de ciclo, nem podemos falar de jogadores acomodados, principalmente quando o Trincão, com 26 anos, foi o jogador que mais minutos fez no Sporting o ano passado, e o Pote sempre teve qualidade, o Yulman também. Agora, se vieram jogadores que são bons jogadores, eu vi, eles são bons jogadores. Vamos ver, como diz o Rodolfo, quando for a doer, como é que é o comportamento. Mas há sempre, quando há uma renovação deste tipo, acaba sempre a ser perigoso. Pode ser muito bom ou pode ser muito mau.
1: Já vamos também falar mais sobre este novo Sporting. Para já, uma curtíssima pausa de cerca de um minuto. Até já.
5: Ora, está a pausa de apenas um minuto. 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
5: De novo, regresso para uma breve passagem pela CMTV neste simultâneo com o programa Na Liga de Ouro. Nós também, daqui a pouco, vamos fazer um curto intervalo.
1: Volta a ganhar força a hipótese de João Palhinha reforçar o Benfica por empréstimo do Bayern Munique. Perante a ausência de propostas para a venda de título definitivo, o Bayern assumiu publicamente que pode não ter alternativa a não ser o empréstimo. Uma notícia que vamos desenvolver já daqui a pouco. Vamos também falar sobre a exibição do Sporting frente ao Mónaco e muito mais. Para já, um intervalo nesta ligadura. Até já.
5: Vamos então poder acompanhar esse debate no programa Liga de Ouro. Na condução está a Mariana Iáguas. Estamos na reta final do domingo.
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5: Bom, e assim o futebol estará de regresso, sempre em destaque na antena da Correio da Manhã Rádio. Bom resto de fim de semana. A música em português, o veterano José Cid para ouvir.

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0: Holly Humberstown, na rodagem na Correio da Manhã Rádio. Sempre aquela boa música para si, não lhe falta nada. Ainda estamos em simultâneo junto da CMTV para o acompanhamento do programa Ligador. Lembrar-lhe que depois ainda vamos trazer aqui mais um segmento do podcast Falar Global, da Sueli Costa. Ainda na versão compacta das músicas da nossa vida para este fim de semana. Falar Global está também disponível em formato podcast nas plataformas respectivas e ainda no site cmradio.pt. Pode consultar no Falar Global a qualquer altura.
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0: A edição comigo, Artur Jorge, para esta noite de domingo, vai regressar a Mariana em Águas daqui a pouco.

0: Vamos regressar ao simultâneo com a CMTV. Vamos continuar a acompanhar o debate do programa Ligador, na moderação da Mariana Águas, falar desses jogos de apresentação em pré-época, tanto do Sporting Clube de Portugal, como também do Futebol Clube do Porto. 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
1: O Sporting venceu o Mónaco por 2-0 e conquistou o troféu 5 violinos em dia de apresentação aos sócios. Rui Borges lançou vários reforços no 11, incluindo o Sérgio Altimira, Issa Dumbiá e Rodrigo Zalazar, além de jovens como o Eduardo Felicíssimo e Rafael Nela. Ao longo do jogo, o Sporting tentou pressionar alto e esteve perto de marcar por Jenny Catamo, que atirou ao poste na primeira parte. O gol chegaria, no entanto, na segunda parte, com Rafael Nela a marcar num bom mergulho de cabeça depois de um cruzamento de Luís Guilherme. O segundo golo foi uma obra de arte de Jesse Derry, num remate colocado que ainda vai ao poste antes de entrar. Silas Anderson ainda acertou na barra, mas o resultado manteve-se nos 2-0. Ricardo, com as devidas reservas de um jogo de pré-época, as primeiras impressões do Sporting são boas para a nova época?
2: Sim, as primeiras impressões são boas, mas quando estávamos a falar do Benfica, estamos a falar de tristeza. É um jogo, é evidente que foi a doer. Mas, quer dizer, não podemos já dizer que o Benfica tem uma má equipa, que o Benfica não joga nada. Da mesma forma que acho que não deve haver entusiasmo com o Sporting. Porque ganhou o Mónaco. O Mónaco é um clube constante. Agora, temos que ver vários fatores. Qual era o objetivo deste jogo de treino? O Sporting foi claramente superior ao Mónaco. O Sporting teve posse de bola, o Sporting quis ter posse de bola, o Sporting dominou, o Sporting criou oportunidades. Eu acho que treinou combinações, agora acho que tem que melhorar em termos de velocidade. Defensivamente, nós podemos estar a dizer, mas o Sporting de segurança, não sofreu golos. Mas que... o Mónaco não fez mal a uma mosca. O Mónaco não fez mal a uma mosca. Eu queria saber, com uma equipa que criasse outro tipo de dificuldades, quais eram as respostas físicas e mentais dos jogadores do Sporting. E, portanto, não parece que este jogo com o Mónaco, nomeadamente este, em particular este com o Mónaco, dê para aquilatar. Agora, não tenho dúvidas que o Altimir não engana, é um jogador com qualidade, com sabe ler o jogo, desarma e mete a bola limpinha. O Zalazar, também não encerra dúvidas, esse já conhecemos. O Dumbiá, acho que falta ver mais, mas não parece que seja, parece que é uma boa, parece-me que é mesmo a aquisição. O Anderson também precisa de ver mais, porque temos que ter em conta o tipo de adversário que o Sporting enfrentou. E esses adversários, ofensivamente, foram fracos, para se poder dizer se a resposta é capaz ou não é capaz. Acho que o Sporting, em termos ofensivos, Vai com certeza melhorar, até porque não está a jogar o Soares, o Fábio, como já falou aqui.
3: O Gonçalo Inácio.
2: Como já falou aqui o Rodolfo, acho que é um jogador a ter em conta. Portanto, eu acho que não tem de haver entusiasmo do lado do Sporting, como não tem de haver tristeza do lado do Benfica. A tendência de um e do outro só pode ser para melhorar. Estou convencido que o Sport vai melhorar também, como o Benfica, com a entrada daqueles jogadores que em condições normais são titulares.
1: Até agora, Otávio, os reforços estão a dar uma boa resposta?
4: Mano, eu aprendi um princípio do jogo, que uma equipa joga ou que a outra deixa jogar. E o Sporting jogou. O Sporting jogou, teve a presente. Jogou. Mudou muitos jogadores. Mas jogou. Foi uma equipa ligada. Uma equipa constante, uma equipa pressionante. Sim. Isso ninguém lhe tira.
2: Claro.
4: Ninguém lhe tira, está lá. São princípios de jogo, básicos, estão lá. Viu-se, é treino, viu-se. O Mónaco é um bicho de sete caretas que aparece por aí. Não é de um campeonato top 5. É um campeonato top 5. Por acaso só perder por dois. Porque aqui há anos, na Liga dos Campeões, perder por 3. 3-0.
2: É. Mas depois ganhou 3-2, salvo erro, no Mónaco. É.
4: Mas o Sporting
2: ganhar, tu saíste do Sporting.
4: O Sporting ganhar dois, jogo. O Sporting deve ganhar 2-0.
2: Exatamente.
1: E os reforços?
4: Eu sei que estavas
1: Otávio,
4: lá.
1: Otávio, e os reforços?
4: Pronto. O Sporting. O Sporting, na minha opinião, mudou. Mudou alguns jogadores. Mudou alguns jogadores, como já disse, já justifiquei. E foi capaz de apresentar jogadores ambiciosos, porque querem ganhar o lugar, querem um tapo no lugar, que fizeram com que o Sporting, nestes dois jogos, possamos dizer de treino, quisermos, princípio da época, demonstrou já algumas coisas importantes. Demonstrou uma equipa, na variação da palavra, uma equipa pressionante, que ganhou a bola, às vezes em zonas do terreno da construção do adversário. Já mostrou coisas interessantes. Penso que os sócios do Sporting estão satisfeitos por aquilo que a equipa apresenta já nesta altura. E eu não acredito que regrida. Antes, pelo contrário. Ah, aquilo bom. Que eu acredito é que melhore a sua performance. É isso que os Sportingistas desejam. E há uma coisa que o Sporting está a demonstrar neste momento, é que tem capacidade de intervenção no mercado e tem tranquilidade no seu clube. E isto também é determinante.
1: Rodolfo, impressiona o Sporting até agora, nestes primeiros tempos?
3: Eu estive fora e não vi os jogos do Sporting. De qualquer maneira, quero dizer que os 5 jogadores que saíram do Sporting são muito melhores do que os que entraram. Ponto final, parágrafo. Certeza absoluta. Agora, se vêm com mais ambição, 5. Serão 5.
5: Trincão, o Kenta.
1: Trincão, Marta Newman, Pedro Martinho. Gonçalves, Diomandé, que ainda não está fechado, mas também vai
3: estes
1: sair.
3: Estes jogadores, são 4. Na minha opinião, sem ver
1: Morica
3: os que
1: também
3: estão,
1: saiu. Talvez sejam estes 5. 5 titulares.
3: Sim. Na minha opinião, que não vi jogar.
5: E o Inácio, não sei. Já parece o Beto todos os anos ia para o Real Madrid.
3: Não vi os jogos, portanto, é ele lá. Se tu não viste os jogos, para que estás a falar? É lógico que estou. Só sei é o valor dos jogadores que saíram do Sporting. Isso eu sei que vi e sei o quanto foram importantes para estes últimos anos no Sporting. Era uma equipa coesa, uma equipa dinâmica, uma equipa forte, uma equipa com crença. Nunca vi desânimo absolutamente nenhum na equipa do Sporting. Sei que estes jogadores, é impossível neste momento entrar 5 jogadores com esta qualidade que o Sporting tem. Por isso foram vendidos por um bom preço e vieram equipas de alto gabarito buscá-los. Portanto, eu não sou Sportingista, gostava de chegar aqui e estar com esta fé inabalável de que na realidade vamos ser melhor que o ano passado. É mentira isso, não vou ser melhor, o Sporting não vai ser melhor, porque não tem jogadores do mesmo nível, vai andar ali a lutar, vai ser uma equipa lutadora, vai ser uma equipa que vai tentar conquistar o seu espaço, mas vamos ver como se vai comportar os jogadores que vieram. Portanto, na minha opinião, o Sporting está mais fraco que o ano passado.
1: Rápido.
3: Vale o que vale, porque é como digo, eu não vi os jogadores a jogarem, os que entraram, mas sei o valor dos outros que saíram.
1: Rapidamente, Zé Calado, tem motivo para estarem otimistas os sportingistas ou não?
6: Eu acho que o início de uma nova época cria sempre uma nova ilusão. Obviamente eu não consigo falar esta história do fim de ciclo, não sei quem é que a mandou cá para fora, isto é para inglês ver. O que eu acho engraçado é que, neste caso...
1: Frederico Varandas falou sobre isso, não é?
5: Claro, foi o Presidente que falou, de uma era.
6: Neste caso é o fim de ciclo.
1: Disse que não era o fim de uma era, mas sim, falou em ciclos de grupos
5: exatamente,
1: que passam pelos clubes, neste caso um grupo
5: e
1: muito ganhador.
5: Este grupo não é para o imediato, é para fazer 3 anos.
6: O Barcelona, quando teve lá não sei quantos anos o Xavi, o Iniesta e o Messi, também era um fim de ciclo fantástico. Aquilo durante não sei quantos anos foi fabuloso. Mas o que eu acho engraçado é que uns dizem que são um fim de ciclo. No caso do Benfica é mais tão, quando os jogadores são vendidos. Mas eu acho que o Sporting contratou bons jogadores. Se vai ser uma melhor equipa ou não, nós não sabemos. Agora, eu sou apologista que mesmo durante a época, é verdade que os jogos amigáveis significam às vezes pouco porque as equipas ainda estão a trabalhar fisicamente, mas os princípios começam a lá estar. E aquilo que se viu no Sporting, que é um troféu, e quer sempre ganhar um troféu, nomeadamente em casa, os 5 violinos, o Sporting quer ganhar, assim como o Benfica, quando joga também, o seu troféu também quer ganhar. A questão é que o Sporting foi uma equipa pressionante, foi uma equipa que submeteu o Mónaco a essa pressão e tirou dividendos disso. Por isso, ou seja, os princípios estão lá. Se vai ser melhor ou não que o ano passado, Isso depois só quando for os jogos a doer e a contar os pontos é que a gente vai saber.
1: No Futebol Clube do Porto, destaque para Diogo Costa, que foi o mais aplaudido na apresentação do Futebol Clube do Porto. O plantel de Francesco Farioli foi apresentado antes do jogo com o Aston Villa, que o Porto ganhou por 2-1. Diogo Costa foi o último, é o camisola 99, depois de ter recusado a camisola número 2. Recordo também que o Diogo Costa hoje está de luto pela morte do avô. Já aqui também enviámos em nome da CMTV as condolências, quer a Diogo Costa, quer à família. Quanto ao futuro de Diogo Costa, Rodolfo, depois desta recusa da camisola 2 para continuar com o 99 e também por respeito pela história do Futebol Clube do Porto, estás confiante de que Diogo Costa vai ser o guarda-redes do Porto na nova época ou nem por isso?
3: Eu queria que fosse. Todos os portugueses queriam que, na realidade, o Diogo Costa continuasse no Futebol Clube do Porto, que é simplesmente um dos melhores guarda-redes do mundo. É um jogador, o Futebol Clube do Porto foi campeão o ano passado e ele, em muitos jogos, foi o jogador número um do Futebol Clube do Porto, aquele que defendeu lances em que os adversários pensavam que é golo e não foi. Foi e é um guarda-redes que dá pontos, portanto, à sua equipa. Ficava contente e fico contente se continuar, mas se aparecer alguém a bater a cláusula, tenho a certeza absoluta que o Diogo Costa vai embora e o Futebol Clube Porto perderá um grandíssimo valor e perderá uma grande capacidade, na minha opinião, lá está, e vai lutar com mais dificuldades para ser campeão.
1: Daqui a pouco vamos também fazer um ponto de situação sobre a hipótese de João Palhinha reforçar o Benfica neste mercado de transferências, mas para já vamos saber quais são as principais notícias do Jornal da Meia-Noite com a Daniela Polónia.
7: Começamos por mostrar a primeira página do Correio da Manhã, que daqui a pouco está nas bancas. Informático burla com computadores do governo, é a notícia que faz a manchete. É uma informação exclusiva. Este homem foi condenado a 9 anos e meio, a confirmação já feita pelo Supremo Tribunal de Justiça, e durante 2 anos usou as credenciais do Instituto de Registros e Notariado. Embaixo, Duran quer ser arma secreta para duelo decisivo. Fica a saber tudo sobre este jogador do Benfica, e ainda no mercado, leilão aumenta a preço de pote. No canto superior esquerdo, a justiça não larga Fernando Madureira. Macaco entregou-se na cadeia na semana passada. Mais informações nesta edição do seu Correio da Manhã, onde também explicamos que os termómetros regressam esta segunda-feira aos 40 graus. É uma nova onda de calor em Portugal. Estas e outras notícias na edição que daqui a pouco está nas bancas. Um touro à solta causou ferimentos a 4 pessoas, uma delas em estado grave. Aconteceu durante as festas da Benção do Gado, na localidade de Riachos, em Torres Novas. As imagens podem chocar. Grave é um homem de 30 anos que foi levado para o Hospital de Abrantes. Os feridos leves foram transportados para o mesmo hospital. Ao que foi possível apurar junto de fonte oficial da Proteção Civil, na festa já estavam meios de prevenção dos bombeiros de Torres Novas. No decorrer desta situação foi necessário acionar uma ambulância dos bombeiros do entroncamento e a viatura médica de emergência e reanimação do Hospital de Abrantes. O touro foi colhido por membros da organização da festa. A CMTV falou com uma prima de um dos 4 feridos causados pelo touro à solta. A mulher acusa a organização da festa por aquilo que aconteceu.
8: O touro fugiu porque, como podem verificar, as grades não têm segurança. Estamos a falar de um animal que tem à volta, não sei precisar, mas entre 450 a 500 quilos, que nunca na vida é um animal para ser aqui, portanto, posto dentro deste tipo de gradeamento, que estão presas com arames e que não estão sequer fixas no chão. Esse rapaz foi ferido aqui fora porque não conseguiram agarrar o touro de maneira nenhuma, porque aquilo não é uma vaquinha de uma picaria, é um touro de uma corrida de touros, onde há certas e determinadas corridas que têm touros mais pequenos. O rapaz foi ferido aqui. O meu filho mais velho é que o apanhou, ele está perfurado nesta zona, portanto perfurou de um lado ao outro, tem as costas. Veio aqui o médico da Vener, portanto, ou seja, ele não está bem, a verdade é essa. E a única coisa que eu quero pedir é à apólice de seguro do evento, para que possa cobrir as despesas que os feridos têm, o qual, retificando, o animal não foi recolhido pelos membros da organização. Quem lançou o animal foi o ganadeiro que o trouxe, que também, pois, claro que seria a pessoa que mais experiência tem, ajudada por muitos elementos que estavam aqui, foram populares e não, portanto, ou seja, a organização, a única coisa que fez foi o presidente da festa, recolheu, puxou o animal com aquele trator que está ali, ainda gozando com a maioria dos miúdos que aqui estavam, que são forcados, e que a gozar se eles iam lá ou não pegar o animal. Aquilo que aqui se passou é uma falta de responsabilidade da organização.
7: Já foi dominado o grande incêndio de Soure. Durante a tarde chegaram a estar 12 meios aéreos no combate. O jornalista Mário Freire explica-nos quais foram as maiores dificuldades dos bombeiros.
9: Há apenas uma pequena linha de fogo que mantém o incêndio ainda ativo, com mais de 90% do perímetro do incêndio dado como dominado e circunscrito, já com trabalhos de rescaldo e consolidação. O único ponto que preocupa os bombeiros prende-se num vale encaixado, numa zona sem acessos, mas que durante a noite recebeu o apoio de duas máquinas de rastro, que já conseguiram a criação de acessos para a colocação de meios nessa zona, e são várias as equipas que estão já a progredir. Por isso, segundo os responsáveis do comando, é expectável que durante a noite, início da madrugada, o incêndio venha a ser dado como dominado. São 230 operacionais que estão ainda no terreno, chegaram a ser perto de 300 de bombas com o apoio de 11 meios aéreos para este incêndio, cujo alerta foi dado pouco depois das 5 da tarde para a localidade de Samuel, no concelho de Soure, sendo esta uma zona de povoado intenso de floresta e eucaliptal. Na primeira hora de incêndio foram colocados mais de 100 operacionais com o apoio de vários meios aéreos, que foram sendo reforçados até ao anoitecer, e isso permitiu ter 90% do perímetro do incêndio dado como dominado ao anoitecer, aliado também às condições favoráveis de combate, uma vez que o vento, à hora em que o incêndio começou, se fazia sentir, mas com o cair da noite o vento também diminuiu, e foi também positivo para as operações de combate, num dispositivo que foi sendo reforçado. Durante a madrugada, o incêndio, os responsáveis de comando por este incêndio acreditam que as operações de socorro estejam dadas como totalmente dominadas.
7: Só esta noite, 55 mil pessoas foram retiradas de casa em França devido aos grandes incêndios no país. São cerca de 220 mil as pessoas que nos últimos dias foram forçadas a abandonar as casas onde vivem. As chamas estão a aproximar-se de Bordeaux, estão a cerca de 15 quilómetros da cidade que acolhe 268 mil pessoas. Os ventos fortes têm dificultado os esforços para combater os incêndios que lavram fora de controle na região da Gironda. Esta noite houve ordem de evacuação para mais 5 localidades. As autoridades deixam aviso de que os moradores não podem regressar até o fogo estar sob controlo. Um centro de espetáculos em Bordeaux está transformado num centro de emergência, recebendo milhares de deslocados. Os moradores dizem sentir-se impotentes face ao avançar das chamas.
10: Com um trator e uma cisterna de 6 mil litros para abastecer os bombeiros e dar ajuda que podemos ajudar para tentar travar este incêndio, que é enorme.
11: E tem sido assustador, calculo.
10: É bem assustador, que depende dos sítios onde a gente se encontra. Há sítios que é muito, muito, muito assustador. Foi em 2022, que foi também muito, muito grande, mas este ainda é muito maior que o vivemos em 2022.
12: On est impuissant aujourd'hui. Il a tout englouté sur son passage. Il nous a envahi tout, il a mangé tout notre patrimoine forestier, quoi. C'est émouvant. C'est émouvant, ça vous prend au trip. Donc, on est obligé de faire ce qu'on peut avec ce qu'on a aujourd'hui, parce qu'on manque énormément de moyens. C'est voilà, très, très compliqué aujourd'hui. Vous le voyez, hein. Et il est là aujourd'hui et il a mangé tout l'aige. Là, il part sur Blagon, il est à Cestas. C'est ingérable.
7: Também em Espanha, os incêndios estão a causar um rastro de destruição com 77 mil hectares ardidos entre Madrid, Ávila e Toledo. Segundo o governo espanhol, mais de 76 mil pessoas já foram retiradas de casa em todo o país, enquanto outros 30 mil habitantes continuam confinados nas habitações. Nas imagens é possível ver carros destruídos e armazéns danificados pelas chamas em Navas del Rei, um dos municípios da Comunidade de Madrid. Os bombeiros explicam que o fogo se propaga de forma tão rápida e violenta que nem sequer é possível combatê-lo de forma direta. É esperado que possam ser feitas mais evacuações na capital espanhola.
13: Madre, com mi padre, com mi tio.
14: Pues es que no sé, es que no hay palabras para esto. No sabemos si cuando lleguemos al pueblo vamos a tener media casa quemada, la vamos a tener bien, no vamos a tener casa, toda la ropa, todos los recuerdos, todo. Lo único que me dio tiempo fue a recoger un kit. Fue una locura con los coches para arriba, para abajo, unas caravanas en las calles del pueblo para salir. Parecía el apocalipsis. No se veía nada, todo lleno de ceniza. Es que no hay palabras, ya te digo.
15: Hasta ahora sabemos que donde vivimos está todo bien. Se han quemado algunos cubos de basura, una vivienda en la calle de mis hijos, pero la de ellos no, eso, pero por la gente esta estamos preocupadas, porque se han quedado sin nada. O sea, la vivienda se ha quemado total. Con tres niños que tienen, un matrimonio joven, pues preocupados por ellos también.
7: Equipas portuguesas em Espanha resgataram um cão. 128 operacionais foram destacados para ajudar o país vizinho no combate aos grandes incêndios. As imagens mostram as operações de resgate de um cão, que depois foi entregue a uma patrulha de trânsito da Guarda Civil de Salamanca. As autoridades agradeceram a ajuda dos portugueses e de todos aqueles que têm salvado outros animais e, claro está, também pessoas. O suspeito do atropelamento em massa em Berlim foi abatido pela polícia numa operação que se realizou num complexo de hortas urbanas. Esta tarde, o homem estava identificado como sendo Abdul B, simpatizante do Estado Islâmico e já condenado anteriormente. O atropelamento aconteceu ontem à noite na marcha LGBTQI+, e causou a morte a uma mulher e 29 feridos. Terá sido um ataque terrorista islâmico, a informação é do governo da Alemanha. O iraniano foi detido ontem porque é suspeito de ser cúmplice do autor do atropelamento. A funcionária que se esqueceu da menina que morreu em Almada diz que lhe trocaram as rotinas e que por causa disso matou uma bebé. Foi a chorar de forma compulsiva que a mulher falou com as autoridades. Estava em pânico. A funcionária tinha ido à casa de Sofia pelas 8h20 buscar a menina, mas depois esqueceu-se da bebé no carro. Os pais foram à escola para levá-la para casa durante a tarde e aí deram conta do desaparecimento. Foi esta funcionária quem correu até ao carro, abriu a porta e encontrou a bebé inanimada. Sofia esteve mais de 7 horas fechada no carro e ao sol. A funcionária trabalha no colégio há 26 anos, explicou à polícia que costumava ter um horário de trabalho sempre igual, mas no dia da tragédia a rotina foi alterada com um outro horário. A funcionária poderá vir a ser constituída arguida. Estes e outros temas no Jornal da Meia-Noite, que começa à meia-noite e meia, como é habitual. Agora, Ligador com a Mariana Águas.
1: Volta a ganhar força a hipótese de João Palhinha reforçar o Benfica por empréstimo do Bayern Munique. Perante a ausência de propostas para uma venda a título definitivo, o Bayern assumiu publicamente que pode não ter alternativa a não ser o empréstimo. Foi o diretor desportivo Christoph Freund quem o disse. Realçou que o plano é vender o médio português. No entanto, viu-se forçado a sublinhar que não pode afastar um eventual novo empréstimo. Aliás, o dirigente do Bayern diz mesmo que não pode descartar o que quer que seja durante o mercado de transferências. São declarações feitas depois do jogo particular de ontem, em que João Palhinha esteve em campo durante 45 minutos. Perante este cenário, o Benfica tem agora caminho aberto para voltar a insistir na contratação de João Palhinha. Em cima da mesa está um empréstimo com opção de compra no final da época. Enquanto tiver uma hipótese, Zé Calado, o Benfica deve manter-se na corrida por João Palhinha?
16: Se o negócio for bom. Agora, aquele negócio dos 25 milhões e mais aquela barbaridade de salário
6: Acho que o Benfica...
1: O Benfica propõe, desde o início, um empréstimo com a opção de compra obrigatória.
6: Sim, se for um bom negócio, que venha, até porque é um jogador experiente e o Palhinha é bom jogador. Eu acho que não é aquele jogador que foi há 4 anos, a meu ver. Agora, é bom jogador, é um jogador experiente, é um jogador que sabe tudo naquela posição, que fez a sua carreira a pulso. Um enorme respeito pelo Palhinha. Eu tenho enorme respeito por estes jogadores que são emprestados e que depois voltam aos clubes e que depois parece que não contam para o clube, mas entretanto ganham o seu espaço, a pulso e trabalham e ele merece tudo aquilo que lhe aconteceu na carreira. Agora, pelos valores que se falava, eu achava uma barbaridade para um jogador de 31 anos. Mas lá está. Muitas vezes, se o Benfica vai fazer contratações a pensar só no presente e nunca no futuro, tem que sempre estar a gastar muito dinheiro. E por muito dinheiro que o Benfica faça todos os anos, não só a nível de marketing, mas também como marca, a nível mundial, chegas a uma altura que quando não vais a uma Champions League, o poço começa a secar. E depois o Benfica tem que ir buscar maneiras de renovar e de fazer dinheiro. Se todos os anos o Benfica gasta 100 milhões ou mais de 100 milhões em jogadores, as coisas começam depois a ficar complicadas. Por isso é que eu acho que tem que haver um maior critério naquilo que são as contratações. E principalmente esta temporada, ainda estou para ver, não é? Quais é que são, entre aspas, os excedentes que o Benfica vai conseguir colocar e se vai fazer algum dinheiro com eles. Agora, se o Palhinha vier, obviamente...
1: Porque tem de sair alguém, por exemplo, para João Palhinha entrar.
6: Tem que sair, obrigatoriamente. Aliás, nós vimos neste jogo, Mariana, que joga o Manu e joga o Miguel Figueiredo e o Barreneche não foi a opção. Ou seja...
1: Entrou, mas começou no banco de suplentes, sim, foi um sinal de Marco Silva.
6: Se ainda falta Rios, se ainda falta Arsenal na equipa, e se o Barreneche é a quinta opção, entre aspas, para entrar na equipa, então é um excedente. Agora a questão é, onde é que se vai encaixar o Barreneche? Porque não é um jogador barato, não é um jogador que tenha um salário pequeno, por isso vai ser difícil. O Benfica vai ter aqui muitas manobras, até o dia 2 de setembro, que é a altura do fecho de mercado. Vai haver aqui muitas manobras que o Benfica vai ter que fazer para mim, ter um plantel extremamente competitivo.
1: No caso de João Palhinha, justifica-se um esforço que terá sempre de ser feito, mesmo que o Benfica consiga o jogador por empréstimo ou não?
17: Ora bem, o dinheiro vai sair do meu bolso, mas, portanto, eu vou me cingir ao jogador em si. E o jogador em si é só isto. O Benfica não tem um jogador com o perfil do Palhinha, um único. Portanto, quando um treinador ou uma equipa quer ter essa equipa homogénea, tem que ter vários jogadores que depois eles interligam e funciona como uma grande equipa. E o Palhinha é daqueles jogadores que rouba bolas, que dá pau, que se mexe, que vira, que atrapalha e depois sai a jogar. Não é com aquela clarividência de outros grandes jogadores. Porquê? Porque ele está sempre na luta, está sempre, portanto, em choque. É um jogador, para me repetir, igual, diferente de todos os jogadores que o Benfica tem. Portanto, é muito interessante para o Benfica. Agora, na realidade, também estou com o calado. Com 31 anos, tive que pagar 20 milhões, não vai haver retorno absolutamente nenhum. A não ser que o Palhinha consiga fazer com que o Benfica seja campeão. Se não conseguir, penso que... É um bocado complicado. Agora, falando futebolisticamente, e isso é, para mim, é o mais importante, porque é aquilo que eu acho que percebo mais. Palhinha, titularíssimo absoluto do Benfica, a número 6, porque o Benfica não tem um único jogador com as características dele.
1: O negócio que o Benfica propõe neste momento, Ricardo, seria um empréstimo, com uma taxa de empréstimo e depois uma compra obrigatória para conseguir que o valor total, 25 milhões de euros no máximo, mas pelos vistos o Bayern até está disposto ainda a baixar esse valor, pudesse ser dividido em duas épocas, não é? Claro. Só que depois também há a questão do salário. Será sempre necessariamente um investimento alto da parte do Benfica, mas neste modelo de negócio e tendo em conta a diferença que o jogador pode fazer, como estava aqui a relançar o Rodolfo...
5: E o Benfica até pode ser campeão.
1: Achas que o Benfica deve insistir?
5: Vamos ver. O Rui Costa, se bem me lembro, disse qualquer coisa como isto recentemente. Nós sabemos as condições que o Palhinha tem no Bayern. Sabemos as condições...
1: Vocês sabem, não é?
5: Pois, sabemos que o Bayern pede, Portanto, das duas, uma, ou está aqui a fazer bluff e acredita plenamente na possibilidade de trazer o jogador para Portugal, não sei se já falaram com o jogador, se o jogador diz, deu conta da sua disponibilidade total para voltar a jogar em Portugal e na circunstância no Benfica, mas, como diz o Zé Calado, como diz o Rodolfo, como diz qualquer benfiquista de bom senso, há a questão do dinheiro, são, e tu já sublinhaste, são 25 milhões, há o ordenado, há tudo isso. E depois há outra coisa que também não podemos escamotear. O Benfica vai pagar este ano 6,1 milhões de euros pelo empréstimo do Duran. Portanto, 6 milhões de euros

0: como qualificou o próprio João Palhinha, e temos que perceber se o Palhinha quer de facto vir para Portugal ou se quer continuar a jogar na Liga Inglesa, que quer se queira, quer não, tem outra dimensão.
1: Mas para isso, agora, tem de haver propostas para que...
0: Claro. E tem de haver propostas, obviamente tem de haver propostas. E as propostas também têm de agradar ao Bayern, porque se um tem a faca, o outro tem o queijo na mão. Portanto, temos de ter isso em conta. Agora, se de facto o Rui Costa está a deixar andar...
2: Sim, mas o também tem um problema para resolver.
0: Tem que ganhar algum dinheiro com uma operação que fez. E que não surtiu efeito para o Bayern de Munique. Agora, se de facto o Benfica está a deixar render o peixe, eu acho que valia mais o presidente do Benfica ter umas considerações semelhantes àquelas que teve o presidente do Futebol Clube Porto quando se falou do Lewandowski. Não sejamos irrealistas, isto não dá para as posses do Futebol Clube Porto.
1: Mas que motivo é que teria Rui Costa para alimentar uma hipótese, se não, ela sei, não existisse realmente?
0: Ele alguma vez, vamos lá ver,
1: porque
0: o João Félix, o João Félix não veio para o Benfica, ele cortou mal pela raiz, nunca cortou,
1: mas João,
0: e portanto
1: Félix
0: pode alimentar essa
1: João
0: novela.
1: Mas João Félix esteve muito perto do Benfica.
0: Claro. Hoje esteve muito perto, sabemos. Andou vários anos, vários verões, vários invernos a ficar perto, mas não vem.
2: O Marcos Silva gosta.
0: Certo, eu não ponho...
1: Acredito que
0: o Rui Costa faça todos os esforços para agradar ao treinador. E agradar ao treinador agrada naturalmente à massa associativa.
3: Qual foram os dois jogadores que entraram no jogo agora com os suíços?
0: Foi o Miúdo, do meio campo. 17 anos, foi o Manu.
1: Miguel Figueiredo e Manu Silva.
3: E isto é uma mensagem do treinador, ou não é?
0: Claro que é. Agora, o Benfica também tem outro problema. Tem que aligerar a carga. Pode comprar, mas primeiro tem de vender. É que tem de vender, é isso que fez o Sporting. Já vendeu vários jogadores. Claro. Peças que têm sido chave ao longo destes anos. Em particular, o Pote, embora na última e na penúltima época tenha estado nos antípodas daquilo que foi.
1: Em relação ao João Palhinha, Otávio, já sabemos que é um jogador de quem o Otávio também gosta particularmente. Nesta fase da carreira, é um jogador ou não para chegar e fazer toda a diferença no plantel do Benfica, isto do ponto de vista desportivo, tendo em conta que, como também já realçou o Rodolfo, não há outro jogador com estas características no plantel do Benfica?
4: Eu gosto, já o disse, acompanhei o Palhinha, eu espero que o Palhinha tenha mais sorte no fim da carreira, falta poucos anos, do que teve no início da carreira, ser cortada por uma lesão que o impediu de ir para a África do Sul com o Sporting. Isto é tudo muito bonito. Mas imaginemos que o Benfica para o Palhinha, o Palhinha chega e o Benfica é campeão. Alguém vai falar que foi caro ou barato? Ninguém não, vai dizer. Claro. Vai tudo dizer que foi um bom investimento. Claro. Que o Palhinha era a pessoa indicada.
3: Nem ninguém
4: vai dizer o contrário. Não. Portanto, o futuro a Deus pertence. Agora que está uma novela e que está a demorar muito tempo, é verdade. Já devia ter cedido, é verdade. O Palhinha foi dispensado, neste momento é um jogador dispensado, segundo as últimas informações, dispensado pelo Bayern de Munique.
0: Essa é a única certeza.
4: É a única certeza. O resto...
0: É a única certeza.
4: Que tem mercado, tem.
0: Ah, claro.
4: Que é um jogador que é fiável. É. Se o Benfica for campeão,
0: agora,
4: com o Palhinha,
0: os ingleses,
4: o cabo é barato.
0: Os ingleses,
4: tá bem,
0: os ingleses, 9 milhões,
4: é barato,
0: 20 milhões,
4: é
0: ou 20
5: claro,
0: ou 25.
5: Vivemos no presente.
4: Claro.
5: Nós damos as nossas opiniões, claro, e vivemos com elas, com bom ou com mal.
4: Agora, mas o futuro é Deus pertence.
5: Isso parece e aquelas pessoas que é, ai, não vou dar a minha opinião antes do jogo. Ah, tu podes ganhar 5-0 ou podes ganhar 6-0. Mas se não des a tua opinião,
4: está
5: certo, mas o futuro está aí aberto.
4: Claro,
5: tudo pode acontecer.
0: Tomara eu
5: como benfiquista, estás a ver?
0: O Palhinha
5: chegasse e que ajudasse o Benfica a ser. Agora, não posso esquecer que o Benfica, ano passado, a meio da época, vai buscar um jogador de 31 anos chamado Rafa. É? E a pagar um salário astronómico à espera que o Rafa viesse resolver alguns problemas que o Benfica tinha. O Rafa não resolveu os problemas que o Benfica tinha. Este ano é uma coisa diferente. Estamos no início da época, é um jogador que é desejado pelo Marco Silva. A questão é, quando se colocou a hipótese de 25 milhões, mais 4 limpos ou uma coisa qualquer, tu dizes assim, calma, mas espera aí. É que a diferença toda aqui é o Benfica ter excedentes e não ter entrado na Liga dos Campeões. Aqui há uma diferença enorme, não ter entrado na Liga dos Campeões.
0: Há bocado discutimos uma situação
4: e tu... É isso mesmo, calado. tu ir, essa parte que disseste agora, não sabes o que é.

0: vai acontecer ao Benfica nas competições europeias e que é determinante em termos financeiros para o Benfica e para o futebol português.
1: Em relação às condições de João Palhinha, Zé, podem mudar a partir do momento em que o Bayern torna público que o jogador está no mercado, não é? Claro. Isso até pode ajudar a baixar o preço. Claro. Por outro lado, houve posições contraditórias quando o diretor desportivo diz João Palhinha não conta e no mesmo dia João Palhinha diz eu quero ficar e continuar a lutar por um lugar. Isto também parece haver aqui um braço de ferro, não é? Isto quer dizer que João Palhinha não vai simplesmente aceitar qualquer proposta que o Bayern lhe ponha à frente. Isso pode ser considerado bom do ponto de vista do Benfica?
2: Não, é bom. É bom. O jogador está a fazer o seu papel. Claro. É assim, o jogador, o clube não conta com ele. Ele assinou um contrato e ele diz, não, eu gostava de ficar para ganhar o meu lugar. E o clube diz, nós não contamos com o Palhinha. Ok, não contam com o Palhinha. O Benfica, inteligentemente, não é? É assim, se não quer chegar aos valores que estão em cima da mesa, vai deixar andar. Vai deixar andar porquê? Porque se não houver colocação para o Palhinha, por alguns valores que o Bayern está a pedir, e até para o próprio jogador pede, porque é um jogador caro, não é? Há de chegar a uma altura que as coisas têm que resolver mais por baixo. Não é? E se acaba, a época de transferências acaba dia 2 de setembro, ainda temos todo um mês inteiro para estar a falar sobre esta situação. E eu acredito que também na cabeça do Palhinha, até por aquilo que se fala, até por motivos familiares, que o Palhinha gostava de vir para Portugal. Houve a situação de vir para o Sporting optou por um jogador mais jovem, de 24 anos, o Altimira, e está tudo bem. E faz sentido, obviamente faz sentido. Agora, o Benfica, inteligentemente, a meu ver, e está a ser inteligente, que é, ou seja, nós queremos o jogador, o Marco Silva também gosta deste jogador, nós todos o conhecemos, sabemos aquilo que ele pode dar em campo, mas não se pode é chegar a valores astronómicos completamente loucos. Então vamos deixar andar o barco para ver se realmente conseguimos sacar este jogador mais barato ou se conseguimos uma opção de empréstimo que nos permita pagar menos dinheiro e obviamente depois ficar com o jogador, não por 25 ou por 20 milhões, mas se calhar ficar com o jogador por 10 ou 15, né? E aí faz sentido, acho que o Benfica está a ser inteligente nesse sentido.
1: Está à espera o Benfica, ainda acredita que pode conseguir a contratação de João Palhinha. Vamos agora voltar ao Sporting para falar sobre um reforço, um jovem jogador, Jesse Derry. Diz que não podia ter tido uma estreia melhor pelo Sporting. O reforço de Rui Borges marcou um grande golo na vitória do Sporting frente ao Mónaco. O jovem extremo falou sobre o momento do golo que marcou no jogo do troféu 5 violinos. Em declarações à Sporting TV, Derry conta que depois de marcar nem sabia o que fazer e ficou apenas a olhar para as bancadas. Realça que foi um momento incrível. Jesse Derry considera que não podia ter tido uma estreia melhor e mostra-se impressionado com o estádio e com os adeptos. Realça que os sportinguistas apoiam muito a equipa durante todo o jogo e que isso dá muita motivação. Acrescenta que todos os jogadores sonham em jogar em ambientes como o estádio José Alvalade e que por isso é um sonho realizado. Estávamos a falar sobre jogadores, Otávio, em que a aposta é no plano desportivo e não no financeiro, e este é um dos casos, porque é um jogador que chega por empréstimo sem opção de compra, portanto é um jogador a que o Sporting acredita que pode render dentro de campo e fazer a diferença. Este primeiro jogo deu boas indicações nesse sentido, Otávio?
0: Bom, Mariana, qualquer jogador, no lugar daquele miúdo, tem que estar feliz. Estreia num clube que não conhece, está a treinar com os colegas, entra, faz um golo daqueles que levanta a bancada, como costumamos dizer. Melhor estreia ele podia ter tido. Tem que se sentir feliz, ficou tranquilo, abriu os horizontes. Obviamente que vai ter um percurso enorme à frente dele. Aquilo que eu espero e desejo a ele e a todos os jovens, seja de clube for, é que efetivamente sigam o seu caminho, lutem aquilo em que acreditam e sejam felizes.
1: Mas está impressionado ou não, Otávio?
0: Mariana, aqui é um gesto técnico de grande qualidade. Não é um jogador qualquer ou então foi sorte. Mas não, foi um gol extraordinário, uma execução técnica extraordinária e é uma demonstração que está ali muita qualidade. Agora, estes miúdos precisam de oportunidades. Estes miúdos precisam de jogar, mas também precisam de outra coisa. É serem profissionais, não se perderem, seguirem a sua ambição, o seu sonho, porque só assim é possível. Só assim é possível chegar lá. E só assim. E eu, sabe, eu quando vejo estes miúdos, eu fico muito aborrecido, chateado, quando eles perdem, por qualquer motivo, outro motivo qualquer. Eu fico, seja de clube for, porque estes miúdos são a essência do futebol. Estes miúdos não podem, têm aqueles jeitos, não podem ser, criar uma sistematização constante para lhes tirar isto que eles têm. Não, o futebol hoje tem que recuperar um bocadinho do passado, dar liberdade a estes jogadores, num contra um, desequilibrarem, serem às vezes irresponsáveis e deixarem-se muitas vezes de automatizar estes miúdos, a jogar-lhes chega para o lado, à frente, para o lado, chega. Não, deixem-os ser felizes, inventarem. Isto é a essência do futebol.
1: Rodolfo, tiveste a oportunidade de ver o golo?
3: Vi o golo, excepcional. E não é sorte, portanto, ele deu o efeito que tinha que dar, viu a baliza, portanto, quis mesmo fazer aquilo que fez, um grande golo, e quem faz isso tem que saber jogar à bola, ponto final. E depois concordo em absoluto com o Otávio, um jovem tem que se rodear e se eles nos estão a ouvir, a nós, que fomos antigos jogadores, e sabemos isso, que muitos jovens que jogaram connosco, quando nós também éramos jovens, que se perderam e tinham um valor incrível por caminhos que optaram e que fez mal, portanto, ao seu profissionalismo e que acabaram por jogar à bola sem jogar nos clubes que, na realidade, eles poderiam jogar devido ao seu talento. Portanto, muito profissionalismo, saber com quem andam, as companhias são muito importantes e ter a sorte de não se magoar e de seguir o seu destino. Também concordo em absoluto com aquilo que o Otávio disse.
1: Ricardo,
3: seja em que clube for.
1: A ligação entre Sporting e Chelsea tem resultado bem. Este pode ser mais um caso?
4: Sim, e isto faz-me lembrar o empréstimo também sem a opção de compra do Sarabia e que surtiu efeito no Sporting. Isto foi um golo de uma singeleza muito rica, recepção, remate, e este miúdo pareceu-me ser...
0: Recepção, passe, remate.
4: Mas pareceu-me ser um miúdo atrevido para o futebol de hoje e que não está ali com grandes conversas para rematar a baliza, viu-se isso mais uma vez, mas claro, ainda é pouco. Agora há ali sinais que nos fazem pensar que pode ser uma mais-valia. Exemplo, não se falou do jogador sul-coreano que o Futebol Clube Porto contratou. Há ali pormenores, dá logo para ver que tem qualidade, não engana.
1: Inbom, já agora, Rodolfo, tiveste a oportunidade de ver Inbom ou não?
3: Não tive, não
1: falamos,
3: tive.
1: Falamos então numa próxima sobre esse reforço do Porto. Zé Calabi, em relação a Jesse Barry, que avaliação é que fazes desta primeira amostra? Ainda curta, claro.
5: Sinceramente, foi uma meia hora muito boa do miúdo. 19 anos, o miúdo que tem a bola nos pés e é daqueles miúdos desequilibradores, vai para cima, e isso não se vê já muito no futebol atual. Pode ser, lá está, isto agora, o trajeto ele é que vai fazer com o seu trabalho. Agora que ele tem um bom toque de bola e que se nota que pode-se desenvolver ali um grande jogador, isso é uma realidade.
1: Fez um golaço na vitória do Sporting sobre o Mónaco. Vamos fechar a Ligador de hoje. Boa noite aos quatro, até para a semana. Boa noite a si e obrigada por nos ter acompanhado, como sempre. Boa noite.
6: Uma boa noite, também assim a Mariana Águas, simultâneo CMTV, na Correio da Manhã Rádio com o programa Ligador, um programa que teve no patrocínio de ESC Online, Casino Apostas Desportivas e Póquer.
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6: Vamos ter a oportunidade de relembrar o compacto deste fim de semana das músicas da nossa vida já a seguir. Antes ainda, temos a convidada Sueli Costa para mais um segmento Falar Global. Vamos escutar também tudo isso já a seguir na Correio da Manhã Rádio. Edição para aquilo que ainda falta desta noitada, já à madrugada de domingo para segunda-feira. Comigo, Arthur Jorge, Grande Lisboa, Benhaja 90.4, Grande Porto 94.8. Beijinhos e abraços. Ainda também cmradio.pt. Venha daí para esta recordação a banda Roxy Music e Brian Ferry.

0: bem, assim a propósito das músicas da nossa vida, grande canção que recordamos, Slave to Love, Brian Ferry. A edição Correio da Manhã Rádio ainda vai continuar no que falta deste fim de semana, de modo oficial, claro. A seguir o segmento Falar Global, da Sueli Costa. Logo depois esse compacto do fim de semana das músicas da nossa vida. Já agora também para olhar para amanhã, segunda-feira. Previsão do IPMA para este dia 27, que se avizinha, calor. Grande Lisboa à espera de céu pouco nublado ou limpo, com subida da temperatura. Grande Porto também, céu pouco nublado, vento fraco, subida acentuada da temperatura. Máxima na cidade de Lisboa, na manhã, de 37 graus. O Porto fica na espera de 32 graus. Tenha cuidado, mas aproveite mais um dia de verão.
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2: No Falar Global desta semana, vamos até Tomar, uma cidade que cruza história, cultura e inovação, para perceber como a ciência e a tecnologia ajudam a preservar o património cultural e também como a história é protegida em diversos pontos da cidade, desde um dos monumentos mais emblemáticos do país até uma unidade hoteleira.
3: Pinturas e esculturas guardam séculos de história e marcas deixadas pelo tempo. Camadas de tinta, fissuras e intervenções feitas ao longo dos anos. Para perceber o estado de cada peça, a tecnologia permite ver além do que o olho alcança. Hoje não há restauro sem investigação. Microscópios ou radiografias e análises laboratoriais ajudam a identificar materiais, revelar pinturas e restauros antigos e observar as peças sem lhes tocar. Um diagnóstico importante para as etapas de restauro e conservação.
4: Podem ser situações tão simples como identificar, por exemplo, a presença de micro-organismos ou bolores, por exemplo, como vulgarmente designamos, ou, por exemplo, de insetos xilófagos, chamado bicho da madeira, por exemplo. E, portanto, há que fazer alguns trabalhos de diagnóstico, portanto, alguns ensaios, exames, análises, para identificar alguns desses problemas ou, por exemplo, para identificar a origem de alguns danos específicos que aparecem nas obras de arte.
3: Há casos onde a tecnologia ajuda a revelar pormenores importantes ou diagnósticos mais complexos que exigem recolha de amostras e análise ao microscópio para conhecer melhor o passado das peças.
5: Temos aqui uma pintura a óleo sobre madeira e neste momento estou a analisar a obra com esta máquina, que é um Dinolite. E estou a ver neste momento alguns pormenores aqui no computador desta pintura e vou fotografando aqui no meu computador os pormenores que me parecem adequados registar. Esta máquina às vezes é importante para ver algumas assinaturas que possam não se ver a olho nu e com algum pormenor. Com esta máquina ajuda-nos a perceber melhor a assinatura. Também conseguimos ver melhor a camada da tinta, ver se há sobreposição.
6: Estas amostras são retiradas da cabeça do Dom Sebastião. São amostras da camada de tinta. E depois nós pomos nestes portas amostras em resina e depois analisamos no microscópio óptico. Já para ver a sobreposição das camadas e neste caso tem a camada de repinho, que é a camada branca que se vê superficialmente, e é isso que nós notamos no microscópio. Temos primeiro as camadas de tinta que foram originalmente aplicadas e depois posteriormente, em determinado período que ainda não sabemos ao certo, foi aplicada esta camada de tinta.
3: Um trabalho desenvolvido no Instituto Politécnico de Tomar em peças de diferentes locais e também em colaboração com o Convento de Cristo. Classificado como Património Mundial da Unesco, é um dos monumentos mais emblemáticos do país. Com mais de 8 séculos de história, reúne diferentes épocas e estilos arquitetónicos que retratam o passado.
7: À primeira vista, parece que aqui o tempo parou, mas por detrás destas paredes há imenso trabalho e métodos científicos que garantem a conservação deste património para as próximas gerações.
3: A conservação deste património faz com diferentes intervenções que se cruzam também com a aprendizagem. No laboratório, dentro do próprio monumento, estudantes trabalham em obras do Convento de Cristo e de outros locais. Uma espécie de laboratório vivo permite aprender diretamente com o património que ajudam a preservar.
8: Estas peças, elas de facto têm muitas intervenções antigas, temos vários materiais utilizados, como gesso, colas muito antigas, cola de coelho misturado com pigmento e gesso e, portanto, por exemplo, uma das formas para removermos alguns tipos de colas antigas é de facto umedecermos com algum solvente, como por exemplo etanol ou acetona, e removermos com o bisturi de forma sempre muito cuidadosa para nunca chegarmos ao substrato pétreo, para depois então conseguirmos tratar e devolver a leitura destas peças.
9: Trabalham aqui dentro, aprendem com a própria matéria viva e tem outro aspecto, que é a aprendizagem por parte do público. a participação do público ao assistir a estas escolas ao vivo dentro dos próprios monumentos. Portanto, um monumento estático, fechado, não é nada, não existe, não interessa, não é das pessoas, não é da comunidade.
3: Séculos de história marcam a paisagem de Tomar. Monumentos, ruas e edifícios refletem a identidade da cidade, onde o património ganha novas formas. É o caso de uma unidade hoteleira criada a partir da recuperação de dois edifícios antigos e onde os espaços refletem a história.
8: Estamos a falar do antigo convento de Santiri, estamos a falar do antigo colégio feminino e foi precisamente a pensar nisso que quisemos recuperar estes edifícios. Toda a decoração envolve e mostra um bocadinho da história templária e dos castelos à volta da cidade. Aqui no claustro do convento que foi recuperado, demonstra toda esta história.
3: Um espaço onde a ligação à comunidade, à cultura e à economia da cidade faz parte da estratégia do negócio.
8: Obviamente queremos estar envolvidos em toda a parte da economia, criamos postos de trabalho e queremos sempre, obviamente, é necessária esta relação próxima, seja para o nosso sucesso como para o sucesso da cidade.
10: No local onde a história parece estar em cada detalhe, a inovação e a conservação do património são essenciais para preservar a história de Tomar, tanto para a comunidade local como para todos aqueles que visitam esta cidade. António Nolasco e Catarina Costa Pereira, Falar Global.
2: Gonçalo Rebelo de Almeida, este hotel em Tomar foi reabilitado, era um edifício histórico. Porquê esta aposta em reabilitar o património em vez de construir de raiz?
11: Não, eu acho que é sempre uma aposta que traz um valor acrescido à experiência do cliente. No fundo, nós pegamos aí edifícios que passam a ser absolutamente únicos, ou seja, não há mais lado nenhum no mundo. Portanto, uma das coisas do marketing que se procura é ter sempre produtos únicos e diferenciadores, e ao reabilitar um edifício que tem a sua história, que tem já a tradição por trás disto, já é uma experiência nova a acrescentar para o cliente.
2: Mas também traz desafios de certeza. Quais são os principais desafios que se vê ou que traz um edifício antigo em contraponto de uma unidade hoteleira que se quer moderna?
11: Não, traz alguns desafios à adaptação dos espaços, ou seja, porque temos que preservar determinadas áreas e determinada configuração, e portanto isso traz um desafio. Como é que encaixamos as nossas necessidades operacionais com aquilo que são as configurações do edifício, traz um acréscimo de custos, porque todo este processo de reabilitação é mais...
2: Mas cara, era mais simples construir de raiz, não é?
11: Era mais simples e mais rápido construir de raiz, portanto os processos também são mais demorados, e tem outra dificuldade que é num projeto novo, está tudo desenhado e está tudo definido antes do edifício arrancar, e ali é um bocadinho, às vezes, por tentativa e erro, porque vamos descobrindo, depois a seguir percebe-se que a parede é mais grossa, depois não dá para passar, depois aquela não pode ir abaixo, aquela tem que ficar. Tudo isto é um processo que a obra em si é uma dinâmica grande. Mas depois, a certa altura, depois do ponto de vista dos equipamentos e da oferta, ele depois por dentro fica todo modernizado, e em termos da qualidade da oferta, ela é igual a um edifício moderno, mas o grande desafio é essencialmente na parte de construção e desenvolvimento. O processo de licenciamento é mais demorado, a construção é mais demorada, é mais onerosa, é um desafio adicional, mas também dá mais gozo.
2: Claro, claro que sim. E que, até que ponto é que a tecnologia e a inovação, vimos na reportagem que ajuda a preservar o património também, mas até que ponto é que podem ser aliados também para a recuperação deste património?
11: Não, podem. Por um lado, hoje também já existem mais processos mais facilitados, com recursos em instrumentos e tecnologia que permitem fazer o levantamento daquilo que era o acervo histórico, preservar melhor isso. Alguma reconstituição hoje vemos muito situações criadas com a inteligência artificial que permitem reconstituir aquilo que será...
2: O mais fiel possível
11: aquilo que terá sido o espaço. E, no fundo, este casamento permite depois dar vida àquilo e, no fundo, ajudar as pessoas a imaginar, no caso de Tomar, o que é que teria sido um antigo colégio ou um antigo convento e como é que aquilo teria funcionado no passado. E trazer um bocadinho dessa história para os dias de hoje, adaptando, obviamente, às funcionalidades de um hotel.
2: E o turismo pode ser um aliado também de peso para a preservação do património e da história dos sítios onde opera?
11: Acredito que sim, porque o património e a história só fazem sentido se for para alguém os ver, e portanto não podem ficar fechados numa redoma, e portanto nós damos alguma utilidade e algum sentido até económico Depois, por outro lado, todas as receitas e toda a dinâmica económica da atividade turística ajuda a manter e a preservar e a recuperar. No fundo, estes espaços têm investimento constante na renovação e, no fundo, esta movimentação turística, seja a visitação, seja as estadias em hotéis, ajudam a sustentar um bocadinho estes patrimónios e estes edifícios. E, portanto, eu acho que é um excelente casamento, conseguimos preservar a cultura, dar-lhes algum sentido económico e, no fundo, ajudar a sustentar até algumas das recuperações.
2: E ajuda também os hóspedes, não é? Porque também dá-lhes história.
11: Dá-lhes história, férias, dá-lhes, não é? Um bocadinho mais de cultura, ficam a entender melhor a realidade do país, da economia local, do que é que era aquele edifício, e portanto também saem mais ricos do ponto de vista da experiência do que ficar num hotel que podia ser aqui igual ou noutra parte qualquer do mundo. E portanto há uma ligação muito forte ao território, àquilo que foi a região, o município, a vila onde ele está inserido, e portanto as pessoas bebem mais aquilo que é a cultura local, obviamente que não é só a parte do edifício, mas depois tem toda a componente das pessoas, tem a componente da gastronomia, em alguns casos com vinhos ou sem vinhos, e portanto dependendo da região, há depois toda uma outra envolvente cultural, que até pode passar também pela música, há muitas regiões que têm também tradições musicais ou festas culturais, Tomar tem a Festa dos Tabuleiros, que é uma referência, só acontece é de 4 em 4 anos, mas também é uma referência, e no fundo todo este casamento do que são atividades culturais e do património com o turismo, acho que é a ligação perfeita.
2: É a ligação perfeita. Obrigada, Gonçalo, por esta participação no Fórum Global. Obrigada.
11: Tá, obrigado.
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12: No Global Gadget de hoje vamos mostrar-lhe que o tempo das televisões pesadas, que não se moviam, aquelas obsoletas, realmente já ficou muito lá atrás, até porque, Bruno, temos aqui uma televisão que pode literalmente ir connosco para todo
13: o
12: lado, não é?
13: Ela não só é companhia, temos aqui uma lareira a funcionar, tem função de música também, portanto vai-te aparecer um disco, um vinil antigo e podes selecionar a tua música e usufruir da música perto da televisão, mas é uma televisão que acima de tudo é portátil, é a Stand By Me 2 da LG.
12: Portátil porque tem umas rodinhas e permite-nos levá-la para todo o lado.
13: Exatamente,
12: não é?
13: Tem este stand, dá para tirar do stand, podes transportar inclusive com uma alça, pode transportar esta televisão para qualquer sítio. Existe aqui uma capa que pode ser utilizada e passa para um formato de tablet, podes pousar
12: um
13: na mesa,
12: gigantesco, não é?
13: Responder a e-mails se entenderes, mas acima de tudo ela tem o webOS que te permite, que é uma loja que te permite tirar uma diversidade enorme de aplicações. Temos aqui o Netflix, a HBO, tens a Disney Plus, podes ver literalmente os filmes que entenderes com esta televisão e, portanto, se em casa não te entenderes com quem lá está contigo e quiseres ver o futebol, podes facilmente transportar esta televisão para o quarto, podes transportar para junto da piscina ou para o terraço e ver a televisão com os amigos,
12: qualquer lugar,
13: isoladamente.
12: Aliás, formos de férias para um sítio onde não há televisão, podemos também levá-la connosco.
13: Ela tem essa portabilidade, sim.
12: E os utilizadores mais convencionais não ficam de fora porque é um comando que, nomeadamente, pode ficar preso à própria televisão, não é?
13: Precisamente. A televisão tem 4 horas de autonomia de bateria, portanto, consegues ver aqui à vontade 2 filmes,
12: em qualquer formato,
13: sem ter de
12: é?
13: Carregar. Funciona na vertical, podes inclusive ter esta televisão na tua cozinha e tomares nota, ou emprestares às crianças para fazerem os desenhos que entenderem, ou tomares nota dos ingredientes que te faltam em casa para o jantar logo à noite.
12: Ou seja, há muitas funcionalidades. Falta saber, Bruno, quanto é que ela custa, não é?
13: Estamos a falar de 1000 euros, 999 euros, para uma televisão que eu diria que faz sentido em qualquer casa de qualquer pessoa, porque a portabilidade que ela traz é extraordinária.
12: Obrigado por mais esta dica. Nós regressamos na próxima semana com mais sugestões tecnológicas no Global Gadget.
2: No espaço dedicado aos retratos de Portugal, conheça agora novos dados estatísticos sobre o nosso país.

meados da década de 1980, 6 em cada 10 trabalhadores no mercado de trabalho eram homens. Atualmente, as mulheres já representam quase metade da mão de obra. Em 1986, cerca de 51 mil crianças com menos de 15 anos trabalhavam. Nesse ano, mais de 20% da mão de obra tinha menos de 25 anos. Hoje em dia, esse valor é de 5,8%. Ainda no final da década de 1990, quase meio milhão de trabalhadores não tinha qualquer nível de escolaridade, representando 10% da mão de obra. A maioria da população empregada tinha até ao ensino básico. Entre 1986 e 2025, a distribuição dos trabalhadores pelos grandes setores da atividade económica mudou drasticamente. A área da agricultura e pescas perdeu mais de 800 mil pessoas. Já o setor terciário viu duplicar o volume dos seus trabalhadores. Com o património nacional em destaque, chega ao fim mais um Falar Global. Obrigada pela sua preferência e até para a semana.

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7: Olá, o meu nome é Patrícia Marques Rodrigues, sou jornalista da CMTV. É difícil eleger duas músicas da minha vida, mas posso destacar Rehab, da Amy Winehouse. Comecei a ouvir bastante esta música por influências familiares e também me relembra um certo período da minha vida. E também posso destacar uma outra música, neste caso, devido a uma série juvenil, Os Morangos com Açúcar. Acredito que seja uma série que muita gente da minha geração também chegou a acompanhar. Neste caso, o destaque vai para Begin, do Madcon, e espero que tenham gostado destas, que são apenas algumas das músicas da minha vida, e continuem a acompanhar desse lado a Correio da Manhã Rádio e também a CMTV.

0: Espero que tenham gostado das músicas da minha vida. Continuem a acompanhar a CMTV e a Correio da Manhã Rádio.
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2: Olá, eu sou a Diana Cardoso, sou jornalista do Correio da Manhã e da CMTV e venho-vos apresentar as músicas da minha vida. Escolhi uma em inglês e uma em português. Vamos começar com a inglesa, dos USA for Africa, We Are the World. É uma música de 1985. Eu, apesar de ser uma jovem de 33 anos, gosto muito de clássicos e esta, sem dúvida alguma, que é uma das músicas da minha vida. Vamos ouvir. 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